0: espero que possamos produzir boas notícias na relação interna ao Brasil.
1: No fim da tarde, o presidente Lula se reuniu com a presidente da Comissão Europeia, Ursula von der Leyen, e com o presidente do Conselho Europeu, Antônio Costa. Eles trataram de medidas restritivas adotadas por países da Europa contra produtos brasileiros e acertaram a criação de uma comissão entre o Itamaraty e os representantes do Bloco Europeu para identificar as dificuldades e buscar soluções. Também nesta terça-feira, o presidente Lula participou de um jantar com todos os chefes de Estado e de governo que estão em Evian para as reuniões do G7. De Evian Leban, na França, Luana Karen.
2: E ainda durante os trabalhos do G7, o presidente Lula e o diretor-geral da Organização Mundial da Saúde, Tedros Adhanom, divulgaram uma carta pedindo que os líderes das maiores economias do mundo apoiem a conclusão do Acordo Global sobre Pandemias.
3: O acordo foi aprovado em 2025, mas um ponto extra ainda precisa ser discutido para ele entrar em vigor.
2: O Brasil preside essas negociações que tratam da adoção do anexo de acesso a patógenos e partilha de benefícios.
3: O foco é garantir a troca de informações sobre vírus, bactérias e outros agentes com potencial para se tornarem novas pandemias.
2: Além disso, é preciso garantir que países em desenvolvimento tenham acesso a vacinas e tratamentos de forma justa do que ocorreu com a pandemia de Covid-19.
3: Garantir mobilidade e proteger áreas ambientais são desafios das obras de pavimentação da BR-319, que atravessa uma das regiões mais sensíveis da Amazônia.
2: A rodovia conecta Manaus a Porto Velho e é a única via terrestre que liga a capital do Amazonas com o restante do país.
3: Com investimento de 20 bilhões de reais, o governo do Brasil vem adotando um modelo inédito que deve servir de referência.
2: São medidas especiais para assegurar proteção ambiental e reduzir o isolamento logístico da região.
4: Uma rodovia que representa um dos maiores desafios de infraestrutura do país. A BR-319, responsável por conectar o Amazonas ao restante do Brasil por via terrestre, recebe um novo modelo de gestão. A ideia é unir mobilidade, desenvolvimento e preservação da floresta. Em Brasília, representantes do governo do Brasil apresentaram as medidas especiais previstas. O plano prevê ações de proteção ambiental, monitoramento territorial, reforço da fiscalização e regularização de terras na área de influência da rodovia. A secretária executiva do Ministério do Meio Ambiente e Mudança do Clima, Ana Flávia de Sena Franco, explica que todo o trabalho feito pelo governo vai transformar a BR-319 em um modelo de desenvolvimento e preservação ambiental.
5: Nosso objetivo é fazer do processo de repavimentação da rodovia um modelo de gestão e controle ambiental com participação das comunidades, respeito aos saberes tradicionais, recuperação de área degradada, geração de emprego e renda para a população por meio do fortalecimento das cadeias da bioeconomia.
4: O plano prevê melhorias nos 877 quilômetros da BR-319. As medidas de proteção ambiental incluem a ampliação de áreas protegidas, ações de resgate da fauna e criação de estruturas de passagem para animais, além do reconhecimento e demarcação de terras indígenas e ações de regularização fundiária. Entre as medidas de infraestrutura estão a substituição de 52 pontes de madeira e a manutenção permanente da rodovia. A previsão é implantar também sistemas de monitoramento com implantação de portais de fiscalização, brigadas de combate a incêndios e bases integradas de órgãos públicos. Para o diretor-presidente da InfraSA, Jorge Bastos, trata-se de um modelo inovador e único no mundo.
6: É uma coisa inovadora, não tem nada igual no mundo, é de suma importância não só para o Brasil, mas para o mundo inteiro a gente mostrar como pode ser sustentável uma rodovia dentro da selva amazônica.
4: O modelo prevê um contrato único de 20 anos, renovável por mais 15. A assinatura do contrato deve acontecer em dezembro de 2027. A expectativa é transformar a BR-319 em referência de integração regional com proteção da Amazônia e presença permanente do poder público na região. Reportagem Pablo Mundim.
3: Move Brasil foi criado pelo governo federal para estimular a troca da frota brasileira por veículos mais modernos, eficientes, seguros e menos poluentes.
2: Inicialmente, o programa teve foco em caminhões e ônibus, que nós falamos aqui na Voz do Brasil.
3: Na última sexta-feira, foi lançada a versão voltada para ajudar entregadores a comprarem novas motos, bicicletas elétricas e veículos semelhantes.
2: Hoje nós vamos falar do Move Brasil voltado para taxistas e motoristas de aplicativos.
3: A partir dessa sexta-feira, eles poderão solicitar o financiamento de novos veículos junto a instituições financeiras. Luciana Colares de Holanda explica.
7: Juros abaixo da metade dos valores encontrados no mercado e melhores prazos para pagar. Esses são os benefícios que o programa Move Aplicativos oferece para taxistas e motoristas de aplicativos adquirirem veículos novos. As condições especiais de financiamento valem para carros de até R$150 mil e que atendam critérios de sustentabilidade, como os flex, híbridos e elétricos. O Wallace Moreira, secretário de Desenvolvimento Industrial, Inovação, Comércio e Serviços, detalha as vantagens do programa.
8: Para além de proporcionar a possibilidade de renovação de frota, de descarbonização, ela também dá ao trabalhador melhores condições de trabalho, de vida e de adquirir uma propriedade a uma taxa de juros que está abaixo da metade do mercado. A taxa de juros hoje de mercado gira em torno entre 24% e 28%, dependendo do perfil. Hoje, essa taxa de juros é de 12,5% para homem e 11,5% para as mulheres.
7: Uma pesquisa do IBGE, divulgada no ano passado, mostra que quase 2 milhões de pessoas trabalhavam como motoristas de automóvel no Brasil em 2024. Para Simone Almeida, motorista de aplicativo há quase 10 anos, não fosse por essas condições facilitadas de pagamento, seria impossível trocar de carro.
9: Hoje, nas condições atuais, sem o programa Move Brasil, a gente não consegue adquirir esse veículo para ter um rendimento melhor. E é conforto também do passageiro. O passageiro entra ali e quanto mais estrelas você tem, quanto mais bem avaliado você é, mais você recebe corridas pelas plataformas.
7: Em maio, o presidente Lula assinou uma medida provisória que destina até R$30 bilhões para o programa. Podem participar motoristas de aplicativos com cadastro ativo há pelo menos 12 meses que tenham realizado ao menos 100 corridas nesse período na mesma plataforma, além de taxistas em atividade. Para participar, é só acessar a plataforma oficial gov.br/movebrasil e autorizar o uso dos dados necessários para análise de elegibilidade. E ainda esta semana, a partir de 19 de junho, os motoristas habilitados poderão escolher veículos e procurar uma instituição financeira credenciada para solicitar o financiamento. Reportagem Luciana Colares de Holanda.
2: Doenças do pulmão, do coração, maior incidência de câncer.
3: A lista de prejuízos na saúde é grande para quem fuma.
2: Segundo a Organização Mundial da Saúde, o tabaco mata mais de 8 milhões de pessoas no mundo por ano.
3: O SUS oferece todo o tratamento de graça para quem deseja parar de fumar. E a busca por ele tem crescido nos últimos anos.
10: O servidor público Frederico Pereira fuma há mais de 30 anos. Ele está em tratamento no Hospital Universitário de Brasília por causa da bronquite e do início de um enfisema pulmonar. E fala sobre a dificuldade que é abandonar o cigarro.
11: Não desisti ainda dessa luta e dessa tarefa, até porque é uma necessidade de saúde.
10: Parar de fumar vai muito além de abandonar um hábito. A dependência da nicotina provoca sintomas físicos e emocionais que podem dificultar o processo. Por isso, muitas vezes é necessário acompanhamento médico. O Sistema Único de Saúde oferece tratamento completo para quem deseja parar de fumar. A chefe de controle do tabagismo do Instituto Nacional de Câncer, INCA, Maria José Giongo, detalha esse atendimento.
12: Então, essa pessoa ela vai ser acolhida na unidade de saúde, né? Esse tratamento ele pode ser individual ou em grupo, caso seja necessário. necessário que essa pessoa, que esse cidadão, se utilize de medicamentos para auxiliá-lo no processo de cessação, então ele vai receber esse medicamento também de forma gratuita. Então, as equipes das unidades de saúde dispõem de uma equipe ali multiprofissional que vai dar toda assistência para a pessoa que deseja parar de fumar.
10: E a procura por tratamento tem crescido. A distribuição de remédios no SUS aumentou 138% entre 2022 e 2025. Foram 19 milhões de medicamentos entregues em 2022, número que saltou para 46 milhões no ano passado. Além do medicamento bupropiona, o SUS oferece também outras opções que ajudam a parar de fumar, como goma de mascar e adesivos de nicotina, um apoio importante para combater um hábito que traz consequências sérias para a saúde. No Brasil, 477 pessoas morrem a cada dia por causa do tabagismo. O professor e pneumologista do Hospital Universitário de Brasília, Ricardo Martins, fala sobre os malefícios do cigarro.
13: O cigarro é a principal causa evitável de doença no mundo. No campo das doenças respiratórias, são as doenças do tipo bronquite, enfisema, câncer de pulmão, que nos preocupa bastante, né? E doenças também da área do coração, né?
10: Quem deseja parar de fumar pode procurar uma unidade básica de saúde e verificar onde o tratamento é oferecido em seu município. Reportagem Márcia Fernandes.
2: Atenção, estudantes que já se inscreveram no Exame Nacional do Ensino Médio e ainda não realizaram o pagamento da taxa de inscrição.
3: Os candidatos não isentos devem pagar o valor de R$ 85,00 até amanhã. Sem ela, a inscrição não é válida.
2: O Enem é a principal porta de entrada para o ensino superior no Brasil.
3: O exame é válido para ingresso em universidades por meio do Sisu, ProUni e Fies e também em faculdades no exterior.
14: Termina nesta quarta-feira, 17 de junho, o prazo para pagamento da taxa de inscrição do exame. O valor é de R$ 85,00 e pode ser pago por boleto, PIX, cartão de crédito ou débito em conta, conforme a instituição financeira. Não precisam pagar a taxa os estudantes que tiveram a isenção aprovada pelo Instituto Nacional de Estudos e Pesquisas Educacionais, Anísio Teixeira, o INEP, como alunos do terceiro ano do ensino médio da rede pública, participantes do programa PED-Meia e pessoas inscritas no cadastro único que atendam aos critérios do edital. Os candidatos que solicitaram atendimento especializado vão poder consultar o resultado do pedido a partir de 26 de junho na página do participante. Acesse em enem.inep.gov.br/participante. Com redação de Lucília Araújo, Dilson Santa Fé, para a Voz do Brasil.
2: Avanço na inclusão educacional de estudantes com deficiência beneficiários do benefício de prestação continuada.
3: O BPC registrou o maior índice de sua história de crianças e adolescentes entre 0 e 18 anos matriculados, 83% em 2024.
2: Em 2008, apenas 21% dos beneficiários estavam matriculados.
15: Mãe de dois filhos, a Raimunda de Oliveira Souza, conta que trabalhava como doméstica para pagar as contas de casa, até que em 2018 viu sua vida mudar após o filho mais novo, Davi, com então 7 anos, ser diagnosticado com transtorno do espectro autista.
16: Ele quando, na idade de criança, né, de creche, né, que ele foi de creche, eu comecei a perceber alguns detalhes que eu achava diferente, assim, diferenciado das outras crianças, né? Aí quando chegou no período dele ir para a escola normal, no ensino fundamental, né? Logo no primeiro ano a professora já me chamou para conversar. Falou só, o Davi, ele é assim, é dessa forma, então é melhor você procurar um médico, né? Fazer uns testes, né? Uma consulta. Né?
15: O diagnóstico significou apenas o início de uma batalha solitária para Raimunda, que passou a dedicar todo o seu tempo ao tratamento do filho. Sem muita escolha, ela conta que teve que deixar o emprego remunerado e recorreu ao benefício de prestação continuada. Desde 2022, o BPC, no valor de um salário mínimo por mês, serve para cobrir gastos com medicamentos, alimentação e escola. O estudo, ela garante, é um item indispensável na rotina.
16: Tira notas razoáveis, mais para boa, né? Porque tem a mãe aqui que fica no pé, né? Ensinando da maneira que eu posso, que eu também não tenho também lá, estudo, mas eu faço o que eu posso, né? E educadora social que também eu sempre corro atrás, eu cobro na escola, eu sou aquela mãe mesmo que cobra. Se eu estou vendo que está alguma coisa errada, eu vou lá na escola, converso, eu sei das minhas obrigações, eu sei dos direitos que ele tem. Então eu vou atrás.
15: E não é só a Raimunda que se preocupa com a educação do filho. Em 2024, o benefício de prestação continuada registrou o maior índice da história de crianças e adolescentes beneficiários matriculados. Dos mais de 870 mil beneficiários, 83% estavam na escola. Em 2008, eram apenas 21%. Os dados são do Ministério do Desenvolvimento e Assistência Social, Família e Combate à Fome. Para João Paulo Santos, consultor jurídico do Ministério, o resultado mostra o compromisso do governo em ampliar o acesso à educação e reforçar o acompanhamento permanente da política pública.
17: O BPC na escola é um serviço específico do SUAS, do Sistema Único de Assistência Social, que passa a auxiliar, a tentar colocar todos os beneficiários do BPC em idade escolar, ou seja, pessoas com deficiência, né? Não são idosos, são pessoas com deficiência, jovens e crianças na escola, frequência escolar para essas pessoas, que é um processo de inclusão que não é fácil, né? Um processo de inclusão que precisa ser realizado no cotidiano.
15: Mais de 6 milhões e 500 mil pessoas recebem hoje o benefício de prestação continuada. Desse total, aproximadamente 58% são pessoas com deficiência e 42% são idosos. São beneficiários aqueles em famílias com renda igual ou menor que 1/4 do salário mínimo por pessoa, ou R$ 379,50 por mês. Reportagem Gabriela Noronha.
3: Junho é o mês das festas juninas e as autoridades acendem um alerta para uma prática que, além de perigosa, é ilegal.
2: Soltar balão é crime ambiental no Brasil, com pena de até 3 anos de prisão, além de multas.
3: A prática é um perigo real. Provoca incêndios em florestas e casas e causa apagões nas redes elétricas e pode prejudicar também o voo de aviões.
18: Nesta época do ano, a soltura ilegal de balões triplica, segundo a Força Aérea Brasileira. Entre 2019 e 2024, foram quase 4.500 ocorrências em todo o país. E para identificar os culpados, o tenente Tauan faz um apelo para a população.
19: A gente acredita que por meio da conscientização da população e a partir da não soltura e nenhum incentivo e a divulgação dessa prática na internet, o compartilhamento dessas atividades também por WhatsApp. A gente imagina que com a contribuição da população, a gente reduzirá o risco dessa recorrência e preservará, portanto, a segurança de todos.
18: Esta prática é crime, previsto na Lei 9.605 de 1998, com pena de 1 a 3 anos de detenção e multa, além de crime ambiental, pelo potencial de causar incêndios e destruição. Ana Gabriela Salles, para a Voz do Brasil.
2: A Caixa Econômica Federal começa amanhã a fazer os pagamentos do Bolsa Família deste mês.
3: Essa semana serão pagos os beneficiários com o NIS final 1, 2 e 3, na quarta, quinta e sexta-feira.
2: Ao longo da semana que vem, serão feitos os pagamentos para os beneficiários com os números finais de 4 a 8.
3: E nos dias 29 e 30 de junho, os pagamentos para quem tem NIS final 9 e 0.
2: Para beneficiários de municípios que tiveram situação de emergência ou calamidade declarada, o pagamento será feito integralmente amanhã, independente do número do NIS.
3: Ao todo, cerca de 19 milhões e 300 mil famílias recebem o Bolsa Família.
2: O comércio varejista do país continua em ritmo de crescimento no mês de abril na comparação anual.
3: Segundo dados do IBGE, as vendas registraram alta de 1% em relação ao mesmo período do ano passado.
2: E o resultado positivo se estende para o acumulado do ano, que soma avanço de 2%.
20: O comércio varejista brasileiro mantém trajetória positiva em 2026, com crescimento de 2% no acumulado do ano e alta de 1,5% nos últimos 12 meses. Os dados do Instituto Brasileiro de Geografia e Estatística, o IBGE, mostram que, apesar de uma redução de 1,5% nas vendas em abril, na comparação com março, o setor avançou 1% frente a abril de 2025. Entre os destaques positivos estão os segmentos de equipamentos e materiais para escritório, informática e comunicação, que cresceram 6,5% em relação a abril do ano passado. Artigos farmacêuticos, médicos, médicos, ortopédicos e de perfumaria, com alta de 4,5%. Móveis e eletrodomésticos, com aumento de 2,6%. Combustíveis e lubrificantes, com 1,6%. E supermercados, alimentos, bebidas e fumo, com crescimento de 0,9%. O comércio varejista ampliado, que inclui veículos, materiais de construção e atacado especializado de alimentos, também apresentou resultado positivo na comparação anual, com alta de 1,4% em abril. No acumulado de 2026, o segmento registra crescimento de 1,8%. O desempenho positivo alcançou diversas regiões do país. Na comparação com abril de 2025, 20 das 27 unidades da federação registraram aumento nas vendas do varejo, com destaque para Pernambuco, Tocantins e Distrito Federal. Os números indicam avanço em áreas importantes da economia, com setores de consumo essencial e de bens duráveis contribuindo para a manutenção do crescimento do comércio brasileiro. Claudimário Carvalho, para a Voz do Brasil.
3: E essas foram as notícias do governo do Brasil.
2: Uma realização da Secretaria de Comunicação Social da Presidência da República.
3: Com produção da empresa Brasil de Comunicação.
2: Fique agora com as notícias do Poder Judiciário e do Congresso Nacional. Boa noite.
3: Boa noite para você e até amanhã.
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22: Primeira turma do STF condena Eduardo Bolsonaro por tentativa de interferência em julgamento sobre golpe de Estado. STJ decide que espólio e herdeiros de aposentado com doença grave podem pedir restituição do imposto de renda pago indevidamente. Justiça do Trabalho e órgãos parceiros organizam atendimento a comunidades indígenas no Amapá. Boa noite, eu sou Walter Lima. Por unanimidade, a primeira turma do STF condenou Eduardo Bolsonaro pelo crime de coação no curso do processo. A acusação sustentou que ele teria atuado junto a autoridades norte-americanas para pressionar ministros do STF e influenciar o julgamento de ações envolvendo o pai dele, o ex-presidente Jair Bolsonaro. O relator do caso, ministro Alexandre de Moraes, entendeu que houve tentativa de constranger a atuação da corte por meio de sanções e pressões internacionais. Eduardo Bolsonaro foi condenado a 40 anos e dois, ou seja, foi condenado a 4 anos e 2 meses de prisão no semiaberto, mais 50 dias multa. Se aposentado com doença grave não foi isento de imposto de renda e pagou mais do que deveria após a morte dele, tanto o espólio como os herdeiros podem pedir na justiça a devolução do valor pago indevidamente. Esse entendimento é do STJ. Fátima Uchoa.
23: O espólio de uma aposentada com câncer de mama buscou o reconhecimento da isenção de imposto de renda prevista em lei e a restituição dos valores descontados indevidamente da aposentadoria dela. A Justiça do Rio Grande do Sul extinguiu o processo sem resolução do mérito. Já o relator na segunda turma do STJ, ministro Teodoro Silva Santos, considerou que, embora a isenção por doença grave tenha natureza pessoal, a restituição possui caráter patrimonial e pode ser transmitida aos herdeiros. Assim, um colegiado determinou que os autos retornassem ao Tribunal Estadual para prosseguimento do julgamento da apelação sobre o pedido de restituição.
22: Justiça do Trabalho e órgãos parceiros organizam últimos detalhes para começar o atendimento a comunidades indígenas no Amapá. Rafael Silva.
24: Começam amanhã os serviços levados pela quarta itinerância Cidadania Aqui com Você, a aldeia Manga, no município de Oiapoque, extremo norte do estado. Desde domingo, equipes da Justiça do Trabalho e de órgãos parceiros se organizam na região. Hoje estão sendo montadas as estruturas e revisados os últimos detalhes para atendimentos sobre questões trabalhistas e previdenciárias, serviços de saúde, regularização de documentos e muito mais. E tudo isso de graça para os moradores da região.
22: O TSE recebeu representantes da Confederação Nacional do Comércio de Bens, Serviços e Turismo para inspecionar os códigos-fonte da urna eletrônica e dos sistemas eleitorais. É a terceira instituição fiscalizadora a visitar o TSE. Fábio Ruas.
1: O representante da Confederação Nacional do Comércio foi recebido pela equipe da Secretaria de Tecnologia da Informação do TSE. Os técnicos do tribunal tiraram dúvidas e abriram o código-fonte para a vistoria. Yuri Cavalcante, especialista em tecnologia da informação da CNC, elogiou a iniciativa do TSE de realizar o ciclo de transparência das eleições 2026. Já fizeram a vistoria o Partido União Brasil e o Senado Federal.
22: Ministérios Públicos Federal e de São Paulo pedem a anulação de nova licença do pré-sal por risco de agravamento da crise climática. Estima-se que a extração e o uso dos combustíveis fósseis resultem no lançamento de mais de 3 bilhões e 800 milhões de toneladas de gás carbônico na atmosfera. Vanessa Pereira.
4: A nova licença corresponde à etapa 4 do pré-sal, a nova fase de exploração de óleo e gás natural na Bacia de Santos, em São Paulo, prevista para começar entre 2026 e 2032. O objetivo da ação é que a licença seja definitivamente anulada e que o IBAMA seja proibido de conceder novos avais até que a Petrobras cumpra os diversos requisitos que estão em aberto, como a complementação dos estudos ambientais e a comprovação da compatibilidade da etapa 4 com compromissos assumidos pelo Brasil e pela empresa na redução de emissão de gases do efeito estufa.
22: 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Boa noite.
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6: Eu sou Paula Groba.
8: E eu sou Humberto Pinheiro.
6: E estes são os destaques de hoje do Jornal do Senado, que começa agora.
8: Senado aprova projeto que reconhece pós-graduação como formação continuada de professores.
6: Avança a proposta que acaba com soltura automática de presos por atraso na revisão de prisões preventivas.
8: Aprovada a criação da Universidade Federal do Esporte.
6: Boa noite.
8: Boa noite.
6: Cursos de especialização, mestrado e doutorado poderão passar a contar oficialmente como formação continuada dos professores da educação básica pública.
8: O plenário aprovou um projeto que atualiza a Lei de Diretrizes e Bases da Educação para reconhecer essas qualificações como parte do aperfeiçoamento profissional dos educadores. Repórter Douglas Castilho.
25: Estão amparados pela proposta as especializações e também as pós-graduações, como mestrado e de doutorado, inclusive com a garantia de licença remunerada já prevista na Lei de Diretrizes e Bases da Educação, sem a criação de novos gastos para o Estado. A relatora da proposta, a senadora professora Dorinha Seabra, do União do Tocantins, ressaltou a importância da proposta.
26: Trata-se de reconhecer que o professor não é apenas receptor de conhecimento produzido pela academia, mas ele também é agente capaz de produzir saberes a partir da sua experiência profissional.
25: A pesquisadora Flávia Monteiro, professora da Faculdade de Educação da Universidade Federal Fluminense, reforçou o papel e a necessidade da formação continuada na área da educação.
27: Isso representa um avanço e fortalece também a compreensão de que a formação de professores, ela deve ocorrer ao longo de toda a carreira.
25: O Plano Nacional de Educação, que é o principal instrumento de planejamento estratégico da educação no Brasil, estabeleceu a meta de que até 2034, 70% dos professores da rede pública tenham alcançado o nível de pós-graduação. A proposta vai à sanção presidencial.
23: O presidente do Senado Federal, Davi Alcolumbre, negou ter recebido 30 milhões de dólares do dono do Banco Master, Daniel Vorcaro, por meio de uma conta no exterior, ao repudiar a informação publicada em reportagem na última semana pela revista Veja. O parlamentar disse que as acusações são falsas e declarou que a situação representa não apenas um ataque pessoal, mas atinge também a imagem institucional do Poder Legislativo.
8: Davi Alcolumbre ainda defendeu a apuração da origem das informações divulgadas e afirmou que adotará todas as medidas legais e judiciais para esclarecer o caso. O senador enfatizou que não aceitará tentativas de intimidação ou constrangimento e criticou a divulgação de acusações sem provas.
7: Não podemos permitir que isso se torne uma prática normal no nosso país. Não podemos admitir que autoridades públicas, instituições ou qualquer cidadão sejam desmoralizados com base em fatos inventados e acusações absolutamente sem nenhum.

0: considerava ilegal a prisão preventiva caso o juiz não revisasse a necessidade da medida a cada 90 dias. A redação aprovada determina que o atraso na revisão não gera liberdade automática. Antes de qualquer decisão, o Ministério Público deverá ser obrigatoriamente ouvido e o ônus de pedir a reavaliação passará a ser da parte interessada, como explicou o relator, senador Fabiano Contarato, do PT do Espírito Santo.
1: Concordamos que, uma vez decorrido o prazo para a reavaliação da prisão, se mostra adequada e necessária a prévia oitiva do Ministério Público sobre a manutenção da medida ou a soltura do preso, uma vez que essa previsão prestigia o princípio acusatório que orienta o processo penal.
0: O senador Sérgio Moro, do PL do Paraná, lembrou que a soltura automática não constava no texto original do pacote anticrime enviado por ele quando era ministro da Justiça, tendo sido incluída durante a votação na Câmara dos Deputados.
2: Aí isso foi enxertado pro lobby pró-crime, infelizmente, de alguns parlamentares lá na Câmara dos Deputados. E foi aprovada essa aberração que sugere que a prisão cai automaticamente, que é o sonho dos vorcaros da vida, inclusive.
0: O projeto aprovado também amplia para 180 dias o prazo de revisão nos casos em que o preso já tenha sido condenado em primeira instância. O relator justificou que a medida é razoável diante da estrutura enxuta e da falta de capilaridade dos tribunais de segunda instância.
3: E o senador Sérgio Moro, do PL do Paraná, defendeu o endurecimento das leis de combate ao crime organizado ao afirmar que propostas nessa área têm enfrentado resistência do governo federal. Segundo ele, medidas como o fim das saídas temporárias de presos e o projeto antifacção avançaram graças à atuação da oposição no Congresso.
4: Moro também comentou a decisão dos Estados Unidos de classificar o PCC e o Comando Vermelho como organizações terroristas. Na avaliação do senador, a medida pode dificultar a lavagem de dinheiro e o financiamento internacional das facções.
5: É claro que essa designação feita pelos Estados Unidos não resolve todos os problemas. É claro que a tarefa de combater essas organizações é do Brasil, mas é evidente que essa ação do governo norte-americano facilita o nosso trabalho a nível internacional.
3: Já o senador Camilo Santana, do PT do Ceará, defendeu a aprovação da PEC da Segurança Pública pelo Senado. A proposta prevê maior integração entre União, estados, municípios e Distrito Federal no combate à criminalidade, com o compartilhamento de informações, uso de tecnologia e ações conjuntas contra o crime organizado.
4: Segundo o parlamentar, a medida fortalece o Sistema Único de Segurança Pública e a cooperação entre as forças policiais. O texto já foi aprovado pela Câmara dos Deputados e aguarda análise do Senado.
6: Porque o crime, ele ultrapassou as fronteiras dos estados, portanto, precisa ter uma coordenação nacional integrada nas informações, na inteligência, na cooperação, e essa PEC da segurança vai permitir que a gente possa dar o avanço necessário que o Brasil precisa em relação a esse tema que aflige a população, que aterroriza a população brasileira.
3: O esporte pode ganhar uma universidade dedicada à formação de profissionais e ao desenvolvimento de políticas públicas para o setor.
4: Os senadores aprovaram uma proposta que cria a Universidade Federal do Esporte. A nova instituição terá como missão produzir conhecimento, qualificar gestores e profissionais e contribuir para o fortalecimento das ações esportivas no país. Os detalhes com Pedro Pincer.
7: Com futura sede em Brasília, a Universidade Federal do Esporte terá entre as finalidades a formação de recursos humanos de excelência, com competências e habilidades para a gestão de políticas públicas de esporte e o incentivo à produção de conhecimento científico e tecnológico aplicado à gestão do esporte e ao treinamento de alto rendimento. Ex-ministro da Educação, o senador Camilo Santana, do PT do Ceará, ressaltou a importância da criação da instituição.
6: O Brasil é uma potência esportiva. Somos um país de talentos extraordinários, mas ainda convivemos com a carência de profissionais qualificados na ciência do esporte, na gestão esportiva, no treinamento de atletas, no paradesporto e nas políticas públicas voltadas à inclusão pelo esporte. A Universidade Federal do Esporte nasce com o potencial de ajudar a preencher esse vazio histórico.
7: Os recursos financeiros para a implantação e manutenção da universidade virão do Orçamento Geral da União, com a possibilidade de auxílios e subvenções por entidades públicas e particulares. O texto segue agora para a sanção presidencial.
3: E o Senado homenageou 3 pessoas e instituições dedicadas ao cuidado dos mais vulneráveis. Na segunda edição da Comenda Santa Dulce dos Pobres, foram

0: reconhecidos o Instituto da Primeira Infância, IPRED, de Fortaleza, que atende mais de 4 mil crianças, a religiosa Maria Nilda Cavalcante Rangel e Jorge Eduardo Deister, coordenador da Vila do Pequenino Jesus, em Brasília.
1: Autor da proposta que criou a premiação, o senador Eduardo Girão, do Novo do Ceará, afirmou que a comenda dá visibilidade a exemplos concretos de solidariedade e serviço ao próximo. A comenda Santa Dulce dos Pobres foi criada em 2020 e é concedida anualmente a pessoas e instituições que prestam serviços relevantes na área social da saúde. Com edição de Paula Groba e trabalhos técnicos de Eliseu Caires, o Jornal do Senado fica por aqui. Acompanhe agora as notícias da Câmara dos Deputados. Boa noite.
0: Boa noite e até amanhã.
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3: Plenário pode aumentar proteção de mulheres contra violência política.
4: Câmara aprova punição para má-fé em processos de violência doméstica.
3: Parlamentares analisam políticas públicas de apoio para a população idosa.
5: Boa noite. Maria do Rosário, do PT do Rio Grande do Sul, elogia o lançamento da Rede Nacional de Proteção e Defesa dos Direitos Humanos da Pessoa Idosa. Segundo a deputada, a medida busca ampliar a dignidade e combater a violência exercida contra a parcela da população que mais cresce no país.
3: Maria do Rosário reforça ainda a necessidade de o parlamento aprovar medidas focadas no fortalecimento da Política Nacional de Cuidados, na criação de um auxílio financeiro para cuidadores de idosos do BPC e na aprovação da Convenção Internacional sobre o envelhecimento humano.
5: Ranieri Paulino, do Republicanos da Paraíba, chama atenção para o crescimento dos casos de violência contra idosos e defende o fortalecimento das políticas de proteção e cuidado. Ele pede garantia de dignidade e segurança às pessoas em situação de maior vulnerabilidade.
3: Ranieri Paulino ainda destaca a necessidade de ampliar o acesso aos serviços destinados às pessoas com deficiência no interior da Paraíba. Para ele, a descentralização desses atendimentos é fundamental para promover inclusão e assegurar direitos da população que vive fora dos grandes centros.
5: José Ayrton Félix Cirilo, do PT do Ceará, defende mais investimentos em políticas de cuidado e proteção para crianças e adolescentes. O deputado afirma que a falta de atenção, presença e apoio familiar pode comprometer o desenvolvimento integral desde a infância.
3: José Ayrton Félix Cirilo aponta que o orçamento federal ampliou a participação dos recursos destinados a crianças e adolescentes nos últimos anos, mas ainda precisa avançar em áreas como educação, saúde, assistência social, segurança alimentar e proteção de direitos.
2: Votação.
5: Punição para quem agir de má fé durante processos de violência doméstica ou familiar contra a mulher é aprovada na Câmara. Confira os detalhes na reportagem de Sofia Peçanha.
6: A Câmara dos Deputados aprovou o projeto que autoriza os juizados de violência doméstica e familiar contra a mulher a aplicar punições para quem agir de má fé. A proposta é de autoria da deputada Flávia Moraes, foi aprovada pelas Comissões de Defesa dos Direitos da Mulher e de Constituição e Justiça. A medida altera a Lei Maria da Penha, com o objetivo de aplicar sanções para quem agir com deslealdade no curso do processo. Invenção ou distorção de fatos propositalmente e tentativa de prejudicar outra pessoa injustamente são algumas condutas ilegais. A deputada Laura Carneiro, do PSD do Rio de Janeiro, relatora na Comissão de Constituição e Justiça, explicou.
7: A má-fé não ocorre pela simples inexistência de condenação ou falta de prova, mas é caracterizada quando a parte ofensora ou ofendida deliberadamente tenta desrespeitar a justiça utilizando-se de instrumentos ilegais.
6: Pelo texto aprovado, se o juiz entender que alguém agiu de má fé, essa pessoa pode ser punida com multa de até 10 salários mínimos. Durante a votação na Comissão da Mulher, a relatora da proposta, a deputada Silvia Cristina, do PP de Rondônia, concordou que a medida contribui para o bom andamento dos processos e da proteção às mulheres.
8: Consideramos, pois, que tais aperfeiçoamentos ajudarão a evitar excessos e abusos das partes, conferindo maior credibilidade à Lei Maria da Penha e maior prestígio à verdade real, ampliando a proteção de todas nós mulheres brasileiras.
6: Os danos processuais já estão previstos no Código de Processo Civil e ocorrem quando uma das partes, autor ou réu, não age de forma correta. Para essas condutas, o Código prevê penas como multa e indenização à parte contrária pelos prejuízos que sofreu. Agora, o projeto que aplica punições para quem agir de má fé em casos de violência doméstica e familiar contra a mulher segue para análise do Senado. Da Rádio Câmara de Brasília, Sofia Peçanha.
9: Heitor Schuh, do PSD do Rio Grande do Sul, comemora a formatura da primeira turma do projeto Conexão Mulher em Santa Cruz do Sul. A iniciativa reuniu 48 agricultores familiares em atividades voltadas à formação de lideranças femininas e ao fortalecimento da atuação das mulheres no meio rural.
10: Segundo Heitor Schuh, o projeto ofereceu capacitação em áreas como cooperativismo, educação financeira e políticas públicas. Para ele, a qualificação e o incentivo à participação feminina contribuem para o desenvolvimento das propriedades rurais, das famílias e das comunidades.
9: Anderson Pinto, do União do Pará, critica operações de fiscalização ambiental realizadas por órgãos federais no estado. De acordo com o parlamentar, pendências fundiárias e burocracia atrapalham os produtores rurais, que, segundo ele, sofrem com a insegurança jurídica.
10: Anderson Pinto defende a ampliação das ações de regularização fundiária e ambiental na Amazônia. Ele argumenta que a definição das propriedades pode reduzir conflitos, garantir segurança jurídica e contribuir para a preservação ambiental e o desenvolvimento da região.
2: Desenvolvimento regional.
9: Ricardo Maia, do MDB, destaca a assinatura de mais de 2 bilhões de reais em convênios entre o governo da Bahia e os municípios para execução de obras. Segundo ele, os recursos serão destinados a áreas como pavimentação, saúde, educação e recuperação de estradas.
10: Ricardo Maia afirma que a transferência de recursos e a realização de convênios fortalecem o municipalismo e ampliam a capacidade de investimento das prefeituras. Ele sustenta que a execução de obras contribui para levar desenvolvimento à população do interior baiano.
9: Pompeu de Matos, do PDT, defende o avanço de investimentos da indústria da celulose no Rio Grande do Sul, com previsão de 27 bilhões de reais. Ele afirma que o empreendimento pode gerar 12 mil empregos, fortalecendo a economia de Barra do Ribeiro, Guaíba, Tapes, Camaquã e Charqueadas.
10: Pompeu de Matos cobra equilíbrio no licenciamento ambiental para que exigências técnicas não impeçam a realização da obra. Ele acredita que o desenvolvimento econômico e proteção ambiental podem caminhar juntos, desde que os órgãos responsáveis adotem critérios razoáveis.
9: Eduardo Veloso, do Solidariedade, lamenta que, em vez de comemorar os 64 anos de emancipação do Acre, seu discurso seja para denunciar o isolamento e o descaso do governo federal com o estado. Ele cita as estradas intransitáveis e a pobreza da população, que segue sem apoio para crescer.
10: Segundo Eduardo Veloso, o estado já respondeu por 30% do PIB nacional durante o ciclo da borracha e hoje sofre com as restrições ambientais. Ele defende a abertura de uma rota ligando o Acre ao Peru para encurtar o caminho das exportações brasileiras rumo ao mercado asiático.
9: Homero Rodrigues, do Podemos, homenageia os 100 anos de nascimento de José Carlos da Silva Júnior, apontado como referência empresarial e pública na Paraíba. Ele afirma que o legado do empresário inspira novas gerações pelo compromisso com o desenvolvimento do estado.
2: Habitação.
10: Charles Fernandes, do PSD da Bahia, comemora a destinação de moradias do programa Minha Casa Minha Vida para Guanambi e cidades vizinhas. Entre os municípios atendidos, ele destaca Pindaí, Malhada, Piripá, Feira da Mata, Ibiaçucê, Sebastião Laranjeiras e Condeúba.
9: Charles Fernandes ressalta que levou ao governo federal a demanda por unidades habitacionais em cidades que ainda não tinham sido contempladas. O deputado assinala que a expansão do programa para cidades do interior contribui para a redução das desigualdades regionais.
2: Economia.
10: Luiz Lima, do Novo do Rio de Janeiro, alega que o Brasil atravessa uma crise econômica marcada pelo aumento do custo de vida, pela alta dos juros e pelo crescimento do endividamento das famílias. Ele afirma que a perda do poder de compra tem afetado diretamente o cotidiano dos brasileiros.
9: Luiz Lima também critica medidas relacionadas às mudanças na jornada de trabalho e argumenta que elas podem ampliar a informalidade. Para ele, o debate econômico deve priorizar ações voltadas à geração de empregos e à recuperação da atividade produtiva.
10: Paulo Guedes, do PT de Minas Gerais, rebate críticas da oposição à política econômica do governo federal. O deputado explica que a taxa básica de juros é definida pelo Banco Central e reforça que o executivo defende a redução dos juros.
9: Paulo Guedes cita indicadores econômicos e sociais para sustentar a avaliação positiva do governo. Segundo ele, o país registra queda do desemprego, retomada de obras públicas, ampliação de programas sociais e aumento dos investimentos em educação e infraestrutura.
2: Meio ambiente.
5: Os deputados aprovaram proposta que inclui abrigos de animais entre os locais de cumprimento da pena de serviços comunitários. O repórter José Carlos Oliveira explica como será a medida.
11: A Câmara dos Deputados aprovou o projeto de lei que inclui os abrigos de proteção animal entre os locais onde poderá ser cumprida a pena de prestação de serviços à comunidade. Esse tipo de punição é previsto no Código Penal como alternativa à prisão para condenações inferiores a 4 anos em crimes de menor impacto, como explica a relatora do texto na Comissão de Constituição e Justiça, deputada Júlia Zanatta, do PL de Santa Catarina.
12: O Código Penal, né, que fala de prestação em hospitais, escolas, orfanatos e outros estabelecimentos, então essa lei ela vem para alterar e colocar também os abrigos de animais, que são uma realidade da nossa sociedade, inclusive uma realidade de falta de apoio, de mão de obra, porque não é somente uma questão de defesa da proteção animal, é uma questão também de saúde pública, esse cuidado com os animais, né, foram abandonados, animais de rua.
11: Júlia Zanatta prevê dupla vantagem na medida.
12: Isso vai contribuir com a defesa animal, mas também com a ressocialização dessas pessoas que cometeram crimes de menor potencial ofensivo.
11: A proposta original é do deputado Célio Studart, do PSD do Ceará. Da Rádio Câmara de Brasília, José Carlos Oliveira.
2: Segurança Pública.
9: Aloysio Mendes, do Republicanos do Maranhão, registra a prisão de 3 suspeitos de envolvimento no homicídio de um empresário em Imperatriz. O deputado elogia a atuação das forças de segurança do Maranhão, com o apoio de órgãos federais no avanço das investigações.
5: Aloysio Mendes manifesta solidariedade à família da vítima e afirma que a resposta policial ajuda a enfrentar a sensação de impunidade na cidade. Ele espera que as circunstâncias do crime sejam esclarecidas e que os investigados respondam perante a justiça.
2: Justiça.
9: Marcelo Nilo, do Republicanos, critica a condução da compra de respiradores realizada pelo governo da Bahia durante a pandemia. O deputado cobra ainda esclarecimentos sobre os recursos empregados na aquisição desses equipamentos.
5: Marcelo Nilo levanta questionamentos sobre a evolução patrimonial de agentes públicos e faz críticas à condução política do grupo que administra o estado. Ele defende que as suspeitas sejam apuradas com transparência e responsabilização, caso sejam confirmadas irregularidades.
9: Diante das dificuldades para instaurar a CPMI do Banco Master no Congresso, Carlos Jordi, do PL do Rio de Janeiro, defende a abertura de uma CPI municipal para investigar contratos firmados pelo governo local sem licitações e o envolvimento entre as lideranças políticas e executivos da instituição financeira.
5: Na avaliação do parlamentar, haveria um esquema destinado a encobrir supostos pagamentos de propinas. Carlos Jordi afirma ainda que as fraudes envolvendo empréstimos consignados começaram na Bahia, seguindo para o Rio de Janeiro. Ele defende investigações imediatas e a responsabilização dos envolvidos.
2: Relações Exteriores.
9: Sérgio Turra, do PP do Rio Grande do Sul, manifesta preocupação com a segurança jurídica no país. O deputado observa que a parcialidade do judiciário fere o princípio fundamental do Estado Democrático de Direito.
5: Sérgio Turra cita a decisão da justiça italiana relacionada à extradição da ex-deputada Carla Zambelli para apontar possíveis julgamentos parciais. O parlamentar ressalta que a confiança nas instituições é essencial para a garantia da justiça e da democracia.
9: A Câmara pode votar projeto que aumenta a proteção de mulheres contra a violência política. A ideia é combater a violência quando praticada também contra mulheres que exercem liderança social e política fora de cargos eletivos. Confira na reportagem de Antônio Vital.
13: Está pronto para ser votado no plenário da Câmara projeto que amplia a proteção às mulheres contra a violência política. A proposta inclui na lei que combate a violência política contra a mulher aquelas que exercem liderança social e política fora dos cargos eletivos. De acordo com a proposta, passam a ser abrangidas pela lei mulheres que atuam como defensoras de direitos humanos, líderes comunitárias, dirigentes partidárias, líderes sindicais e integrantes de movimentos sociais. O objetivo é reconhecer que a violência política contra mulheres também ocorre fora do ambiente eleitoral e do exercício de mandatos. O projeto apresentado pela deputada Daiana Santos, do PCdoB do Rio Grande do Sul, recebeu parecer favorável da relatora, deputada Natália Bonavides, do PT do Rio Grande do Norte, para quem a violência política também atinge mulheres que atuam como lideranças, mesmo sem cargos eletivos. A proposta também altera o Código Eleitoral para considerar crime a prática de assédio, humilhação, perseguição ou ameaça voltadas para impedir ou dificultar campanha eleitoral ou mandato de mulheres. Serão considerados crimes atitudes que configurem menosprezo ou discriminação relacionada à condição da mulher, à cor, raça, etnia, orientação sexual ou identidade de gênero. O projeto ganhou regime de urgência, o que permite que seja votado diretamente no plenário, sem passar pela análise das comissões permanentes da Câmara, mas foi criticado pelo deputado Kim Kataguiri, do Missão de São Paulo, que considerou as medidas protetivas um privilégio.
14: Você vê que na realidade tem alguns jabutis ali de inclusão para proteção especial e privilégios de realidade lideranças que vão ser colocadas acima de cidadãos comuns. Então, líderes de ONGs de direitos humanos, dirigentes partidários, vão ter um atendimento especial da polícia, né? Muitas vezes garantido escolta policial e atenção do Ministério Público mais do que um cidadão comum.
13: O texto também altera a lei dos partidos políticos para obrigar as legendas a adotarem medidas de prevenção e combate à violência política contra a mulher. Entre essas medidas estão a criação de canais de denúncia e a aplicação de sanções a filiados que praticarem esse tipo de violência. O regime de urgência foi defendido pela deputada Laura Carneiro, do PSD do Rio de Janeiro.
7: O projeto trata apenas de auxiliar nós, mulheres políticas, na nossa luta diária para que não soframos violência política como sofremos. Talvez os homens não consigam perceber a importância disso para as políticas brasileiras.
13: Ainda não há data para votação no plenário da Câmara do projeto que amplia a proteção às mulheres contra a violência política. Rádio Câmara de Brasília, Antônio Vital.
5: General Girão, do PL do Rio Grande do Norte, defende o endurecimento da legislação para crimes com motivação política. Para ele, é necessário fortalecer as ações de combate ao crime organizado e garantir mais segurança à população e aos agentes públicos.
9: O deputado manifesta preocupação com o avanço da violência no Rio Grande do Norte e destaca o atentado ocorrido em Mossoró contra um vereador e pré-candidato a deputado federal. General Girão também lamenta a morte de um cinegrafista que acompanhava a atividade política.
5: Marcos Polon, do PL de Mato Grosso do Sul, critica a condução do julgamento do ex-deputado Eduardo Bolsonaro, afirmando que o caso representa uma afronta ao devido processo legal. Segundo ele, o processo teria motivações políticas e não observaria princípios fundamentais da justiça.
9: Além disso, Marcos Polon questiona a atuação do STF e alega que integrantes da corte estariam comprometendo a imparcialidade necessária ao julgamento. O deputado defende que é preciso assegurar segurança jurídica e respeito às regras previstas na Constituição.
5: Benedita da Silva, do PT do Rio de Janeiro, exalta a participação das mulheres na construção da cultura brasileira. A deputada cita relatório do ECAD, que aponta crescimento no número de mulheres cadastradas e no valor distribuído em direitos autorais.
9: Benedita da Silva observa, no entanto, que a desigualdade de gênero ainda persiste no setor musical. A parlamentar defende políticas públicas voltadas à ampliação da participação feminina e à garantia de mais transparência e justiça na distribuição dos direitos autorais.
2: Educação.
5: Inácio Arruda, do PCdoB do Ceará, apresentou o projeto que autoriza o uso de veículos do transporte escolar por estudantes da educação profissional, tecnológica e superior. Ele afirma que a proposta busca reduzir a evasão de alunos que têm que percorrer longas distâncias diariamente.
9: Inácio Arruda sustenta que o custo diário do transporte prejudica a permanência de estudantes em cursos superiores nos estados do Nordeste. Ele pede apoio dos parlamentares para acelerar a tramitação e informa que a matéria já foi discutida com entidades estudantis.
2: Trabalho.
5: Luiz Carlos Raul, do Podemos do Paraná, defende que a redução da jornada semanal de trabalho seja acompanhada de regras específicas para micro e pequenas empresas. Ele acredita que o segmento precisa de apoio para se adaptar às mudanças.
9: Luiz Carlos Raul propõe, então, mecanismos de compensação como redução de encargos e acesso facilitado ao crédito para minimizar os impactos financeiros da medida. Para ele, a adoção dessas iniciativas é fundamental para preservar empresas e manter postos de trabalho.
5: Luiz Couto, do PT da Paraíba, defende gratificação de atividades de combate e controle de endemias para servidores da FUNASA admitidos antes da descentralização das ações do órgão. O parlamentar afirma que a medida reconhece profissionais que atuam em áreas de difícil acesso.
15: Luiz Couto argumenta que o combate a endemias depende também de equipes técnicas, administrativas, laboratoriais, de transporte e de logística. Ele considera que a ampliação da gratificação corrige uma distorção histórica em favor desses servidores.
2: Saúde.
5: Júlio César Ribeiro, do Republicanos do Distrito Federal, destaca a importância de lei que garante às mulheres o direito de ter acompanhante em consultas, exames e procedimentos de saúde. Ele assinala que a norma surgiu de proposta de sua autoria, com o objetivo de ampliar a proteção nos atendimentos.
15: Júlio César Ribeiro avalia que a presença de uma pessoa de confiança torna o acolhimento mais transparente em situações de vulnerabilidade física ou emocional. Ele sustenta que a defesa das mulheres deve resultar em medidas concretas de segurança, respeito e dignidade.
5: Welter, do PT do Paraná, quer que o SUS use mais plantas medicinais.
16: Uma Copa do Mundo. E a Argélia Felipe.
17: Que 12 anos depois volta a disputar uma Copa do Mundo. A última vez que apareceu em mundiais, aqui no Brasil, 2014, em dois jogos no Beira-Rio, inclusive. E vem a campo escalado com uma grife no gol. O filho de Zinedine, Lucas Zidane, número 23, 17 para Belgali, 2 para Mandi, 21 Bensebaini e 15 Atnouri. Meio campo tem 19 Bentaleb, 14 para Buldawi, 10 para Saib e 22 Maza. O ataque é formado por Hadi Moussa, camisa número 11, e 9 Guiri. Esse é o time da Argélia, escalado por Vladimir Petkovic. O técnico é suíço, mas os jogadores são argelinos. É a Argélia que bate de frente com a Argentina nessa noite.
16: Grupo J da Copa do Mundo, Bertoncelo.
18: Vamos abrir, Marcelo De Bona, mais um grupo da Copa do Mundo, Grupo J, em Kansas City, Argentina e Argélia. E ainda na madrugada desta terça para quarta-feira, 1 hora, em Santa Clara, em São Francisco, tem Áustria e Jordânia, transmissão da Gaúcha. Portanto, este é o Grupo J do Mundial.
16: Cristiano Munari, o quanto a Argentina é de fato favorita também nesta Copa do Mundo? O quanto a Argentina tem preocupações com o grupo mais envelhecido em relação à Copa do Catar? Cristiano Munari, quem é a Argentina que estreia hoje? Tudo bem, Munari?
19: Bem, Debona, boa noite a todos. Pelo ciclo, a Argentina chega com favoritismo junto com Espanha e com França, né? As três principais seleções desse ciclo de Copa do Mundo, desde o Qatar lá do final de 2022. Mas pelos problemas recentes que a Argentina teve com lesões de alguns dos principais jogadores, da defesa o Cuti Romero, o Montiel que começa hoje o jogo, o Tagliafico que tá fora, o Messi que sofreu lesão, o goleiro Dibu Martínez, ela chega com esse ponto de interrogação: qual é o real nível físico dos jogadores que sofreram lesões pouco antes da Copa do Mundo? E o jogo vai responder isso. O Messi tá bem para jogar nesse alto nível? O Dibu tá recuperado, tinha uma fratura no dedo, tá, ficou, voltou a treinar semana passada. O Montiel jogou pouco tempo nos amistosos. O Depô joga nos Estados Unidos junto com o Messi. Será que tá no alto nível? A gente vai ver quando a bola rolar se eles estão bem.
16: Vamos para a regressiva, Kansas City. Vai começar o Grupo J. Vai estrear a Argentina. E a saída de bola é da Argentina, de Lautaro Martínez, que está lá no centro do gramado. Apita o árbitro, bola rolando. Argentina e Argélia. Jogaço, hein? Te liga no futebol de Copa. Divirta-se, que é Copa do Mundo, que é Argentina em campo, atual campeã. Romero está dominando para a Argentina, faz o passe mais para o lado esquerdo, lá está colocado Medina, está atuando hoje mais aberto pelo lado do campo, tocando mais atrás para Lisandro Martínez. O passe é no meio, ali está Depou, vamos falar muito de Depou, né? Que o que jogou na Copa do Catar não está escrito, né? Será que ele consegue repetir aquela atuação agora jogando no futebol dos Estados Unidos? Será? É uma das tantas dúvidas que temos em relação ao time da Argentina. Primeiro minuto, bola com a Argélia, campo de defesa, Belgali está dominando, carrega a bola pelo lado direito, campo de defesa, pede bola mais à frente, ali o Boldalki, ele faz o passe mais para o lado esquerdo. Bodauí tá voltando a jogada lá no campo de defesa para ele. Nada mais, nada menos. Conta um pouco mais sobre o goleiro da Argélia, filho de Zinedine Zidane, hein, Felipe?
17: É, será que Zinedine Zidane tá no estádio? Lucas Zidane, 28 anos, atua no Granada da Espanha, nasceu em Marseille, na França, mas descendente de argelino, Zinedine Zidane também, né? Ele optou por defender a seleção argelina, não a francesa. E é o goleiro desta seleção argelina que volta a disputar uma Copa do Mundo 12 anos depois.
16: É, filho de um dos maiores jogadores de todos os tempos, né? E que fez para Marcos Bertoncello a maior atuação de um jogador numa partida de Copa do Mundo.
18: Falei isso?
16: Falou?
18: Ou foi eu que falei?
19: Não, como assim?
18: Zidane. A final da Copa de 98?
16: Não, acho
18: ou
16: que
18: a final de 2006?
16: Eu acho que tu te referia a Brasil e França em 2006.
19: Mas assim, eu acho que o Bertoncello não disse isso. Porque teve um baixinho, não muito baixinho argentino, que jogou num jogo contra a Inglaterra em 86.
16: É que o Bertoncello não viu em 86, né? Nasceu em 88. É verdade. Romero! Tá recuando a bola lá para o goleiro de Boom Martínez. Sai jogando o time da Argentina dentro da área, hein? Apertado pela marcação argelina. Erro na primeira tentativa de passe. Acerto na segunda, correção de jogada. E a bola está sendo tocada para Montiel.
18: Debona.
16: Diga.
18: Vamos falar muito sobre Messi, mas um dos números que podemos trazer sobre ele é que exatamente neste dia, 16 de junho, ele está completando 200 jogos pela seleção argentina. É o artilheiro máximo, 117 gols marcados. 64 assistências, título de Copa, Copa América duas vezes, finalíssima, ouro nas Olimpíadas, Messi 200 jogos pela seleção.
16: Trabalha a bola no campo de defesa, a seleção argentina, são 3 minutos jogados do primeiro tempo, o placar é 0-0, lançamento para Lautaro, na tentativa de bola ela do Almada, tentou no Lautaro, agora sim de cabeça, o goleiro pegou, Zidane! Trabalhou pela primeira vez, Felipe.
17: Em dois tempos fez a defesa no cabeceio de Lautaro Martínez, mas não valia mais nada. Quando o argentino cabeceava, estava em posição irregular. Lance paralisado e a bola é dos africanos.
19: Quando tu quiser, o time da estreia do Messi. Sem olhar o Google.
18: De 2004?
19: 2006.
18: Seis.
16: É. Cristiano Morari, o time da estreia de Lionel Messi.
19: Abondanzieri, Burdisso, Ayala, Renzi, Sorin, Mascherano, Lúcio Gonçalves, Machuca, entra o Cambiaço, Max Rodrigues, Riquelme, Saviola e Crespo. É isso aí, Bertoncello? Depois tu confere se tá certo.
17: Agora o Bangu de 32.
19: Não, aí o PVC.
16: o aniversário da tua esposa.
19: É o dia do Otamendi, 12 de fevereiro.
18: Dia do Otamendi.
16: Bola da Argentina. Vem buscar bola ali no meio do campo, Depol tá tocando lá pro lado direito, a Argentina troca passes na defesa, o placar é 0-0, são 4 minutos do primeiro tempo. Qual é o outro jogo do Grupo J, Bertoncello?
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16: Messi vai tocar pela primeira vez. Não vai não, não chegou nela, não evitou a saída, demorou pra arrancar. E o Messi, hein, Felipe?
17: Passe forte demais, né? O Lautaro, inclusive, olhou, viu que o Messi vinha correndo de trás e deixou. Bom, deixa, corredor aberto pro Messi, mas não conseguiu alcançar a bola, cobrança de lateral pro time africano.
16: E vem de novo a Argentina, Thiago Almada pro Messi, Messi vai fazer, Messi, Miguel Messi! Tá marcado aí, Felipe.
17: É, e fiquei na dúvida se foi na origem da jogada ou depois, quando o Lautaro devolve a bola pro Messi. Aliás, dá pra marcar nos dois lances, né? Sorriso amarelo, Messi fez tudo certo, recebeu na frente, tocou na saída do goleiro, estufou a rede, mas em posição irregular não vale, segue igual, 0-0.
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18: Debona.
16: Diga!
18: O Munari falou do time de 2006, sabe que Argentina e Argélia têm apenas um jogo na história. Em 2007, um amistoso no Camp Nou, o Messi marcou 2 gols e os argentinos venceram por 4-3. Em seguida, eu trago o time que esteve em campo.
16: Recuperação de bola de McAllister para a Argentina, tocando para Depol. Depol no Messi, tentou acelerar de calcanhar, errou na primeira, brigou pela posse de bola na segunda, ela está sobrando para o jogador argelino Botaoui, no meio do campo, lançamento é longo, corredor direito, vai atrás dela lá, o Radma Moça tentou a jogada, melhor para a defesa da Argentina, que sai jogando com McAllister, jogador do Liverpool, abrindo para Montiel, meteu velocidade na jogada, encosta Depol da Inter de Miami, ele volta a jogada, o placar é 0-0. São 6 minutos jogados do primeiro tempo. Te liga aí, porque é a estreia da atual campeã do mundo. O Montiel tá carregando pelo lado do campo, ele trabalhou outra vez com o Depol. São as emoções do grupo J da Copa do Mundo. Você vai se ligando na Copa do Mundo. Vai contar o outro jogo também do grupo J, né? Lembrando que hoje a França fez 3-1. E aí, Bertoncello, tem um detalhe importante, né? No quesito artilharia, tivemos uma notícia importante quando o assunto é o artilheiro de todas as Copas.
18: É, tivemos o Mbappé, que marcou 2 vezes os gols na vitória da França sobre Senegal pelo placar de 3-1, e com isso ele chegou a 14 gols marcados em Copas. Faltam apenas um gol para igualar Ronaldo, o segundo dessa lista, e apenas 2 para igualar Klose, que tem 16 gols e até hoje é o maior artilheiro de todas as Copas.
16: O impedimento do Messi foi ali, né? Ali, um pouquinho à frente do defensor. 0-0 ao placar. Tá só começando a estreia da Argentina, apontada como uma das favoritas ao título da Copa ao lado da Espanha e da França. A Espanha decepcionou, empatou com o Cabo Verde. A França fez 3-1 em Senegal. E tivemos também hoje o cometa Haaland fazendo 2 na vitória da Noruega por 4-1 sobre o Iraque. Amanhã tem mais, amanhã a gente repassa os jogos. Atenção, a chegada do time argelino pro gol! Gol de Chaibe para a Argélia! Quando o foco estava todo na Argentina, num lance invalidado no ataque no gol de Lionel Messi, a Argélia quem surpreende a 7 minutos do primeiro tempo para fazer o gol, hein? Para chegar no limite. Chaibe recebeu, bateu no canto. Não deu pro Dibu, aberto o placar, 1-0, é gol da Argélia, Felipe.
17: E quando os olhos do mundo param para ver o camisa 10 da Argentina, quem brilha é o camisa 10 da Argélia. Um passe milimétrico, olha, o VAR vai analisar o lance, ele tava tão livre que parecia impedido. E recebe de frente para Dibu Martínez, o goleiro argentino tenta fechar o ângulo, mas também não consegue fechar com perfeição não. A bola vai entre o pé do goleiro da Argentina e a trave, e pro fundo da rede tá 1-0 e para Argélia, não para Argentina.
16: É, não vai validar, já tá marcado o impedimento, né? Segue o jogo, olha, no limite, Cristiano Munariu do Messi, no limite, agora o gol do Chaibe também, hein?
20: É, e demorou, né? Não tem sido padrão da FIFA a demora, mas é um gol que mostra um caminho, né? A gente falava antes do jogo, a dificuldade que a Argentina teve nos dois laterais direitos, o Molina e o Montiel, que voltam de lesão. Tava mal posicionado o Montiel, não tava na jogada, e o Chaibe tinha finalizado muito bem contra o Dibu Martínez. Ficou alerta, a Argélia tem qualidade, quando eles têm a bola no pé, eles chegam bem, e tá dando trabalho pra Argentina nesse começo de jogo.
16: Tá trabalhando a Argentina, tá tentando chegar com o Messi. Messi saiu aqui do lado direito e levou lá pro meio. A bola no Thiago Almada. Almada mais atrás. Vai chegando a Argentina, vai encostando. O toque de bola agora foi feito do Enzo Fernandes. Lá pro lado esquerdo pro Medina. Devolução para Enzo Fernandes. Jogou curtinho para McAllister. De novo Enzo. Jogador do Chelsea tentou na frente. Lautaro perde na primeira, mas a Argentina recupera. 9 minutos e meio. A Argentina começa já a jogar para trás o time argelino. Depol no passe mais à frente, lá vai Almada, tentou uma bola enfiada no meio da marcação da Argélia, corta parcialmente, pressiona a Argentina, com falta, tá parado tudo, vamos chegar a 10 minutos, 10 jogados, primeiro tempo de partida, é grupo J, 0-0 placar, diga.
18: Falei também antes do Mbappé, ele chegou a 58 gols marcados, assumindo a artilharia histórica da seleção francesa, faltavam 2 gols para passar pelo Giroud, o Giroud que tinha, era o líder desta lista, o Mbappé marcou 2 gols, e com isso o Mbappé é o maior artilheiro da história da seleção francesa.
16: 10 minutos. Que susto tomou a Argentina, hein? Como é que tá pra avaliar o jogo até aqui, Munari?
20: É um jogo que a Argentina fica mais com a bola, como era esperado, né? É um time que troca muitos passes. É, teve a chance do Messi, o gol anulado, né? Que é uma bola roubada na entrada da área e o passe do Lautaro. Mas a Argélia, ao pouco, vai se encontrando no jogo, né? Essa é uma dúvida também, porque a Argentina é um time que funciona muito bem quando tem a bola, mas sofre um pouco quando precisa marcar. E a Argélia é um time de qualidade para trocar passes. É um bom começo a seleção africana, tá? E explorando justamente o lado do Montiel, né? O Montiel que volta de lesão. Estudou muito bem a Argentina, a Argélia, e vai conseguindo levar vantagem por ali.
17: E agora repetiu a dose, né? O lateral esquerdo, Atinouri, avançou sobre o Montiel, o lateral da Argentina fez a falta. E um detalhe sobre esse árbitro, é o polonês Simon Marciniak, mesmo que apitou a final da última Copa do Mundo entre Argentina e França.
16: Scheibe, o camisa 10, está colocado para a cobrança da falta. Foi dele o gol invalidado por impedimento, 11 jogados. Atenção, a cobrança é curta, abriu aqui do lado esquerdo. Scheibe está pedindo mais atrás na entrada da área, demorou para definir. Messi estava ali ajudando na marcação, evita a saída pela linha de fundo, joga a bola para a lateral, arremesso é da Argélia. Daqui a pouquinho a gente conta a história que diz respeito à Argélia e do porquê o Bertoncello fica mais envolvido com os jogos na última rodada de Copa por causa da Argélia, né? Por causa da Argélia, agora a gente tem a última rodada da Copa do Mundo com os jogos no mesmo horário, no mesmo dia, no mesmo horário. Atenção, bola recuperada por Rodrigo De Paul, caiu, queria falta, não levou. E a arbitragem está dando tiro de meta, posse de bola da Argentina. 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

0: É o som dos argentinos, sobretudo dos argentinos, né? Que tem essa característica, eles invadem mesmo, né? Cantam mesmo. 0-0, placar 12 minutos e meio. Sai jogando pelo lado esquerdo ali, Lisandro Martínez, toca no meio. Romero vem buscar a bola, ele tem Montiel aberto aqui pela direita, mais à frente tem Messi, carrega, espera pela marcação, agora sim no Messi, dá um tapa na bola de primeira para Montiel, avança a marcação, agora a Argélia, e a Argentina está recuando lá atrás com o goleiro Dibu, para os mais íntimos, né? Emiliano Martínez. 13 minutos jogados, placar de 0-0. Dibu Martínez jogando outra vez ali com Romero, Romero para Montiel, Montiel tentando esticar mais à frente para Depou, marcação forte em cima dele, a recuperação é da Argélia com Boudaoui. Boudaoui tenta avançar, mas a Argélia ainda não conseguiu trocar três passes, né? E outra vez a bola da Argentina com McAllister. McAllister fazendo passe para Enzo Fernandes, passa Medina lá pela esquerda, prende a bola Enzo, agora sim de perna canhota, abriu para Medina, Medina mais à frente, chegou Almada, tentou a metida no Lautaro, foi forte, o goleiro pegou, Felipe.
1: É, mas a bola de pé em pé e agora a Argentina explorando seu lado esquerdo. Chegou até o Lautaro, a tentativa era essa, mas o passe forte demais. Tranquilo nas mãos de Lucas Zidane. Exatamente, é Zidane o sobrenome dele, porque é filho de Zinedine Zidane. Argélia vai empatando com a Argentina 0-0, 13 minutos do primeiro tempo.
0: 1982, Marcos Bertoncello, a Alemanha Ocidental e a Áustria fizeram um jogo de compadres, né? Para deixar quem fora?
2: Argélia.
0: A Argélia, que era do mesmo grupo.
2: O Chile, né? A Argélia venceu o Chile um dia antes, 3-2, e precisava que os austríacos perdessem para os alemães. E aí os dois times entraram e jogaram por empate, ambos se classificaram e a Argélia foi mandada embora.
0: A Argélia que não jogou no mesmo dia da Alemanha e da Áustria, né? E a partir daí a FIFA então determinou, começou a chamar aquele de o jogo da vergonha. E a partir de 82, então, a última rodada tem sempre os jogos no mesmo horário.
3: Sim, aí agora a FIFA esqueceu disso e fez uma Copa que classifica os melhores terceiros e a gente pode ter isso acontecendo.
2: Pode chegar na... claro, jogo de compadre.
3: Pode chegar numa última rodada ali, duas seleções empatando, classificam em segundo e terceiro e tiram uma outra fora de um outro grupo.
0: É, porque agora tem um 48, né? Agora passa todo mundo, né?
3: É, não precisava 40, 32 estava tão certinho, tá, classificava bom. Dois, oitavas de final, né? Mas se tá bom, vamos estragar, né?
0: Sai jogando a Argélia lá pela direita, atinou e carrega a bola. A Argentina deixa os zagueiros jogarem, né? E aí ele vai carregando pela meia direita, voltando, e o goleirão tá lá na intermediária, hein? Bom, deve saber jogar e muito, né? É filho do homem, né? Filho do Zidane. Errou a Argélia, recupera a Argentina. Lá vai Messi. Meteu entre as pernas ali do argelino. Dobra a marcação em cima dele. O aniversário de Messi é quarta que vem, né?
3: Dia 24? 24. O dia da semana, não sei, dia 24.
0: Vai fazer 39 anos, Lionel Messi.
2: Isso aí. Quarta que vem, dia 24.
1: Jovem, né?
0: Enzo. Enzo Fernandes toca para Medina, lá do canhoto, é onde trabalha a seleção argentina. Vai dominando ali no campo de defesa, vai recomeçando a jogada. McAllister. Toca de lado, toca no Romero. Romero abrindo a bola aqui na direita para Depou. Escapa da marcação, já chega por ali agora o Shaibe. Bentaleb está em cima dele também. Mas a Argentina vai até o meio, hein, Munari? Não consegue progredir, ir muito além disso não, pelo menos até agora com 16.
3: É, não consegue encontrar os espaços ainda. Falando do McAllister, né? Essa é uma mudança que a Argentina tem em relação à última Copa do Mundo.
0: Ele baixou para primeiro volante aí?
3: Ele virou o primeiro volante, porque o Enzo Fernandes, que foi o primeiro volante na Copa do Qatar, joga como meia hoje. O Enzo é no Chelsea o cara mais perto do João Pedro, do centroavante brasileiro. Então, hoje o Enzo é aproveitado um pouco mais adiantado e o McAllister, que começou a carreira como 10, como meia no Argentino Júnior, hoje é o 5 da Argentina.
0: Messi tocou para McAllister no meio de dois, lance de perigo, volta a jogada, a bola para Depou. Depou carrega no meio, fez o passe no Messi, lá vai ele, Messi, gol! Pode ser melhor do que ele, porque ele envelhece e fica ainda melhor. Messi, de fora da área, com o mesmo chute, com a mesma precisão, com a mesma noção, com a mesma precisão, com a mesma habilidade, com o mesmo raciocínio, com o mesmo tudo, né? Porque Messi será sempre Messi. Chutaço de fora da área, assinatura de Messi, gol da Argentina, com colaboração de Zidane. Messi, Messi, Messi, Felipe!
1: Messi, sempre ele. Já tinha balançado as redes da Argélia, mas o juiz ou o bandeirinha anulou o gol. O primeiro gol da Argentina, o primeiro gol de Messi. Agora não tem como anular. Muito menos a defesa da Argélia consegue anular um monstro como Lionel Messi. Um gênio como Lionel Messi. O passe de Depoul, a origem da jogada é um passe de Depoul que rasga o meio-campo da Argélia. Encontra Messi livre. Ok, cercado. Mas não de perto. E aí o gênio tem tempo para criar. E quando cria, é gol da Argentina, 1-0, Munari.
3: É, a gente falava do McAllister como o primeiro volante, mas uma característica desse time é que rodam muito esses jogadores. Quem veio ser o primeiro volante? O Depoul. E ele encontrou o passe pro Messi. Aí, gente, cai no pé do Messi. Ele vai fazer 39 semana que vem, mas a qualidade não se perde. Um golaço, um gol de gênio. Para alguns o maior de todos os tempos, mas sem dúvida nenhuma um dos maiores. Mais um gol dele em Copa do Mundo, Bertoncello.
2: E a FIFA, Munari, mostrava antes que ele é o primeiro atleta a entrar em campo em 6 Copas do Mundo diferentes. E agora Messi chega a 14 gols marcados em mundiais, iguala o Mbappé, que marcou 2 gols hoje, e faltam 2 para se tornar o maior artilheiro de todos os tempos na Copa. Pela seleção, Messi, 200 partidas e 118 gols marcados.
0: É impressionante, né? Impressionante. Ele saiu aqui do cantinho dele, do lado direito, foi lá pro meio, começou a jogada e quando recebeu e colocou na frente, amigo, aí é um abraço, né? Aí é chutar pro gol e abraçar o Messi. Messi, sexta Copa dele, hein? Sexta Copa. Que homem é Lionel Messi. Tá emocionado, né? Tá emocionado o Lionel Messi. 39 anos, o gol é dele, a Argentina tá ganhando de 1-0. Sai jogando no campo de defesa aqui, Depoul tá tocando mais à frente para Montiel, tentou evitar a saída, não conseguiu, a bola tá saindo em arremesso lateral. Atenção, te liga aí, tempo e placar no futebol de Copa. 20 jogados do primeiro tempo em Kansas City, ele... Messi, Messi, Messi, Messi. 1-0 Argentina, Bertoncello.
2: Mais cedo, abrindo o grupo I, a seleção francesa com 2 gols marcados por Mbappé, 14 gols em 15 jogos de Copa, venceu o Senegal pelo placar de 3-1 em New Jersey. E depois, em Boston, a seleção norueguesa com 2 gols marcados pelo Cometa Haaland, goleou o Iraque pelo placar de 4-1.
0: Vamos para esse ranking aí, Bertoncello. Quantos gols tem Miroslav Klose?
2: 16 gols marcados, o último deles no 7-1 contra o Brasil em 2014.
0: Ronaldo Fenômeno.
2: 15 gols marcados, o último dele contra a Gana em 2006.
0: Mbappé.
2: Mbappé, 14 gols marcados.
0: E Messi.
2: 14 gols marcados. E junto com eles, Gerd Müller, da Alemanha, também 14 gols.
0: 21 jogados, vem a seleção argelina, tá pedindo bola aqui do lado esquerdo, Ben Saibaini dominou, lado direito, lá está colocado Alissa Mandi, ele carrega pelo meio, volta a jogada e o time da Argentina fica ali postado agora atrás da linha que divide o gramado, atrás da linha do meio de campo, só marcando, só esperando agora para sair, afinal de contas está ganhando por 1-0, vem buscar a bola McAllister, passa a ser o primeiro volante na seleção da Argentina, já eu chamo o Munari para falarmos sobre aquele que chega na Copa como grande nome da Argentina. E nem é o Messi, hein? O que vem jogando, é claro, né? Montiel para Depoul. Quem será, hein? Que não é o Messi. Que audácia do narrador, hein?
1: Ele vai falar, de hóquei na grama, só pode.
2: As Leonas?
0: Não, o nome é o Messi, Munari, mas o cara do ciclo é o Julián Álvarez, né?
3: O Julián Álvarez é um jogador que hoje é disputado por Real Madrid, por Barcelona, né? Que tá no Atlético, mas aí tu tem o Enzo, por exemplo, que fez uma grande temporada no Chelsea, o Lautaro Martins, de novo, figura da Inter, artilheiro do Campeonato Italiano. É uma geração com muitos jogadores de qualidade, né? O goleiro, o Dibu Martins, conseguiu ser campeão europeu com Aston Villa, que não ganhava um título continental há mais de 40 anos. Só que mesmo que esses jogadores mais jovens em alto nível, e a bola cai no Messi, ele faz uma finalização dessa e traz pra ele, né? Eu ainda sou o melhor, eu sou o cara aqui. É impressionante. A dúvida que a gente tinha, mas pela idade, com 15 minutos ele já mostrou que está intacto, né? É impressionante.
0: Montiel voltando a jogada lá atrás para Romero. São 22, metade do primeiro tempo. Na próxima parada já deveremos ter a pausa para hidratação, né? Próxima vez que a bola parar no jogo. Argentina 1, Argélia 0. Messi domina, aliás, nem domina, né? Já toca de primeira, já acelera a jogada, mais à frente. Ali está colocado Almada, Almada na tabelinha com Messi. Messi se projeta lado esquerdo na entrada da área, meteu para dentro, passa pelo Lautaro e vai saindo do outro lado. Chegou para evitar a saída agora o Atinouri. Bola da Argélia que perde por 1-0. A Argélia, Felipe Duarte já vai trazer esse detalhe, né? Esteve aqui em Porto Alegre há 12 anos, né?
1: Isso, foram dois jogos da Argélia aqui no Beira-Rio em 2014. O primeiro deles na fase de grupos contra a Coreia do Sul, vitória por 4-2. E depois nas oitavas de final, perde para a Alemanha, eliminada na prorrogação. Mas um jogo que ficou, lembra daquela atuação do Neuer? Ele teve que abandonar a grande área, tirar de cabeça, porque a Argélia colocou a Alemanha em apuros. Poderíamos ter tido outra final, quem sabe a Argentina chegaria na final sem a Alemanha e a história podia ser outra.
0: 24 minutos jogados. Tipo Martínez, vai lá na meia lua, sai da área, toca ali lateralmente.
1: O que tu prefere, Débora? Ah. A Argélia elimina a Alemanha, vamos imaginar esse cenário. O Brasil não sofreria o 7-1, tá, mas poderia perder para a Argentina no Maracanã.
0: Eu prefiro estar aqui contigo, cara. Prefiro não, viver o hoje.
3: Eu dou outro cenário. Daquele, do jeito que era bagunçado aquele time do Filipão, aí ia ser a França eliminar a Argélia nas quartas e ganharia do Brasil na semi. Não, aquele time do Filipão era uma bagunça. Tomou 7, era pra ter caído pro Chile na fase anterior, nas oitavas, contra
2: a Colômbia depois.
3: Achou os gols de bola parada, mas o tempo inteiro desorganizado. Aquele time foi muito bom.
1: E França e Alemanha 1-0 pra Alemanha, gol do Hummels, né?
3: Sim, e tem uma bola, se eu não me engano, é do Benzema, não? No finalzinho do jogo, uma bola no travessão. A França quase empata no Maracanã o jogo. A verdade, a Alemanha não sobrou naquela Copa, né? A Alemanha sobrou contra o Brasil. Ela ganhou de 1-0 da Argélia, ela ganhou de 1-0 da França, ela ganhou de 1-0 da Argentina. Foi só contra o Brasil.
1: 2-1 contra a Argélia.
3: 2-1. E mais um gol de diferença. Acho que teve uma vitória sobre
2: Portugal. 4-0.
3: No início,
2: na Fonte Nova, em Salvador.
3: Mas depois empata com Gana, 2-2, na fase de grupos ainda.
2: E vence os Estados Unidos por 2-1, assim, foi, ou 3-2, uma coisa bem apertada. Assim.
3: E chega pro. Tanto é que o Rizek disse que não era pra ter medo da Alemanha nessa semifinal. Né? Enfim, deu o que deu. Um abraço pro Rizek que nos ouve.
0: Te liga aí, 25 jogados, pausa para hidratação. Grupo J, Bertoncelo.
2: Em seguida também a 1 hora em São Francisco tem Áustria e Jordânia. Eu falava que o único confronto entre Argentina e Argélia, Cristiano Munari, foi em 2007, tá? 4-3 no Camp Nou. Messi marcou 2 vezes, Tevez também fez e Cambiasso. O time, Abondanzieri, Burdisso, Ayala, Gabi, Milito e Pinola.
3: Nossa Senhora.
2: Fernando Gago, Cambiasso, Zanetti, Messi, Diego, Milito e Tevez.
3: E é o treinador desse time?
2: 2007.
3: Ah, é o 2007, é o Basile. O Zanetti no meio e o...
2: O Pinola aqui.
3: Pinola,
2: tem quatro aquele. Zagueiros aqui. Burdisso, Ayala, Milito e Pinola.
3: É, isso aí. Daí os caras perguntavam por que o Messi não ganhou uma Copa do Mundo antes, sabe isso aí? Tá explicando. Cara, com o tempo a gente entende por que as coisas não aconteciam.
0: Falhou o goleiro, Felipe Duarte, com o teu conhecimento no gol?
1: Não sei, tudo tirou que eu tenho conhecimento. Mas ele chega a raspar o dedo na bola, né? Mas aí vai com a mão nem tão firme assim. Não, vamos dizer que foi um golaço do Messi. Tu quer diminuir o Messi?
2: Rapaz. O Mbappé foi exatamente a mesma coisa. Bateu muito forte, muito rápido e parece que o goleiro falha na câmera lenta.
0: Quinta participação da Argélia em Copas do Mundo, né? Nesta de 82, que a gente se referiu como o jogo da vergonha. 86, 2010 e a participação lembrada agora pelo Felipe, 2014, jogando inclusive aqui em Porto Alegre.
2: Em 86 enfrentou o Brasil e perdeu por 1-0, gol marcado pelo Careca.
0: O Cristiano Munari, Depou ou Verón?
3: Hoje ou na história?
0: História?
3: Na história, não, o Depou, na história da seleção, o Depou. Sendo assim, carreira, tá? Jogador por jogador, o Verón foi melhor. O Verón teve ali entre os melhores meio-campistas do mundo no início do... Eu acho, se eu não me engano, ele fica no ano entre os 5 melhores do mundo, 2000, 2001.
2: Parma, Manchester, Inter,
3: Chelsea.
2: Internacional, no caso, né? Chelsea.
3: E depois ainda volta pra ser campeão. Mas na seleção, o Depou pra mim, desses jogadores aí. Tá, o Messi, tira o Messi da discussão, né? Aí tem o Di Maria, que faz os gols nas finais. O Dibu, que faz a defesa, que é espetacular. Depois desses três, o mais importante dessa geração é o Depou.
0: 27 minutos e meio. Depou ou Redondo?
3: Vai, agora tu veio, hein? É, o Redondo é o maior volante da história do futebol argentino, ele tem que ficar com o Redondo.
0: Lá vai a Argélia, tentando a jogada pelo meio, chegou marcação forte da Argentina ali para parcialmente tirar, mas não ficar com a bola dominada ali com Enzo Fernandes. Domina então a Argélia, Jaime domina, volta a jogada ali atrás com Atinouri. São os zagueiros argelinos que se projetam quase que no campo de ataque já para recomeçar essa jogada. Agora a bola está passando ali pelo Ibrahim Massa, ele tenta a jogada, não passa em profundidade, bem colocado ali o zagueiro Lisandro Martínez, domina e sai jogando com Romero, de Romero para Depol, de Depol para McAllister. É, em nova função, da meia para a primeira função no meio-campo da Argentina. À frente dele sempre o talento ali de Enzo Fernandes, 28,5. Hoje a França ganhou de Senegal, a Noruega do Haaland. Aliás, uma terça-feira de craques em campo, né? De Mbappé, de Haaland, de Messi. E amanhã tem mais craque em campo, né, Bertoncelo?
2: Portugal, Inglaterra. Será que entra Cristiano Ronaldo dentro da boa seleção portuguesa? E a Inglaterra numa temporada espetacular de Harry Kane. Amanhã, Portugal, às 2 horas em Houston, abrindo o grupo K, enfrenta a República do Congo. E às 5 horas, em Arlington, Grande Dallas, pelo grupo L, tem Inglaterra e Croácia.
0: Trabalha no campo de defesa a seleção argelina. Sai do gol para sair jogando ali Zidane.
2: Tem o Rames também, tá com a Colômbia às 11 horas. É um craque também ou não? Em Copas, né? Colômbia e Uzbequistão às 11 horas. Seleção que tu apontas como uma das surpresas.
0: É, acho que a Colômbia vai surpreender. Mas o que é surpreender? É fazer mais do que poderia se imaginar da Colômbia, né?
1: Rames ou Valderrama?
0: Valderrama. Até porque ele é no, nota 94 no 7-0, né?
2: Bom critério.
0: 29 minutos e meio, lateral cobrado pelo Montiel. Montiel, boa jogada ali do McAllister na frente. Do Messi, que tapa na bola de primeira. A bola vai sobrando lá pro Enzo. Enzo tá esperando a passagem, passou para receber lá do lado do campo. Medina ficou sem parceria, teve que recuar. O Messi começou o jogo na ponta direita. Já tá lá por dentro agora Messi. Enzo Fernandes outra vez para Romero. Romero tem Montiel aberto, prefere do Depol. De primeira no Lautaro, também de primeira no Depol. Devolveu no Lautaro, joga fácil a Argentina. McAllister tá voltando a jogada para Romero. Agora é o time inteiro da Argentina, com sua linda camisa azul e branca, que vai se projetando no campo de frente. E o relógio, atenção, te liga aí, pra gente conferir o tempo e o placar no futebol de Copa. 30 minutos e meio. Messi. É. Messi. Prestes a marcar, prestes a completar 39 anos, fez o gol que vai dando a vitória da Argentina. Bertoncelo.
2: Projeção deste grupo para a próxima fase, a etapa de 16 avos. O primeiro colocado deste grupo enfrenta o segundo do grupo H, grupo da Espanha, Uruguai. Este jogo em Miami no dia 3 de julho. E o segundo colocado do grupo da Argentina encara o primeiro colocado do grupo H, também Espanha, Uruguai. Jogo em Los Angeles no dia 2 de julho.
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3: Ah, o gol deu a tranquilidade que a Argentina precisava, né? E a Argélia sentiu o gol, né? A Argélia que tava começando a ameaçar. O Messi faz o gol e a partir disso a Argentina aumenta o domínio. Tá faltando finalizar um pouco mais. Teve um bonito lance, uma troca de passes entre o Lautaro e o Depol. Mas o Depol poderia ter invadido a área, não invadiu, deu o passe pro Lautaro. O Lautaro poderia ter finalizado e optou pelo passe para trás. É um jogo de controle que a Argentina faz, mas pode agredir um pouco mais, né? 1-0 é sempre perigoso, por mais que a Argélia apareça batida no jogo.
0: 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Bola da Argélia, o jogo baixa a intensidade um pouco, né? 32, 32. Será que baixou a intensidade do...

0: Não, preferia quando cantava vai ganhar a terceira. Nunca mais conseguiu ganhar a quarta. Aí teve uma propaganda na Argentina que é proibido falar quarta. Só porque o Messi disse que não queria botar o quarta na mudar a música. Essa é a moral dele.
1: Tentava a jogada lá pelo lado do campo, Enzo Fernandes foi desarmado, vem a seleção argelina, vinha, porque parou ali na tentativa de ataque pelo lado direito, é lateral para a Argentina cobrar, 33 jogados. Lautaro Martínez, que acrescenta sobre ele, hein, sobre o principal jogador de ataque nesse time da Argentina, hein, Munari?
0: O Lautaro Martínez, ele ficou marcado na última Copa do Mundo, porque ele fez uma Copa muito ruim. E eu costumo dizer que foram os únicos 30 dias ruins da carreira dele. O Lautaro estreia pelo Racing na Libertadores fazendo 3 gols no jogo contra o Cruzeiro. Vai para a Inter de Milão, logo vira titular da Inter, é um jogador super importante, foi artilheiro do Campeonato Italiano esse ano. Ele era o artilheiro do ciclo Scaloni antes da Copa do Mundo, tinha mais gols que o Messi antes da Copa de 22. Só que ele teve uma lesão de tornozelo um pouco antes daquela Copa, ele não chega a 100%, vai muito mal, perde muitos gols, perde a posição pro Álvares e depois quando entra nos jogos também acaba não rendendo bem. Foi um mês ruim dele, ficou marcado para muita gente, porque na Copa do Mundo ele foi um perdedor de gols, mas depois ele recuperou. Ele, na última Copa América, a Argentina é campeã com o gol dele, ele foi o artilheiro das eliminatórias. E agora ele ganhou a chance de ser titular, porque dessa vez foi o Álvares que teve um problema no tornozelo, né? E aí tem essa chance da revanche de tentar fazer o primeiro gol em Copas. Mas o Lautaro foi um cara muito importante nesse ciclo, que acabou marcado, porque na Copa que a Argentina ganhou, realmente ele não foi bem.
1: Lautaro ou Crespo?
0: Na história, de novo, Crespo. Não, Crespo jogou mais.
1: Arranca o time da Argentina. Lá vem Enzo, meteu pra Medina. É só fazer o segundo, meteu pra Lautaro. No bate, rebate, afasta lá de trás. Ibrahim Maza foi quem tirou, afasta e volta a Argentina. Tenta jogar pelo lado do campo de novo, vai avançando. Enzo Fernandes dominou, ele carrega, é o Almada. O Enzo está pertinho dele, voltando a jogada então aqui pro lado direito para Montiel. 35 jogados. Hoje a estreia da Argentina do Messi, amanhã a estreia de Portugal de Cristiano Ronaldo. Mais cedo, a vitória confirmada da França de Mbappé. 3-1 sobre Senegal. Dibu Martínez é quem domina lá na entrada da área da Argentina. Dá um chutão pro campo de frente, buscando lá no ataque. Falta. Parou, Felipe.
2: Ah, parou sim, porque puxou, né? O Belgalli, lateral direito do Verona da Itália, puxou o Lautaro Martínez, que de costas dominava a bola, tinha muito campo ainda para correr, se precipitou o argelino, cometeu a falta e vai dar tempo agora para os jogadores da Argentina ou colocarem a bola na área ou trabalharem melhor. A falta foi em cima do Almada, não do Lautaro Martínez.
1: Atual campeão do mundo e que nas eliminatórias sul-americanas, né, sobrou a Argentina. Chega com essa força, com essa credencial em mais uma Copa do Mundo.
3: 18 jogos, 12 vitórias, 2 empates e apenas 4 derrotas. A campeã das eliminatórias da Conmebol.
1: Atenção, falta para a Argentina, falta na meia esquerda. É bola que vai ser alçada na área. Alçada nada, Messi direto para fora, conta Felipe.
2: A bola bateu lá atrás e um segurança que estava parado na mureta, apenas observando, subiu demais, né? Não passou nem perto do gol do Lucas Zidane. Segue 1-0, mas o gol é dele. Esse aí tem crédito. 1-0 para a Argentina, gol de Messi.
1: Oitavas de final, que foi o ápice, né, da Argélia, justamente na Copa do Mundo de 2014, quando fez esse jogo forte, né, esse enfrentamento duríssimo com a Alemanha, e aí deu a Alemanha 2-1. Depou no pé de ferro, ganha, toca no McAllister, mais à frente para Messi, encarou a dupla marcação, passou no meio de dois, grande bola do Messi pro Lautaro, jogou para dentro da área, forte a bola, a tentativa era no Almada, Felipe.
2: O passe que o Messi fez, a jogada que ele fez, merecia um acabamento melhor de Lautaro Martínez. O Messi estava cercado, dominou a bola num contra-ataque, ele gira em torno de 2-3 argelinos e descola um passe, olha, com açúcar, com afeto pro Lautaro, que não soube tratar bem a bola. Finalizou ou tentou um passe, um cruzamento muito torto para fora, tiro de meta já cobrado.
1: Eu tenho a impressão, às vezes, Munari, que o Messi vai estar com 46 anos, vai estar com aquelas perninhas dele lá, ninguém vai pegar a bola dele. Ele vai passar, vai driblar, vai pifar os caras. Tu não acha isso?
0: É, às vezes parece, né? É impressionante assim, a capacidade que ele tem de se livrar da marcação, porque não é só qualidade técnica. Ele arrancou no meio de 3 jogadores e conseguiu levar vantagem. Aí entra um pouco, né, do que a gente discutia antes do jogo, né? Ele está na MLS, de fato ele joga num nível mais baixo dos adversários.

0: mas também é um calendário menos desgastante do que se ele tivesse na Europa. Com 38 anos, ele não suportaria um calendário de Europa, de jogar Champions League, de ter 60 jogos numa temporada. Nos Estados Unidos, permite ele fazer uma preparação diferente para chegar nesse nível para um torneio de 30 dias como a Copa do Mundo aos 38 anos, né? E ele entende muito bem o corpo dele. Quando ele tomou a decisão de ir para os Estados Unidos, foi pensando nisso, né? De se poupar, talvez, para conseguir chegar em mais uma Copa do Mundo. E assim, o nível que ele tá demonstrando até agora, parece o Messi de 22.
1: Né? Messi vem de novo! Limpou bem a jogada, abriu lá do outro lado para Enzo Fernandes, chegou na entrada da área, tentou clarear para a perna direita. Faltou a canhota ali para ele. Recuou no Messi de primeira!
2: É absurdo, né? É absurdo que tá jogando de novo num jogo de Copa do Mundo, Lionel Messi.
1: 39 jogados do primeiro tempo.
2: Messi está reclamando, né? Queria posse de bola para a Argentina. A arbitragem está dando para a Argélia. Estamos contando o início do grupo J nessa Copa do Mundo. O torcedor da Argentina está cantando. E está cantando alto. Porque a torcida argentina sabe cantar.
1: Esse é o som de Copa. Scheibe avança pelo meio, lá vai Argel. O Scheibe fez um gol, o gol foi anulado por impedimento. Recebe Gouri. Os primeiros toques na bola do camisa 9 argelino. Recomeça a jogada ali pelo meio do campo. Benzemeni voltando a jogada, vai trabalhando a Argélia, pacientemente, girando a bola de um lado para o outro. Volta todo mundo da Argentina ali para marcar, inclusive o Lautaro. Domina pelo lado direito, vai fazendo o passe ali, o Alissa Mandi. Toca lá na meia direita, volta ali na marcação. Agora o Medina fechando a porta ali para o jogador argelino. Grande metida na frente, chegou a Argélia, chute para o gol. Palma para frente, para a linha de fundo, Dibu Martínez. Felipe.
3: Mas de novo com o Scheibe, né? Ele chegou a balançar já as redes da Argentina nessa noite. O gol foi anulado por impedimento. E agora um passe milimétrico para ele que aparecia pelo lado direito. A finalização rente à trave, Dibu Martínez espalma. Escanteio para a Argélia.
1: Atenção, escanteio lado direito, de perna canhota. A cobrança é curta. Foi lá Gouri, devolveu a bola na ponta para fazer o cruzamento. A tentativa agora no passe curto, levantamento para a área. Toque de cabeça, a bola vai embora. Sempre ele, Scheibe, Felipe.
3: Se o 10 da Argentina brilha, o 10 da Argélia também. O cruzamento que veio dos pés de Boudaoui na cabeça de Scheibe, jogador do Eintracht Frankfurt. Cabeceou sem direção, para fora. Só tiro de meta para a Argentina, que vence 1 a 0.
1: Atenção, te liga aí, tempo e placar no futebol de Copa.
2: 40 minutos e meio. Grupo J, Kansas City, 1 a 0, gol dele, Messi, 1 a 0, Argentina, Bertoncello.
4: Outra marca de bola aqui.
1: Opa. Atenção, chegou a Argélia, uma tentativa de bola enfiada na frente, Montiel faz bela leitura. E agora é contra-ataque da Argentina, puxado por Messi, são 4 argentinos, são 5 argelinos, lá vai Messi, o passe é no meio, a bola foi tocada na esquerda, chegou pro Almada, limpou pra perna direita, soltou a bomba, mandou longe do gol de Galá, Bertoncello.
4: Outra marca que o Messi detém é o jogador com mais participações em Copas ou jogos disputados em Copa. Este é o 27º jogo. O top 5 tem Lothar Matthäus com 25, Klose com 24, Maldini com 23 e Cristiano Ronaldo com 22.
2: É, e os dois, Cristiano Ronaldo, Messi, além do goleiro Ochoa do México, chegam a esta sexta Copa do Mundo. 19ª participação da Argentina em mundiais, hein? É muita coisa. Tricampeã, atual campeã do mundo, a Argentina. O goleiro é o mesmo da Copa de 22, o lateral é o mesmo. Vamos lá.
3: É a seleção com o maior número de remanescentes da última Copa, 17 jogadores.
2: Não tem Otamendi.
3: Tá no banco.
2: É, no time titular, é. Não tem o Tagliafico, vai voltar.
0: Vai voltar o Tagliafico, tá na Copa. Não, do time que tá jogando aí, Dibu era titular. Se a gente for pegar o time da final, o Montiel é reserva, né? Joga o Molina na
2: Joga
0: final.
2: O Molina.
0: Aí o Coutinho Romero titular, Otamendi era o zagueiro, hoje tá o Lisandro. O Lisandro tava na Copa de 22, mas era reserva. O Medina é novidade, né? Que é um zagueiro, na verdade, que joga improvisado na lateral. mas ele não estava em 2022. Enzo, McAllister, Depol estavam, Messi estava, o Lautaro era reserva do Álvares, mas estava, o Almada era reserva, mas pouco jogou na Copa do Mundo, né? Muito garoto, foi mais para se ambientar o clima de Copa do Mundo, e herdou essa posição ali que era a vaga do Di Maria, né? A Argentina não tem um ponta como o Di Maria, joga um quarto meio campista o Almada.
2: Qual é o jogo da virada de chave? Qual é o jogo do Enzo Fernandes, hein, Munari?
0: É o jogo do México. O segundo jogo, ele entra, começa jogando aqui, o Paredes perde a posição pro Guido Rodrigues. Aquele Guido Rodrigues que tá hoje no Valência, que o Grêmio tentou contratar. O Enzo entra no segundo tempo e faz um gol.
2: Scheibe limpou bem, é bom jogador, atenção, bateu pra fora. O homem sabe das coisas, hein, Felipe?
3: De novo, né? Todas as ações ofensivas passam pelos pés deles. Dele, Farré Scheibe. 23 anos, jogador do Eintracht Frankfurt, mais um que nasceu na França, mas descendente de argelinos, optou por defender a seleção argelina. 1-0 para a Argentina, RBS na Copa. 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
2: Deixa eu voltar ainda em 22, Munaia. A gente está debatendo muito nessa semana as trocas que o Ancelotti poderá, deverá e vai fazer, né? Quantas trocas Scaloni fez depois da estreia com derrota para a Arábia Saudita em 22?
0: Do primeiro para o segundo jogo, 5 trocas. Ele troca os...
2: Sem dó nem piedade, assim.
0: Sem dó nem piedade. Ele troca os dois laterais, Molina, Montiel, Tagliafico, Acuña. Troca o zagueiro, o Cuti Romero sai e entra o Lisandro Martínez. O Paredes sai entre o Guido Rodrigues. E aí o Papo Gomes, que tinha jogado no primeiro jogo, dá lugar ao McAllister. 5 trocas do primeiro pro segundo jogo.
2: Tu não citou o Enzo aí, né?
0: Não, porque o Enzo começa ainda no banco. Ele troca o Paredes pelo Guido Rodrigues. E aí o Enzo era a terceira opção.
2: Ah, ele entra no segundo jogo.
0: Entra no
2: decorrer do segundo jogo.
0: Faz um gol e aí ganha a posição.
2: Chegou a Argélia, o chute, ela bate na rede do lado de fora. O homem é onipresente, é só ele que joga.
3: Ah, fala a verdade para os ouvintes agora, Debona, é o único nome que tu decorou, então todas as jogadas são dele. Não, é brincadeira, mais uma vez, é ele, né, o camisa 10, Farré Scheibe. É ele quem finaliza a bola, bate na rede, mas pelo lado de fora, tiro de meta para a Argentina.
0: É, ele é um jogador bastante participativo. Nessa seleção, ele já foi utilizado como ponta esquerda, como meia central e como volante. Então, ele circula muito pelo campo. Hoje, ele iniciou como ponta esquerda, mas todas as jogadas dele aparecem por dentro, né? Por dentro, até pela direita, ele se movimenta muito. Tá faltando a Argentina encontrar essa marcação, tá? Porque ele tá jogando muito livre.
2: Mais quatro nesse primeiro tempo. 1-0, Argentina. Trabalha a Argélia, tá dominando ali do lado do campo. Ibrahim Mazá joga aqui pro lado esquerdo, vem receber mais espetado agora para trabalhar também. Camisa de número 15, que é o Atinouri. Lá vai a Argélia, chegou com perigo, tentou Gouri, corta a Argentina para a linha de fundo em escanteio.
3: Primeiro lateral esquerdo, o Atinouri, jogador do Manchester City, foi fazendo fila, a bola sobrou pro Gouri, camisa 9, e a zaga da Argentina acabou afastando pela linha de fundo, escanteio para a Argélia.
2: Escanteio para a Argélia, já no tempo de acréscimos, né? Estamos com 46 minutos. Tá na bola aqui para fazer a cobrança do escanteio. Argélia tentando o gol de empate ainda na primeira etapa. Atenção, levantamento é feito. McAllister tá cortando de cabeça. E a sobra da Argentina. Tentava avançar ali depois. Outra vez a Argélia recupera. Boudaoui é quem começa jogando aqui pelo lado esquerdo no campo de defesa, pedindo aproximação de alguém. Messi tá na marcação. O recuo de bola é outra vez para o goleiro Lucas Zidane, filho de Zinedine Zidane, que vai lá na intermediária para sair jogando. 46 minutos e meio. O gol? Ah, o gol é do Messi, né? 1-0 Argentina. Limpou bem a jogada agora a Argélia. Bela trama aí pra Massa. Abriu lá do lado direito. Se fecha a Argentina. Chute travado ali na marcação do Almada. A bola chega no Lautaro. Ele tá voltando ali para Enzo. Diga.
3: O filho do Zidane, o Lucas Zidane, goleiro da Argélia, ele tá jogando mascarado. Não é porque ele é filho do Zidane. Ele tá de máscara mesmo. Ele fraturou o rosto pelo time dele, o Granada, jogando pela segunda divisão espanhola, num jogo contra o Almeria. Sofreu uma fratura no rosto e, portanto, joga a Copa do Mundo com uma máscara. Lembra o jogador da Croácia na última Copa, lembra? Lateral esquerdo, Vardiol. Toda a Copa do Mundo com uma máscara também.
2: Bom zagueiro, né? Joga pelo lado esquerdo, Vardiol. Messi recebe aqui no campo de defesa, toca na direita para Depol. Rodrigo Depol.
4: Depol.
2: Sim. chutão pra frente, chegou ali o Almada, se esticou todo com a cabeça, acabou não alcançando, não deu direção pra bola, recupera a Argélia, vem para o ataque, pode ser um dos últimos lances do primeiro tempo, 47 minutos e 40, avançando pela ponta canhota, Montiel dá um carrinho preciso, e a bola é da Argentina. Se livra bem da marcação ali, Almada deixou as costas pro adversário e desfaz a falta. Ele fez, mas o juizão não deu. Não deu, hein, Felipe?
3: Um carrinho por trás do Almada. O árbitro mandou seguir, mas foi uma falta clara, né?
2: Vai então Argélia, inverte o lado, sai agora da esquerda, vai pra direita, ameaçou o cruzamento, cortou pra dentro, escapou da falta, bateu, ela vai sobrar. Tipo, cai pra defesa, não deu ali pro Radmoussa.
3: A finalização foi do Radmoussa, houve o desvio na defesa da Argentina e a bola ainda raspou nas pernas do Guri. O Dibu Martins agarrou firme porque o centroavante argelino não esperava aquela bola que sobrou nos pés dele. Segue 1-0 pra Argentina.
2: E a Argentina tem uma falta agora para cobrar a 48 minutos e meio, lado esquerdo. Falta do Belgali. É o Belgali que disse, eu? É, mas a falta tá marcada. Vai terminar o primeiro tempo. Gol de Messi, 1-0 para a Argentina.
0: O Belgali tá perdido, né? Segunda vez que ele faz uma falta, assim, porque ele perde o tempo da bola antes no Almada. Agora do Medina, o Felipe até falava, né? É o lateral do Verona. O Verona foi rebaixado como lanterna no campeonato italiano. E por ali é um caminho. Talvez se a Argentina tivesse um jogador de velocidade no setor esquerdo, e não tem, né? Jogou o Almada, que é um meia, mas ele tá louco pra entregar.
3: Mas mesmo atuando em segundas divisões, tem jogadores da Argélia, todo time joga fora da Argélia.
2: Falta pra Argentina, o toque de cabeça do McAllister, a bola sobe e vai embora, Felipe.
3: Foi o último ato, a cobrança de falta na cabeça de McAllister, não deu direção, a bola passou sobre o travessão do Lucas Zidane, último ato do primeiro tempo, Debora.
2: Vem aí, Lucianinho, vem aí, gaúcha na Copa.
5: Valeu, Debora, primeiro tempo de 1 para a Argentina, 0 para a Argélia. E o gol de quem poderia ser senão Lionel Messi? Na terça-feira dos protagonistas, Mbappé brilha no confronto contra a Noruega. Teve vitória, jogo da Noruega contra o Iraque. Também brilha a estrela de Haaland e agora Messi. Todos brilhando na Copa do Mundo nesta terça-feira. E claro, a gente vai falar da seleção brasileira, da dupla Grenal, ouvir a opinião de Cristiano Munari, porque tem muita coisa para falar deste primeiro tempo de 1-0 para a Argentina. É o Gaúcha na Copa, edição número 35, entrando no ar agora.
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5: Faltando 7 para as 11, é o Gaúcha na Copa, na parceria de KTO. 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Bertoncello, Argentina sai na frente neste grupo. e que mais tarde será fechado com o jogo já na madrugada de quarta-feira.
4: Adorei a tua frase sobre a terça-feira dos protagonistas, né? Mbappé, Haaland e agora Messi. Messi chega a 14 gols marcados em Copa.
5: Acho que eu misturei os times ali, acho que eu me atrapalhei na
4: ordem. Mas a ideia de chamar os três ali, Mbappé, Haaland e Messi, sensacional. Até porque o Messi hoje de vários números, né? Messi 200 jogos pela seleção, Messi 14 gols marcados em Copa. Messi passou o número de participações e gols do Pelé em Copas. O Messi agora tem 22 participações contra 21 participações do Pelé. Então são vários números. E o Messi está num grupo, grupo J, em que a sua seleção vence a Argélia por 1-0 e espera o outro jogo desta chave com transmissão da Gaúcha a 1 hora em Santa Clara, na Grande São Francisco, tem Áustria contra a Jordânia, Lucianinho.
5: É, porque foi isso, no jogo na França contra o Senegal, o Mbappé disse a que veio, né? Cartão de visitas de Mbappé. A Noruega contra o Iraque com as suas fragilidades, mas Haaland marcou 2 vezes no 4-1. E a Argentina, Munari, está ganhando com o gol dele. Quem poderia ser senão ele, Lionel Messi, e que fez um gol também que foi anulado, ou seja, primeiro tempo todo do 10 da Argentina, Munari.
0: É, quando a bola cai no pé dele é diferente, né? Não foi um primeiro tempo de brilho da Argentina, né? Muito pelo contrário, tinha acabado de ter o gol anulado da Argélia. É verdade que o Messi faz o gol primeiro, só que o gol do Messi é um gol, o gol anulado do Messi é um gol que o Bandeira viu o impedimento. Então não tem nem a comemoração ali. O gol da Argélia é diferente. Sai o gol, né? Tem a comemoração da Argélia, tu vê o rosto tenso dos jogadores da Argentina. Demora um pouco, até o que não é normal na Copa do Mundo, o VAR demora para anunciar o impedimento. E ali gerou um momento de tensão, né? A Argentina tinha caído um pouco de rendimento naquele momento. E aí tem um belo passe do Depol, né? O Depol encontra o Messi, é um passe difícil, um passe para frente do volante ali. Mas aí a qualidade dele para encontrar o espaço, para finalizar. A gente pode discutir se o goleiro, se o Zidane poderia ter ido um pouco melhor no lance, mas assim, a força que ele bate na bola é genial. E aí ele tira a Argentina do sufoco. Depois do gol, aí a Argentina vai passar a controlar o jogo, trocar passes, não arrisca tanto, volta a finalizar de novo com ele, né, numa falta. A Argentina teve 4 finalizações no primeiro tempo, não foi muito, mas 3 foram com ele, né, então ele consegue dominar até isso. A Argélia tem qualidade, né, muito bom o jogo que o Shaibi faz, o camisa 10, que teve que fez o gol anulado e tá levando perigo. Eu não sei se o Scaloni já não vai mexendo no intervalo, tá? Eu achei o Almada um pouco fora do jogo e tá tendo muito espaço por dentro, então ele pode fazer alguma alteração colocando o Palacios, que é um volante, aí solta um pouco mais o Enzo, ou pode colocar o Barco, que também joga por dentro. Tem a opção do Simeone, que seria um jogador de velocidade para atacar ali o lado onde a Argélia tá mostrando um pouco de dificuldade. Mas não foi um jogo bom, tá? Um jogo bom até aqui, a Argélia encarou a Argentina, só que no melhor momento da Argélia apareceu o gênio, né? E é para isso que ele tá ali, né? Os outros correm muito e ele tá ali para decidir, foi o que ele fez no primeiro tempo.
5: Até que ponto, Munari, a questão física do Messi, ela tem que ser administrada pela Argentina na Copa do Mundo?
0: Então, esse foi um tema abordado pelo Scaloni em algumas entrevistas que ele deu, porque o Messi em 2022, ele joga todos os minutos da Copa do Mundo. E não se espera que ele vá jogar todos os minutos agora. Nas eliminatórias teve um jogo contra a Colômbia, que a Argentina estava perdendo aquele jogo e o Messi pediu para sair. E aí ele substitui o Messi, depois sem o Messi a Argentina chega a empatar o jogo. E o Scaloni foi muito claro a dizer que o Messi entende muito bem o seu próprio corpo. Então é muito mais o Messi quem diz para ele quando não tá 100%. Até deu um ruído na comunicação, né? Perguntaram pro treinador de Portugal se era o Cristiano quem decidiu os seus minutos em campo. Aí o treinador de Portugal disse que não, que a decisão era dele. Aí depois o Scaloni pediu para falar numa entrevista sobre isso. Daí voltou a dizer, não, a decisão é minha, mas eu sempre converso com ele. Mas é muito isso, assim, quando o Messi sentir que não tá 100%, que precisa sair, vai acabar saindo. Eu acho que hoje, por exemplo, se a gente faz um segundo gol, ele não vai até o final. De repente, num 1-0, se sofre um empate, ele vai ficar. Mas essa Copa do Mundo, a gente não vai ver o Messi jogando todas as partidas 90 minutos, como foi em 2022.
5: Talvez hoje, até se a Argentina conseguir ampliar o marcador, abrir uma vantagem, né, Munari? Tira o Messi do jogo, né? Talvez possa ser uma possibilidade. Tá difícil o jogo de acontecer isso no primeiro tempo, pelo menos não deu essa amostragem. Tô vendo a galera comentando aqui do nosso chat ao vivo, muita crítica pro Almada e pro Lautaro, Munari. Aqui, ó, por exemplo, recado que tá no ar agora ali, dizendo que os dois seriam reservas hoje no time da Argentina. Concorda?
0: Não, o Lautaro, ele é reserva, né? O titular é o Álvares. O Álvares também, o Álvares teve uma lesão no tornozelo na semifinal da Champions contra o Arsenal e desde então ele não jogou mais, né? Ele tá recuperado, mas não tá 100%, por isso começou o Lautaro. Em relação ao Almada, ele fez uma, as eliminatórias do Almada, ele foi, o desempenho dele foi muito bom. Hoje eu achei ele sim um pouco abaixo, tá? Eu achei ele um pouco abaixo, pra mim é o candidato a sair se tiver alguma alteração no intervalo. Ele é um jogador que tem muita qualidade de passe, é um meia, só que tá faltando pra Argentina um pouco de agressividade, né? E quem dava isso no time anterior era o Di Maria, né? Quem é que pode dar isso que tá no banco? O Simeone, o Simeone é um jogador de velocidade, o Nico Gonçalves também é um jogador de velocidade, até o Álvares como centroavante ele é mais veloz que o Lautaro. O time em campo hoje ele é um time com muita capacidade de trocar passes, de envolver o adversário, mas falta esse algo mais, falta esse jogador para ter um pouco de velocidade. E não vai ser o Almada, né? Não vai ser o Almada. O Almada é mais um jogador criativo. Achei sim ele um pouco abaixo e o Lautaro também. O Lautaro poderia ter entregado um pouco mais, mas o Lautaro ele já não é titular, né? Pro Almada, ele hoje é o titular e aí teria que alguém passar ele para ganhar essa vaga.
5: 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Pausa para a seleção brasileira aqui no Gaúcha na Copa. Destaques chegando com o Rodrigo Oliveira. Fala, Rodrigo.
7: O próximo treino da seleção brasileira aqui nos Estados Unidos será amanhã, meio-dia, horário de Brasília, quando o técnico Carlo Ancelotti deve definir a equipe para o jogo contra o Haiti, sexta-feira na Filadélfia. Um pouco mais cedo, o lateral direito Danilo, um dos líderes do grupo, concederá entrevista coletiva. Danilo ganhará a vaga de Ibanhas para a partida contra os haitianos. A equipe deve ter, no total, 3 mudanças. Luiz Henrique está cotado para entrar na vaga de Lucas Paquetá, com o esquema voltando a ter 4 atacantes de origem. Matheus Cunha deve ganhar a vaga de Igor Thiago. Dessa forma, o quarteto final da seleção terá Luiz Henrique, Matheus Cunha, Vini Júnior e Rafinha. Neymar voltou nesta terça-feira a trabalhar no campo, realizou corridas e alguns trabalhos solitários com bola. Ele está fora do jogo contra o Haiti e deve atuar, na melhor das hipóteses, pelo menos alguns minutos do jogo contra a Escócia no dia 24, mas na prática está sendo preparado para atuar em plena forma apenas no jogo dos 16avos de final, ou seja, na fase de mata-mata. Dos Estados Unidos com a seleção brasileira, Rodrigo Oliveira.
5: Valeu, Rodrigo, é o Gaúcha na Copa. No Brasil, 11:03 da noite. 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E agora vamos com a dupla Grenal, Marcos Souza e os destaques do Grêmio. Marcou.
8: Terminou nesta terça-feira a segunda passagem de Arthur pelo Grêmio. O clube e o jogador confirmaram nesta terça-feira o fim das negociações para a renovação do contrato do jogador, que teria validade até 30 de junho. Agora, Arthur volta oficialmente para a Juventus e irá definir os próximos passos da carreira com a direção do clube italiano. Até o momento, alguns clubes já procuraram o jogador e o Fluminense foi um deles. Outras equipes do exterior, como times da Turquia, do México e da Liga de Futebol Norte-Americana, também manifestaram aos representantes de Arthur o interesse na contratação do volante.
5: Muito bem, Marcos Souza. E agora o Internacional com o Antônio Oliveira. Fala, Antônio.
9: Em um momento em que o Inter tem falado tanto de vendas, a primeira delas deve ser de um jogador que está distante do Beira-Rio. O lateral esquerdo, Ramon, deve ser comprado em definitivo pelo Vitória da Bahia. O jogador foi emprestado pelo Inter em agosto do ano passado e teve este vínculo renovado com o clube nordestino no começo da temporada. Nesta renovação foi colocada a cláusula de compra no valor de 4,8 milhões de reais. A primeira parcela foi quitada em abril e a tendência é de que a segunda seja quitada agora em junho. Pelo menos é o que garantiu o presidente do clube, Fábio Mota, em entrevista recente à GETV. No caso do Inter, o clube ainda não recebeu o segundo montante deste valor, mas espera que essa negociação seja concluída, já que Ramon tem sido destaque no time do Vitória, titular, foi campeão da Copa do Nordeste neste ano e ajudou o time a escapar do rebaixamento na temporada passada. Com as informações do Inter, Antônio Oliveira.
5: Obrigado, Antônio Oliveira. 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Felipe Duarte, tu me avisa quando os times estiverem voltando.
10: Estão voltando.
5: Aqui a gente não temos a imagem, né? Porque tem um delayzinho aqui,
10: Felipe. Então, Lucianinho, já começou a movimentação no túnel de acesso ao gramado. Fiquei na dúvida, passaram os jogadores da Argélia e um jogador da Argentina, que tá sem o colete, né? É o... Agora... O Otamendi passou sem o colete. Não sei se ele vai entrar o camisa 19 da Argentina ou se agora sentando no banco de reservas coloca o colete de novo. Mas a Argélia já está no gramado, Lucianinho.
5: Muito bem. Só quero ver contigo, Bertoncelo, o cardápio de amanhã, agenda da Copa. Nesta quarta-feira, Bertoncelo.
4: E também uma super quarta-feira com a estreia de Portugal de Cristiano Ronaldo e a Inglaterra de Harry Kane. Portugal, 2 horas, enfrenta Congo. Às 5 horas, tem Inglaterra contra a Croácia. 8 horas, o confronto entre Gana e Panamá. E para fechar a quarta-feira, o último time sul-americano, a última seleção sul-americana entra em campo. A Colômbia encara Uzbequistão, Lucianinho.
5: Gaúcha na Copa fica por aqui. Segundo tempo de Argentina e Argélia. Te liga, Lebona!
1: Valeu, Lucianinho, vamos nessa, vai começar o segundo tempo. A Argentina de Messi está em campo. Vamos ter trocas então, Felipe?
10: Voltaram do vestiário dois jogadores da Argentina sem coletes, o Otamendi e o Molina. Só que até agora a transmissão da FIFA não informa, o Molina vai entrar. O Molina está aquecendo na beira do gramado, camisa 26, lateral direito. Montiel teve dificuldades no primeiro tempo, né? Então, quem sabe pode ser essa troca, logo mais informo a substituição.
1: Saída nessa segunda etapa vai ser do time da Argélia.
10: Confirmando, da Argélia, essa né? Troca, sai Montiel, camisa 4, entra Molina, camisa número 26, a única troca para o segundo tempo.
1: Então tá, vamos nessa. Vai começar o segundo tempo, Argélia e Argentina, 1-0, gol de Messi. Grupo J da Copa do Mundo. Apita o árbitro, começa a segunda etapa. E a bola é da Argélia. Lá na defesa tá trabalhando Belgali. Belgali domina, já recebe a marcação do Thiago Almada, volta ali para Tinouri. Vamos ver o que vão apresentar de diferente argelinos e argentinos neste segundo tempo no estádio de Kansas City.
4: Debora.
1: Oi.
4: Falei antes sobre a Conmebol, né? Essa vai ser a primeira vitória de um time sul-americano nessa Copa. Tivemos a derrota do Paraguai, o empate do Brasil, a derrota do Equador e empate do Uruguai. E agora a vitória da Argentina. Amanhã, o último sul-americano estreia Colômbia e Uzbequistão às 11 horas com transmissão da Rádio Gaúcha.
1: Nesses resultados de sul-americanos, tem algum fora da curva aí, Monai?
0: fora da curva. Ah, o Paraguai, do jeito que perdeu, tá? Acho que perder para os Estados Unidos até tava ok, mas não sendo goleado como foi, né?
2: Foi um amasso, né?
0: Foi um amasso, assim, não competiu. O Paraguai não competiu. O Uruguai eu já imaginava dificuldade com a Arábia Saudita, tá? Até achava que ia ganhar, mas sabia que era um jogo difícil. O Brasil com o Marrocos, todos nós sabíamos e avisamos antes da Copa que seria difícil, né? O Equador fez um bom jogo, não mereceu perder para a Costa do Marfim, acabou levando o gol no final. Mas para mim, assim, o que mais decepcionou em termos de atuação foi o Paraguai. Eu não imaginava o Paraguai sofrer tanto contra os Estados Unidos também. Não é um grande time, por mais que seja anfitrião.
2: Vem jogando a seleção da Argélia. A inversão do Alissa Mandi tentando lá do outro lado na ponta canhota. Funcionou bem a jogada. Trama legal. Marcação ali do McAllister. Tentativa de inversão aqui do lado direito para Belgali. Dominou, fez o passe por dentro. Tenta ali o Radmoussa. Não passa pela marcação. Bem colocado Enzo Fernandes. Tira. Messi na sequência adianta demais e é desarmado. Argélia então vem de novo, atacando pelo lado esquerdo. Na tentativa agora de cruzamento, a bola jogada para dentro da área. Tira Romero, volta Argélia, tenta colocar uma pressão nesse começo de segundo tempo. Domina lá do lado esquerdo, outra vez Benzaini. Benzaini tentou a jogada, fez o passe curto. A tentativa agora é do cruzamento. Eles tocam bola, tocam curtinho, tentam chegar, ingressar na área da Argentina, mas não consegue. Messi, nossa senhora. Tá muito claro o Messi, hein, Felipe?
10: Puta Wii, camisa 14 da Argélia. Messi dominou a bola, já tinha um jogador marcando. E o argelino, o Budaui, não teve dúvidas. Deu um carrinho, atingiu a bola, mas levantou o Messi. Ficou barato, o cartão amarelo não foi apresentado.
2: É, só conversou ali o árbitro, né? 3 minutos jogados do segundo tempo, 1-0 para a Argentina. Falta cobrada, sai jogando aqui pelo lado esquerdo com o zagueiro que é o Lisandro Martínez. Ele domina mais uma vez, tem lá do outro lado Romero. Romero tem McAllister mais à frente, aposta então na bola longa, tentando Lautaro. Zidane! Sai da área de cabeça. Quem é Lucas Zidane, Felipe Duarte?
10: Filho do homem, por isso a cabeçada foi certeira na bola, né? É uma das coisas que Zidane sabe fazer, brincadeiras à parte. Lucas Zidane, goleiro da Argélia, 28 anos, é filho de Zinedine Zidane, nascido em Marseille, na França, mas defende a seleção da Argélia.
0: É, eu ia dizer exatamente isso, né? A última cabeçada de um Zidane, quem tinha visto em uma Copa do Mundo, foi em 2006, aquela no Materazzi, né? Agora a gente viu o Fívio saindo para fazer uma cobertura de cabeça ali no contra-ataque.
10: Mas o comentário que se faz na França é o seguinte, que essa vai ser a última Copa do Mundo com o Didier Deschamps comandando a seleção francesa, independentemente do resultado. E que Zinedine Zidane é cotado para assumir a seleção francesa depois da Copa do Mundo. Imagina o cenário. Seleção francesa treinada por Zinedine Zidane enfrentando a Argélia do goleiro Lucas Zidane.
2: E é justo, né? Que a seleção francesa tenha o nome do Zidane como um cotado para assumir o comando da seleção. Lautaro Martínez trabalha ali no centro do gramado com Depol. Rodrigo Depol domina, inverte a jogada lá pro lado direito para Messi. Messi no Molina. Molina outra vez com Messi. A aproximação ali é de Depol. Depol tá tocando para Molina. Entrou na vaga do Montiel. Os dois revezaram, né, durante a última Copa do Mundo na lateral direita. Montiel, Molina. Molina, Montiel. Qual é o teu preferido, Munari?
0: Não, Molina sem dúvida nenhuma, né? Até porque o Molina hoje ainda joga no Atlético de Madrid. O Montiel já veio da Europa pro River, né? Sofreu com algumas lesões. Essa era esperado já que cada um jogasse um tempo, porque no mínimo os dois está 100%.
2: Messi tentou uma bola por cobertura numa cavadinha, parou na marcação. Tava bem colocado ali o Ibrahim Maza. Jogador do Bayern de Leverkusen, jogador argelino. Messi na entrada da área, do jeito que ele gosta, bateu alto pela linha de fundo, Felipe.
10: Parecia que vinha mais um golaço do Messi, né? Porque abriu o clarão, a bola dominada pelo Messi na quina da grande área, mais pelo lado direito de ataque. Messi puxou para a canhota, poderia ter colocado a bola no gol, pelo menos no gol. Passou longe, o Lucas Zidane ficou apenas observando, segue 1-0, o gol é dele, Lionel Messi.
2: Esse tipo de lance, o Messi já deve ter feito uns 300 gols na carreira, né? Que é do lado direito, ele corta pra canhota e chapa ela no canto, né?
0: É, mas aí tu não pode, o lado da Argélia, não pode dar essa liberdade, né? Porque no lance do gol, ok, foi um passe inesperado do Depou e tal, mas essa é a bola que o Messi espera o jogo todo. Ele tava com muita liberdade para finalizar, para dar o passe pro Lautaro. O Messi não pode ter essa liberdade aí, não, que deram para ele.
2: Te liga aí! O que vai rolar hoje ainda, Bertoncello?
4: Mais um jogo, né? Hoje, mais ou menos, né? Porque amanhã, essa madrugada de terça para quarta-feira, uma hora, reserva a partida. O outro jogo deste grupo J, grupo da Argentina, tem Áustria e Jordânia. Em Santa Clara, na Grande São Francisco, é mais um jogo de Copa e é claro que é mais um jogo que a Gaúcha transmite aqui. 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
2: Sinal da Gaúcha está marcando 11:15 da noite, pressionada a saída da Argentina, avança a marcação Argélia, avança e ganha, hein? Avança e recupera, na hora do acabamento acabou errando, e agora é contra-ataque da Argentina. Lautaro abriu o lado direito, chega com força a Argentina, Depou tem a bola, deu atrás, errou o passe, Messi briga pela posse de bola, o carrinho é dado. Erro daqui, erro de lá, Felipe.
10: É, a Argentina teve o campo pela frente para puxar o contra-ataque, mas desperdiçou. Talvez falte o jogador de velocidade. Depou tentou o passe para trás, buscando o Messi. Foi desarmado, a defesa argelina chegou antes.
0: É, a gente elogiou tanto o Depou, né, durante o primeiro tempo e pela história e tal, mas o Depou, ele tem um defeito, que é que ele finaliza pouco. Ele é um meio campista de poucos gols. Esse lance aí, ele tinha condição para finalizar e acabou optando pelo passe, até errou o passe, mas a jogada era de finalizar. E ele é um jogador que tem poucos gols pro meio campista.
2: Vem de novo a Argentina. Trabalha pelo meio, volta toda a jogada. Circula a bola lá pela direita com o domínio agora de Molina. Molina tentando mais à frente com o Depou. Tomou uma chegada forte. Esse grito que você ouviu é dele, é do Depou. O árbitro nem aí, né? Mandou seguir. Avança então Argélia. Bola lá na frente. Tentando sempre ali com o Shaibe. Dessa vez era o Radmoussa. A Argentina recupera. Não tem paralisação. O jogo não para. Messi vai avançando na meia direita. Que bola do Messi no Lautaro. Chegou. Vai bater. O goleiro espalma pra frente. Linda bola do Messi, hein, Felipe?
10: O passe do Messi. Tranquilo, quando a defesa da Argélia se preparava para bloquear um chute, o Messi veio com um passe que coloca Lautaro frente a frente com o goleiro. Chute cruzado, rasteiro, o goleiro da Argélia, Lucas Zidane, consegue espalmar e na sequência, no rebote, ao afastamento desse perigo, a bola segue em pés argentinos. 1-0, gol de Messi, a Argentina vai vencendo.
2: 9 minutos do segundo tempo. Messi igualando Mbappé com 14 gols na artilharia de todas as Copas, né? O maior goleador segue sendo Close com 16. 15 tem Ronaldo, 14 Mbappé, Messi, tem mais gente com 14, né?
4: Gerd Müller.
2: Gerd Müller.
4: Quer o restante?
2: Quer.
4: Fontaine da França com 13, Pelé com 12, Klinsmann com 11 gols marcados, os primeiros dessa lista.
10: Fontaine fez 13 numa Copa, só. Copa só. Será que o Mbappé consegue? Na última ele fez o quê? 8?
4: 8 gols. Artilheiro da última Copa.
0: 8 e menos jogos. Agora tem 8 jogos.
2: Julian Álvarez, vem aí, Felipe.
10: É, Julian Álvarez na vaga de Lautaro Martínez. E a outra troca envolve Nico Gonçalves, camisa 15. A placa vai subir, mas a primeira substituição é essa, atacante por atacante. Álvarez, que é titular da seleção argentina, está se recuperando de uma entorse no tornozelo, entra na vaga de Lautaro. E a outra mudança, entra Nico Gonçalves, camisa número 15, para a saída de...
4: 26.
2: Bom, grande expectativa em torno do Julian Álvarez.
10: Saiu Almada.
2: Boa. Diga lá, Munari.
0: É, o Julian Álvarez é o titular, né? É, não começou porque perdeu alguns treinos, né? Por conta de uma lesão sofrida na Champions. E o Nico Gonçalves, ele é um jogador que estava na lista de convocados para a Copa de 2022. Foi cortado porque sofreu uma lesão muscular na reta final da preparação. É um jogador que pode jogar como ponta, como ele entrou agora, mas também já jogou como lateral, até como centroavante, né? Um jogador bastante versátil. Mas ele tem a velocidade que estava faltando para a Argentina do contra-ataque, né? Ele é um jogador veloz.
2: Outra vez a Argentina sai jogando, outra vez pressiona a seleção argelina. Parece estar melhor no segundo tempo a Argélia. Dá pra ver essa evolução também, hein, Munari?
11: Consegue ficar mais com a bola, né? No primeiro tempo, a Argentina teve 56% de posse de bola, tá? Agora a posse é 60% da Argélia. Não conseguiu finalizar ainda com perigo, mas consegue ficar mais com a bola, trocar passes. A Argentina espera um pouco também, né? Só que a Argentina não adianta esperar por não ter o contra-ataque. Imagino que a entrada do Nico seja essa a ideia do Scaloni, né? O Nico Gonçalves é o cara com velocidade para puxar o contra-ataque.
2: É, e vem de novo, vem Argélia lá pelo lado esquerdo, boa jogada, passando ali pelo Molina de viagem. Bentaleb fez a jogada outra vez, trabalha lá pelo lado esquerdo. Time inteiro da Argentina na marcação, até o Messi está ali dando uma espiadinha na jogada. Argélia então tenta, vai rondando a área. Bentaleb domina, faz o giro, Shaibi está por aí. Já tem gente pedindo bola lá dentro da área, circula pacientemente Argélia, funcionou a tabela. Chute travado, Romero que apareceu lá, Felipe.
10: E mesmo, se jogou na frente da bola e se causa algum espanto, poxa, a Argélia tá fazendo frente pra Argentina. A Argélia, num dos últimos amistosos antes da Copa, venceu a Holanda por 1-0, Debora.
2: É, não é pouca coisa não. 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E a Argentina tem a bola com o Romero. Romero na direita com Molina. Dificuldade para sair. Ó, tem 6 jogadores de verde no campo da Argentina, hein? Pressionando a saída. E claro, de alguma forma causando preocupações no Scaloni. 12 minutos e meio. 1-0 Argentina. Gol de Messi. O Brasil volta a campo na sexta-feira, Bertoncelo. Qual é o horário do jogo? É tarde, né?
4: É, sexta-feira às 9:30 na Filadélfia, vai enfrentar o Haiti. Empatou no último sábado contra o Marrocos e busca a primeira vitória nesta Copa. Sexta-feira às 9:30 da noite, horário de Brasília, na Filadélfia contra o Haiti.
2: Daqui a pouquinho o Bertoncelo recupera os jogos da quarta, né? Essa semana parece que já tem tempo, né, mano?
12: Semana longa.
2: Hoje é terça ainda, né?
4: E a gente tá abrindo grupos ainda, né?
2: Abrindo grupos. É,
4: não, 40... tá a segunda rodada ainda.
2: E que é uma Copa de 48, né?
12: Tem gente que nem estreou ainda, né? Já caiu até treinador, né? Que maravilha.
2: Aliás, até quinta são estreia. Não, até amanhã é estreia, né?
4: Isso. Amanhã é os últimos grupos.
2: Contra-ataque da Argentina, hein? Chegou, Depol, cruzou! Afasta na hora certa! Chegou ali o Alissa Mandi, Felipe.
10: E o cruzamento do Depol tinha como destino Nico Lopes, que ingressava na área pelo lado esquerdo e pararia frente a frente com o goleiro. Mas no meio do caminho houve o desvio da Argélia, escanteio para a Argentina.
2: Escanteio, hein? Quase que sai o segundo da Argentina. A cobrança será feita aqui do lado esquerdo, a Argentina. E o torcedor vivendo a expectativa, Messi vem cobrar. Messi na bola, Julian Álvares é um dos atacantes lá dentro da área, os zagueiros estão por lá também. Outro que está ali é McAllister. Atenção, autorizado o capitão e craque, autor do gol, Messi na bola, levantou na primeira trave, a bola está viva lá dentro da área, insiste a Argentina, tira de qualquer maneira ali, Boudaoui, afasta o perigo para longe, ela sobra para Dibu Martínez, o goleiro da Argentina está no meio do campo, no círculo central, e meteu o lançamento no pé do Messi, Messi na frente, Gonzalez cruzou, de cabeça, atinou e desviou, voltou no McAllister, chutou, o goleiro largou!

0: como não amarte, Messi. Messi! Messi! Pegando o rebote do goleiro numa tijolada do McAllister. Messi! Tá lá! E era ponta na direita, né? Virou meia. Agora tava lá de centroavante, de perna direita. Primeiro com o lançamento do Dibu Martins, do goleiro, hein? E aí vocês querem dizer que a Argentina não é favorita? Como assim, não é? Até o goleiro lança. Messi! Gol do alienígena, Felipe!
1: O onipresente Messi, né? Porque ele aparece em todos os lados do campo. Ele cobra um escanteio, a defesa da Argélia afasta. A Argentina pega a bola de novo. Dibu Martínez lança Messi, que tá lá na ponta esquerda. Ele domina com uma qualidade de primeira, já lança com a perna direita. E a bola sobra para McAllister, que na entrada da área solta um foguete. O Lucas Zidane espalma, o goleiro da Argélia espalma para frente. E o Messi, que estava lá na ponta esquerda, aparece dentro da área. Quantos Messis estão em campo? Agora, dois gols. A gente sabe que tem dois Messis em campo. Dois para o Messi, dois para a Argentina, zero para a Argélia.
2: É de uma genialidade até no simples, né? Porque a finalização, o rebote do goleiro cai para ele. Era só empurrar pro gol, mas ele consegue com o pé direito, ele consegue deslocar o goleiro no rebote. É uma finalização absurda, mas começa no lançamento do Dibu, num domínio dele lindíssimo, que qualquer jogador normal poderia ter deixado a bola escapar e mata ela, dá o passe e depois conta um pouco com a sorte, né, mas do bom posicionamento para estar ali no rebote. Mas até a finalização dele para um gol de rebote, ela tem qualidade. É um negócio absurdo, Marcos Bertoncello.
3: É o Messi e suas marcas. Agora ele iguala Ronaldo Fenômeno com 15 gols marcados em Copas. Falta um para igualar Klose e chegar ao topo do maior artilheiro em todos os tempos na história dos mundiais. Messi, que nesta terça-feira completa 200 jogos pela seleção argentina e marca seu gol de número 119. O primeiro jogador que disputou em campo 6 Copas do Mundo.
0: Não, e tem essa disputa de craque. O Mbappé joga de tarde.
3: Faz dois gols
0: e diz assim pro Messi: pega, Messi. Agora eu tenho mais gols do que você. Aí o Messi diz assim pra ele: segura a tua onda que eu jogo de noite, tá?
1: E no intervalo disso teve o Haaland.
2: É, ainda teve o Haaland. Não, essa passada de bastão do Messi pra quem vai ser o próximo rei do futebol, protagonista, em 2022, quase que o Mbappé pegou, né? O Mbappé teve com quatro dedos ali pra ganhar aquela Copa do Mundo e ser o cara da Copa do Mundo. Aí o Messi com 35 conseguiu manter. Com 38 pra fazer 39, aí o Mbappé estreia fazendo dois gols, a gente pensa, não, tá, agora deu, agora é o Mbappé. Aí o Messi vem horas depois e faz dois também. É assim, é um absurdo. É impressionante, gente. Não tem como. Com 38 anos, ninguém. Aí não é, na história do futebol, ninguém chegou nessa idade jogando nesse nível. Só por isso aí ele já tá acima de qualquer outro. Ninguém chegou nessa idade jogando no nível que joga o Lionel Messi hoje.
1: Teremos três trocas. Os três jogadores da Argélia que vão entrar. Camisa 8, Aouar, é o meio-campista. O 7, Mahrez, que é um ponta, meia. E a Moura, camisa 18. São os três jogadores da Argélia que entram no gramado logo mais em forma, quem sabe. Vamos de novo? Camisa 8. Aouar. Camisa 8, Aouar. Hussein Aouar joga no Al-Ittihad da Arábia Saudita. Camisa 7, Mahrez. Que é Mahrez,
0: nasceu na França.
1: Mahrez, Manchester City. Nasceu na França, naturalizado argelino. E o 18, Amoura, Mohamed Amoura, centroavante, joga no Wolfsburg da Alemanha. Saíram Guri, Boudaoui e Rad Musa.
0: Perfeito. Mahrez, Aouar e Amoura.
2: Assim, a ausência do Mahrez no time titular, ela causou surpresa, né? Porque é o jogador de maior qualidade, é o mais importante. É verdade que o Shaibi fez um belíssimo primeiro tempo. Mas o Mahrez, ele joga normalmente aberto pelo lado direito. Talvez uma ideia mais defensiva, de conseguir marcar um pouco mais, né? O jogador que iniciou ali, o Musa, é um jogador de maior velocidade, de drible e tal, mas não funcionou. O jogo da Argélia foi muito mais pelo seu camisa 10, o Shaibi. Agora ele troca três jogadores ofensivos, né, para tentar ainda buscar o empate. A Argélia não desistiu do jogo, né? Só que pode se expor. E aí a Argentina, além do Messi, né, tem a velocidade do Álvares, do Nico Gonçalves pro contra-ataque.
0: Quase 20 minutos jogados do segundo tempo, Argentina de Messi. Tá fazendo 2-0 e o som de Copa é

0: Messi, e lá vem Messi, Messi, palma, Zidane!
1: E eu que achei que nunca fosse dizer uma mesma frase, Messi e Zidane.
2: Ainda mais espalma Zidane. Messi ganha na corrida do zagueiro argelino e finaliza com a perna canhota. E essa bola entraria. Seria o terceiro da Argentina, o terceiro de Messi. Mas Luca Zidane, filho de Zinedine, está ajudando Mbappé. Ah não, esse gol eu vou proteger pelo bem do futebol francês, pensou o goleiro da Argélia, mas tem escanteio para a Argentina.
1: Já cobrado pelo Messi aqui pelo lado esquerdo, ele deu a cobrança curtinha ali para Julian Álvarez. Mais atrás, tá jogando por ali era o Romero, né? Romero com o Depol. Troca bastante o posicionamento agora a Argentina. Messi aqui pela esquerda com o Álvarez. Bela tabela! Só que a bola do Álvarez não foi boa, a tentativa era no McAllister. A Argélia tentava sair. Atenção, tempo e placar no futebol de Copa. Segundo tempo. 2-0 pro Messi contra a Argélia, Bertoncello.
3: A terça-feira dos protagonistas. Mais cedo, a abertura do Grupo I em East Rutherford, em Nova Jersey. Mbappé marcou duas vezes, tem 14 gols marcados em Copas. E a França bateu o Senegal pelo placar de 3-1. Depois, em Foxborough, a grande Boston, também pelo Grupo I, Haaland marcou duas vezes. E a Noruega goleou o Iraque por 4-1.
1: Argentina tá ganhando 2-0 e o barulho é muito forte. Este é o palco da estreia da seleção argentina. O estádio, aliás, já recebeu esse rótulo, né, de mais barulhento do mundo, né? E aí, quem é que tinha que estar jogando ali? A Argentina.
4: A torcida mais barulhenta do mundo, né? Mas eles disseram que é mais barulhento que o Brasil.
1: Foi nomeado.
4: Eles não conhecem a bomboneira dos americanos, né?
1: Para 76 mil torcedores.
4: Os caras nem cantam no futebol americano.
1: É, mas aí diz respeito à acústica, né? O formato do estádio, a arquitetura do estádio. Né?
4: Deve ter sido algum show, então, que deu mais barulho, né?
1: E que teve mudanças, inclusive, para a Copa do Mundo. 4 jogos na fase de grupos neste estádio em Kansas City. Bom, tá 2-0, o jogo tá resolvido, me parece, né, o Munari?
4: Ah, tudo indica que sim, né? Mas ainda tem mais aí 23, vai passar de 25 minutos com acréscimos. A Argentina fez o gol no momento que a Argélia crescia no jogo, né? Começava a pressionar um pouco mais, adiantar a marcação. É verdade também que o Dibu Martínez não fez nenhuma defesa no segundo tempo. E aí tem o fator Messi. A Argentina tem 4 finalizações no segundo tempo. O gol do Messi, aquela bola que a gente falou que ele recebeu na frente da área, chutou para fora. A finalização do Lautaro, que foi passe dele. E esse último que o Zidane defendeu. Ou seja, tudo é o Messi. É, o Messi é o cara que finaliza no jogo.
1: Torcela em seguida atrás o próximo compromisso da Argentina, hein? Próximo compromisso da Argentina. Chegou a Argélia! Pra fora! Se é 8 é bom, né? Ao ar bateu, hein, Felipe?
2: Ao ar, acabou de entrar, finalizou da entrada na área. A bola passou rente à trave de Dibu Martínez. Segue 2-0. 2 pro Messi, 2 pra Argentina, 0 pra Argélia. Tomar uma água,
1: né? Bom. Enquanto isso, a gente chama o Bertoncello, né? Que vai falar sobre o próximo jogo da Argentina.
3: A seleção argentina volta a campo em Arlington, em Dallas, no próxima segunda-feira. Vai enfrentar a Áustria. Então começa com uma vitória pelo placar de 2-0 agora contra a Argélia. Espero o complemento desta rodada do grupo. Mais tarde, em seguida, até a 1 hora da madrugada, tem Áustria e Jordânia. Então a Argentina joga contra a Áustria na próxima rodada e encerra contra a Jordânia no dia 27 de junho.
1: E quem cruzará o caminho da Argentina, hein, Bertoncello?
3: Pois é uma situação interessante, né? Porque a Espanha empatou com o Cabo Verde e abriu agora o caminho.
1: A Espanha vai passar de fase?
3: Acho que vai, mas será que em primeiro? Porque é o seguinte, o primeiro colocado do grupo da Argentina pega o segundo colocado do grupo da Espanha. Por óbvio também, o segundo colocado do grupo, o primeiro colocado do grupo da Espanha, pega o segundo colocado do grupo da Argentina. Estava se desenhando, ou se desenha ainda, um Argentina e Uruguai na próxima fase. A não ser que a Espanha tropece mais, a não ser que apareça outro time aí.
1: Espanha e Uruguai se enfrentam na segunda ou na terceira rodada?
3: Espanha e Uruguai se enfrentam na última rodada. E aí?
1: Ou seja, o Uruguai vai pegar agora Cabo Verde.
3: Isso mesmo. E a Arábia Saudita contra a Espanha.
1: Tem cara de Argentina e Espanha, hein, Munari?
4: Tu acha?
1: Tem, acho.
4: Ah, eu acho que a Espanha ganha os dois jogos. e o Uruguai vai ganhar de Cabo Verde e vai passar em segundo.
1: Sabe por que eu acho que a Espanha não ganha os dois jogos? Porque eu vi que a Espanha não é muito favorável a... Vamos mudar o jeito de jogar, porque não tá dando certo. Eles não mudam. Mas será que eles ganham do Uruguai?
4: É que o Yamal vai jogar. A diferença é essa, volta o Yamal.
1: E aí... Ele toque assim, é.
4: Mas daí o Yamal, toca, ela vai chegar no Yamal.
1: Tá.
4: E aí o Yamal vai fazer perto, quase começa e faz. Puxa pra esquerda, finaliza, daqui a pouco dribla um ou dois. A gente falou sobre a troca de bastão, né, do Messi pro Mbappé. Quem pode furar essa fila e não deixar o Mbappé assumir o trono de melhor do mundo é o Yamal. Com 18 anos já tem uma Euro, já é o protagonista do Barcelona. Então, assim, a Espanha jogou 75 minutos sem o Yamal na estreia. Então a gente tem que esperar ver como é que vai ser a Espanha com o seu craque, o futuro gênio Yamal.
1: Como foi a Noruega de Haaland de hoje, hein, Bertoncelo?
3: Venceu pelo placar de 4-1 o Iraque em Foxborough, pelo grupo I, mesmo grupo da seleção francesa. Haaland marcou duas vezes, também Hussein contra e Ostigar, o outro gol norueguês. Aliás, o Hussein havia feito gol para a equipe iraquiana. Placar final, Noruega 4, Iraque 1.
1: 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A Argentina vem de novo, aqui pelo lado esquerdo, na velocidade, trabalhando Enzo Fernandes, tentando passar no meio de dois, chega a marcação, fecha a porta para ele, e o domínio de bola é da seleção argelina ali com o Ibrahim Massa. Agora é a Argentina que impressiona a saída da seleção africana.

0: para eles, né? Pro Lionel e pra Verônica. E o Messi, o outro Lionel, né? Bom. Pressionou a Argentina. Álvares para Messi, caiu! Acho que não foi nada e o juizão também não achou, Felipe.
1: Esperou o contato veio, mas o árbitro não marcou nada. Messi dominou a bola dentro da área, houve a carga, a falta não foi marcada, Debona.
0: E não foi, né, Munari?
2: Não foi nada. Ele sentiu a carga e caiu, não precisava ter caído. Na verdade, o lance era pro Álvares chutar, né? O Álvares estava de frente e aí às vezes pesa ter o Messi do lado, né? Não vou chutar, né? Vou dar a bola pro Messi.
3: Que linda.
0: Bola da Argélia. Argélia lá pelo lado esquerdo, fazendo passe ali mais atrás pro domínio de bola agora do Amoura, um dos que também ingressaram em campo agora há pouco. Passa a bola aqui pela direita para Belgali. Belgali na aproximação, chamou ali na tabela outra vez, agora com o Ibrahim Maza. Vai tocando bola a seleção argelina na sua quinta Copa do Mundo, tentando passar do seu recorde na Copa de 14, quando chegou até as oitavas de final e jogou em Porto Alegre.
2: Mas como é diferente arbitragem em jogo de Copa do Mundo. Primeiro,
0: que sonho, né?
2: O cara não deu o pênalti e ele não botou a mão no ouvido, ele não deu o pênalti convicto, ele não tá esperando ninguém falar por ele. Outra,
0: aí não é o mérito do árbitro só, né? Aí é o jogador na Copa que se dá o respeito, né?
2: Também, mas porque o árbitro não deixa dúvida. Aqui a gente cansa de ver o juiz marcar algo e já fazer o sinal do VAR, esperando alguma ajuda. Ali, convicção total, ninguém reclama e segue o jogo.
1: Debona, ele está no meio de nós.
0: Corações ao alto.
1: Zinedine Zidane, assistindo ao filho e a atuação de Messi. Zinedine Zidane, campeão com a França, campeão mundial com a França em 98, está no Kansas City, no estádio de Kansas City, assistindo Argentina 2, Argélia 0.
0: Deve estar pensando, né? Podia ser meia que nem eu, né? Bom, então não foi o Bertoncelo que disse, fui eu que disse, né? Que a maior atuação que eu vi de um jogador numa Copa do Mundo, que eu vi, né? Foi o Zidane contra o Brasil em 2006. A maior desfile que eu vi de um jogador. Desfile, então. A maior elegância de um jogador que eu vi jogar se chama Zinedine Zidane. Aí a gente entra com o futebol arte, com a irreverência, com a arte do Ronaldinho Gaúcho, com a capacidade de finalização do Ronaldo. Mas a elegância de um 10 do Zidane é incomparável.
2: Não, eu tô contigo. O Zidane, o Debona, a gente é da mesma idade, né? Tu fez 40 agora, cara, foi imenso. Eu vou fazer em agosto.
0: Vamos ver. Messi tocou aqui do lado, de novo pro Messi, recebeu, bateu! Não é possível! Meu Deus do céu! Messi! Gol! Simplesmente Messi. Ele é o maior. Ele é o maior. A gente já não sabe nem contar quantas bolas de ouro ele ganhou. Aí ele carregou a Argentina numa Copa do Mundo. Se é que a posição do Nico Gonzalez era boa. Messi, onde quer que ele esteja, onde quer que ele vá parar, onde quer que a perna esquerda dele toque na bola, ela vai para a rede. Porque ele é o maior. Porque ele é Messi. E porque Messi, que vai fazer 39 anos quarta que vem, está fazendo os 3 gols da Argentina. Gente, Messi é o maior de todos. Messi 3-0 para a Argentina, Felipe.
1: Ô, VAR, não amola, VAR. Não vai impedir esse gol, não. Porque a jogada começa com ele. Messi abre a bola na ponta esquerda, de onde surge Nico Gonzalez. Mas ninguém ousa chutar no gol, ninguém ousa na Argentina marcar um gol, a não ser ele, Lionel Messi. Por isso, Nico Gonzalez devolve para Messi, que na entrada da área finaliza com uma tranquilidade, como se estivesse jogando a bola no canto do goleiro. E agora é 3 para o Messi, 3 para a Argentina, 0 para a Argélia. Munari.
2: É impressionante, né, gente? 38 anos, o dono do jogo, o dono desse esporte. Ele é o dono desse esporte, Lionel Andrés Messi, 38 anos, 3 gols na estreia da Copa do Mundo, Bertoncelo.
0: E vem de novo a Argentina, Julian Álvares dominou na entrada da área, Messi, Bertoncelo.
3: E agora Messi é o maior artilheiro da história das Copas, empatado com Close, ambos com 16 gols marcados. Messi, o único jogador, ou o primeiro jogador que entrou em campo em

0: três Copas do Mundo diferentes. E Messi, que pela seleção argentina, completa hoje 200 jogos e 120 gols marcados. O primeiro hat-trick de Messi na história dos mundiais.
1: Cara, empata com o Kloss, vai fazer 39 anos. Foi o nome da última Copa e pega a estreia da Copa seguinte, faz 3 gols. Como é que a gente explica? Ele é o maior de todos.
2: Eu fico pensando no Mbappé. O Mbappé na última Copa fez 3 gols na final, aí o Messi com 35 ganhou a Copa. Aí o Mbappé pensou, não, na próxima ele não vai estar. Não, mas ele veio, beleza, eu vou fazer 2 gols no primeiro jogo, vou acabar com isso. Aí o Mbappé tá lá comendo um croissantzinho, tomando um espumante francês, e aí o Messi fez 3 gols.
1: Marcelo, a gente se encontra em Argentina e Áustria, porque ele vai superar o Kloss. Vai.
0: Segunda-feira que vem.
1: Ele tá saindo do campo agora, então ficou tudo pra segunda que vem, que é o jogo das...
0: Será que vai sair mesmo?
1: 4 da tarde,
3: ele
1: né?
3: Ele tá tirando a braçadeira, né? Estão na beira do gramado, Nico Paz com a 18 e Otamendi com a 19. Aí ele quem sai.
1: Som de Copa!
3: Posição sentido, mão no peito, Nico Paz, camisa 18, entra na vaga de Lionel Messi. E Otamendi já recebe a braçadeira de capitão, camisa 19, o zagueiro argentino, foi titular na conquista da última Copa, entra na vaga de Cuti Romero, camisa 13, as duas trocas da Argentina.
1: Bom, nós somos privilegiados, né, por ver, por transmitir, por contar o que esse alienígena faz mais uma vez, Munari.
2: É impressionante, né? É 3 gols, assim, a gente estava na dúvida, será, né? Ele está nos Estados Unidos, o nível vai mais baixo, né? O zagueiro não marca tanto, será que ele vai conseguir jogar a Copa do Mundo? Aí ele faz um gol, não, beleza, um gol. Aí ele faz o segundo. Primeiro, e antes ele tinha dado um gol pro Valtaro, que o Valtaro não fez. Aí ele vai lá e faz o terceiro. É assim, olha. Eu não sei qual é o limite pro Messi. Eu já não vou mais nem falar, tá? Que é a última Copa do Mundo. Eu não sei. Não sei se daqui a pouco com 42 ele não vai estar em 30 jogando. E a gente dizendo, ó, o Messi aí vai fazer 43 ainda aqui, no mês que vem, na semana que vem, tá aí jogando de
1: não,
2: novo.
1: Não, eu prevejo ele jogando com 44 anos, deitando ainda.
2: É impressionante, cara, é impressionante.
3: Teremos trocas na Argélia.
1: Errou a Argentina na saída, a Argélia vem para o ataque, pode até arriscar pro gol, Ibrahim Asa foi bloqueado na hora de tentar a finalização, vem que vem agora na velocidade, a Argentina puxando com passadas largas, bola aqui na ponta, Nico Gonzalez chegou no carrinho, tentou evitar a saída, não conseguiu, terminou o campo para ele, Felipe.
3: É, e agora teremos as duas trocas, Bulbina, camisa 20, ou Bulbina, é um atacante, camisa 20, e o 6, Zerouki, que é um volante da Argélia, os dois vão ingressar agora no gramado, vamos ver quem sai. Uma das trocas está saindo o 19, o Bentaleb, para a entrada do camisa 6, o Zerouki. Camisa 6, Ramis Zerouki, joga no Twente da Holanda, nasceu inclusive na Holanda, mas filho de argelinos, defende a seleção da Argélia. E o Bulbina, camisa 20, é quem entra também. O Bulbina joga no Aldo Rail do Catar. E a segunda placa não subiu.
1: Não subiu?
3: Não subiu. Entrou o jogador errado. O Zerouki deveria ter entrado, não entrou. E agora sim, vai sair o 22, que é o Maza, para a entrada do Bulbina.
1: Bulbina. Mais duas trocas na Argélia. Trinta e seis minutos e meio. 3-0 para a Argentina. Bom, hoje o Mbappé deu o recado, né? O Messi deu de... Quem joga amanhã? Quem joga amanhã?
0: Cristiano Ronaldo. Será que joga? Deve jogar sim. Deve jogar. Portugal enfrenta a República do Congo em Houston, abrindo o grupo K às 14h. E também tem um cara que tem uma temporada espetacular pelo Bayern, né? O Harry Kane. 5h, a seleção inglesa tem Inglaterra e Croácia em Arlington. Próximo de Dallas, a abertura do grupo L. Debona.
3: Vocês ainda não viram o Neymar, espera.
1: Já treinou de chuteiras, hein? Tá pronto pra voltar, Munari.
2: Ele fez o treino lúdico hoje, o Rodrigo Oliveira disse. É o craque lúdico, né? O craque que teria decidido todos os jogos.
1: Treina na escolinha, treino lúdico também.
2: É o craque que teria decidido todos os jogos que ele não jogou. Não, mas se o Neymar tivesse em campo, ele teria decidido. Só que ele nunca tá em campo.
1: Hugo Souza do Corinthians. dominou, o jogador ali da Argélia foi forçado ali a falta foi empurrada pelo Julian Álvarez.
2: É, mas treino lúdico é maravilhoso, né? O Neymar fez um treino lúdico. Depois de 30 dias ele apareceu no gramado hoje de tênis para fazer o treino lúdico.
1: 19ª Copa do Mundo da Argentina, que está perseguindo o Tetra, que é a atual campeã, né? Tenta esse bi feito, só o Brasil conseguiu, né? 58 e meio. Ah, e a Itália, né?
3: 34,
1: 38. 34, 38, lá nos primórdios, né?
2: É, inclusive na TV do lado do PVC tá dando a análise tática da Itália de 34.
1: Ah, o time é de 34. 34 e 38 antes da Segunda Guerra Mundial. Vamos para a reta final do jogo. 3 a 0, fora o baile. O show de Messi. Se tivesse que escrever a capa do jornal amanhã, hein, da Argentina.
2: Nem sei, eu não tô conseguindo raciocinar muito. Eu não esperava isso aí.
3: Imagina o segue o field amanhã.
2: É, eu tô curioso pela capa do Olé, tá? Mas assim, cara, é de outro. Não sei mais o que dizer. Não é de outro planeta, a gente já falou tantas vezes que ele é de outro planeta. Maior de todos a gente já falou. Não sei. Quem é o dono de. O que ele é? O que ele é pra essa altura? Eu não sei mais. Sabe? Impressionante. Ele é agora o artilheiro da Copa.
3: Messi estelar.
2: Bolsa, assim, é um negócio.
3: Messi estelar e Argentina 3-0, Argélia. Essa é a capa do Olé agora.
2: É impressionante. Três gols assim numa estreia. Assim, vamos combinar. O time da Argélia não é um time fraco, tá?
1: Não. Já vimos coisas piores, né, nessa Copa muito piores. Não, muito piores.
2: Não, a Espanha
1: agora, ofensivamente. É, ofensivamente eu achei um time assim com dificuldade, né?
2: Sim, foi pra finalizar. Mas ali o glorioso Shaib tentou bastante no primeiro tempo, né? É, eu acho que no segundo tempo eles tiveram um pouco mais a bola, mas também finalizaram um pouco. E assim, não foi uma grande atuação da Argentina, tá? Deixou dúvidas, a gente falou no intervalo, o Almada, não, que é o substituto do Di Maria no time, no 11 titular, não foi bem. O Lautaro começou, não estava fazendo um bom jogo. Na lateral ali ficou a dúvida, o Montiel foi muito mal. E depois entrou o Molina, mas também não tá num grande momento. Só que aí o Messi faz 3 gols e resolve o jogo. Né? Dá tempo até de descansar, por exemplo, o Cuti Romero saiu para entrar o Otamendi, porque o Messi decidiu o jogo, ele pôde descansar um zagueiro que tá se recuperando. É um negócio absurdo.
1: 40 minutos, falta pra Argélia, falta perigosa, falta boa, ali pertinho da meia lua da grande área, são 3 jogadores colocados pra cobrança, atenção, chute de canhota, explode na barreira, afasta lá de trás a Argentina, finalização com perigo, hein, com perigo do Mahrez. No, grita Rodrigo de Paul. Que lindo. Lateral para a Argélia cobrar.
3: Quem é mais bonito, de Paul ou Aymar?
1: Que Aymar?
3: Auxiliar do Scaloni, ex-meia.
1: Ah, o ex-meia Aymar.
3: Pablo Aymar.
1: Então, trouxe alguém que nem tá no
3: nem
1: contexto,
3: é bonito,
1: né? Nem é tão bonito assim quanto o de Paul, né?
3: Pergunta para o Munari.
2: Ar?
1: É.
2: O Aymar é o ídolo de infância do Messi. O Messi, quando criança, sonhava em ser como o Aymar. Acho que ele passou, exagerou e passou um pouquinho.
3: Perdão!
2: Né?
1: Passou um tantinho. 41 jogados no segundo tempo. 3-0. 1 da manhã, outro jogo do grupo, então, Bertoncelo.
4: Isso, Áustria e Jordânia. Partida marcada para 1 hora em São Francisco, fechando a primeira rodada do grupo J e com transmissão da Gaúcha.
1: Eduardo Costa dá um recado a partir da 1 da manhã. Te liga, hein? 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A Argélia toca a bola de um lado para o outro, quase que a Argentina se aproveita para fazer o quarto gol. Reta final do jogo, vem a Argélia, lado esquerdo para a tentativa ali do Mahrez. Ele prende a jogada, lado canhoto, ainda a Argélia tentando na aproximação. Passa a bola ali pelo camisa de número 8, que é o Awar. Chegou no Mahrez, domina, bico da grande área, 2 em cima dele, tá passando aqui para receber na ponta direita. Chegou, cruzamento rasteiro. Tira ali de trás a Argentina, mas erra na saída. Argélia tenta de novo. Afasta lá atrás Molina. É aí aquele relaxamento de final de jogo da Argentina, né? Que já não parece manter o mesmo nível de concentração. Mahrez de canhotinha, lado direito. Inverte a jogada lá no pé do companheiro. Este companheiro também chamado de Bobina. 42. O Julian Álvarez já será titular contra a Áustria, o Munari?
2: Ah, acredito que sim, Até pelo que o Lautaro jogou, né? Eu não gostei do jogo do Lautaro.
1: No lugar do Lautaro?
2: No lugar do Lautaro. Eu acho que essa é a mudança na lateral. Acho que talvez o Molina já possa começar. O Molina que é o titular. O Almada, pelo que fez nas eliminatórias, acho que segue, né? Mas hoje a gente já teve uma diferença, né? O Messi pediu pra sair, né? O Messi não jogou os 90 minutos como na última Copa jogava todos. E vai ter que dosar. Daqui a pouco, se a Argentina ganha o segundo jogo, ele de repente nem joga o terceiro, né? A questão é sobre o Messi, a gente não sabe até onde vai a Argentina nessa Copa. E nem se o Messi vai conseguir ainda fazer muito mais na Copa do Mundo, mas já temos a história, né? Ele já conseguiu marcar essa Copa do Mundo. Independente do que acontecer daqui pra frente com a Argentina e com ele na Copa do Mundo, sempre vai se lembrar que na estreia de 2026 ele fez esses 3 gols, teve essa atuação como se ele tivesse, sei lá, 19 anos quando ele estreou, há 20 anos atrás, né? Ele estreou em Copas do Mundo com 18 anos e ele jogou hoje como se tivesse 18 anos de novo, só que ele tem 38.
3: A transmissão da FIFA mostra agora estatísticas da partida: 10 finalizações da Argentina contra 7 finalizações da Argélia. 6 da Argentina foram no gol e da Argélia nenhum. E aí a diferença é o Messi.
2: Dessas são 10 da Argentina, né? Das 10 da Argentina, o Messi deu 6. Das 10 da Argentina, 6. E uma do Lautaro foi passe dele. Então ele participou de 7 finalizações da Argentina.
1: 44 minutos. A Argentina tenta agora, saindo de trás, recupera a Argélia. Vamos ver quantos minutos vão ser acrescidos, né? Dois times. A Argélia está completamente entregue, né? Em todos os aspectos, inclusive no físico, né? Não tem mais jogo. Vamos ficar por conta agora do tempo que será acrescido, batendo 45 minutos. 3-0 para a Argentina. 3-0 para o Messi. Né? 3 gols de Lionel Messi. 3 gols do alienígena. 2 de Mbappé, 2 de Haaland, 3 de Messi. Amanhã tem Cristiano Ronaldo, hein? Amanhã tem Harry Kane.
3: Você viu, né?
2: Ouviu. Agora o professor acabar esse jogo, né? 3-0, os caras gritando olé.
3: Mais 6.
2: É, só pra dar confusão, né? Até porque não tá mais o Messi em campo. Se tá o Messi em campo, os caras ainda respeitam. Não tem ninguém vai dar uma chegada no Messi com o jogo 3-0. Mas no depois já dão, né?
1: Marcos Bertoncello, quer dizer que amanhã, então, nós teremos o último dia de Copa com estreias.
4: Isso, na próxima daí, na quinta-feira, começa a segunda rodada dos grupos A e B. Amanhã, o último dia de estreias, Portugal e Congo, às 2 horas em Houston, grupo K. Também pelo grupo K, a Colômbia enfrenta o Uzbequistão às 11 horas da noite no estádio Azteca, na cidade do México. E pelo grupo L, 5 horas, tem Inglaterra e Croácia, jogo em Dallas. E às 8 horas da noite, o duelo entre Gana e Panamá, em Toronto, no Canadá.
1: Interessante esse Inglaterra e Croácia, né? Tudo bom. Qual é o horário?
4: 5 horas.
1: Não há um padrão de horário, né, nessa primeira rodada.
4: Dessa vez troca agora. É. Amanhã tu estás em Portugal, né? Portugal.
1: Estou em Portugal.
4: Isso. Maiago fala sobre a Inglaterra, Gana com o Andrezinho. Depois o Maiago volta para narrar a Colômbia.
1: Que fome o Maiago, hein?
4: Pediu. Tá de aniversário hoje, né?
2: Sim. Parabéns pro Maiago, né?
4: Ele e o Katsurayama.
2: O Katsurayama tá. Sobre a Inglaterra, eu tô bem curioso pra ver a Inglaterra, Debona. Porque a Inglaterra, nos últimos anos, ela conseguiu chegar a 2 finais de Euro. Ela chegou a uma semi de Copa do Mundo, mas ela nunca jogou o que a gente esperava dessa geração. E trocou o treinador, né? Thomas Tuchel é um treinador de altíssimo nível, campeão de Champions. Eu coloco a Inglaterra como forte candidata nessa briga. Quando a gente fala das 3 favoritas, França, Espanha e Argentina, pra mim, o 4º posto ele é da Inglaterra.
3: E o jogo de abertura é Inglaterra e Croácia, né? A Inglaterra nessa Copa do Mundo, repetindo o confronto semifinal de 2018, quando a Croácia elimina a Inglaterra e passa para a final contra a França.
1: Bem lembrado. 47 jogados já. 3-0 para a Argentina. Tá saindo aqui de trás com o Nico Gonzalez. Passe ali para o Medina, que voltou lá agora para lá.
2: Vamos escolher o melhor
3: em campo
2: ou não?
3: O prêmio Messi, quero ganhar o prêmio Messi.
1: Prêmio Messi? Cara, prêmio Messi.
2: Nem tem um segundo destacado na Argentina.
1: Não tem.
3: Eu votaria no 10 da Argélia.
2: É, o cara que mais apareceu no jogo, né? É, o empresário. É assim, ele
5: jogo, todo mundo sente.
2: Ele deixa todo mundo assim. Como é que foi o Depô? Como é que foi o Enzo? Não que jogaram mal, tá? Não jogaram mal, mas assim, o que ele faz é tão absurdo.
6: Foi central, fora do ar.
2: Que
6: foi
2: a
6: central.
2: Gente deixa de lado os outros. A gente foca tudo no que o Messi fez.
6: Opa, e aí, Debona? Não, tava testando pra galera, mas tava tudo
7: bem,
6: ok.
7: Chegando bem.
2: Volta no melhor em campo, Lucianinho.
6: Olha aqui, ó. O Zidane só tomou três.
3: E o Zinedine, vamos botar no Zinedine.
6: Não, que tava vendo o jogo ali há pouco, tá, apareceu. Não, é o seguinte, o Faguinha já tá pronto pro Segue o Fio aqui. Já comentou fora do ar. Aqui, ó, tá só pelo Segue o Fio amanhã.
2: Eu já sei o que ele vai usar.
8: O filho do Zidane também, meu Deus, né? Colaborou, né?
6: E tem até algumas teses já sendo armadas contra Munari aqui nos bastidores. Essa é a manchete.
3: Vaguinha te rende nessa aí.
2: Mas, ô Vaguinha, é pra se acostumar, porque na próxima fase pode ser o Uruguai do Rocher.
8: O Rocher tem que assumir a titularidade, porque o Muslera também, eu tinha dizendo.
7: Muito bem.
6: O pronto aqui pro Gaúcha na Copa na sequência, Debona.
7: Seguido eu passo pra ti então. 49, vamos até 51. Só pelo apito final. Todo mundo, né? O mundo todo, Argélia, Argentina, o Lucianinho, o Vaguinho, o Munari, todo mundo pelo apito final. E para que a gente possa eternamente ficarmos falando de Messi.
4: Na final de 22, na cotação de GZH, o Messi levou 10. Fez dois gols,
7: finalmente,
4: foi campeão.
7: O Bortolanza foi bonzinho, né?
4: Agora vamos ver se ele vai receber 10 também.
7: Mas daí não é final, né?
4: Não é, mas três gols.
2: O Leonardo Oliveira já mandou a nota ali, ó.
4: Tá em Kansas,
2: eu,
4: né?
2: Eu estou defendendo o Leonardo Oliveira. O Leonardo Oliveira deu 10. Se não aparecer 10 em GZH, foi porque a calibragem tirou, mas o Leonardo deu 10.
4: O Léo tá lá em Kansas.
7: Não cansas aí, Leonardo. 50! Entramos no último minuto do jogo. A Argélia vai trocando passes, né? Não conseguiu fazer o gol. A Argentina fez três. Os três gols foram de Messi. O alienígena, o maior de todos. Um ET. Um cara que a gente já não consegue mais adjetivar. Quarta que vem, dia 24. Quando você estiver pulando, celebrando São João, comendo pipoca, pinhão e tomando quentão, Messi vai estar fazendo 39 anos e está deitando em Copa do Mundo ainda. Que loucura, que ET é esse?
3: Sem treino lúdico. Imagina se tivesse.
7: Vai terminar. Uma terça-feira em que craques do futebol mundial marcaram 7 gols. 2 do Mbappé, 2 do Cometa Haaland, 3 de Messi. Amanhã tem Cristiano Ronaldo, amanhã tem Harry Kane. Amanhã teremos o último dia de primeira rodada da Copa do Mundo, entendeu? O último dia da primeira rodada. Quinta-feira, aquela turma toda lá da estreia, o México, a África do Sul, todo mundo já joga de novo.
3: Público,
7: diga.
3: 69 mil e 45 mil torcedores no Kansas City, acompanhando Messi 3, Argélia 0.
7: 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Apita o árbitro! Show de Messi! Três do alienígena, 3-0 para a Argentina na estreia da Copa Bertoncello.
4: Messi, um dos maiores artilheiros da história das Copas, ele com os 3 gols marcados, com seu primeiro hat-trick em Copas, superou o Mbappé, que está em ação ainda, Gerd Müller, Ronaldo Fenômeno, igual a Klose. O primeiro jogador a disputar 6 Copas diferentes, entrando em campo nessa vitória por 3-0 sobre a Argélia.
7: Depois do show de Messi, o show é teu, Lucianinho Gaúcha, na Copa.
6: Valeu, Marcelo Debona. Na grande terça-feira dos protagonistas na Copa do Mundo, aqui dos Estados Unidos, México e Canadá. O maior de todos, Lionel Messi, marca 3 gols e a Argentina goleia a Argélia por 3-0. Mas teve o brilho de Mbappé, do resultado também de vitória da França em cima de Senegal. E ainda, outro protagonista, talvez um pouco menor na escala, mas também com grande qualidade como fazedor de gols, Haaland. Faz 2 na vitória da Noruega sobre o Iraque, na terça dos protagonistas, em que o nosso protagonista recém está indo para o campo, começando o Gaúcha na Copa, para a gente tratar de tudo que rolou e que vai rolar, porque tem jogo ainda nesta virada da madrugada. Vamos nessa, Gaúcha na Copa, edição número 36 no ar.
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6: Nessa na virada, meia-noite 2, é o Gaúcha na Copa, já na quarta-feira aqui nos Estados Unidos ainda, 11 horas 2 minutos, parceria de KTO, baixe o app da KTO e jogue com mais confiança, proibido 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Bertoncello, eu te falei, Bertoncello. A terça-feira dos protagonistas. E o primeiro de que apareceu foi o Mbappé. Fez 2 gols, o maestro do time francês, Haaland, fez 2 também, o goleador, matador, como brinca o Pedro Ernesto, grosseirão, fez 2 gols na vitória da Noruega, mas para fechar terça-feira veio ele, o grande maestro, o maior de todos, maior que Maradona, Messi, 3 gols, hat-trick na vitória da Argentina, em cima da Argélia. E tem marca que está muito próxima de ser quebrada e tem recorde de Messi em participações já confirmada, Bertoncello.
9: São muitos recordes, são muitas marcas, são muitos números de Lionel Messi neste dia histórico, dia 16 de junho, agora já dia 17 de junho de 2026. Vamos em ordem. O Messi, ao entrar em campo, é o primeiro jogador a disputar 6 edições diferentes de Copas. Hoje ele completou 200 jogos pela seleção argentina e chegou à marca de 120 gols marcados. É o maior artilheiro da sua seleção. E com os 3 gols marcados, o Messi nas Copas, ele superou o Mbappé, que havia o superado mais cedo, passou pelo Gerd Müller, passou pelo Ronaldo Fenômeno e agora empata com Klose, ambos com 16 gols marcados, são os maiores artilheiros da história das Copas. E também o Pelé detinha um recorde que era participações em gols. O Pelé tinha 21 participações em gols, 12 gols marcados e 9 assistências. E agora o Messi conseguiu passar com facilidade com essa marca. Ele chega a 24 participações em gols. Na história das Copas, Messi, 27 partidas, ninguém jogou mais, 16 gols marcados e 8 assistências. Um compilado de marcas e de números de Lionel Messi, Luceninho.
6: Cristiano Munari, inebriado, ilusionado. Que dizer da atuação de Messi na abertura da Copa para a Argentina? Argentina que vem defender o seu título, que quer buscar o seu tetra. Que atuação do Messi, Munari?
10: É o Messi que quebra barreiras e que ele deixa a gente sem saber qual é o limite, né? Em 2022, tu tava lá na final, que tu falou que se emocionou, né, Lucianinho? Todo mundo terminou aquele jogo e teve a certeza que tava vendo a despedida do Messi das Copas do Mundo, né? Ele mesmo achou que era a despedida dele. Aí ele ficou porque queria jogar na Argentina em frente à sua torcida como campeão do mundo, aí tinha uma Copa América, ele ficou pra Copa América e ganhou a Copa América. Aí foi ficando, aí foi o artilheiro das eliminatórias, né? Foi o artilheiro das eliminatórias, ficou pra Copa do Mundo. E a gente pensou, não, ele tá indo aí se despedir nos Estados Unidos, né? No país que ele tá morando. E aí na estreia ele faz 3 gols, define um jogo, decide um jogo que a Argentina não sobrou tanto, tá? O jogo tava difícil, a Argélia tava melhor antes do primeiro gol. No segundo tempo o jogo tava duro, a Argélia mais com a bola, 1-0. Aí vai lá, faz o segundo, vai lá, faz o terceiro. não tem limites. Eu não vou mais ficar surpreso se o Messi for protagonista da Copa do Mundo de novo e, sei lá, levar a Argentina pra final, pra ser campeã de novo. Ele parece não ter limites. 38 anos, vai fazer 39, e ele jogou hoje como se ele tivesse os 18 que ele tinha exatamente 20 anos atrás, quando ele estreou num Argentina e Sérvia e Montenegro, que ele fez um gol e deu uma assistência. Parece que o tempo não passa pra ele, né? E pra gente, assim, só tem... Eu agradeço de viver na era do Messi, tá? De estar vendo pela sexta vez numa Copa do Mundo esse gênio jogar futebol. Eu acho que a gente nunca mais vai ver nada igual, né? Vão aparecer muitos craques, mas igual o Messi, eu duvido que apareça outro.
6: Bom, Munari, outra questão importante é a seguinte: ele até fez um gol que foi anulado, e foi bem anulado, porque realmente estava em impedimento, mas ele poderia ter feito até 4 gols no jogo. Ele pode levar a Argentina a algo mais nessa Copa? A gente comentou lá no início, no pré-jogo, de que, enfim, a Argentina, ela não está, quem sabe, com a mesma qualidade da Copa do Catar. Mas tendo um jogador desse quilate e podendo preservá-lo já em seguida, porque, vamos combinar, nesse grupo, a Argentina, com essa vitória, encaminha a classificação contra a Áustria, apenas bate o martelo. Será que daqui a pouco o Messi pode ser de novo o grande maestro para conduzir a Argentina a esse título, Munari? Olhando o cenário como todo do time argentino?
10: É claro que, né, para ganhar a Copa do Mundo vai subir o nível, né, dos adversários. Isso ele vai ter que enfrentar. Só que o Messi, ele tem uma capacidade muito grande de entender o próprio corpo, né? Então a preparação que ele fez para a Copa do Mundo, e isso até o Depol revelou numa entrevista recente, né, que eles fazem um trabalho fora do Inter Miami. Tem um preparador físico que era da seleção argentina, que está no Inter Miami, que trabalha com eles. O Depô até brincou que gravou esses treinos e brincou com o Messi, dizendo: olha, se der certo de ganhar a Copa do Mundo, a gente vai ganhar milhões com um vídeo desses treinos aí. Então, assim, a preparação que ele fez foi para chegar nesse nível, para jogar em alto nível a Copa do Mundo. É difícil, é muito difícil ganhar. Ele fez tudo o que ele fez em 2022 e foi para os pênaltis, né? E tem a defesa do Divo lá no lance do Colomani, que podia ter perdido igual. Ganhar uma Copa do Mundo é muito difícil, mas o que ele fez hoje, ele mostrou pro mundo que ele tá pronto, tá? Que ele tá pronto para enfrentar uma Copa do Mundo de novo. E aí, ali na frente, o time vai ter que crescer. Claramente tem alguns jogadores que não estavam ainda bem, os laterais, tanto o Molina quanto o Montiel, nenhum dos dois está bem fisicamente. O Almada deixou um pouco a desejar, né? O Almada que herdou a vaga de titular do time do Di Maria. Acho que o Almada ainda vai ter que render um pouco mais para a Argentina subir de nível. O Lautaro não aproveitou a chance e volta ao natural. É o Rubem Álvares a titularidade, na lateral esquerda o Tagliafico vai se recuperar. Coletivamente a Argentina vai ter que crescer, mas cresceu na última Copa, né? O Scaloni conseguiu encontrar soluções na última Copa. E aí, se o Messi estiver nesse nível aí, vai bater de frente com qualquer seleção.
6: Esse é o detalhe. Claro que estamos na primeira rodada da Copa do Mundo, mas foi uma terça-feira onde também a França mostrou muita força, e principalmente o Mbappé, né? Eu acho que a França, em termos de elenco, ela tá à frente da Argentina, né, Munari? E se a gente olhar a Espanha teve um desempenho muito ruim na estreia contra Cabo Verde no 0-0, mas a Espanha, eu concordo contigo, aquilo que discutimos no pré-jogo, vai melhorar, a Espanha vai melhorar na Copa. O que me preocupa é o seguinte, é o Brasil, né? Porque a gente tá aqui pelo Brasil, e eu não vejo o Brasil próximo do nível dessas equipes que a gente está citando aqui. A gente ainda não viu Portugal, não viu a Inglaterra. Os jogos vão ser agora na sequência, vão ser amanhã, mas o Brasil, olha, me deixa extremamente preocupado, Munari, o fato de não ter uma equipe ainda do Brasil, né? E do seu camisa 10, seu principal jogador, ele está, como vocês brincaram ali, falaram na transmissão, ainda fazendo treino recreativo. Então, fica difícil acreditar no Brasil, né, Munari?
10: E não é nem só a questão da lesão do Neymar, porque se o Neymar estivesse jogando no alto nível e tivesse tido uma lesão antes da Copa, para se recuperar durante a Copa, ok. O Yamal teve uma lesão, o Yamal tá voltando de lesão, não foi titular no primeiro jogo. Só que o Neymar já não joga futebol em alto nível há 3 anos. Ele saiu do time dele da Arábia Saudita porque o Jorge Jesus, o treinador, disse que ele não tava no nível dos outros para treinar. Aí ele chegou no Brasil em janeiro do ano passado, a gente esperava que ele fosse sobrar no Brasil e não conseguiu. E aí nós estamos em junho de 26 e ele ainda está com problemas físicos, né? Então, assim, para mim o craque do Brasil, ele tá no banco, que foi mal na estreia, tá? Mas é o Carlo Ancelotti. É, esse cara, ele já conseguiu ser campeão de Champions com 5 vezes. A segunda com o Milan em 2007, ele tinha perdido jogadores, ele conseguiu encontrar uma forma de jogar. É, com o Real Madrid, ele conseguiu com o Cristiano Ronaldo, mas depois conseguiu sem o Cristiano Ronaldo. Aí o Mbappé, o Benzema foi o melhor do mundo. Aí sem o Benzema, ele conseguiu também, fez o Vini ser melhor do mundo. É, pra mim é isso, é do Ancelotti. O Ancelotti é que pode, tendo tempo pra treinar, conseguir fazer o time ser competitivo. O Brasil já passou do jogo mais difícil, que era Marrocos. Agora contra Haiti e Escócia, vai classificar. Não vai ganhar do Haiti, contra a Escócia, talvez até empatando, classifique. Então não tem muita dificuldade para classificar. Só que o que tem nesse período? Tempo para treinar. 2 semanas até 16 avos de final. E aí um treinador como Ancelotti pode fazer a diferença. Para mim, a esperança do Brasil é essa. O Brasil tem o melhor treinador da Copa do Mundo. O Scaloni e o Deschamps foram campeões do mundo, mas não são do nível do Ancelotti. Então pode ser que o craque que está no banco não é o Neymar, o craque que está no banco é o Ancelotti, é ele que pode ser a esperança do Brasil para poder competir e conquistar o Hexa.
6: Deixa eu fazer um contato lá em Kansas City, lá está Leonardo Oliveira com a torcida da Argentina, certamente ilusionada, Leonardo, com essa atuação de Lionel Messi. Boa noite, Léo.
11: Não, é só a torcida argentina. Where are you from? Ireland. Who is the best player?
12: Messi. Oh, Messi all the way.
11: Messi. Paul McGrath.
12: Messi.
11: Ok. Os irlandeses, a torcida cantando aqui, ó. Torcida enlouquecida com a atuação de Messi. A gente viu um capítulo da história acontecendo, Lucianinho. Messi, 3 gols, joga uma barbaridade. Quase 40 anos, a Argentina vence por 3-0 com 3 gols do seu rei. Is there a player that like us Messi, play as Messi in Ireland?
12: Troy Parrott.
11: Ah, okay. Yeah.
12: Troy Parrott.
11: Okay.
12: Tom Taylor.
11: Os irlandeses estão empolgados aqui. Messi é... A torcida está enlouquecida porque Messi... A torcida está enlouquecida porque Messi... Todo mundo quer falar aqui, né, Gaúcho? A torcida está enlouquecida porque Messi deu o espetáculo. Se esperava muito dele, essa última dança, seu último tango. E Messi jogou uma barbaridade. Messi pegou o jogo para ele. E há uma apoteose aqui. Há uma torcida que sai do estádio cantando o nome de Messi. Olha, poucas vezes eu vi isso, Luciano. De uma torcida eleger... um jogador apenas, e todo mundo está naquela sensação de curtir os últimos momentos, os últimos atos do Messi como jogador da seleção argentina, como jogador de Copa do Mundo. Ele vai seguir jogando no Inter Miami, vai, mas como jogador de Copa do Mundo, estamos vendo talvez os últimos 7, 8 jogos do Messi, se a Argentina chegar à final, 8 jogos, e ele correspondendo. E aquela ideia, né, o Messi jogando no Inter Miami, o Messi jogando numa liga que não é tão competitiva como a Europa, mas ele se mantém muito ativo.
6: Leonardo Oliveira trazendo o ambiente também, imagens aqui em Gaúcho Esportes, da festa na saída do estádio lá em Kansas. Olha ali o pessoal abanando, dando tchauzinho, enfim. Galera que tomou uma coisinha aí também no jogo, né, Leonardo? Então sai mais feliz ainda.
11: É esse o clima aqui, Lucianinho.
6: É a festa argentina, Léo. Mas eu quero uma análise tua também de quem acompanhou o jogo aí do estádio, no ambiente. O Munari tava falando, enfim. O cara tá aí, né? De novo, ele tá aí, mostrou a cara na abertura da Argentina na Copa do Mundo, atual campeã. Ou seja, a Argentina entra nessa briga com o Messi jogando o que jogou hoje. Não dá pra tirar a Argentina da briga, hein, Léo?
11: Não dá pra tirar a Argentina da briga. A Argentina mostrou grandeza. A Argentina jogou muito bem, diz um brasileiro aqui com a camisa da Argentina. Vem cá. Argentino? Fala português. Vem cá.
13: Foi uma beleza. A gente jogou muito bem. O jogo foi impressionante. A gente não imaginava que o Messi ia jogar o bem que ele jogou. Fez 3 gols e a gente está super feliz.
11: Ele parece interminável.
13: Interminável e é um sentimento muito forte para nós. É impressionante o que ele fez hoje no campo de jogo. Obrigado para todos.
11: Olha aí, é esse o clima, Lucianinho, mas completando, porque eu não consigo terminar, porque todo mundo quer falar. A luz está ligada aqui, o microfone está gaúcho.
6: Vamos lá.
11: Vamos
6: ouvir a galera.
11: Agora a galera me deixou. Mas vai chegar mais gente aqui. Luciano, o Messi vendo ele, eu tava no nono andar aqui do estádio, é um estádio muito alto, o setor de imprensa fica no nono andar, então a visão era muito de cima. E ele, mesmo aos 39 anos, ele não é um jogador que se omite do jogo. Aquela ideia de que, ah, jogador não marca. Eu vi o Messi fechando linha de marcação. Eu vi o Messi jogando, fechando espaço. Muitas vezes o Lautaro era o último atacante, ele vinha. Ele procura o jogo. Ele não é um cara que fica parado esperando a bola. E é incrível, assim, que cada movimento dele antes de receber a bola, ele olha 5, 6 vezes, ele fica mapeando o jogo o tempo todo, ele mapeia o campo o tempo todo. Eu até escrevi para a GZH na cotação de que o Messi usa algoritmos muito antes da IA. O passe dele é sempre preciso, é sempre nas diagonais, é no tempo certo. É um privilégio estar assistindo aqui, Luciano, um capítulo do futebol mundial. Porque já se imaginava que o Messi jogaria a Copa, mas que o Messi seria o Messi, assim, de nome. Não, ele não está jogando no nome, ele está jogando com o futebol, ele está jogando com a qualidade dele e ele foi desequilibrante. Ah, ele não corre tanto como há 10, 15 anos? Não, não corre. Mas ele corre o necessário e é impressionante como ele consegue mapear o campo, ele consegue encurtar as distâncias e ele consegue estar sempre na posição certa. E há uma sintonia muito forte da seleção argentina como um todo com ele. Porque é um trabalho de 8 anos, né, Luciano? É um trabalho longo e os jogadores já estão no tempo dele. Um Depoel, por exemplo, que se o Messi é o presidente do time, o Depoel é o primeiro-ministro. O Depoel é o cara que avaliza muito pro Messi jogar. O próprio Julian Álvarez, que entrou no segundo tempo, o Lautaro não foi tão bem. Enfim, é uma seleção que consegue, Macalli, Serenzo Fernandes, consegue jogar na mesma frequência do Messi. E isso não é fácil, porque o Messi é um cara que joga com uma velocidade de raciocínio diferente. E a Argentina conseguiu entrar nessa frequência do Messi. Isso é que me chama muito a atenção, Luciano.
6: Leonardo Oliveira trazendo todo o ambiente direto de Kansas City, a saída do estádio. Deixa eu só dar um tchau para o Cristiano Munari para liberar o Munari. Um último destaque aí, Munari.
10: Ah, é uma noite histórica, né? Todo mundo vai lembrar daqui a 10, 15 anos onde estava quando viu essa estreia da Argentina do Messi fazendo 3 gols com 38 anos. Havia muita dúvida, né? Qual o nível do Messi? O Messi tá jogando na MLS, a Argentina nos últimos amistosos enfrentou seleções fracas, ele tá voltando de lesão, a gente não falou sobre isso, né? O Messi teve uma lesão muscular no último jogo dele pelo Inter Miami. Lembra que a gente tava no bate-bola lá quando eu falei, tá todo mundo preocupado aqui nos jornalistas argentinos porque ele teve uma lesão. E aí ele voltou a jogar no amistoso, deu um passe pra gol, fez gol. E aí hoje fez 3 gols na estreia da Copa do Mundo. Eu agradeço, tá, por viver na era de Lionel Messi e poder ver o Messi jogando Copa do Mundo. É bom demais. Abraço.
6: Então vai sonhar com a taça, Munari. Boa noite.
11: Boa noite. Luciano.
6: Valeu, Leonardo Luciano. Oliveira, mais ambiente, Léo. Vamos contigo aí.
11: De onde é?
14: México.
11: Vindo da cidade de México?
14: Não, vivo aqui em Iowa, pero soy mexicano.
11: É mexicano. Veio pra ver quem?
14: Que?
11: Veniste acá al estadio para mirar a quién?
14: A Messi, claro, claro que Messi.
11: Ya había visto Messi jugando, había visto Messi jugar en vivo en el estadio.
14: En vivo sí, para Miami, fui para Nueva York y metió un gol también allá.
11: Pero con la selección es un Messi diferente, es diferente del Messi que juega.
14: Sí, metió a Atri, ¿cómo hay? Es muy diferente.
11: ¿Es una noche de sueño para quien gusta del fútbol?
15: Sí, claro. Ver Messi hacer un hat-trick en el Mundial es lo máximo.
11: O sea, vimos hoy, miramos hoy una parte de la historia del fútbol.
14: Ah, claro, sí, sí, oh my.
15: Vimos historia.
14: Nunca lo voy a olvidar.
11: ¿Vas a conseguir dormir?
14: ¿Cómo?
11: ¿Vas a conseguir dormir?
14: No puedo. Ya vi Messi, oh my God.
11: Olha só, Luciano. Pessoal, essa é a adrenalina do jogo. Tá todo mundo aqui com a ideia, Luciano, de que viu, como disse bem o Munari, um capítulo da história. A gente vai lembrar desse jogo. A estreia da Argentina na Copa com 3 gols. Um jogador fazer 3 gols numa partida de Copa do Mundo já não é algo tão comum assim. Um jogador como o Messi, 39 anos, um jogador que capta todas as atenções e com a naturalidade com que ele fez, mais ainda, Luciano. Então, esse é o sentimento de quem está saindo aqui do Arrowhead Stadium, de que viu a história acontecer diante dos seus olhos. Como disse o torcedor mexicano aqui, que ele está extasiado, porque Como é que ele vai dormir? Como é que ele vai chegar em casa e vai relaxar depois de tudo que ele percebeu? Porque leva um tempo para a gente processar tudo que a gente viu em campo aqui nesta noite, Luciano.
6: Porque se a gente pegar um recorte, Leonardo Oliveira, a final da Copa de 2022, qual é a imagem? Messi erguendo a taça. Recortamos para 2026, hoje, ou ontem já, porque já viramos no Brasil o horário, de terça para quarta, é a imagem do Messi no primeiro jogo da Argentina, como campeã, iniciando a Copa do Mundo, o Messi sendo o grande personagem. Então é isso, se a gente tirar o recorte todo o meio, as imagens de Copa que a gente tem, juntando as duas, dá isso. O Messi terminando uma Copa em alta e começando essa outra Copa 4 anos depois em alta, né, Léo? Então, como tu disse, é um momento impactante. Claro que vai ter todo o andamento do Mundial, é só a primeira rodada, mas daqui a pouco a gente vai estar lembrando de tudo que a gente viveu,
11: claro,
6: nesta terça-feira.
11: Leva um tempo. Quer ver, Luciano? Teu nome?
16: Alejandro.
11: Alejandro, me dijiste aqui fora del aire que ha visto Maradona jugar en vivo en La Bombonera.
16: La Bombonera.
11: ¿Algo se compara con que usted miró hoy en la cancha?
16: Sí, Messi es muy parecido a él. Es muy parecido. Es bueno, hace goles, toca la pelota, inteligente. Muy parecido a Maradona. Por eso es ídolo. Mis hijos lo tienen tatuado en las piernas.
11: ¿Ah, sí? Aqui, Luciano, estão, os dois têm o Messi tatuado na, na panturrilha, com o Messi com o número 10 e o outro, a câmera não pega aqui, mas o outro tá com o Messi beijando a taça na coxa. E aí o outro tem o Maradona nas pernas. Ou seja, é uma família futebolista. Messi ou Maradona? Essa é a questão.
16: Eu, por minha idade, Maradona, pero a Messi lo quiero, lo amo também, pero Maradona para mim é o mais grande que há e vai haver sempre. Para ellos, Messi.
11: ¿Cómo es estar acá con tus hijos, venir de Buenos Aires y compartir un momento tan, tan precioso, tan histórico?
16: Es un sueño para mí. Yo fui al Mundial solo en Brasil y el momento que estaba llegando a la cancha del Estadio Maracaná se me ponía la piel de pollo porque yo necesitaba que estén ellos conmigo. Y digo, algún día quiero cumplir el sueño.
11: Olha aqui, Luciano, que bonito, Luciano, na imagem. Eles estão chorando, Luciano, abraçado, o pai e os dois filhos. Luciano,
6: muito legal, muito lindo.
11: Isso
6: muito
11: é o
6: lindo
11: futebol,
6: isso.
11: Olha só. Alejandro.
16: Muita emoção tenho. Todo o partido estuve emocionado. Sigo estando emocionado. Era meu sonho, compartir com eles.
11: E Messi te regalou um gol para...
17: Um hat-trick de Messi, e lo gravei o primeiro gol.
11: Como é teu nome?
17: Dayan.
11: Um gol para Ryan?
17: Sí, Leandro.
11: Un gol para Leandro.
17: Alejandro.
11: Y un para Alejandro. Y un abrazo de la familia emocionada. Va a ser difícil dormir.
17: No, no podemos poder dormir, no, imposible. Tuvimos que luchar para llegar aquí porque tuvimos problemas con el pasaporte. Después tuvimos problemas, se atrasó el vuelo y llegamos acá justo. 10 minutos antes que empezó.
18: Un auto no venía. Tuvimos todos los problemas, pero llegamos y se dio todo bien, todo perfecto fue.
11: Ahora es esperar venir el sueño. Pero soñando acordado.
17: Sí, muy, muy emocionado. No sé si voy a poder dormir. Te digo la verdad, muy emocionado.
11: Alejandro, un saludo.
17: Igualmente, ¿para dónde?
11: Para Porto Alegre, para Brasil.
17: Ah, muy, mucho gusto. Siempre vamos a Brasil, nos encanta. Siempre vamos a Florianópolis, nos encanta. Nos encanta Brasil, de verdad.
18: Muy bonito.
11: Es eso, Luciano. Cenas de emoção. O pessoal está emocionado, Luciano. O pessoal está emocionado e é tocante ver o Alejandro com os filhos dele aqui. Eles passaram por um perrengue para chegar aqui. E aí, quando ele começa a falar do Maracanã, e lembra que entrou, ele disse: La piel de pollo, que é quando tu fica arrepiado, é pele de galinha. E ele lembrou e disse: um dia eu vou ter que estar com meus filhos. E ele está aqui com os filhos dele, né? Vendo tudo isso que o Messi fez. Até brinquei com eles, 3 gols, 1 gol para cada um, e eles chegaram em cima do laço porque tiveram problemas com o passaporte. Então é a empolgação, é a emoção, é uma catarse coletiva que a gente está vendo aqui, Luciano.
6: Baita registro emocionante de Leonardo Oliveira, direto da saída do estádio em Kansas City, a vitória da Argentina, Léo, 3-0 para cima da Argélia. Valeu, Léo. Muito obrigado aí por compartilhar conosco, com quem está conectado aqui também no nosso Gaúcho Esportes, com imagens, enfim, a emoção aí da torcida argentina desta vitória de 3-0 para cima da Argélia. Obrigado, Léo. Bom descanso aí. Bom trabalho.
11: Grande abraço, Luciano. Agora eu fecho o posto aqui em Kansas, deixo Kansas para trás e estou indo para Dallas, porque lá vou esperar. Sabe quem, Luciano?
6: Quem?
11: Tem uma chance só. Quem, Luciano? um rapaz chamado Lionel. Então,
6: vai de novo atrás
11: hasta
6: dele.
11: Dallas. Vamos lá, porque essa história precisa ser contada. E eu acho que a Argentina mostrou força, Luciano, e vai avançando. A Argentina mostrou que deu um carteiraço na Copa e mostrou que chegou. Grande abraço, Luciano. Bom programa aí.
6: Valeu, Léo. Grande abraço. Muito obrigado, Leonardo Oliveira. Alguns recados aqui no nosso chat. É que o Júlio César Pérez, Messi joga muita bola, mas jogou sem marcação e dois gols foram na conta do goleiro. Mas vale, né, Júlio? Importante é o número que está na conta ali, os três pontos da Argentina e os recordes aí que o Messi busca. O Klose deve estar preocupado na Alemanha, porque o recorde dele vai cair e pode ser no jogo contra a Áustria. O Souza bota o seguinte: que baita entrevista, muito legal, a questão da emoção ali dos argentinos. E claro, tem corneta, obviamente, tem gente que não gosta da vitória da Argentina e faz parte da rivalidade Brasil e Argentina. Eu tenho que fazer um break, 12:26, Gaúcha na Copa, faz um intervalo rápido e na volta a gente fala mais. Tem jogo daqui a pouco, a bola vai rolar ainda, porque tem o último jogo desta rodada, né, na virada no Brasil de terça para quarta-feira, e a gente vai trazer os destaques do jogo, a seleção brasileira, dupla Grenal e muito mais no Gaúcha na Copa, de KTO, de Tramontina, de Lojas Benoit, de Car House, Alibem, Stock Center, Amigo e Infinity Pay. Intervalo e a gente já volta.
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0: 7h29 no Brasil, agora não, meia-noite e 30 no sinal eletrônico da Gaúcha. 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Bombando a nossa live aqui em Gaúcha Esportes. Já na madrugada, daqui a pouco vai ter futebol de novo, vai ter bola rolando. E já está na central de esportes Helena Brum. Deixa eu dar um bom dia já para Helena. Tudo bem, Helena?
1: Tudo bem, Lucianinho? Muito bom dia para ti, bom dia para todo mundo que está na nossa audiência. E a gente vem aqui para falar um pouco mais sobre o confronto entre Áustria e Jordânia, que acontece a partir da 1h por essa primeira rodada da fase de grupos. E esse é um confronto inédito, isso porque as duas equipes nunca se enfrentaram antes. A partida, então, marca o primeiro encontro da história entre as duas seleções, seja em amistosos ou até mesmo em competições oficiais. E é claro que a gente acabou de repercutir, então, esse último jogo da outra chave também pelo Grupo J, que foi a vitória com o show de Lionel Messi pela Argentina por 3-0 em cima da Argélia.
0: Maravilha, Helena Brum na central de Copa, mas eu quero ir a Newport Beach, lá está Jory Vasconcelos, com mexicanos, com brasileiros, certamente também, né? Sei lá, emocionados com tudo que viram da atuação da Argentina. Jory, seja bem-vindo ao Gaúcha na Copa. Pra ti ainda é boa noite, porque tem o fuso horário. Tudo bem, Jory?
2: Tudo certo, Lucianinho, aqui 8h32 da noite, nós estamos em Newport Beach, que é mais um daqueles destinos paradisíacos que a Califórnia oferece para os turistas, para os que gostam de praia. Essa aqui é uma cidade, Lucianinho, e até chamando a nossa audiência para live no YouTube de GZH, a gente fez as nossas tradicionais imagens com o RBS Cop para a galera acompanhar um pouco do visual dessa praia aqui magnífica. Essa praia, essa cidade tem uma faixa de litoral de 13 quilômetros e uma forte cultura ligada ao surf. E o porto de Newport, para trazer uma informação também sobre o local que eu tô, Lucianinho, é um dos maiores portos de embarcações recreativas do mundo. Então essa é uma região muito rica, conhecida pelos iates e pela grande movimentação de pessoas que acabam tendo um alto poder aquisitivo. É uma das regiões mais ricas aqui dessa parte da Califórnia. E aqui em Newport Beach, Lucianinho, o clima de Copa foi detectado. Também temos imagens na nossa live no YouTube de GZH, de um dos bares aqui que transmitia o jogo da Argentina, esse show do Messi, com bandeiras colocadas, com toda a decoração temática e o clima de Copa chamando as pessoas, os turistas que estão por aqui. E eu encontrei um grupo que tem mexicano, tem americano, tem brasileiro, tem peruano, tem venezuelano, e eu vou começar, porque é uma gurizada que tá aqui, Lucianinho. Eu vou começar com a responsável pelos guris. Tudo bem? Como é que é teu nome?
3: Tudo bem, Tereza.
2: Bom, a Tereza, Lucianinha, é mexicana, mas fala português. Conta um pouquinho pra gente dessa história do porquê tu fala português.
3: Eu aprendi a falar português porque eu sou corredora de caças. Eu moro lá em Utah e tenho muitos clientes que falam português. E aí eu vi a necessidade de aprender para servir aos meus clientes. E aí dou um jeito, ainda falo muitas coisas erradas, mas dou um jeito, né?
2: Ah, mas teu português é ótimo. Bom, assistiu ao jogo, gostou da atuação do Messi, gosta de futebol, costuma acompanhar?
3: Gosto muito. A gente está aqui curtindo na praia, com meu filho, seu aniversário e meus amigos, e a gente decidiu assistir ao jogo da Argentina aqui neste restaurante.
2: Bom, eu vou falar com um brasileiro que tá aqui do meu lado. Como é que é teu nome? De onde tu é no Brasil?
4: Meu nome é Pedro, sou de Brasília.
2: Bom, e tá aqui curtindo férias. O que tá fazendo aqui?
4: A gente, todo mundo mora em Utah, mas a gente é aniversário do meu amigo aqui, aí a gente veio fazer as férias aqui em Califórnia.
2: So, happy birthday, my friend.
5: Thank you. Okay.
2: What do you think about Argentina team?
5: I think the Argentina team was pretty good today. They won 3-0. It was very, very nice. Messi scored a hat-trick. Yeah, I thought it was very nice.
2: So, do you like soccer too much?
5: Yeah, I like soccer the best out of everyone here.
2: É, o Lucerinho, ele falou que a Argentina deu um show, que o Messi foi bem demais com os 3 gols e que o futebol é o esporte preferido de todos aqui. Pra gente ouvir todo mundo. Where are you from?
6: Peru.
2: Peru. Where are you from?
6: Venezuela.
2: Where are you from?
6: Mexico.
2: Where are you from?
6: Mexico.
2: Where are you from?
6: Bolivia.
2: Where are you from?
6: Mexico.
2: So, Lucerinho, temos então,
0: fala
2: uma galera
0: com
2: aqui.
0: Eles, Jorge. Pô, where are you from? É todo mundo. É, Bolívia,
2: é,
0: México.
2: É verdade, é verdade, é verdade. A gente acaba indo pela força do hábito de estar aqui no, nos Estados Unidos falando, falando inglês com todos eles. Mas, Lucerinho, é uma galera, é uma gurizada. Quem queres falar sobre Messi?

0: com uma atenção aqui. Mas esse é o clima, Luciano. Isso é muito legal, porque Newport é uma cidade que fica a quase 40 quilômetros de downtown, do centro de Los Angeles. É uma praia bastante distante, fica até certo ponto... não fica tão perto assim do estádio, do SoFi. É um ponto extremamente turístico e que poderia não ter nada a ver com o clima de Copa, poderia estar completamente alheio ao clima de Copa, como a gente acaba vendo em alguns lugares. E a gente conseguiu detectar aqui nessa praia o clima de Copa do Mundo e uma galera de vários países acompanhando o jogo, curtindo e vendo o Messi dar mais um show em mais uma Copa. O Messi é interminável, Lucianinho.
1: Ô, Johnny, cotação GZH no ar lá em GZH, eu vou ler a cotação do Messi, a nota, tá? Presta atenção, Johnny, tá. Ó. É um privilégio poder vê-lo ao vivo aqui do nono andar do estádio do Chiefs, onde ficam as tribunas de imprensa. Com a bola, dá um toque e o campo se abre. Seus passes e arremates mostram que ele já usa algoritmos bem antes da IA. Obrigado, Deus, por permitir estar assistindo em loco a este capítulo da história do futebol. Leonardo Oliveira assina a cotação GZH e, como diria Peligeiro no Carnaval do Rio, a nota do Messi é 10, nota 10.
0: Que beleza. Ô, Lucianinho, eu posso pedir pra gurizada aqui encerrar a participação cantando?
1: Pode, claro. É uma boy band então, aí, Jory?
0: Tem uma boy band aqui, então vamos no passinho e no na capela aí, vamos nessa?
2: We're gonna like, you're gonna sing and then we're all gonna like dance.
3: Let us think it. We gotta start it.
0: So let's go.
3: Okay, we gotta start it. I don't know how to start.
2: You got it. No, you start.
3: I don't know how to start. Start
2: it. Sing it.
3: Wait, start a song. Start a song.
2: Just sing.
3: Portuguese.
2: Just anything.
3: You.
2: Bro, anything.
3: You know Portuguese.
2: You know Portuguese.
4: Anything. Wait, come.
1: Jorge tá organizando ali. Vamos ver.
0: Qual é a música que vocês vão cantar? O pessoal tá ensaiando aqui, Lucianinho. É ao vivo, tudo ao vivo.
2: Go. Uniform, yeah.

0: Aê! Que maravilha, que hein, beleza, você viu?
1: Falando de funk aí, cara.
0: Um funkzinho aqui. Pô, Newport Beach com funk, pô, é um negócio impressionante que acontece aqui na Califórnia, Lucianinho.
1: Espetacular, Jory, no Gaúcha, na Copa. Meia-noite, 39 minutos no Brasil. 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Vamos fazer o seguinte, eu tenho mais um intervalo para entregar e na volta a gente começa a tratar do próximo jogo. Para fechar aí a terça-feira aqui nos Estados Unidos, mas já é quarta-feira no Brasil, é o jogo entre Áustria e Jordânia, intervalo, e a gente já volta.
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4: Vamos nessa, meia-noite, 42 minutos no Brasil. 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Deixa eu pedir a bênção aqui. Este é o horário dele. O Barão da Madrugada, Rafael Collin, já está no estúdio, ele vai comentar aos Transjordânia. Mas antes disso, Collin, não tem outro assunto. O show de Messi. Mbappé mostrando o cartão de visitas, como tu fala sempre no Esporte Companhia, que tem a trilha, o cartão de visitas da trilha. Mbappé mostrou o seu cartão de visitas na Copa do Mundo também. E ainda Haaland marcando 2 gols, a terça dos protagonistas. Barão, bem-vindo ao Gaúcha na Copa, bom dia.
5: Bom dia, gigante, grande abraço para ti. A expectativa para terça-feira era a seguinte: a França, a favorita França do Mbappé e companhia, porque é um timaço, tem muita gente boa naquele time. Haaland pela Noruega e a Argentina, campeã mundial, sempre com Lionel Messi. Pois a França ganhou. Mbappé foi muito bem, Noruega ganhou, Haaland cumpriu com a expectativa. E aí, para fechar o dia com chave de ouro, o Messi faz algo simplesmente impressionante. Perceba, gigante, quantas vezes, desde que terminou o jogo, falamos a palavra privilégio de ter acompanhado não só essa Copa, a outra, mas a carreira desse gênio chamado Lionel Messi. Cara, é, pra quem ama, pra quem gosta de futebol, é um negócio assim, simplesmente de emocionar. O cara chegar aos 38 anos, jogar do jeito que joga, decidir partidas do jeito que ele decide. Tava olhando, por exemplo, a movimentação dele no primeiro gol, em que ele fica lá como falso 9, ao lado do Lautaro, como quem não quer nada. De repente ele volta lá para segundo volante para tabelar com os companheiros, Depou, McAllister, tenta fazer uma jogada, essa bola volta e ele segue. A bola volta para os volantes e ele segue para ficar justamente ali na tal da entrelinha e recebe o passe do Depou, gira e aí é brincadeira. Ele arranca, faz aquele golaço, depois faz mais 2, bate mais marcas impressionantes na história do futebol, como jogar 6. Copas do Mundo, que é algo impressionante. Copa do Mundo é o mais alto nível do futebol e ele consegue jogar 6 e chegar a igualar a marca de Miroslav Klose. E agora, com 1 golzinho apenas no próximo jogo contra a Áustria ou contra a Jordânia, que é estreante na Copa, ele se torna líder isolado da artilharia das Copas do Mundo. Lionel Messi é mais do que gênio, não tenho realmente palavras para definir.
4: Bom, claro, a gente tá falando muito do Messi porque é o jogo que aconteceu agora, mas lá no início eu até te provoquei, porque a França mostrou que tem time, tem reservas e tem, olha, quem sabe o maior cacife aí para ganhar essa Copa do Mundo, hein, Colin?
5: Tem, com certeza tem, porque é um time que tem um coletivo, que a gente bate tanto nessa tecla, que a seleção brasileira chega nessa Copa e a gente não consegue ver o futebol coletivo da seleção brasileira. A França tem e tem de sobra, e dentro desse coletivo tem Mbappé, tem Olis, tem Doué, tem Barcolá, tem, cara, tem tanto, tem Dembélé, olha só, tu começa a falar e buscar os craques, chega uma hora assim que tu periga até esquecer de tanta gente boa capaz de definir jogo nessa seleção. Então ela entra como favorita, ela confirma isso no primeiro jogo, só que tem uma Argentina que segue jogando muita bola, impressionante, impressionante, eu boto no mesmo patamar, eu não, a França é favorita sim, mas acho que a Argentina também. E vamos ver o que as outras vão oferecer pra gente também. A Espanha deu uma decepcionada, a Alemanha goleou, mas tem que ver mais, porque o jogo era muito, realmente muito fácil. E vamos deixar a Copa andar aí, mas tá legal, tá bacana de ver tudo isso.
4: Bom, e Áustria e Jordânia, que é o jogo que vocês vão transmitir na sequência, narração do Eduardo Costa, teus comentários, ainda o Rafael Rinaldi nas reportagens, na Central de Esportes, a Helena Brum. É um jogo que, claro, vai ser de dois times aí que vão tentar brigar por essa segunda vaga no grupo da Argentina. Eu tenho a impressão que é isso, né, Colin?
5: Exatamente, mas o destaque vai para a Áustria, que tem um futebol bem mais intenso. A Jordânia é uma estreante em Copa, é uma seleção em que poucos jogadores jogam fora do continente asiático. Enquanto isso, a Áustria tem atletas que jogam em várias competições importantes do futebol europeu e tem mais qualidade realmente. O que chama atenção nessa seleção da Áustria é a marcação alta, pressão, intensidade. É bonito de ver, é bom de ver time que joga dessa forma, quando executa de forma correta o que o treinador quer. E a tendência é que a Jordânia espere, seja a zebra desse grupo, né? Eu acho que a Áustria é que vai brigar com a Argélia, que acabou de enfrentar a Argentina, por essa segunda vaga, viu, Gigante?
4: Pois é, porque eu não sei se a Argélia se recupera, né, para tentar brigar aí por esse segundo lugar. Eu acho que essa questão, Tele Bortolassi está indo lá descansar, estava acompanhando aqui também o jogo da Argentina, enfim, o pessoal vai se desmobilizando aqui com a Alina já, chegando perto da meia-noite aqui nos Estados Unidos. E é isso, né, eu acho que esse grupo, ele tem uma Argentina muito à frente, e os outros três times, bom, a gente vai ver o que eles conseguem fazer entre eles, porque eu acho que contra a Argentina, eles não vão fazer nada. Nem a Áustria, porque é um pouco melhor, na minha opinião. Eu acho que entre os três, fiquem aberto esse segundo lugar, né, Colin?
5: Fiquem aberto, por isso é importante a questão do saldo. Esses três gols que a Argélia tomou hoje podem pesar bastante na hora de um confronto contra a Áustria. O jogo de logo mais oferece para a Áustria uma oportunidade muito grande de dar esse passo bem importante para a segunda vaga. Tem que ganhar da Jordânia. É mais time, é favorita contra a Jordânia, mas tem que confirmar isso dentro de campo, para depois ir para o jogo da Argentina da seguinte forma: ah, Argentina estraçalhou, Messi está voando, vai perder. A tendência é essa, mas perder por menos de três, por exemplo, perder por diferença de um gol, dois gols, menos do que a Argélia acabou de perder para a Argentina.
4: 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Bom, Helena Brum, só confirmando, né, a agenda da Copa da quarta-feira. Temos esse jogo para fechar terça, e no Brasil já é quarta-feira, mas também temos uma sequência de jogos importantes na quarta-feira e com a estreia aí de duas grandes seleções, Portugal e Inglaterra, Helena.
6: É isso mesmo, Lucianinho. Hoje, barra amanhã, né? A gente ainda se refere a amanhã, mas é hoje. Já,
4: pra
6: já
4: mim passa... amanhã, pra ti hoje.
6: É, exatamente. A gente já tem alguns jogos importantes. Eu deixo como o destaque do dia o confronto das 5 horas da tarde entre Inglaterra e Croácia. Mas um pouco antes, às 2 horas da tarde, também tem Portugal e Congo. 8 horas da noite, Gana e Panamá. E às 11 horas da noite, fechando a quarta-feira, Uzbequistão e Colômbia. Então a gente tem aí a oportunidade de ver também mais um sul-americano em campo, né? A Colômbia que enfrenta o Uzbequistão.
4: Ou seja, o cardápio da quarta-feira, Colin. Eu tô muito curioso para ver Portugal, Colin, que vai ser o primeiro jogo. E Cristiano Ronaldo é outra figura, né? Lendária, assim como o Messi. Claro, Messi mais ainda, porque Messi é campeão do mundo. É, o Messi tem números melhores do que o Cristiano Ronaldo, mas ver a despedida, quem sabe a última dança do Cristiano Ronaldo vai ser um grande momento também, hein, Colin?
5: Sim, outro privilégio, né? Outro privilégio, já que a gente usou essa palavra em relação ao Messi, com o Cristiano Ronaldo é a mesma coisa. E competitivo do jeito que ele é, olha, o Messi já fez a parte dele hoje. Mbappé fez a parte dele hoje. O próprio Haaland fez a parte dele. Óbvio que o Cristiano Ronaldo vai querer, e a tendência é muito forte que ele consiga, porque esses caras conseguem, eles são gênios. Então, assim, a seleção de Portugal também tá num patamar legal dessa Copa para tentar ir longe, para tentar de uma vez por todas conquistar essa taça, mas também tem na figura do Cristiano Ronaldo uma atração à parte, e todos nós estaremos acompanhando nesta quarta-feira o desempenho desta máquina de jogar futebol. Messi, muito mais habilidoso, muito mais técnico, mas o Cristiano Ronaldo, uma máquina, um verdadeiro atleta, né? Que cabeceia bem, bate forte com as duas pernas, altíssima velocidade, muito forte, enfim, tem todos os fundamentos que pede um jogador de altíssimo nível.
4: Muito bem, Eduardo Costa já está conosco para a gente fazer aquela troca da guarda, passarmos já para o futebol de Copa da Gaúcha. Tudo bem, Eduardo? Bom dia. Ó,
7: Dania.
4: Um som de barulho. Opa, agora te ouvi, deu um cortezinho aqui, pelo menos no meu retorno aqui. Tudo bem, Eduardo?
7: Tudo certo, Lucianinho. Vamos juntos. Daqui a pouco a bola rola. Áustria e Jordânia para fechar esse grupo que a Argentina já começou ganhando.
4: É, e nas reportagens está ele, o galã da Serra, Rafael Rinaldi. Tudo bem, Rinaldi?
8: Grande, Lucianinho. Bom dia. Um grande abraço a você, aos nossos ouvintes. Tudo pronto para mais um grande jogo de Copa aqui na Gaúcha.
4: Então eu fecho esse Gaúcha na Copa, passando a bola para o futebol de Copa da Gaúcha, o comando de Eduardo Costa com Rafael Collin, Rafael Rinaldi e ainda Helena Bruna, central de Copa. 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Fique com o futebol de Copa da Gaúcha. E depois tem, obviamente, toda a repercussão na madrugada com Rafael Collin e mais um Gaúcha na Copa. Abraço gigante, até mais, tchau.
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1: Alô, alô, Brasil! Grupo J da Copa do Mundo. Áustria e Jordânia se enfrentam em Santa Clara, na Califórnia, nos Estados Unidos. A Áustria volta à Copa do Mundo após 28 anos, ausente desde 1998, quando caiu na primeira fase, retorna como uma das candidatas a ser surpresa. A classificação foi sem sustos nas eliminatórias da Europa. A Jordânia se classificou para a Copa do Mundo pela primeira vez na sua história. A geração é tida como uma das promissoras do país, tanto que além da classificação inédita, chegou à final da Copa da Ásia em 2023, ficando com o vice-campeonato, perdendo para o Catar. A Jordânia, que convive com conflitos geopolíticos no Oriente Médio e os efeitos da escalada militar entre vizinhos, o futebol acaba fazendo com que aconteça uma ascensão e que tenha orgulho da sua nação. Times em campo, vamos juntos! Está no ar o Futebol de Copa da Gaúcha! A bola rola em instantes, vamos começar a trazer as escalações, os times, vem aí Rafael Rinaldi com a escalação da Áustria!

0: 28 anos depois, a Áustria vai a campo, escalada pelo técnico Ralf Rangnick, tendo Alexander Schlachler no gol, camisa 1. O 5 é Posch, 15 Lienhardt, 8 capitão e destaque do time Alaba, 16 Vena. No meio-campo tem 4 Schlager, 6 Seyowalt, 20 Leimer, 9 Sabitzer e 18 Schmidt. Na frente, 14 Kaladzic, time da Áustria, que vai a campo logo mais, em nome de RBS na Copa, na RBS sempre tem mais Copa, Eduardo.
1: Áustria escalada, agora Rafael Rinaldi traz o time da Jordânia.

0: do técnico Jamal Selami. A Jordânia, estreante em Copas do Mundo, vai a campo com o goleiro Abulaila, camisa 1. A linha defensiva tem 3, Nazib, 5, Al-Arabi, 16, Abu Al-Naudi. No meio, capitão da equipe, 23, Haddad, 21 é Al-Hashan, 8, Aura Abed e o 20, Abu Taha. Mais à frente tem 10, Al-Tamiri, 11, Fakouri e 9, Ali Oluan. Time de Jamal Selami escalado para encarar a Áustria.
1: Times definidos: Áustria e Jordânia. Grupo J da Copa do Mundo e a arbitragem para este confronto, Rafael Rinaldi.
0: Vem da Mauritânia, o árbitro é da Hani Beida. Ele será auxiliado pelo angolano Gerson Santos e de Camarões o segundo assistente é Elvis Noupoué. No VAR está o egípcio Mahmoud Ashour. O VAR de Áustria e Jordânia, arbitragem. Em seguida a bola vai rolar, Eduardo.
1: E a opinião no futebol de Copa da Gaúcha é de Rafael Collin. Tudo bem, Collin?
2: Tudo bem, tudo certo, Eduardo Costa. Há um leve favoritismo nesse jogo para a Áustria, que tem jogadores mais qualificados. No entanto, nos últimos anos, a Jordânia tem surpreendido na Ásia. Chegou na final da Copa da Ásia, perdeu para o Catar em 2023. Em 2025, perdeu para a seleção de Marrocos, que acabou de empatar com o Brasil em 1-1 na estreia da Copa. Acabou sendo vice-campeã da Copa Árabe. Ou seja, chegou, não conquistou, mas mostrou bom futebol. Um futebol que prioriza a marcação, prioriza o sistema defensivo, muitas vezes atuando com uma primeira linha de 5 para fechar todos os espaços possíveis. Já a Áustria é um time mais agressivo, repito, com jogadores mais qualificados, que atuam em ligas importantes do futebol europeu e fazem pressão alta. A tendência é que a Áustria faça isso no jogo que vai começar. Marque alto, tire espaços da Jordânia e tente definir a partida logo cedo.
1: Rafael Collin, na opinião, no futebol de Copa da Gaúcha, vai começar o jogo em Santa Clara. Você conosco nesta madrugada, Copa do Mundo com jogo, os mais diversos horários, e você vem conosco para acompanhar este confronto que fecha o grupo J da Copa do Mundo. Vai começar a partida, saída para o time da Áustria, que joga de vermelho, a equipe da Jordânia atuando de branco. O árbitro da partida aguarda a contagem regressiva para que tenhamos o começo do jogo. Autoriza o árbitro, bola rolando, começa Áustria e Jordânia, fechando esta primeira rodada do grupo J da Copa do Mundo. Lançamento para o campo de ataque na direção do jogador Kaladzic, corta defensiva da Jordânia. Bola recuada lá na intermediária defensiva para o Abulaila. Trocando passes. E você conosco no futebol de Copa da Gaúcha. E na central de Copa está ela, Helena Brum. Seus primeiros destaques. Tudo bem, Helena?
3: Muito boa noite, Eduardo Costa. Boa noite a toda a nossa audiência. A Áustria chega à Copa do Mundo com apenas uma derrota e um empate em 8 jogos nas eliminatórias da Europa. E também com 100% de aproveitamento nos últimos 3 jogos amistosos. Vitória sobre Gana, Coreia do Sul e Tunísia. Já a Jordânia se classificou para a Copa do Mundo pela primeira vez na história, com uma campanha de 4 vitórias, 4 empates e 2 derrotas nas eliminatórias asiáticas. Mas vem de um retrospecto negativo nos amistosos, com uma sequência de 4 jogos sem vencer.
1: Levantamento lá para dentro da área, sai de soco para cortar a Abulaila para a equipe da Jordânia, que avança para o campo de ataque aqui pela ponta esquerda, na tentativa com Abu Taha, próximo à grande área, dominou, tentou, Al-Tamiri faz o levantamento, chega a defesa para cortar, sobrou dentro da área, preparou, veio a bomba, vai na rede pelo lado de fora. Primeira chegada perigosa no arremate do Haddad. Foi a Jordânia quem chegou lá dentro da área, Rinaldi.
0: É uma postura defensiva, foi assim nos amistosos, mas não é o que se apresenta no jogo agora. A Jordânia, que arrematou pela primeira vez, uma bola que sobrou na direita para o camisa 23 Haddad. Ele pegou meio junto com o defensor. O último toque foi do jogador da Jordânia, por isso apenas o tiro de meta já cobrado.
1: Sai jogando no campo defensivo o time da Áustria, bola com Vena, domina pelo lado esquerdo, recomeça com o zagueiro Alaba, experiente, capitão do time da Áustria, consegue o toque para Schlager, camisa 4, volante, domina, recomeça com o Lienhardt, zagueiro, camisa número 15, abriu no poste aqui pela direita. A Áustria trocando passes na intermediária defensiva nesse comecinho de jogo. Grupo J, que aliás teve uma grande vitória da Argentina mais cedo, hein, Helena?
3: Isso mesmo, com o show de Lionel Messi, a Argentina venceu a Argélia por 3 a 0 no outro confronto do Grupo J. Agora, no momento, é claro, a Argentina líder com 3 pontos, a Argélia somou nenhum ponto e agora fica a decidir o placar entre Áustria e Jordânia para saber o restante das colocações do Grupo J.
1: Helena Bruna, central de Copa da Gaúcha. Avança a Áustria para o campo ofensivo. Tentativa do Laimer. Abriu pela ponta esquerda com Sabitzer. Domina o camisa 9. Recebe, recomeça na intermediária defensiva com Sueld. Dominou, consegue o toque para o Alaba. Próximo ao círculo central. Abertura outra vez pela esquerda com Sueld. Abriu pela canhota. Passe no Vena. Ajeita para o cruzamento. Vai para cima da marcação. Preparou, pé direito. Bate em cima do oponente. Chega para cortar de qualquer forma o jogador Al-Habed. Insiste. O time da Áustria na frente da grande área. Rabit se tocou para trás. Laimer ajeitou, faz abertura no poste. Bico da área pela direita, entrega por dentro. Passe feito outra vez para ele. Dominou o poste, camisa 5. Faz o giro para cima da marcação ao lado da grande área. Ele consegue o toque no Laimer. Deixou por dentro. Bom o passe. Vem chegando agora o Sabitzer para receber pelo meio. Laimer domina outra vez. Recomeça mais uma vez no campo de defesa. No ataque, na verdade, da equipe da Áustria. Tentativa pelo corredor central. Chega a defesa para cortar de qualquer forma. Tenta o domínio lá pela direita, Altamari, camisa 10 da Jordânia, destaque da equipe, tenta o drible, vai pro chão, pede falta, arbitragem não marca. A recuperação da Áustria pela meia esquerda, o passe feito lá pelo jogador Kaladzic, tentou pelo meio por baixo, chega para cortar Al-Hashan. Insiste a Áustria lá na esquerda, toque feito para o jogador camisa número 6, dominou por lá o Seewald, ele domina, deixa pelo meio, passe no Lienhardt, zagueiro, faz abertura no poste aqui pela direita, tentou toque mais à frente, vem buscar jogo no Kaledzic, foi desarmado. E a recuperação é da Jordânia, que vai na velocidade pela ponta esquerda, chegou ao lado da área, cai, pede falta. O torcedor pediu, mas a arbitragem não marcou a falta em cima do Ali Ouan, Rinaldi.
0: Exatamente, ficou a reclamação porque era mais uma chance de contra-ataque criado pela Jordânia. O árbitro desta vez mandou o jogo seguir, a posse de bola permanece com a Áustria.
1: 5 minutos, vamos chegando no cronômetro, o placar é 0 a 0. 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Domina na intermediária defensiva a equipe da Jordânia com Abu Tarra. Sai jogando aqui pela esquerda com Abual Nadi. Zagueiro, camisa 16, lança para o ataque. Vem a posse de bola para a equipe da Áustria. Na intermediária defensiva com o Lienhardt, camisa 15. Domina, faz o passe no poste. Sai jogando pelo meio na intermediária defensiva. Vai mais uma vez o time da Áustria pela ponta direita com o Posch, briga por ela. A defesa da Jordânia consegue afastar, vai ficar de graça a bola para o Kaladzic, goleiro do time da Áustria.
0: E as duas equipes, né, Eduardo, chegaram para essa Copa do Mundo tendo que fazer cortes, né, em meio ao início da competição. Na Jordânia, o Sabra acabou sofrendo aí um problema no ligamento do tornozelo esquerdo e deu lugar a Grosch, um atleta também de 20 anos, mas um defensor diferente do Sabra, que era atacante. Então a Jordânia teve esse problema. E a Áustria, da mesma forma, uma das referências da equipe, Baumgartner, acabou sendo cortado com uma lesão na coxa, e ele era um dos destaques da equipe, que, claro, tem aí o Alaba como principal jogador, atleta do Real Madrid.
1: Lançamento na ponta esquerda, chega o Vena na linha de fundo, evitou a saída, tentou ganhar o escanteio. A arbitragem marca apenas o tiro de meta para a Jordânia fazer a cobrança. Helena Brum, como é que chegaram essas seleções à Copa do Mundo 2026?
3: A Áustria disputa a Copa do Mundo pela sexta vez e agora busca o título inédito. A melhor campanha foi em 54 na Suíça, quando terminou na terceira colocação. E é claro que a Jordânia é estreante, nunca participou da Copa do Mundo. A Áustria chega em primeiro lugar da chave das eliminatórias europeias, quando levou a Bósnia para a repescagem, e a Jordânia ficou na segunda posição de um grupo liderado pela Coreia do Sul nas eliminatórias asiáticas.
1: 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Você acompanhando conosco futebol de Copa da Gaúcha. Já nesse início de quarta-feira, encerrando os jogos de terça-feira nos Estados Unidos. Lançamento aqui na ponta esquerda para Altamari. Dominou camisa 10 da Jordânia. Tenta o drible, cai no gramado. Pede falta, arbitragem não marca. Volta para a Áustria. Sai jogando pelo meio. Passe feito, boa tabela. Kaladzic tocou aqui pela ponta esquerda. Consegue o toque pelo corredor central no Schlager. É desarmado. A cada desarme da seleção da Jordânia, a gente ouve no som ambiente o torcedor da Jordânia efusivo, vibrando bastante com as jogadas da sua seleção. E domina no campo defensivo com Al-Habed. Recua lá para Al-Arabi. Dominou, conseguiu o passe na Nazib. Abertura na ponta direita para Haddad. Tenta o lançamento mais à frente. A bola desvia, sai em lateral. Arremesso manual favorece o time da Jordânia. Passamos de 8 minutos e esse começo de jogo, hein, Colin?
2: É um começo de jogo em que a Áustria faz o que eu imaginava antes da bola começar a rolar, marca alto, pressiona através do Konrad Leimer, que é jogador do Bayern de Munique, tenta articular mais no meio de campo, e a Jordânia está apostando mais nos contra-ataques, principalmente na habilidade do Altamari, que é considerado lá na Jordânia como o Messi da Jordânia, viu, Eduardo?
1: É ele mesmo, que agora finalizou de fora da área para a defesa firme do Schlager, Rinaldi.
0: É, não deu rebote o goleiro da Áustria, agora foi um chute fraco, abriu seu espaço na marcação, Altamari arriscou, mas bem colocado no canto, o austríaco Schlager fez a defesa e já recolocou a Áustria na frente.
1: Monza Altamari, 28 anos, camisa 10, e é conhecido aí como Messi da Jordânia. Camisa 10 da equipe da Jordânia. Passamos de 9 minutos de partida nesse começo, por enquanto 0 a 0. Você ligado conosco nesta madrugada de Copa do Mundo, futebol de Copa aqui na Gaúcha. Lançamento para o ataque da Jordânia, corta defensiva austríaca, domina na intermediária defensiva lá o jogador Linha Hart, domina, recomeça com o Seewald, camisa 6, mais atrás no Schlager, goleiro Alexander Schlager, e o mesmo nome do Schlager, mas não são parentes, né, Rinaldi?
0: Não são parentes, né? Até acabei dando uma pesquisada. Essa Copa do Mundo tem 4 pares de irmãos em atletas que disputam a competição, mas esses dois não são parentes.
1: E vem mais uma vez a Áustria pela esquerda, tentativa de passe lá pro Leimer, corta a defensiva com Al-Arabi, a defensiva da Jordânia. Insiste a Áustria. Seewald dominou no círculo central, faz abertura no poste, meia direita, campo ofensivo, põe o pé em cima da bola, recomeça outra vez pelo corredor central com o jogador Schlager, mais atrás pro zagueiro Linha Hart, avança pro ataque a Áustria, lançamento na ponta esquerda pro Vena, tentou ao lado da área pro Schmidt, vai pro cruzamento, levantou, o desvio de cabeça para dentro da área, afasta a defesa da Jordânia. Na chegada do Kaladzic, desviando de cabeça, vem a bomba de fora da área, tentou arriscar o Alaba, explode no defensor, o Al-Arabi, e a sobra vai ser do time da Áustria, mais uma vez que vai outra vez armar o ataque lá pela esquerda com o Alaba. Ele domina, conduziu, lançou na ponta esquerda, Sabitzer, para cima da marcação do Haddad, relevou, cruzou para a área, corta a defesa, sobrou dentro da grande área, ajeitou, Kaladzic tentou chutar, bate na marcação, afasta de qualquer forma Al-Arabi. Habed, insiste a Áustria lá pela esquerda, na tentativa do Al-Sabetz, conseguiu dentro da área, o passe feito, chega por baixo para cortar Al-Arabi. A bola acaba saindo, mas acho que o impedimento acabou sendo marcado, hein, Rinaldi?
0: Estava à frente, de fato, o jogador da Áustria, e o atleta lá da Jordânia, nesse momento, camisa 5, Al-Ahad, aplaude a decisão da arbitragem, que em cima do lance viu esse impedimento. No detalhe, marcado, segue 0 a 0 RBS na Copa. 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
1: 11 minutos e meio, você ligado conosco no futebol de Copa. E a sequência de jogos da Áustria, hein, Helena?
3: A Áustria que tem uma sequência complicada, isso porque depois da partida de hoje enfrenta a Argentina na segunda-feira e, é claro, fecha o grupo contra a Argélia. Já a Jordânia enfrenta a Argélia e fecha a rodada do grupo J contra a Argentina, atual campeã do mundo.
1: Aí a sequência das duas equipes nesse grupo J, que já teve a vitória da Argentina, como informou há pouco a Helena. Um destaque tanto, Colin, para a atuação de Lionel Messi.
2: Ah, foi espetacular. Valeu o dia, já vale por essa primeira rodada, que se encerra na quarta-feira, com mais alguns jogos que daqui a pouco a Helena traz pra gente. Mas de tudo que aconteceu e ainda está para acontecer, eu não tenho dúvida de que Lionel Messi é o ponto máximo dessa primeira rodada da Copa do Mundo. Impressionante. Quebrando marcas, disputando a sua sexta Copa, se igualando na artilharia em mundiais a Miroslav Klose, o atacante da Alemanha. E é impressionante, é bom demais ver o Messi jogar, essa que é a grande verdade.
1: É bom demais, realmente. E já vamos aí sentindo uma saudade, né? Se é que ele não vai disputar uma outra Copa do Mundo. 13 minutos, placar de 0 a 0, Áustria e Jordânia, grupo J desta Copa do Mundo. E você acompanha tudo conosco aqui na Gaúcha. Posse de bola para Jordânia na intermediária defensiva. Falta será cobrada para a equipe da Jordânia. Está lá posicionado o Nazib, camisa 3.
0: Um detalhe curioso também nas duas seleções, Eduardo. Na Jordânia, por exemplo, 11 jogadores atuam no país. 6 deles são da mesma equipe, o Al-Hussein. Já na Áustria, o que chama atenção é que apenas 3 atletas jogam no país, 14 deles na Alemanha. Portanto, a maioria aí do país vizinho.
1: Números desses atletas que foram convocados pelas suas respectivas seleções. A Áustria avança no ataque. Sabitzer, ponta esquerda, passa pedindo lá na ponta o Vena. Sabitzer cruzou para a área, a bola sobrou na marca do pênalti, afasta a Boalnadi. Volta a Áustria pela meia direita, bola com o Seuald, recomeça na linha central do campo com linha Hart. Abre na esquerda com Alaba, capitão do time. Jogador experiente, consegue o domínio, toca na esquerda, Sabitzer. Próximo ao bico da grande área, prepara para o cruzamento, rola para trás, toque feito no Seuald, recomeça tudo outra vez no círculo central do gramado, recua tudo lá para o Schlager, goleiro vai ser apertado pelo Altamari, lança de qualquer forma para o ataque, resposta da Jordânia pela meia direita, avança lá a Butarra, tenta escapar da marcação, consegue o toque, Haddad faz o drible, entregou na ponta, Altamari chega ao lado da grande área, prepara para o cruzamento, puxa para a perna esquerda, ele entrega mais atrás no Haddad, domina na ponta direita, campo ofensivo do time da Jordânia, recomeça outra vez no círculo central, passe feito lá para Al-Arabi, abre aqui pela esquerda com Al-Nadi para Al-Arabi, e assim ficam trocando passes os defensores da Jordânia. A bola foi aberta aqui pela esquerda para o Abu Tarra, desarmado, recuperação da Áustria, passe pelo meio, vem buscar jogo Kaladzic, consegue o toque para o camisa número 4 Schlager, faz o giro, deixa para o Linhart, ele entrega a bola mais à frente, vem buscar jogo agora aqui na ponta direita o jogador Seuald, dominou, avançou para o campo de ataque, faz o cruzamento no Kaladzic, desviou de cabeça, sobrou no poste, chega para afastar de qualquer forma Boalnadi, toca de cabeça para a linha de fundo, é escanteio para o time da Áustria, Rinaldi.
0: A Boalnadi agora foi providencial no corte, se antecipou ao poste e conseguiu cabecear a bola para trás, porque ela fatalmente pararia na testa do atleta da Áustria, que teria a chance de marcar o primeiro gol. Com isso, a Áustria ganha apenas o escanteio.
1: É escanteio para o time austríaco, está mais no campo ofensivo. Passamos de 15 minutos. Sabitzer na bola, escanteio lá pela esquerda, o camisa 9 na bola, pé direito, cobrança curta, deixou, vem o levantamento direto para a área de cabeça. tropeça, afasta lá atrás Al Haddad. E na sequência tem um puxão, a arbitragem parou e marcou a falta. E atenção, torcedor, tempo e placar no futebol de Copa da Gaúcha. Santa Clara, São Francisco, chega o time da Jordânia na frente da grande área, preparou, bateu pro gol, espalma o goleiro Schlager. Facouri finalizou e o Schlager espalmou para escanteio, quase que a Jordânia abre o placar, Rinaldi.
0: Em busca do histórico primeiro gol em Copas do Facouri, agora o chute que ainda teve um leve desvio na marcação, mas estava a tempo Schlager para fazer grande defesa, dar um tapa na bola e agora quem ganha escanteio é a Jordânia.
1: É, a Jordânia quase abriu o placar, a principal chance do jogo até aqui é escanteio. Chega a Butarra, camisa 20, lateral esquerdo, deixou pro Facouri, foi ele que finalizou para a defesaça do Schlager. Escanteio para a Jordânia aqui pela esquerda, jogo movimentado, você ligado no futebol de Copa da Gaúcha. Bola recuada aqui pela esquerda, Al Haddad levantou lá para dentro da área, corta defensiva da equipe da Áustria. Confirmando, 17 minutos, por enquanto 0 para a Áustria, 0 para a Jordânia. Helena Brum.
3: Temos um novo artilheiro de todas as Copas. Lionel Messi atingiu a marca de 16 gols de Miroslav Klose e empatou com o alemão depois de marcar um hat-trick na vitória da Argentina por 3 a 0 sobre a Argélia. Em segundo lugar está Ronaldo Fenômeno com 15 gols e em terceiro Kylian Mbappé, empatado com Gerd Müller, ambos com 14 vezes balançando as redes.
1: Helena Bruna, central de Copa da Gaúcha. Lançamento no ataque, buscava lá o camisa número 5, Poch, vai direto para as mãos do Abu Laila, goleiro da equipe da Jordânia. Está jogando com o Nazib, lançamento longo para o campo de ataque, subiu, cortou a defensiva do time da Áustria. Vai pro ataque, Kalatzik abriu pela ponta esquerda, Sabitzer, chega a Áustria, próxima da área, lá pela esquerda o passe é feito no Laimer, vai cruzar, cruzou Kalatzik, escorou para trás, tenta o Sabitzer, driblou, pé canhoto, explode na marcação, chegou a Áustria com perigo, dentro da área, rolou para trás, o chute para fora, Kalatzik finalizou com o pé direito para fora. Mas já estava marcado impedimento no ataque da Áustria, Rinaldi.
0: Para a sorte do Kalatzik, que agora acabou perdendo aquele que poderia ser o gol da Áustria, mas no começo da jogada pelo lado esquerdo, a arbitragem viu o impedimento na hora do passe, a finalização aí já não valeria. De qualquer forma, o Kalatzik tentou fazer um gol com estilo, com a ponta dos dedos tentando encobrir o goleiro, mas acabou mandando para fora, o impedimento já estava marcado, Jordânia já na reposição da posse.
1: O Sala de Redação não para durante a Copa do Mundo, direto dos Estados Unidos, Pedro Ernesto Denardin e a nossa super equipe de debatedores comandam o programa com muito debate, opinião e análise. Transmissão, claro, imagens no YouTube Gaúcha Esportes. 19 minutos e meio, tem a bola o time da Áustria na linha divisória do campo com Linhart, entrega pelo meio no Alaba, Alaba pelo meio com o Seywald, abriu pela ponta esquerda na tentativa de domínio por lado o jogador Vena, ele domina na perna esquerda, consegue o toque pelo meio, Seywald girou bonito, rola pelo meio, bom toque do Schmidt, com perigo chega a Áustria, Laimer próximo da área, ajeitou pro pé direito, passou o Alaba, rolou por dentro, Schmidt, pé direito, bateu

0: 20 minutos de jogo. A Áustria era mais presente no campo adversário. Na finalização de fora da área, o camisa 18 Schmidt mostrou toda a sua categoria, toda a sua qualidade para mandar no ângulo do Abu Laila, que ficou só olhando, chulhando a bola morrer no fundo da rede. Abre o placar a Áustria e um golaço. Schmidt 1 para a Áustria, 0 para a Jordânia. É gol de Copa, é golaço. Conta, conta, conta, Rafael Rinaldi.
1: A Áustria já estava em busca desse gol em algumas jogadas anteriores. Agora ela iniciou pelo lado esquerdo e na frente da área, após o passe para Schmidt, ninguém da Jordânia se antecipou, deram espaço, liberdade. Ele teve o tempo necessário para, com qualidade de pé direito, colocar a bola no ângulo oposto do goleiro Abu Laila, que apenas olhou a comemoração dos austríacos. 28 anos depois, puderam comemorar um gol em Copa do Mundo, Colin.
2: O destaque vai para a jogada super bem trabalhada da equipe da Áustria, com seus zagueiros construtores. Lá no meio de campo, eles trocam passes com velocidade, com precisão. Houve a passagem do lateral, o corte para o meio e aí a bola chega no Schmidt, que dá uma pancada no ângulo, um golaço. Nesta terça-feira, inclusive, está recheada de gols bonitos, Helena Brum.
3: Esse é o primeiro gol de Schmidt na Copa do Mundo. Depois de 28 anos, a seleção austríaca volta a marcar no Campeonato Mundial. E agora ocupa a segunda posição do Grupo J, com 3 pontos.
0: 1 a 0 para a Áustria. E baita cartão de visitas. Depois de 28 anos sem disputar uma Copa do Mundo, e agora marca um belíssimo de um gol, um golaço com o camisa 18, o Schmidt. Eduardo, no instante temos a pausa para a hidratação, Colin.
2: Pois é, e a gente já estava vendo agora aí, antes da pausa para a hidratação, um lateral no campo de defesa para a Jordânia, cobrança lateral, e a Áustria marcando alto. Ou seja, fez 1-0 e já estava partindo para cima para pressionar o adversário. É legal essa atitude, essa postura. É um time que joga para vencer e já conquista essa vitória parcial bem cedo para dar tranquilidade no decorrer do jogo.
0: Rafael Collin, a opinião de Copa aqui na Gaúcha. Schmidt, autor do gol, Rafael Rinaldi, e um belíssimo gol que acabou abrindo o placar. Onde joga? Quem é Schmidt, Rinaldi?
1: Schmidt é um jogador interessante, viu, Eduardo, que ele está há algum tempo já sendo convocado pelo técnico da Áustria, justamente por ter essa possibilidade de fazer gol, de finalizar de fora da área. Foi assim durante os amistosos também. Ele, que é do Werder Bremen, da Alemanha, jogador já habituado a disputas de competições interessantes. Romano Schmidt, jogador aí de 26 anos, nasceu na cidade de Graz, na Áustria, joga como meio, também como atacante por vezes, do Werder Bremen para a Áustria, marcando gol histórico na Copa do Mundo.
0: E aquilo que nós falávamos, né, Colin, os jogadores da Áustria com uma rodagem muito maior, jogando em clubes grandes da Alemanha, um deles é o Schmidt, que marcou esse golaço.
2: É verdade, tem jogador do Hoffenheim, do Schalke, do Borussia Dortmund, tem jogador do Werder Bremen, como falou o meu xará, o Rafael Rinaldi, e não só um, tem o Friedel também, que está no banco de reservas, zagueiro. Tem do Bayern de Munique, ou seja, isso aí dá casca, né, para uma competição como essa. São jogadores que estão enfrentando sempre equipes do mais alto nível. Por outro lado, tem uma Jordânia que consegue chegar a uma Copa do Mundo, tem seus méritos sim, vem evoluindo no futebol asiático, mas tem pouquíssimos jogadores atuando fora do país. São jogadores que, em sua maioria, atuam na própria Jordânia ou países vizinhos também de pouca expressão no futebol. Então, essa diferença, ela pesa, sem dúvida nenhuma. Por isso que a Áustria, apesar da Jordânia já ter chutado uma bola com perigo no gol austríaco, quem domina a partida é a seleção da Áustria e, com mérito, já está vencendo por 1-0.
3: E, Eduardo?
0: Eu.
3: a Áustria, que com essa vitória parcial vai quebrando um jejum enorme. Isso porque não vencia uma partida de Copa do Mundo há 36 anos. A última vez foi na edição de 1990 contra os Estados Unidos por 2-1 e com um jogador a menos.
4: 1990, eu estava nascendo, hein? Que coisa!
3: Eu não era nem pensamento.
4: Ah, é, imaginei. Imaginei, Rafael, Rinaldi e Colin já eram nascidos.
2: Eu,
4: né?
2: Já tava metendo gol.
4: Então, Rinaldi.
1: Tava aplaudindo o Colin na arquibancada.
4: Que espetáculo. Vai recomeçar o jogo depois da pausa para hidratação. 26 minutos, 1-0 Áustria. Posse para a equipe da Jordânia. Tenta sair jogando aqui pela esquerda, Al-Rabed, camisa número 8. Outra vez a bola fora do gramado, é lateral, que favorece o time que está perdendo. A Jordânia, na cobrança, a Boalnadi. Vai para a cobrança aqui pelo lado esquerdo. Faz a movimentação, toca a bola no Al-Rabed, devolução para ele, bate no marcador, mas não, a arbitragem marcou lateral para a Áustria. Arremesso manual para o time austríaco. 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Lateral cobrado dentro da área, chegou a Áustria, a defesa da Jordânia chega para afastar de qualquer forma com a Butarra. Tentou lançamento no campo de ataque, não tinha ninguém por lá. O Schlager sai da área, domina e faz o passe curto no Alaba. Domina o zagueiro da equipe da Áustria. O sinal da Gaúcha marcando 1:30 da manhã. Isso mesmo, 1:30 da manhã. Você acompanhando o futebol de Copa aqui na Gaúcha. Passe pelo meio, domina, em buscar jogo, Seywald. Recomeça com o Linhart. Linhart, camisa 15. Ele domina, jogador que atua também na Alemanha, no Freiburg. Conseguiu abertura pela ponta. Chega agora o jogador Seywald. Lança aqui na frente. Vem outra vez lá para a defesa com o camisa número 15, o Philipp Linhart. 27 minutos, avança para o campo de ataque Schlager, camisa 4, conduziu, tentou o passe na ponta esquerda, boa bola, chega com perigo a equipe da Áustria com o Vena na ponta esquerda, recomeça na intermediária ofensiva, bola recuada pelo Alaba lá na defesa, outra vez com o Linhart que domina e vai sair jogando. 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Vai pro ataque outra vez a Áustria. Schlager tentou pelo meio, boa chegada, Vena, bico da área, pela esquerda, preparou, cruzou rasteiro, afasta de qualquer forma Al-Arabi. Insiste a Áustria, lá pela esquerda, toque no Schlager, tocou na ponta canhota com Vena, ele ajeita, recomeça, com o capitão Alaba no carrinho, briga pela bola, na raça, na garra, ganha a bola, e vem a Áustria. Schmidt rolou na área, Kaladzic cai na frente da área, não foi nada, chega para afastar o Nazib. Tocou para fora do campo, é só lateral que favorece o time da Áustria. E tem pressa, já cobrado. Savitzi dominou lá pela esquerda. Ele recomeça outra vez com Vena. Ela chega até o Alaba, capitão do time, camisa 8. Linhart conduziu pela meia esquerda, campo de ataque da Áustria. Pois não, Colin?
2: A gente vê agora exatamente isso que eu falei há pouco, ó. Os zagueiros construtores, o camisa 15, o Linhart, tudo passa por ele. Os volantes se adiantam, o Alaba abre por um lado, o camisa número 6, o Seywald, abre pelo outro e os três empurram o time para o campo de ataque. É ataque contra defesa, principalmente pela qualidade dos zagueiros austríacos.
4: E volta a Áustria pro ataque. Bosch recebeu, tocou no Schmidt, na entrada da área, faz o passe. Boa jogada do Sabitzer na esquerda. Cruzamento, tentou, cabeceio, Kaladzic desviou. A bola passou por toda a extensão da área. Insiste pela direita o time da Áustria ainda. Chegou pro Schlager, domina na perna esquerda, pro Seywald, aqui pela direita outra vez, empurra mais à frente pro Schmidt, pelo meio, boa bola. Laimer dominou, girou, lançamento forte demais, a bola acaba saindo linha de fundo, tiro de meta pra Jordânia. E atenção, torcedor, tempo e placar no futebol de Copa da Gaúcha. Chegamos a 30 minutos de jogo, por enquanto, 1 para a Áustria, golaço do Schmidt, 0 para a Jordânia. Helena Brum.
3: O Brasil volta aos gramados nessa sexta-feira contra a seleção do Haiti na Filadélfia. A partida acontece às 9:30 da noite. No momento, o líder do grupo C é a Escócia com 3 pontos. Brasil e Marrocos estão empatados em 1 e o Haiti não pontuou, está na lanterna.
4: Avança para o ataque a Jordânia, tentando com a Butarra, conseguiu o passe por dentro, Altamari, ajeita na perna esquerda, bico da grande área, dribla a marcação, faz o giro, a Butarra dominou, recomeça na intermediária pela esquerda para o zagueiro Abual Nadi, outra vez lá na intermediária defensiva com Al Arabi, vai trocando passes a Jordânia, buscando alternativas pela ponta esquerda. Ali, Owan, ele domina, faz o drible, boa jogada, mais uma jogada individual, conduziu pela meia esquerda, forçou o passe pelo meio, a sobra com Al-Habed, abriu pela ponta, Haddad vai cruzar, perna esquerda, levantou para a área, sobe para afastar Niehard, complementa de qualquer forma a defensiva do time da Áustria, insiste a Jordânia pela ponta esquerda, a Butarra dominou. Entrega mais uma vez com Abual Nadi, faz o toque pelo meio com Al-Habed, bem próximo ao círculo central, tocou na frente, boa jogada, Altamari dominou, driblou, botou na frente, pediu falta, não foi nada, recupera a Áustria, tá jogando pelo meio, conseguiu o passe, mais uma vez com Schmidt, lançou entre os zagueiros, chegou com perigo o time da Áustria, dentro da grande área, tentou driblar, caiu, pediu pênalti, o Laimer afasta a defesa da Jordânia. Ele caiu na área, ficou pedindo pênalti, Rinaldi.
1: Num primeiro momento me parece um choque natural, né? Era um ataque da Áustria pelo lado direito com o Laimer. Houve a disputa de bola, mas o enrosco me pareceu normal, tanto é que o árbitro nem deu bola pro Laimer, que ficou caído. A Jordânia já tentou o ataque, o jogo segue 1-0 para a Áustria.
4: Vai pro ataque a Áustria, lançamento do poste na ponta direita. Invadiu a área, poste, preparou, pintou o segundo. Bate pra fora! Ele chegou dentro da área, teve a chance, o lateral direito, Porsche acabou desperdiçando, adiantou demais. E o zagueirão Al-Arabi foi quem salvou, ele esticou a perna e evitou que seria o gol, o segundo da Áustria, Rinaldi.
1: Salvou o segundo gol agora, o poste foi lançado em profundidade pelo lado direito, mais uma vez explorando o lado esquerdo da defesa da Jordânia. Al-Arabi chegou e com o toque, por último, batendo no jogador austríaco, evitou o gol e ainda ganhou a posse de bola. Mais uma chance teve a Áustria no jogo, segue 1-0 para a seleção austríaca, Colin.
2: Duas coisas, para mim também não foi pênalti, tive a mesma impressão do Rinaldi no replay aqui, confirmei. E agora, nessa chegada pelo lado direito do poste, que entrou e quase fez o 2-0, impressionou a lentidão do camisa 16 da Jordânia, o Abual Nadi, que não conseguiu vencer na corrida, muito menos igualar, ficou para trás. Parecia o Casemiro da seleção brasileira.
4: É o Casemiro da Jordânia. 33 minutos. Você ligado conosco no futebol de Copa da Gaúcha e a Rede Gaúcha cada vez mais digital. Um abraço pro pessoal da Rádio Santiago, lá de Santiago, Diplomata de São Marcos. Charrua, lá da minha querida Uruguaiana. Um abraço para todo mundo na fronteira oeste. 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
2: Lá tem o Schmidt também, né?
4: Tem
2: o Schmidtão, o ginásio Schmidtão, lá.
4: Exatamente. Lá onde o uruguaienense faz os seus jogos. E vem a Jordânia.

0: face à Áustria de tomar o gol de empate.
1: É, de novo a Jordânia parou no Schlager, hein, Colin?
2: Tá bem demais o goleiro, tá super atento. Antes pegou um chute de fora da área aos 14 minutos do Fakhouri, camisa número 11, e agora esse chute a queima-roupa. A zaga da Áustria, ela constrói bem, aí que saem as jogadas da seleção austríaca, mas defensivamente tá vazando para a fraca seleção da Jordânia.
1: E vem a Jordânia novamente pela esquerda. Ali o Al-An tentou passar, foi desarmado. Bola pela ponta esquerda, campo de ataque. A Jordânia com Al-Arabi. Recomeça com Nazib, zagueiro, camisa 3. Outra vez com Al-Arabi. Domina próximo ao círculo central. Faz abertura lá pela direita. Em buscar jogo, o Nazib. Deixa no meio com Abual Nadi. Aqui pela esquerda. Conseguiu o passe mais à frente, bem na linha central do gramado com Abu Tarra. Outra vez recomeçando lá na intermediária defensiva. 36 minutos em Santa Clara, nos Estados Unidos, em São Francisco, por enquanto 1-0 para a Áustria. E você conosco no futebol de Copa da Gaúcha, entrando nesse clima, começando a sua quarta-feira com Copa do Mundo. Aliás, Helena, vamos trazer os jogos desta quarta-feira, além, claro, desse confronto que nós estamos acompanhando entre Áustria e Jordânia.
3: Claro, porque foi um dia cheio de jogos, viu? Hoje a gente, vou recapitular também os jogos dessa terça-feira rapidinho, isso porque a França venceu de Senegal por 3-1, a Noruega venceu por 4-1 do Iraque e, é claro, a Argentina venceu por 3-0 da Argélia. Mas os jogos continuam, a gente tem, além da partida de agora, às 14h, Portugal e Congo, 17h, Inglaterra e Croácia, 20h, Gana e Panamá, e fechando a quarta-feira, às 23h, Uzbequistão e Colômbia.
1: Helena Brum, na central de Copa, aqui na Gaúcha. 37. A Jordânia domina. Nazib tenta o lançamento, antecipa a defesa da Áustria, consegue o corte. Lá pela canhota, Sabitzer foi lançado, tá fora do campo, é só lateral para a Jordânia.
4: E o goleiro da Áustria, o Alexander Schlager, que está fazendo nesse momento uma grande atuação, Eduardo, é um dos poucos jogadores que atua no país, né? Ele foi revelado pelo Red Bull Salzburg da Áustria, deu uma saída ainda pelo território nacional, mas acabou voltando a essa equipe onde está nas últimas 3 temporadas, atleta já experiente de 30 anos, goleiro austríaco.
1: Muito bem, estreando também na Copa do Mundo, assim como todo o time da Áustria, né, que há 28 anos não disputava a Copa do Mundo. 37,5. Lateral que o Haddad cobra para a equipe da Jordânia. Recomeça lá na intermediária defensiva com Nazib. Mais atrás na Abu Laila, goleiro. Entrega pelo meio no Abualnadi. Apertado. Bate em cima da marcação do Schmidt. Tá fora do campo, é só tiro de meta aí, Rinaldi.
4: Tiro de meta, agora a Áustria mais uma vez tentou jogar pelo lado esquerdo, deu um susto aí o goleiro da Jordânia na saída de bola, mas por último toque foi do ataque austríaco, com isso apenas tiro de meta para a Jordânia, que perde por 1-0, RBS na Copa. 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
1: 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Esse é o grupo J da Copa do Mundo. Você conosco. Já a Helena vai trazer qual é o grupo que cruza com esse J na Copa. Antes vem a Áustria. Bola pelo meio. Abertura aqui pela direita com o Linhardt. Ele é apertado, vai ter que recomeçar tudo lá atrás com o Schlager, goleiro. Já fez 2 baita defesas no gol da Áustria. Tentativa de lançamento lá pro ataque. Bola dominada pelo Kaladzic, foi desarmado. Briga por ela na frente. O ataque da Jordânia não consegue ficar com a bola. Volta outra vez com o Poch aqui na direita. Qual é o grupo que cruza com este da Áustria, Jordânia e também da Argentina e da Argélia, Helena?
3: No 16avos de final, nessa outra fase, os dois grupos que se encontram, o grupo J encontra o grupo H. Então, recapitulando, o grupo J, que é composto por Argentina, Argélia, Áustria e Jordânia, encontra nada mais, nada menos do que o grupo da Espanha, que tem também Uruguai, Arábia Saudita e Cabo Verde. No caso, por exemplo, da Argentina, ser a primeira colocada do grupo J, enfrenta então o segundo colocado do grupo H, um cenário possível de termos Argentina e Uruguai, por exemplo.
1: É, seria um clássico na próxima fase da competição. 39, agora falta marcada em cima do camisa 14, o Kaladzic, Rinaldi.
4: Na intermediária, agora mais uma vez trocando

0: Passes pelo meio, a Áustria, o Kaleczyk, que acabou recebendo a carga. Em cima dele estava o camisa 21, ao Arashi. Com isso, a falta foi marcada. Não tem pressa a Áustria, que vence pelo placar de 1 a 0 no estádio Santa Clara.
1: 40 minutos de jogo, falta aqui, vai pra cobrança o Alaba.
0: A torcida faz a ola nas arquibancadas.
1: Ah, vamos fazer nós também aqui na cabine, vamos lá, ola! Que espetáculo nesta madrugada. Vai pra cobrança de falta Alaba, camisa 8 do time da Áustria. Experiente jogador, perna esquerda autorizado, levantou lá para dentro da área, levantou na segunda trave, o desvio de cabeça, mas a falta foi marcada. Parou, por quê, Rinaldi?
0: Houve falta de ataque na Áustria, na bola levantada para a área, mas pro lado esquerdo de ataque da equipe, a falta marcada. Jordânia tem pressa, está perdendo por 1 a 0, busca o empate ainda antes do intervalo.
1: E atenção, torcedor, tempo e placar no futebol de Copa da Gaúcha. 41 minutos, primeiro tempo, 1 para a Áustria, 0 para a Jordânia. Helena Brum.
2: A Argentina foi o primeiro time sul-americano a vencer essa edição da Copa. Até agora, além desse resultado, o Brasil empatou com o Marrocos, o Paraguai foi goleado pelos Estados Unidos, o Equador perdeu para a Costa do Marfim e o Uruguai empatou com a Arábia Saudita.
1: Tem falta, Jordânia na meia direita, pode pintar levantamento para a área, Rinaldi.
0: E agora é a vez da Jordânia, na bola parada, uma falta também da intermediária, mais pro lado direito, os zagueiros vão se aproximando por lá. O Al-Rasha é um que está se preparando aí dos atletas para cobrança, vai pintar levantamento para a área da Áustria.
1: É bola parada, ficou pro Haddad, pé direito, levantou na segunda trave, desvio do Linhart para trás, a bola acaba saindo em escanteio, é canto, bola para Jordânia em busca do empate, Rinaldi.
0: Agora aqui pelo lado esquerdo, permanecem no ataque os zagueiros, camisa 5, Al-Rabi ainda tentou aí evitar a saída, não conseguiu. Com isso, a Jordânia ainda segue no ataque com escanteio aqui pelo lado esquerdo, camisa 11, Fakouri se prepara para a cobrança.
1: Está lá, posicionado, acabou deixando agora para o Abutarra, que vai com a perna esquerda colocar essa bola dentro da área. 42 minutos, perna canhota, levantou, na verdade foi rasteiro o cruzamento, volta para ele, Abutarra, pé canhoto, ele gira para cima da marcação, ao lado da grande área, girou bonito, escapou da marcação do Vena, cruzou, rasteiro na área, caiu, ficou pedindo a falta ali, não foi nada. Manda seguir o jogo, arbitragem, a sobra de bola fica para a Jordânia lá na grande área com o seu goleiro, o Abu Laila. 42 e 40, dele lançamento pro ataque no Ali Ol'an, ele é desarmado, mas com falta, juizão marcou, é falta pra Jordânia e é na intermediária, nas proximidades da área, Rinaldi.
0: Essa é mais próxima agora aqui pelo lado esquerdo, o árbitro em cima do lance acabou anotando a falta, mais uma tentativa da seleção da Jordânia, foi o camisa 5, né, que cometeu essa falta de ataque justamente quando a Jordânia tentava ameaçar pelo lado esquerdo. Poch cometeu a carga e com isso a Jordânia de novo vai erguer essa bola para a área.
1: Na RBS sempre tem mais Copa. 43 e meio, é bola parada para a Jordânia. Estão ali próximos da bola o Fakouri, também Altamari. O árbitro já autorizou. Abutarra com a perna esquerda passou pela bola. Altamari recebeu, jogada ensaiada. Pé canhoto, vem o chute cruzado, explode na marcação, afasta Sabitzer. Insiste o time da Jordânia. Bola no círculo central, recuada lá na defesa para o Abu Laila, goleiro da Jordânia. Abre aqui pela esquerda, passe feito no Abu Al-Nadi. Conseguiu dominar, consegue o toque na ponta esquerda. Lançamento, bate em cima do marcador. A sobra de bola com o jogador Schlager. Sai com bola e tudo, é só lateral para a Jordânia.
0: Uma curiosidade na Áustria, que vai vencendo o jogo, Eduardo, até o Colin chamava a atenção durante a transmissão pela presença de muitos atletas que atuam na Alemanha, o próprio técnico da Áustria, o Ralf Rangnick, que é alemão, tem experiência, 67 anos, desde 2022 está no comando da Áustria, foi por último técnico do Manchester United, mas tem a maior parte de sua carreira no futebol alemão aí, dirigindo equipes como Stuttgart, Hannover, Schalke 04, Hoffenheim, então isso diz muito também pela experiência da comissão técnica na avaliação aí dos indicados para a disputa desta Copa do Mundo.
1: Rafael Rinaldi trazendo todas as informações no futebol de Copa da Gaúcha. Já já sobe a placa dos acréscimos. A Jordânia está no ataque. Lançamento na ponta direita para o capitão Haddad. Tocou por dentro. A Butarra dominou, tentou, voltou, cruzou. Haddad na área, tira a linha Hart. Insiste a Jordânia, bola tocada na meia lua para o Altamari. Corta a defesa da Áustria. E tenta o contragolpe com Laimer, foi desarmado. A sobra com Al-Habet. Abriu pela ponta com Haddad. Toca a bola para Altamari. Altamari dominou, chegou, driblou, invadiu, pé canhoto, bateu para fora. Tirando do torcedor da Jordânia, linha de fundo, tiro de meta para a Áustria. Tá lá o Messi da Jordânia, Altamari, Rinaldi.
0: É, fazendo uma jogada lá, Messi agora driblando a marcação pelo lado direito, sozinho, né? Passou praticamente por dois adversários. Na hora que chegou o terceiro, ele tentou arremate, mas daí chutou mal, né? Rasteiro à esquerda da meta de Schlager. Com isso, perde a chance a Jordânia de empatar ainda no primeiro tempo. Vamos até os 49, Eduardo.
1: Mais 4 minutos, daqui a pouco tem o Gaúcha na Copa. E o comando é de Rafael Rinaldi, aqui no intervalo do futebol da Gaúcha, o futebol de Copa. E essa reta final do primeiro tempo, Colin, a Áustria segue vencendo, a Jordânia tá tentando aos pouquinhos do jeito dela, né?
3: Melhorou, é o melhor momento da Jordânia na partida, ainda de forma muito tímida, mas conseguiu marcar mais presença no campo de ataque, alçou bola para a área, teve a jogada individual do jogador mais habilidoso, do único diferenciado nessa equipe, que é o Altamari, que acabou chutando para fora. Agora, o zagueiro Lenhard, o Philipp Lenhard, é bom demais. Ele ajuda na construção das jogadas e na bola aérea é tudo com ele. Ele que tem 1,89m de altura é um grande líder nesse sistema defensivo da Áustria.
1: 47, vamos a 49. Lançamento para o ataque da Áustria, chegou Schmidt aqui pela direita, bico da área, vai para cruzamento, puxou para o pé canhoto, parou, preparou, pé canhoto, cruzou para dentro da área, afasta de cabeça lá Al-Habet. Lançamento longo para o Altamari, sai do gol, sai da área para cortar o goleiro Schlager, como se fosse um líbero na defesa da Áustria, que avança para o ataque pela esquerda com Vena. Deixa pelo meio com o Seywald. Recomeça com o Lienhardt, que foi há pouco destacado pelo Colin. Zagueiro, camisa 15 do time da Áustria. Passe errado, saída errada do Al-Habet. Recuperação feita pelo Seywald. Abriu pela direita. Laimer tenta a inversão na ponta esquerda. Sabitzer cabeceou para dentro da área. Não tinha ninguém da Áustria. Vai ficar de graça para o Nazibi. Dominou para a Jordânia. Lança para o campo ofensivo no ataque lá para o Fakouri. Boa jogada. Altamari escapou do primeiro marcador. Ao lado da grande área. Chegou na perna esquerda. Preparou. Pode bater. Reteve demais a bola. Demorou para chutar, para tocar, segurou demais lá o Altamari, Rinaldi.
0: Tinham 3 jogadores em cima dele, aí ficou difícil, nem o Messi argentino agora teria dificuldades até mesmo de driblar, porque o momento ficou difícil, a marcação fechou e aí ele quis fazer tudo sozinho, perdeu a bola e a chance da Jordânia, mais uma no ataque.
1: 48, entramos no último minuto da primeira etapa. Áustria e Jordânia em Santa Clara, São Francisco, na Califórnia. Por enquanto, a equipe da Áustria vai vencendo por 1-0. Bola recuada lá para o goleiro da equipe da Áustria, Schlager, dentro da sua meia-lua. Vai terminar a primeira etapa. Áustria trocando passes, gastando tempo, só aguardando o fim da primeira etapa. Avança pela esquerda, lançamento do Alaba, tentou na ponta esquerda, tira a defesa, cai para o Sabitzer, tenta o passe pelo corredor central, Kaladzic, ajeitou, vem a bomba de longe, mandou na galera linha de fundo, tiro de meta para a Jordânia. Encerra o primeiro tempo o árbitro do jogo. 1 para a Áustria, 0 para a Jordânia. Vem aí Rafael Collin e o Gal.

0: isso aí, vem com a gente. 1:52 da manhã desta quarta-feira. A Áustria vai derrotando a Jordânia pelo placar de 1-0. Jogo movimentado neste primeiro tempo. E este é o Gaúcha na Copa, que vai trazer muitas informações desta edição do Mundial. Foram jogos importantes na terça-feira, uma rodada ainda nesta quarta de jogos eletrizantes, tudo em nome de KTO. 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A Áustria está jogando também com responsabilidade ou está dando vacilos aí para a Jordânia, que ameaçou no final? O que te parece uma manchete deste primeiro tempo, Rafael Collin?
1: Tem alguns vacilos, sim, mas insuficientes para que a Jordânia tivesse melhor sorte nesse primeiro tempo. No mais, está jogando com total responsabilidade, com muita organização, com a saída dos zagueiros, os volantes mais adiantados, muitas jogadas pelos lados, e a vitória é justa até o momento, vitória parcial de 1-0 da Áustria sobre a Jordânia, Rinaldi.
0: Este é Rafael Collin, que na sequência volta aqui no Gaúcha na Copa para falar mais desse jogo e também da rodada do Mundial na terça-feira. Projetaremos também o Brasil, porque tivemos aí Mbappé decidindo, Messi destruindo o jogo com a Argélia. E o Brasil vai apostar em quem? Quem é o nosso Messi? Dá para apostar em Vini Júnior? Vamos esperar por Neymar? Temos muito a debater aqui no Gaúcha na Copa de Tramontina. 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Um jogo movimentado neste primeiro tempo. Você falava, meu caro Rafael Collin, também das circunstâncias desta primeira etapa, mas é um jogo que está longe de ser decidido, né? Porque a gente percebe a Áustria tendo mais essa experiência que você destacou pela presença de atletas que seguidamente jogam no futebol alemão, mas a Jordânia ameaçou um pouquinho. Fale um pouco mais do que você imagina o cenário desse jogo para o segundo tempo.
1: A Áustria tem jogadores mais experientes, mais qualificados também, e é um time mais organizado. Ele é favorito, ele entra entrou para esse jogo com um favoritismo. A Jordânia é estreante em Copa do Mundo, tem poucos atletas atuando fora do seu país. E alguns que não jogam na Jordânia acabam atuando também em países de pouca expressão no futebol. Isso pesa muito. A Áustria também tem uma característica que é bem importante. Ela marca alto, ela joga de forma ofensiva. E isso inibiu a Jordânia, que se limitou a marcar durante praticamente todo o primeiro tempo. Teve duas escapadas que acabaram parando no goleiro Schlager, e é de boa atuação, fez duas boas defesas, mas de uma forma super concatenada e organizada, a Áustria trabalhou a bola aos 20 minutos do primeiro tempo, tabelando com os zagueiros, passando pelos volantes, jogada que foi pro lado esquerdo, o corte pro meio, e aí o gol do Schmidt, camisa número 18, batendo da entrada da área, chutando a bola no ângulo, um golaço por sinal, que coloca a Áustria na frente no marcador. Criou ainda outras oportunidades, poderia ter feito o 2-0, só que no final deu um pouco de espaço, a Jordânia cresceu um pouquinho, tem um jogador muito qualificado, que é o Altamari, camisa número 10, chamado lá no país dele de Messi da Jordânia. Ele é diferenciado para a Jordânia, né? Diga-se de passagem, nada mais do que isso. E criou algumas chances, mas foram insuficientes essas oportunidades da Jordânia. O placar do primeiro tempo é justo, Rinaldi. A tendência é que a Áustria amplie esse marcador no segundo tempo, mas isso na teoria, né? Porque se continuar dando alguns espaços, se deixar a Jordânia gostar um pouquinho mais do jogo, a torcida vai no embalo, acaba apoiando o time mais fraco, e aí pode sim surpreender a seleção da Jordânia e por que não conseguir um empate, né? Mas a Áustria segue como favorita para vencer o jogo agora também no segundo tempo.
0: Este Rafael Collin analisando tudo de Áustria e Jordânia, intervalo de jogo no estádio Santa Clara, que é o estádio do São Francisco, né, equipe que disputa a NFL. Inclusive, a capacidade desse estádio era para pouco mais de 68 mil torcedores. Houve um reajuste agora para a disputa da Copa do Mundo e o espaço foi ampliado para 71 mil lugares. Não está completamente lotado, mas a torcida está fazendo a festa de lado a lado aí nas arquibancadas depois deste primeiro tempo. Agora 1:58. Helena Brum, fala pra gente como é que vai ficando a situação do Grupo J, que teve a partida da Argentina e com essa vitória parcial da Áustria também.
2: Pois é, o Grupo J, que tem ainda a Argentina como líder do grupo com 3 pontos por conta do saldo de gols, né? Fez 3-0 na Argélia. A Argélia, por óbvio, até o momento, com saldo -3, vai ficando na lanterna. Em segundo lugar fica a Áustria, que vai vencendo, somando 3 pontos. E em terceiro lugar, então, a Jordânia. No momento, então, Argentina, Áustria, Jordânia e Argélia no Grupo J.
0: E o feito de Messi nessa terça-feira, hein, Helena?
2: Ah, o Messi, que deu um show na partida da Argentina contra a Argélia, também ficou para a história, não somente pela performance, mas através dos números. Isso porque ele é o novo artilheiro, juntamente com o antigo, né, de todas as Copas. O Lionel Messi atingiu a marca de 16 gols, que é também a marca de Miroslav Klose. E agora ele está empatado com o alemão como o homem que mais marcou na história das Copas do Mundo. E, além disso, é claro, hoje a gente estava até mesmo comentando, o Kylian Mbappé está chegando pertinho também dessa marca dos 16 gols. Isso porque, no momento, está com 14, marcou hoje também, e está empatado com Gerd Müller em terceiro lugar. Em segundo fica Ronaldo Fenômeno, somente com 15 gols. E então, essa a disputa que ainda pode continuar acontecendo durante a Copa do Mundo entre Lionel Messi e também, é claro, Kylian Mbappé. Mas, por enquanto, o Messi na frente.
0: Então, vamos ouvir o que disse o Messi depois do jogo com a Argélia, desse feito, também a importância dele voltar bem em uma Copa do Mundo.
3: Sexto mundial e fresco como um pio, não?
4: Bien, por suerte me encuentro bien. Hoy tuvimos la suerte de poder ganar un partido difícil. Es importante empezar ganando el primer partido. Nunca es fácil jugar el primer partido del Mundial. Nos costó el primer tiempo y, bueno, por suerte lo sacamos adelante. Y el segundo hicimos una diferencia importante.
3: ¿Mensaje a la gente?
4: No, primero agradecido a la gente, ¿no? Porque una vez más demuestra que Argentina es una locura. Volvimos a llenar el estadio, no sé si habían 80.000 personas o más. Y nada, agradecerle por todo el esfuerzo que hace, sea donde sea, siempre están. Qatar, el último, ahora Estados Unidos. Sé que la gente hace un esfuerzo muy, muy grande y nada, que disfrute este momento, que disfrute lo de hoy, como lo hacemos nosotros. Y nada, agradecerle porque para nosotros ser locales siempre es una ventaja grande.
3: Gracias, Leo. Gracias, Pa.
0: Aí o craque Messi falando aqui no Gaúcha na Copa, ele que decidiu, marcou os 3 gols da vitória sobre a Argélia, foi humilde, como tem sido normalmente em suas entrevistas, diz que a seleção da Argentina teve sorte até de ganhar depois de um primeiro tempo mais difícil, diz que não é fácil jogar a primeira partida do Mundial, muita gente sente de fato este primeiro jogo, isso que estamos falando em Messi, né? Mas reiterou a sorte que a equipe teve no segundo tempo e não deixou de agradecer a torcida que se fez presente, o esforço para estar também no Mundial, o craque argentino Messi, mais uma vez decidindo uma partida logo na estreia aí para a Argentina, como o Mbappé já decidiu para a França. E o Brasil, hein, Colin? que podemos esperar? Tem o Haiti pela frente, mas a gente imaginando um cenário mais adiante, né? A gente está vendo aí seleções candidatas, como França e Argentina, comprovando que tem não apenas a sorte, que o Messi falou, mas talento. E o Brasil, o que a gente pode apostar para a sequência?
1: A gente tem que apostar numa postura do Carlo Ancelotti de mudança, de deixar de conformismo e buscar alternativas efetivas, porque a Copa do Mundo ela é muito rápida. É, o Brasil enfrentou uma seleção boa, que é Marrocos, mas de forma alguma poderia ter permitido o que aconteceu no jogo do Marrocos tomar conta, botar o Brasil na roda em muitos momentos. Jogadores brasileiros que sempre são considerados extremamente habilidosos, que inibem os adversários, que impõem respeito, que partem para cima. Olha, Marrocos teve uma posse de bola impressionante, deixando a seleção brasileira atônita. Alguns nomes, assim, como Casemiro, nitidamente fora do ritmo do jogo. Isso é extremamente preocupante. Pode até vencer agora a seleção do Haiti, que é muito fraca, dá de repente uma enganada no torcedor e depois até passar pela Escócia. Mas a seleção brasileira, no enfrentamento mais forte do grupo, que era contra a seleção de Marrocos, não correspondeu. Então eu temo por uma saída precoce, não estou falando em primeira fase, mas eu temo por uma saída precoce da seleção nas fases decisivas, se não ocorrer algum tipo de melhora, se a gente não começar a enxergar realmente melhora nessa equipe do Ancelotti, mais conjunto principalmente.
2: E Rinaldi? É.
0: Sim, Helena.
2: Já fazendo um gancho com isso que o Colin falou sobre os cruzamentos do Brasil nessa próxima fase, se realmente avançar da fase de grupos, né? Caso avance em primeiro lugar da chave, enfrenta o vice-líder do grupo F, que é composto por Holanda, Japão, Tunísia e Suécia. O cruzamento acontece também, é claro, de forma inversa, né? Se o Brasil avançar em segundo lugar, então pode pegar o líder do grupo F. Esse grupo que não é um dos mais difíceis da Copa do Mundo, mas também não é um grupo fácil, porque tem times difíceis como a Holanda e como o Japão, né, Colin?
1: É verdade. E a Suécia também pode aparecer aí nessa briga. E são times intensos, são times de força, de vitalidade. Isso é o que mais me preocupa na seleção brasileira, que apostou numa convocação de Neymar, que não sei se vai conseguir entrar em forma para a disputa da Copa. Tem um Casemiro que agora deixa todos nós chocados, assim, pela extrema falta de ritmo para poder marcar no meio de campo da seleção brasileira. E viver, por exemplo, da individualidade do Vini Júnior nesse gol que ele fez contra a seleção de Marrocos, ou esperar que o Rafinha faça alguma coisa diferente. Enfim, é difícil. O Brasil tinha Neymar em determinado momento, lá em 2014, e aí perde Neymar naquela lesão e aí simplesmente afunda, acaba. Eu preciso ver o coletivo da seleção brasileira para poder chegar de uma vez por todas a erguer uma taça novamente.
0: É verdade, mas quem entende tudo de seleção brasileira também, Colin, é o Rodrigo Oliveira, que vai atualizar pra gente as informações do time do Ancelotti. Será que ele vai dar um boa tarde? Fala daí, Rodrigo.
5: O próximo treino da seleção brasileira aqui nos Estados Unidos será amanhã, meio-dia, horário de Brasília, quando o técnico Carlo Ancelotti deve definir a equipe para o jogo contra o Haiti, sexta-feira na Filadélfia. Um pouco mais cedo, o lateral direito Danilo, um dos líderes do grupo, concederá entrevista coletiva. Danilo ganhará a vaga de Ibanhas para a partida contra os haitianos. A equipe deve ter, no total, 3 mudanças. Luiz Henrique está cotado para entrar na vaga de Lucas Paquetá, com o esquema voltando a ter 4 atacantes de origem. Matheus Cunha deve ganhar a vaga de Igor Thiago. Dessa forma, o quarteto final da seleção terá Luiz Henrique, Matheus Cunha, Vini Júnior e Rafinha. Neymar voltou nesta terça-feira a trabalhar no campo, realizou corridas e alguns trabalhos solitários com bola. Ele está fora do jogo contra o Haiti e deve atuar, na melhor das hipóteses, pelo menos alguns minutos do jogo contra a Escócia no dia 24, mas na prática está sendo preparado para atuar em plena forma apenas no jogo dos 16avos de final, ou seja, na fase de mata-mata. Dos Estados Unidos com a seleção brasileira, Rodrigo Oliveira.
0: Valeu, Rodrigo Oliveira, falando aqui no Gaúcha na Copa, em nome de KTO, Tramontina, Lojas Benoit, Car House, Alibem, Stock Center, Amigo, Infinity Pay. As duas seleções estão voltando neste momento para o gramado do estádio Santa Clara. Seguidinha, vamos ver se vai ter alguma substituição, se a Jordânia vai voltar com a mesma formação que terminou a primeira etapa, mas ao que disse aí o Rodrigo Oliveira, né, Colin? Você citava a questão do Neymar, não, para a primeira fase vai ser muito difícil. Então, essa questão do Ancelotti encontrar um time, daqui a pouco escalar um Endrick, que é o jogador mais pedido, digamos assim, tem que ser a alternativa a ser pensada. Neymar não é presente.
1: No momento, a bola da vez é o Endrick. Todo mundo está percebendo que o Endrick está pedindo passagem. E ele utilizou o Matheus Cunha na partida contra o Marrocos. Vai de Endrick, aposta, tem tantos jovens com sucesso aí em outras seleções, por que não abreviar já e não ficar falando só que ele é jogador para o futuro? Bota ele para jogar, especialmente agora nesse confronto contra o Haiti, que é a seleção mais fraca do grupo. Então, acho que pede passagem sim o Endrick. E o Neymar, antes mesmo de ser convocado, eu já falava, eu sei que houve depois da convocação, assim, uma empolgação geral, mas eu nunca acreditei e sigo não acreditando na recuperação, sim, mas para jogar no alto nível da Copa do Mundo, não acredito que o Neymar vá conseguir ajudar o Brasil.
0: Muito bem, a Áustria está de volta para o segundo tempo, me parece que o camisa 7 Arnautovic vai entrar na sequência. Não sinalizei ainda a volta do Kaladzic, se vai ser a troca de um atacante por outro, mas na sequência me parece isso, né, Colin? Vai sair o Kaladzic,
1: entrar o 7. Não jogou nada, ele arriscou no último lance do primeiro tempo, ele arriscou de fora da área, chutou lá na arquibancada, mal demais o centroavante da Áustria, né? Então acho que a troca é bem oportuna.
0: Arnautovic em campo, então, na Áustria, camisa 7. A Jordânia também já está de volta, assim como Eduardo Costa, que comanda as emoções do segundo tempo. Tudo contigo, Eduardo.
6: Vamos nessa, Rafael Rinaldi, tudo pronto para a bola rolar para o segundo tempo e você vem conosco aqui no futebol de Copa da Gaúcha. Vamos lá, tudo pronto, saída para o time da Jordânia, vai começar a segunda etapa, o árbitro do jogo vai dar autorização. 8, 7, 6, vamos lá, contagem regressiva. Atenção, apita seu juiz, apita o árbitro, bola rolando, começa o segundo tempo de Áustria 1, Jordânia 0, você ligado no futebol de Copa da Gaúcha. Portanto, apenas uma alteração na Áustria, Rinaldi.
0: Exatamente, saiu Kaladzic, camisa 14, para a entrada do atacante Arnautovic, camisa 7, na Jordânia, nenhuma substituição.
2: Eduardo.
6: Muito bem, pois não, Helena.
2: O Arnautovic, que é o maior artilheiro da história da Áustria, com 47 gols pela camisa, então olho nele.
6: Olho nele, o polêmico Arnautovic. Vem chegando aqui pela esquerda a equipe da Áustria, ao lado da grande área. Lançamento da Jordânia, vem o cruzamento nas mãos do goleiro Schlager, que faz a firme defesa, Rinaldi.
0: Ele já fez defesas mais difíceis, agora apenas explorou um cruzamento que veio do lado direito, agarrou firme, não tem pressa na reposição, porque a Áustria vai vencendo por 1 a 0. 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
6: Muito bem, e essa mudança, hein, Colin? A entrada do Arnautovic.
1: É o seguinte, a Áustria, ela propõe bem o jogo, ela cria bem, ela trabalha bem a bola no meio de campo, faz jogadas pelos lados, e quando coloca essa bola na área, o Kaladzic, o camisa 14, ele estava enfrentando enormes dificuldades contra o sistema defensivo da Jordânia. Talvez com a entrada do Arnautovic ele tenha mais sucesso, esteja mais inspirado e também possa sair um pouco mais da área para poder tabelar com outro perfil, com outra ideia de jogo.
6: Rafael Collin, no futebol de Copa da Gaúcha. Vai para o campo ofensivo o time da Áustria, novamente lá pela direita, na tentativa do Posch. Chega para cortar, a Butarra está fora do campo. A bola acaba saindo em lateral. Arremesso manual que favorece o time austríaco. Você conosco no futebol de Copa da Gaúcha. 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Vem lá pela ponta esquerda o time da Jordânia. Al-Habed levantou para a área, por baixo, chega para cortar os Schlagers. Camisa 4, meio-campista do time da Áustria. Volta a bola lá pela esquerda. Tentou dominar Al-Arabi. A bola acabou saindo. É lateral para a Áustria, está marcando a arbitragem. Primeiros movimentos da segunda etapa. Você conosco na madrugada da Gaúcha acompanhando. São 2 horas 13 minutos desta quarta-feira. Acompanhando a Copa do Mundo. Domina o time da Áustria, bola pelo meio. Schlager conduziu. Alaba, captando o time, experiente, abre pela esquerda. Chega a bola no Vena, conduziu. Faz a abertura no Sabitzer pela ponta esquerda, consegue o toque. De novo com o Vena, vai na linha de fundo, tenta ganhar. Adiantou demais. Arbitragem marca apenas o tiro de meta, Rinaldi.
0: Agora ficou fácil aí para marcação, que apenas escorou a bola para a linha de fundo. Na chegada pelo lado esquerdo da Áustria, o camisa 16, Vena na jogada. Não conseguiu o drible, a bola se perdeu para trás e com isso apenas tiro de meta para a Jordânia.
6: Você conosco no futebol de Copa da Gaúcha, acompanhando Áustria e Jordânia, grupo J. Lançamento lá para o ataque, na tentativa do Laimer, corta a defensiva da Jordânia, sai jogando na intermediária defensiva com Al-Habed. Ele faz a inversão de forma errada, recupera Sabitzer, tentou para o Arnautovic, ele domina, próximo à grande área, faz o giro, rola para trás, bom passe, chegou para o Seuwald, tentou na frente, adiantou demais. Agora é contra-golpe da Jordânia, lançamento na ponta esquerda, chega com perigo ali Owen, próximo da área, pode bater, preparou, bateu!

0: no canto esquerdo. No contragolpe da Jordânia, 4 minutos. Segundo tempo, empata o jogo. O camisa 9 aproveitou, conduziu, olhou e disse: vou mandar lá no canto esquerdo. E mandou. O goleiro Schlager só olhou. A bola ainda deu um selinho na trave para morrer no fundo da rede. Festa da torcida na Jordânia. A estreante na Copa marca o seu primeiro gol. Ali ou ali ou Áustria, 1 para a Jordânia, tudo igual, é festa dos estreantes, conta, conta, conta, Rafael Rinaldi.
1: Uma noite histórica no estádio Santa Clara, a Jordânia conquista sua taça na Copa do Mundo, o primeiro gol que para sempre irá ser lembrado. Ali Olwan recebeu com liberdade na esquerda, ninguém se aproveitou para se aproximar do atleta da Jordânia, que teve um espaço para puxar de pé direito e com categoria colocar a bola no canto esquerdo. Ela ainda explodiu na trave antes de morrer para o fundo do gol. A Jordânia deixa tudo igual num dia histórico, Colin.
2: E a origem de tudo é uma bola que estava no campo de ataque da Áustria com camisa 4 Schlager. Ele perde a bola e arma o contra-ataque da Jordânia. Foi um contra-ataque em altíssima velocidade pelo lado esquerdo. A bola foi tocada no Ali Owan e ele também em velocidade consegue chegar na entrada da área e aí bate no com muita precisão, ela pega na trave e entra. Mais um golaço na Copa do Mundo, Helena Brum.
3: Esse é o primeiro gol da Jordânia na história das Copas do Mundo. Ali Owan balança as redes pela 8ª vez pela seleção e a primeira na Copa. A equipe do Oriente Médio agora vai somando 1 ponto no Grupo J, assim como a equipe da Áustria.
0: É jogo movimentado. Tem muita gente que obviamente não pôde ficar acordada para ouvir a Gaúcha, ouvir o futebol de Copa na madrugada por conta do trabalho amanhã, mas tem muita gente nos acompanhando, como já é rotineira das madrugadas, com o Colin no Esporte Companhia, e estão acompanhando um grande jogo na Copa do Mundo 2026. Chegamos a 7 minutos, a Áustria tenta no ataque com Arnautovic, é desarmado pelo Nazib, afasta a defensiva da Jordânia. A Jordânia que na primeira etapa, mesmo perdendo, teve oportunidades. O Schlager defendeu 2 vezes, teve bola no travessão. Enfim, a Jordânia estava já mandando ver para tentar esse gol de empate e conseguiu. Sai aqui pela esquerda, Alaba. É a Áustria com a bola. Toque feito no Vena. Outra vez com a Alaba, bem próximo à linha central do gramado. Lançamento na ponta canhota para o Sabitzer. Recomeça Alaba. Alaba para o Vena, camisa 16. Ajeita aqui pelo lado esquerdo. Consegue o toque por dentro. Vem buscar jogo, seu alto. Conduzindo, camisa 6. Recua para o Linhardt. Ajeita o zagueiro. Camisa 15 do time da Áustria. Põe o pé em cima da bola. Pede aproximação de alguém. Consegue o toque lateralmente no Posch. Posch recomeça tudo outra vez lá na defesa com o Alaba. 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Passamos de 8 minutos da etapa final. A Áustria trocando passes. Conduzindo pelo meio, Linhardt. Ajeitou, toca lá na ponta. Passe feito no poste, por dentro. Bom passe no Liner, ajeitou. Tocou dentro da área, Sabitzer adiantou demais. Chega para cortar a defensiva da Jordânia. Sai jogando pela ponta esquerda. Tentativa com Abutarra, vai no contragolpe. A Jordânia bem por trás, chega para cortar o Sabitzer. E a sobra vai ser da Áustria na intermediária defensiva.
1: E o Ali Olwan, que marcou esse primeiro gol da Jordânia em Copas do Mundo, Eduardo, é um atleta aí de 26 anos, com passagens pelo Al Jazeera da própria Jordânia, e agora recentemente foi contratado pelo Al Salia do Catar, onde começou uma nova temporada por lá. Atleta que certamente será muito festejado por esse gol histórico.
0: Com certeza, com certeza. Quase 10 minutos da segunda etapa. A Jordânia se manda pro ataque. Lançamento pro Altamari. Dominou dentro da área. Tentou arrematar. Pé esquerdo, reteve a bola, rolou para trás na meia-lua. Belo drible, chegou de novo. Alan tentou. Bate em cima da marcação. Tira a defensiva da Áustria. Mas a Jordânia insiste. Lado direito na Zib. Consegue o toque na ponta. Haddad de letra. Que categoria. Nazib pelo meio, vem buscar jogo ao Hasham, ajeita, Nazib pela ponta, Haddad vai cruzar, cruzou na pequena área de cabeça, Lava corta, fica sobra de bola para o time da Áustria, lá na intermediária defensiva com o jogador Porsche que bate forte para o ataque, volta outra vez o time da Jordânia, alugando o campo da Áustria, lá na esquerda, toque feito, dominou a Butarra, consegue o toque, Al-Rabed preparou, vem a bomba, rolou na meia-lua, dominou, ali Oan, abriu pela direita, cruzamento rasteiro do Haddad, vai nas mãos do Schlager, que agarra firme na pequena área, Rinaldi.
1: O Haddad agora recebeu e cruzou de primeira, de pé direito, mas fechado demais, o goleiro Schlager acatou essa bola firme, uma bola que procurava de novo o Oluan na área, mas se antecipou o goleiro para fazer firme defesa. Tá tudo igual no estádio Santa Clara, 1-1.
0: Rafael Collin, 11 minutos do segundo tempo e a Jordânia está se assanhando mais ainda depois do gol.
2: É, aquela melhora da Jordânia no fim do primeiro tempo era um recado, era um aviso do que seria essa segunda etapa. Por quê? Porque a Jordânia conseguiu manter aquele nível. Ela não deixa de marcar, a Áustria tem mais qualidade, a Áustria propõe mais o jogo, só que ela encaixou o contra-ataque. Quando rouba a bola da Áustria, a Jordânia sai em alta velocidade, foi assim que conseguiu o empate e agora criou mais uma boa chance. E à medida que o tempo for passando, a Áustria vai ter que atacar cada vez mais para buscar o resultado. Ela é a favorita para esse jogo. Ela não vai ser favorita no próximo, que é contra a Argentina. E aí o risco de tomar mais contra-ataques é ainda maior. Ou seja, a tendência é que esse jogo fique ainda mais interessante, meu amigo Eduardo Costa.
0: 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De segunda a sexta, começando com o já tradicional Segue o Fio e passando pelo Aquece, o Zona Total, Happy Hour Grenal e o Copando Tudo. 12 minutos jogados, etapa final, placar é 1-1, Grupo J da Copa do Mundo. A Jordânia vai pro ataque, abertura aqui pela ponta no Haddad, tentou lançar no ataque pro Ali Alwan, corta a defesa, a sobra fica pro time da Áustria pelo corredor central, é desarmado, Al-Rabed recupera, tentou lançar no Altamari, corta a defesa, ele briga pela bola aqui pela ponta, volta de graça para Seywald, ataque da Áustria, mas a Jordânia recupera de novo, Nazib vai embora, abriu pela ponta, o autor do gol, Ali Alwan, rolou na meia lua, Altamari ajeitou pra perna esquerda, abriu na canhota, dentro da área, voltou para ele, Altamari tentou driblar, foi desarmado e depois a falta em cima do Schlager, a arbitragem parou e vamos ter mudanças na equipe da Áustria, Rinaldi.
1: É, o 17 e o 24 já conversavam lá com o técnico Ralf Rangnick, que não gostou nada dessa volta do intervalo da Áustria, agora vai fazer 3 mudanças, o camisa 3 também está por lá. Então a primeira troca, está entrando camisa 17, o Chuku Emeka, para a saída do camisa 4, né, que deixou o gramado, já confirma na sequência. O 3 está entrando no lugar do 8, já confirma também depois. O 3 é o Dansoi e o 17 também vai entrar em campo agora, apenas o Chuku Emeka. 17, o Dansoi é o 3 e o 24 é o Vanner. Portanto, as 3 modificações, já vai para a 4ª mudança, né? Ele fez uma no intervalo, o técnico Rangnick. Portanto, 3 modificações na Áustria, não gostou nadinha dessa volta do intervalo.
0: É, 3 mudanças feitas pelo técnico austríaco e o jogo agora parado. A falta marcada para a Áustria. O técnico da Áustria mexendo na equipe, né? Falei austríaco, mas é força do árbitro, ele é alemão. o Ralf Rangnick, fazendo três mudanças de uma vez só, hein, Colin?
2: É, o Danso, que é o zagueiro, camisa número 3, ele entra para ajudar nessa, que é a principal característica da Áustria, saída dos zagueiros construtores. Inclusive, ele tá fazendo esse passe agora entre linhas com muita qualidade. Olha aí, vai contigo aí, Eduardo.
0: Chega o time da Áustria pela esquerda, boa abertura, boa jogada, ponta canhota, o cruzamento na pequena área, sobrou do outro lado, meia bomba do poste por cima da meta. A Áustria assustou, buscou seu segundo gol, tiro de meta, Rinaldi.
1: A bola sobrou pro poste na entrada da área, pegou de primeira, mas muito embaixo, por isso a bola subiu e se perdeu na linha de fundo, confirmando as trocas, portanto, na Áustria saíram o Alaba, camisa 8, entrou o 3, Dansoe, saiu o 16, Vena, entrou o 24, Vanner, e também deixou o gramado 4, Schlegger, entrou camisa 17, esse é bom, hein, Eduardo? Tchuk Wemeka.
0: É verdade, Tchuk Wemeka.
2: O Eduardo.
0: Pois não.
2: Só para completar aí essas alterações, eu falei do sistema defensivo com o Danso ali, que ele é o zagueiro construtor e vai seguir com a mesma característica da equipe. E está saindo o Schlager, camisa 4, que é quem perdeu a bola lá no ataque e originou o contra-ataque que deu o gol de empate da Jordânia. Então, realmente, o treinador deve ter ficado um pouquinho chateado, né?
0: É, um pouquinho, nada, um monte. E vem a equipe da Jordânia. A bola acaba saindo em lateral para a Áustria fazer a cobrança.
1: É que, será que o horário não permite dizer como é que estava o técnico?
2: É, pé da vida, pé da cara. Vamos avançar no máximo para isso.
0: Para resumir. 16 minutos no segundo tempo. A Áustria chega, lançamento na ponta direita, na tentativa ao lado da grande área, tentou dominar por lá o Schmidt, ele bate em cima do marcador, a bola volta de graça para a Jordânia, que vai sair driblando, força o passe, insiste lá pela direita, o Vanner domina, recomeça com Posch, rola pelo corredor central, vem buscar jogo, Sewald, ele faz o giro e toca lá na intermediária defensiva para o zagueiro, camisa número 3, o Danso. Outra vez avança para o ataque, vai para frente o time da Áustria, o torcedor vai nas palmas e você ouve no futebol da Gaúcha, o futebol de Copa, lançamento para dentro da área, Schumack caiu, tira a defesa, falta de graça para a equipe da Jordânia, que tenta o contragolpe, na velocidade, corte feito, está fora do campo, é lateral. E atenção, torcedor, tempo e placar no futebol de Copa da Gaúcha. Chegamos a 17 minutos, etapa final. Por enquanto, 1 para a Áustria, 1 para a Jordânia. Helena Brum.
3: Mais cedo pela Copa do Mundo, tivemos a vitória da França por 3-1 sobre o Senegal, a goleada por 4-1 da Noruega sobre o Iraque, e o resultado mais recente, a vitória da Argentina por 3-0 sobre a Argélia, com todos os gols marcados por Lionel Messi.
0: É show de Messi nesta terça-feira, quase 18 minutos, o time da Áustria tem a bola aqui pela esquerda, avança para o ataque o Danso, consegue o toque na ponta, canta no Sabitzer, Sabitzer dominou, deixou na ponta esquerda, cruzamento do na área, caiu o goleiro, sobrou, explode na marcação, o goleiro ficou caído, eu fiquei com a impressão que a arbitragem ia dar falta, não deu, tá com a mão no rosto, o goleiro da Jordânia, o Abulaila, vaias do torcedor. E o Rinaldi vai contar o que aconteceu aí, Rinaldi.
1: Uma jogada que começou pela esquerda no ataque da Áustria. O cruzamento foi feito na área, saiu mal, inclusive, o goleiro Abulaia. E aí ficou caído, oferecendo a chance para o Chuco Emeka finalizar. Mas ele bateu em cima da marcação. Mas me parece que caiu sozinho lá o goleiro.
0: Rafael Collin, 18 minutos, etapa final e segue o empate em 1-1 Áustria e Jordânia.
2: O jogo está muito bom e vai ficar cada vez melhor, cada um no seu estilo, na sua proposta de jogo, vai buscar o gol da vitória. A Áustria mais com bola de pé em pé, bola trabalhada desde trás com os zagueiros, abrindo bastante o time, jogando bastante pelos lados. E a Jordânia está armada para os contra-ataques. Pegou gosto, inclusive, pelos contra-ataques. Foi assim que empatou. e assim que rouba a bola tenta sair em velocidade. Esse é o cenário e aí resta saber quem vai ter mais sucesso em relação a essas propostas diferentes de jogo.
1: Só agora o Abulaila se levanta, né, numa disputa aérea que ele saiu mal, reclamou de um toque no rosto, ficou caído, valorizou um pouco, ganhou alguns minutos, está de volta de pé aí o goleiro Abulaila da Jordânia.
0: 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Vamos chegando a quase 20 minutos. Sinal marcando 2:30 da manhã. É o futebol de Copa da Gaúcha. Áustria e Jordânia. 1-1 é o placar e nada definido. Tem muito jogo pela frente. Avança o Chuck, o Emeka. Recuperação da Jordânia. Lançamento para Altamari. Liehart chegou rasgando, mas o impedimento já foi marcado, hein, Rinaldi?
1: Estava à frente, de fato, o jogador da equipe da Jordânia em mais um contra-ataque em velocidade. Bola longa. Os dois zagueiros estavam alinhados nesse momento para fazer o corte, mas o impedimento, de fato, aconteceu. Com isso, a posse de bola é para a Áustria, que vai apenas empatando com a Jordânia em 1-1 RBS na Copa.
0: 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Vem a Áustria, Sabitzer botou na frente, chegou próximo da área, pé canhoto, levantou lá dentro, chega para afastar de qualquer maneira. Al-Arabi tira a bola para a linha lateral. Eu ri porque tem um torcedor da Áustria todo pintado de vermelho e branco, né? Sem camisa, no rosto, no peito. Haja tinta! E depois banho pra tirar essa tinta aí, né, Rafael Rinaldi?
1: Ah, sabão também, né?
0: Também.
1: Vai ser fácil só com água.
0: É verdade. Vem pro ataque o time da Áustria. Pela ponta esquerda, Sabitzer levantou pra área, tirou pra trás o Nazib, a bola sai. É escanteio pra Áustria, Rinaldi.
1: O corte pra trás, agora numa tentativa de novo pelo lado esquerdo da Áustria, que cava o escanteio, não consegue entrar na área. Com isso, agora vai ter a oportunidade de jogar essa bola aérea em cima da defesa da Jordânia. Pelo lado esquerdo, vem a cobrança, segue 1-1, ele, Sabitzer, na cobrança.
0: Pé direito, levantou na pequena área de soco, afastou errado, o goleiro sobrou lá dentro, gol dele, Arnautovic.

0: tempo, contando com a falha grotesca do Abu Laila. Os jogadores da Jordânia pedem uma falta, pedem que o VAR analise. Ah, não sei não, acho que foi bobeada mesmo do Abu Laila. E o Arnautovic estava lá para aproveitar e marcar o gol. Saiu do banco para fazer o segundo da Áustria. Dominou, girou e mandou pro fundo da rede. 2 para a Áustria. 28 anos depois, voltando a uma Copa do Mundo e vencendo. Arnautovic, polêmico, mas também goleador. Conta, conta, conta, Rafael Rinaldi.
1: Parecia um replay do lance anterior, com o goleiro Abu Laila saindo mal do gol de novo. Agora o Sabitzer cobrou o escanteio. Abu Laila reclama de um toque, não me pareceu que houve. Ele saiu mal ao tentar socar a bola. Ela sobra limpa para Arnautovic, que entrou para decidir, e de fato ele fez. 2-1 para a Áustria, que passa à frente de novo, Colin.
2: É, a Jordânia está reclamando de toque no braço do camisa número 5 da Áustria, o Posch. Por isso que o lance está em revisão. É mais isso do que propriamente a saída ruim do goleiro, um pedido de falta, porque não foi nada ali, saiu mal demais o Abu Laila. De qualquer maneira, o lance segue sendo checado, mas mostrou oportunismo o Arnautovic, colocando a Áustria na frente de novo, Helena.
3: Arnautovic marca o seu primeiro gol na Copa do Mundo de 2026 e o seu 48º pela camisa austríaca, se mantendo como principal artilheiro da seleção na história. Agora, a Áustria retorna ao segundo lugar do Grupo J, com 3 pontos.
2: Podem estar reclamando mão do próprio Arnautovic. Ó.
0: Ele vai olhar. Vai na cabine, né, Colin?
2: Sim, ele pode olhar a mão, porque ele dominou na perna, cintura, e dá uma impressão de que pode ter pego no braço. E também antes de dominar e fazer o gol, o Pote, camisa número 5, também poderia ter tocado com o braço na bola.
0: É, e toca no braço do poste. É claro.
2: Toca, né?
0: É claro, é claro. Toca no braço direito do camisa 5 da Áustria. E até não entendi o motivo dele ir na cabine do VAR, né? O próprio árbitro de vídeo poderia avisá-lo, né? Não precisava ir lá na cabine do VAR à beira do campo. Ele tá lá olhando por todos os ângulos para saber se realmente houve o toque.
2: É isso aí. Matou a charada. É do camisa número 5, Pote, pegou no braço dele.
1: E enquanto escolhe, o técnico Jamal Selami da Jordânia já prepara uma modificação. A primeira, o 17, Obaide, vai entrar na sequência após a revisão desse lance.
0: O árbitro sai da cabine e vai anunciar sua decisão. Faz o sinal do VAR. Atenção, vamos ouvi-lo.
4: Attacker number 5 from Austria, handed the ball before the goal.
0: É, tocou na mão do camisa 5, anulou o gol, portanto, gol anulado, camisa 5, Posch, aquilo que nós falávamos, o árbitro só descreveu, né? A bola bate na mão do jogador Posch. Gol anulado, portanto, não aconteceu o gol, segue 1-1, Rinaldi.
1: Segue 1-1 e o Abu Laila vai ter que agradecer muito ao Posch, que o salvou, né? Ele saiu mal do gol, mesmo assim acabou aí neste lance com o toque no braço, o camisa 5 da Áustria, tendo o gol anulado da equipe, portanto, e vai ter modificação. Então tá saindo o 16 na equipe da Jordânia, Abu Al-Nadi, para a entrada do 17, Obaide. Primeira modificação da equipe de Jamal Selami.
2: Zagueiro por zagueiro, né? Quando tem agora a parada para hidratação, mas é zagueiro por zagueiro. Não foi uma boa atuação do Abu Al-Nadi, zagueiro muito lento, e aí o treinador, o Jamal Selami, tenta corrigir esse problema para pelo menos arrancar um empate ou no contra-ataque buscar uma vitória.
1: O jogo para nesse momento para hidratação. Deixa eu falar então do Jamal Selami, que é o técnico da Jordânia, tem 55 anos, fez aí a sua primeira modificação na Copa do Mundo. Ele comanda a Jordânia desde 2024, é marroquino, treinou equipes como o Raja Casablanca e a seleção sub-17 do Marrocos, mas foi atleta também e atuou em equipes como o próprio Raja Casablanca, o Beşiktaş da Turquia por 3 temporadas. Era volante e o detalhe curioso é que ele jogou a Copa de 98 por Marrocos, estando no grupo do Brasil. O Brasil, inclusive, goleou o Marrocos na primeira fase por 3-0. Naquela partida, o Jamal Selam.

0: 28 minutos da segunda etapa. A bola vai voltar a rolar em instantes, depois do gol anulado da Áustria. O que me chamou a atenção nesse lance, Colin, é que nós flagramos, né, no primeiro replay, que realmente tocou a bola no jogador, o poste no braço, e o árbitro fez questão de ir lá na beira do campo, sendo que poderia muito bem ter a arbitragem da cabine do VAR já ter dado essa informação para o árbitro, né?
1: É, eu acho que poderia sim, mesmo que é aquele lance assim que a bola raspa no braço, ele domina com a cintura, né? E raspa um pouco no braço. Não é assim tão fácil de perceber, mas depois que nós analisamos o lance aqui, depois que vimos o replay e consequentemente o VAR também faz isso, dá pra ver sim que ela raspa no braço e poderia realmente nem o árbitro ir lá na telinha pra constatar isso aí. O próprio VAR já havia constatado, era só tocar adiante o jogo e anular o gol. Agora, foi por pouco, né, que a Áustria não fez o 2-1, porque a falha do goleiro, do Abulá, ela foi clamorosa. Olha, ele tava entregando o jogo e se não fosse essa bola raspar no braço do lateral direito da equipe da Áustria, a seleção austríaca poderia estar encaminhando uma vitória bem importante nesse grupo J.
0: Rafael Collin, opinião de Copa aqui na Gaúcha. Vamos nos aproximando de 30 minutos. Torcedor no ritmo da música, no ritmo do DJ no estádio. Vai recomeçar o jogo depois da pausa para a hidratação. Posse de bola da equipe da Jordânia. Portanto, 1-1, não valeu o gol da Áustria. Gol anulado pelo árbitro de vídeo por conta do toque de mão do Posch. Vai bater para o campo ofensivo o goleiro Abu Laila, que estava falhando e falhando legal no gol. Foi salvo pelo toque do poste e pela arbitragem o goleiro da Jordânia. Vem a equipe da Áustria aqui pela esquerda. Chuk Wemeka tentou o passe, desvia na marcação, linha de fundo. É escanteio que o Sabitzer vai cobrar. Rinaldi.
2: Chuk Wemeka aqui pelo lado esquerdo. Tinham três jogadores em cima dele e o máximo que ele conseguiu foi cavar esse escanteio que o Sabitzer cobra. Foi assim que nasceu aquele gol que acabou sendo invalidado na sequência. Mais uma vez ele vai tentar o cruzamento aqui pelo lado esquerdo.
0: Sabitzer cruzou na pequena área, desvia o gol.

0: 31 minutos do segundo tempo. E fechou a confusão lá, os caras se empurrando. A Áustria faz o segundo, de novo numa cobrança de escanteio. O árbitro já está com o cartão na mão. Vai aplicar o cartão. E a Áustria marcou o segundo gol. O árbitro está chamando alguém lá para aplicar o cartão amarelo. Na cobrança de escanteio. A bola para a área. Arnautovic subiu, desviou. A bola tocou contra, na verdade, na cabeça do Al-Arabi. O desvio feito pelo Arnautovic. E o Al-Arabi desviou contra. Para o fundo da rede, a Áustria marca, 2 para a Áustria, 1 para a Jordânia, agora valeu, conta Rafael Rinaldi.
1: De novo na cobrança do escanteio, só que dessa vez não houve nenhum toque na área, e sim a tentativa pelo alto dele, Arnautovic, que teve um lance invalidado anteriormente, agora subiu mais que 2 marcadores, acabou aí auxiliando esse gol, porque mesmo não sendo dele o último toque, ó, Arábi acabou desviando para trás na presença do Arnautovic, e com isso a Áustria finalmente chega ao 2-1, Colin.
2: Destacar o excelente cruzamento do Sabitzer, jogador do Borussia Dortmund, bate muito bem na bola, já tinha feito uma cobrança de escanteio venenosa no gol anulado, e agora de novo, muito forte na pequena área para complicar a defesa adversária, e foi justamente o que aconteceu. O camisa número 7 da Áustria, o Arnautovic, desviou, só que ao tentar marcar o atacante da Áustria, o Al-Arabi também desviou essa

0: bola e acabou colocando pro fundo da rede. Eu tô achando que a arbitragem vai dar gol contra, mas isso aí a gente vai ver depois, Helena Brum.
1: Esse então é o quinto gol contra marcado nessa edição da Copa do Mundo até o momento. E agora a Áustria pontua 3 pontos no grupo J, fica em segundo lugar pelo saldo de gols, mas empatada em pontuação com a Argentina.
2: E depois daquele empurra-empurra na área após o gol, Sabitzer, camisa 9 da Áustria, recebeu o primeiro cartão amarelo do jogo.
3: É, 2-1 para a Áustria, que está no ataque de novo, lá pela direita. Posch recomeça com o Seewald. Faz o passe aqui na esquerda para o Danso. Conduziu para o campo ofensivo, na perna esquerda. Tocou por dentro, chega para afastar o Nazib. A sobra vai ser novamente da Áustria, na intermediária. Ela fica aqui pela esquerda com o Wanner, domina, toca pela canhota no Leiner. Ele consegue o toque por dentro, em buscar jogo, com camisa 3 o Danso. E agora a Áustria está no campo ofensivo, vencendo por 2-1. O torcedor austríaco canta e faz a festa. 28 anos depois, a sua seleção está voltando a jogar uma Copa do Mundo. E voltando com vitória, bola para dentro da área, Arnautovic. E entrou para modificar esse ataque da Áustria. Se o Kaladzic não estava nada bem no jogo, o Arnautovic entrou e bem demais, hein, Colin?
0: Exatamente, muito mais movimentação. Era aquilo que eu imaginava, um jogador que não fica fincado na área, sai da área, tabela, cai para o lado esquerdo principalmente, mas cai também para o lado direito. É, e também a entrada do camisa número 3, o Danso, deu mais qualidade na saída de bola da Áustria, que marcou presença no campo de ataque no segundo tempo, assim como foi no primeiro, e acabou também contendo um pouco mais a Jordânia, que estava se assanhando, estava gostando do jogo, fazendo contra-ataques importantes, perigosos, mas a Áustria conseguiu equilibrar melhor o seu time para poder buscar essa vitória parcial de 2-1.
3: E atenção, torcedor, tempo e placar no futebol de Copa da Gaúcha. 35 minutos e meio, etapa final, 2 para a Áustria, 1 para a Jordânia. Helena Brum.
1: Na sequência de jogos pela primeira rodada, hoje ao longo do dia vamos ter Portugal e República Democrática do Congo, Inglaterra e Croácia, Gana e Panamá e Uzbequistão e Colômbia.
2: Vão ter trocas na seleção da Jordânia nesse momento, já deixou o gramado camisa 3 Nazib. Quem entrou é o camisa 19 Al-Rossan, portanto camisa 19, e também está em campo neste momento camisa 13 Al-Mardi no lugar do Haddad com a 23, mais 2 trocas então na equipe da Jordânia.
0: Al-Mardi, Mahmoud Al-Mardi, ele é ponta, camisa número 13, é a arma agora do técnico Jamal Selami para a Jordânia buscar pelo menos o empate. E o Al-Rossan é zagueiro, tem 29 anos.
3: Saiu do gol para socar a bola lá, o Schlager fica com a sobra dentro da área. A posse vai ser da equipe da Áustria. Tá caído lá o Lien Hart dentro da área, já se levantou, tudo ok com ele. 37-37. 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Vai mudar a equipe da Áustria, vai entrar no camisa 21.
2: Camisa 21 na Áustria, portanto, Wimmer. Wimmer 21 está deixando o gramado aplaudido e também aplaudindo o torcedor. O camisa 16 que está deixando o gramado, vamos confirmar na sequência, mas é o 21 Wimmer que vai entrar na Áustria.
3: O autor do gol, né? O Schmitz, acabou saindo.
2: Schmitz, ele mesmo.
3: Schmitz saiu então e entrou o Wimmer, camisa número 21. Domina, né? Defesa do time da Áustria, vai para o campo ofensivo com o Wimmer na sua primeira participação aqui pela esquerda, toca a bola no Leiner. Outra vez o toque feito no Sabitzer, recomeça com o Danso lá atrás para o goleiro Schlager. dominando na meia lua da grande área. Chegamos a 38 minutos da segunda etapa. Você conosco, futebol de Copa. Aqui na Gaúcha, Áustria e Jordânia, o grupo da Argentina. 2-1 para a Áustria. Daqui a pouco a Helena vai trazer a próxima rodada deste grupo. Quando vai acontecer e quais são os jogos? Bola aqui pela esquerda com o Danso. Avança para o campo ofensivo. Forçou o passe. A Jordânia recupera. Tentativa de lançamento. Al-Awan dentro da área. Ajeitou, vai cruzar. Levantou lá dentro. Chega para cortar de qualquer forma. Tira o Linha Hart, tira a bola para a equipe da Áustria, que tentava o contragolpe, ficou no chão o poste pedindo uma falta, a arbitragem não marcou. E os jogos desta próxima rodada do grupo J, Helena?
1: A rodada acontece na segunda-feira, dia 22, e começa a partir já das 14h, na partida entre Áustria e Argentina. Dessa segunda para terça-feira, na meia-noite, na virada, acontece a partida entre Jordânia e Argélia.
3: Vem o time da Áustria, bola dentro da área. Chuck Umeka tentou, chega para afastar de qualquer forma. Obaid, camisa 17 da Jordânia. Volta para a Áustria no campo ofensivo, lá pela direita com o Posch. Ele domina, faz o giro, tenta o passe pelo meio, passe errado. Recuperação feita pelo Wimmer. Arbitragem para e marca uma falta. Falta em cima da marcação do jogador da Jordânia. Vamos chegando a quase 40 minutos. A Áustria vencendo, voltando a uma Copa do Mundo 28 anos depois. Você trazia no começo da transmissão, Helena, há quanto tempo que a Áustria não vence um jogo de Copa do Mundo?
1: A Áustria não vence um jogo de Copa do Mundo há 36 anos, Eduardo. Isso porque a última vez que isso aconteceu foi em 1990, contra os Estados Unidos, quando venceu por 2-1.
3: 36 anos, hein? Um dia importantíssimo para a Áustria hoje. Está conseguindo essa vitória depois de 36 anos. 40 do segundo tempo, a Jordânia não se entrega, é estreante em Copa do Mundo,
4: Eduardo,
3: e quer iniciar bem, diga.
0: Resultado histórico para os dois, né? Porque também para a Jordânia é o primeiro gol na história das Copas que a Jordânia faz.
3: Exatamente, o Ali Owan colocou seu nome na história. Aliás, ele fez uma bela homenagem, né, para um jogador da Jordânia que foi cortado, camisa número 11, né, Rinaldi?
2: Exatamente, teve a homenagem na hora do gol, porque a Jordânia passou por essa dificuldade. O Sabra acabou sofrendo aí uma lesão no ligamento do tornozelo esquerdo e teve que ser cortado da Copa do Mundo. Por isso, a justa homenagem aí a esse atleta que está torcendo a distância agora pela Jordânia.
3: E vem a Áustria pela esquerda, pé direito, levantamento para a área, tira de qualquer forma lá atrás o Almardi. Chegamos a 41 minutos. Avança para o campo de ataque o time da Áustria, buscando o seu terceiro gol. Faz o giro, abertura pela esquerda. Vem buscar jogo aqui o Laimer. Chega até o meio do campo com o Wagner. Ajeitou, chegou próximo da área, tentou para o Arnautovic. Acabou errando. E a defesa da equipe da Áustria não conseguiu. Depois a Jordânia tentou o ataque. Houve um choque entre dois jogadores. E o jogo parou, Rinaldi.
2: Parou o choque praticamente aí no meio-campo. O árbitro, inclusive, autoriza agora o atendimento dos atletas. Foi um choque de cabeça, justamente na saída de bola. Os dois jogadores lá seguem caídos. O atendimento, nesse momento, acontece. Por isso, o jogo está parado no estádio Santa Clara, com a vitória parcial da Áustria por 2-1. 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
3: Estádio esse que recebe o jogo, foi palco do Super Bowl 50 em 2016 e também a final do Super Bowl desse ano, o estádio do São Francisco 49ers, equipe da NFL. Temos mudanças na equipe da Jordânia. Vamos lá, Rafael Rinaldi, para que eu possa anotar na minha belíssima prancheta.
2: Vamos lá, estão saindo o Altamari, camisa 10, e o 11, Fakouri. Vão entrar o 24 e o 25. O 24 é o Ali Azeizé, E o
3: Ali Azeizer, anotado.
2: E o camisa 25, Aldaout. 25 também.
3: No lugar de quem?
2: O 25 no lugar do Altamari, Altamari. Tá saindo o Messi da Jordânia, portanto.
3: E eu tô tentando te derrubar, mas treinou muito bem, Rafael Renato, parabéns aí.
2: Não, eu só treinei 28 horas. E o 24, Ali Azeizer.
3: Aê, que espetáculo. Gostou das pronúncias do Rafael Rinaldi, Rafael Colli?
0: Eu achei espetacular. E qual é o apelido que o Lucianinho deu pro Rinaldi mesmo?
3: O Galã da Serra.
0: O Galã da Serra. É isso aí, assim embaixo.
2: Só pra deixar claro, o Lucianinho e milhares de pessoas que me veem, né?
0: Olha aí.
3: Inclusive,
0: tem que valorizar, tá certo?
3: Nós temos um esquema de segurança especial para sairmos da sede da RBS, porque os fãs de Rafael Renato estão em polvorosa esperando a saída do Renato.
0: Isso que é madrugada.
3: Exatamente, imagina.
0: É madrugada, imagina se fosse durante o dia.
2: É. Eu sofro, amigos, eu sofro.
3: Quase deve ser 44. Fácil, né? Não, não é fácil. É. Muita beleza para esse corpo. 44, reta final de jogo. Vai pro ataque o time da Áustria, que vence por 2-1. Voltando a jogar uma Copa do Mundo, estreando com vitória. Avança o poste lá pela direita, corta a defensiva da Jordânia. Lateral para a Áustria. E claro, a Áustria cada cobrança vai ganhando um tempinho, vai utilizando aquele tempo máximo, né, para que não tenha reversão, já que os árbitros estão bem rigorosos quanto a essa situação na Copa do Mundo, nesta regra estreia na Copa. Tentativa lá pela esquerda, recuperação feita pelo Al-Habed. Tentativa para o campo de ataque, tira a defensiva da Áustria, sobra no círculo central, fica a bola para o Aldaudi, lançou, tirou a defesa da Áustria. Volta para a Jordânia. Lançamento aqui na ponta direita. E ela está fora do gramado. Lateral já cobrado. Tentativa pela ponta. Recuperação feita pela Áustria aqui pela esquerda. Toque feito para o Sabitzer. Tentou a tabela com Arnautovic. A bola está fora do campo. Apenas o lateral para a Áustria fazer a movimentação. 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
2: Não, eu tenho toque com algumas coisas, mas eu tinha que não.
3: Tá bom. Vai pro ataque o time da Áustria lá pela ponta direita. Chegou o poste, bate na marcação, tira de qualquer forma a defesa.
2: Mais 10, hein?
3: Olha aí, rapaz, 10 minutos de acréscimo. Gostou do jogo, o Arthur, hein, Colin?
0: Achei demais. Demais. 10 minutos é muito, não teve tanta parada assim esse jogo.
3: Espetáculo. E logo depois do futebol de Copa da Gaúcha, tá chegando meu amigo Frederico Feijó, lá na zona sul do estado, com Madrugada Gaúcha, vai nos conduzir até o início da manhã. Grande Frederico Feijó. Vai para o campo ofensivo o time da Jordânia, ou melhor, da Áustria, com o Chuck Omeka. Esse também é bom para a gente se enrolar, né, Rinaldi? Mas a gente se acertou até aqui. Vamos até o fim com ele.
2: Mas temos mais 10 minutos para errar.
3: Não vamos comemorar, né?
2: Isso aí.
3: Tá lá ele. Bola sobrou. Arnautovic bateu. Salva o goleiro Abulaila. Quase o terceiro gol da Áustria. Arnautovic na cara do gol, teve a chance, Rinaldi.
2: Teve a chance numa assistência da zaga, praticamente a ele, acabou se figurando o corte em um passe, e dessa vez o Arnautovic parou no Abulaila, que dessa vez fez a boa defesa, o chute de pé esquerdo, ele defendeu com a mão direita no cantinho, salvando a Jordânia de sofrer o terceiro gol.
0: Telegrafou, era bater no canto oposto e sair pra galera.
3: É, ele tentou, mas não conseguiu e parou no Abulaila. 47, vem a Jordânia, falta, marca aí, Gizão, marcou, é falta pra Jordânia, lá na ponta esquerda, é uma chance, o Abutarra tava tentando passar, foi derrubado, é melhor do que um escanteio, Rinaldi.
2: Muito melhor que um escanteio, a chance de erguer essa bola na área e quem sabe buscar um empate heróico aí no final. O Abutarra recebeu essa bola na ponta esquerda, dominou com o peito, foi para cima da marcação, sofreu a falta e agora a Jordânia vai com todo mundo aí para a área em busca do gol de empate.
3: Almardi. Agora o capitão da equipe depois da saída do Haddad. Autorizado, Almardi na cobrança pela ponta esquerda, correu, pé direito levantou na área, desvio de cabeça, corta a defesa da Áustria. A sobra com Al-Dudat, dominou na intermediária, preparou, vem a bomba! Passa a esquerda do gol defendido pelo Schlager. Tiro de meta para Áustria, Rinaldi.
2: É a conclusão de fora da área, de muito longe, arriscou o camisa 24, ali a Zalizé, mas a bola passou à esquerda, o goleiro se jogou só para sair na foto, porque essa bola foi bem longe do gol, viu?
3: É, o Zalizé tentou e não conseguiu. Será que a Jordânia vai ter forças para empatar, Colin?
0: Pode ser que sim, numa bola. Olha!
3: Olha a bobagem, quase gol contra o goleiro da Jordânia, entregando da... Que coisa! A bola recuada lá pro Abu Laila, do seu companheiro, ele foi dominar, a bola passou do lado da trave e ser gol da Áustria, Rinaldi.
2: O Abu Laila demonstra que tem só dois problemas, bola aérea e domínio com os pés agora, né? Um recuo simples agora da zaga para ele, ele não conseguiu o domínio, a bola se perdeu para a linha de fundo, para a sorte dele é escanteio.
3: Escanteio para a Áustria, Sabitzer, pé direito, cruzou na pequena área, tira a defesa, sobra, vem o levantamento para dentro da área, muito forte, sai na linha de fundo, tiro de meta.
0: Eduardo, tu tinha me perguntado se ainda dá para a Jordânia empatar. Sim, desde que o Abu Laila não comprometa lá atrás, né?
3: De novo, né?
0: Porque olha que partida fraca do goleiro da Jordânia, mas ainda faltam 5 minutos e meio, muita coisa pode acontecer.
3: Tem muito jogo pela frente, vai a Jordânia para o campo de ataque. Passe forçado, agora errou o Ali Owan. Insiste a Jordânia pela ponta esquerda, mas a Áustria recupera. Chuck Wemeka tenta o lançamento na ponta direita, no campo ofensivo. Vai para o ataque. Wimmer foi desarmado. A Jordânia recupera no campo defensivo lá pela esquerda. Boa troca de passes pela esquerda. Almardi conduziu, vai embora na velocidade. Parou tudo, falta. Falta para a Jordânia no campo defensivo lá, Rinaldi.
2: É porque a Jordânia não ia ter agora a oportunidade de ficar com a bola. Daí o árbitro não deu uma vantagem que não existia. Marcou a falta no início da jogada, na saída do campo de defesa. Tem pressa a Jordânia, que busca o gol de empate.
3: 50 minutos, vamos a 55, reta final de jogo em Santa Clara, São Francisco, na Califórnia, nos Estados Unidos. Grupo J, o grupo da Argentina que mais cedo venceu, agora a Áustria está vencendo, como informou a Helena, 36 anos depois volta a vencer um jogo de Copa, a Áustria. Mas a Jordânia não desiste, está estreando em Copas do Mundo e busca pelo menos um empate nesta estreia. Vai na resposta a Áustria aqui pela esquerda, Alaba. Ali na beira do campo, já foi substituído, experiente, capitão do time. Como se fosse um segundo técnico junto com o Ralf Rangnick. 51 minutos. O Almardi deu um peitaço nas costas do Sabitzer. O juiz não viu e o jogo segue.
2: Ele não gostou, o Sabitzer, só que ele já tem amarelo, né? Também ele não quis revidar.
3: 51, faltam 4 ainda, o juiz deu 10 de acréscimo. Lembrando que teve situação de VAR, né, análise de um gol que foi anulado do Arnautovic, quando o jogo estava 1-1, e depois a Áustria conseguiu marcar o seu segundo gol. Lançamento na ponta esquerda muito forte, não conseguiu chegar por lá o Ali Owan. É lateral para a Áustria, está com a bola, lançamento do Seewald pela ponta direita. Wimmer dominou, tentou lançar, bate na marcação, tá fora do gramado. É novo lateral para o time da Áustria. 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A festa por enquanto é da torcida austríaca. Bola recuada para o goleiro da Áustria, afasta de qualquer forma lá o jogador Schlager. É um susto na torcida da Áustria. E vai pro ataque mais uma vez. Checo e Meca. A bola sai do gramado, lateral para a Jordânia. Faltam 3 minutos para encerrar o tempo de acréscimos. A Jordânia vai em busca do empate. Bola tocada pelo meio. Chega na intermediária defensiva. Lançamento na ponta direita. Tentou driblar aqui pela ponta ao Dadut. Tentou mais à frente. Volta de graça para a defensiva da Áustria. Bola recuada para o goleiro. O Schlager, ele afasta pro ataque. Subiu, respondeu de cabeça por lá, Al-Rozan. A sobra da equipe da Jordânia no campo ofensivo. Tentativa pro Aldo Dati aqui pela direita. Vai no contragolpe a Áustria. Lançamento na ponta canhota, Leimer. Tenta o terceiro gol o time austríaco. Ele toca a bola para o Sabitzer, tem muito espaço aqui pela ponta esquerda, pedalou para cima da marcação, vai cruzar, levantou, o Arnautovic corta a defensiva, insiste Arnautovic, passe para trás, chega no poste, toca por dentro, ela fica para o Wimmer, recomeça lá no campo defensivo com o Linhart. Vai na frente o Porsche, ponta direita, campo de ataque. A Áustria buscando o seu terceiro gol. A Jordânia não consegue recuperar a posse de bola. Restam 2 minutos para encerrar o jogo. Abertura no Linhart. Pro Porsche, outra vez com o Linhart. Ele domina, recomeça com o Schlager, goleiro da equipe da Áustria. Pé direito, lança aqui pela esquerda. Dominou no peito, colocou no gramado o Wanner. Conduziu para o campo de ataque. Sabitzer lançou, Arnautovic dominou, deixou para trás, Chomeca tentou, dentro da área, pintou o terceiro, Arnautovic bateu, desviou, para fora, escanteio para a Áustria, Obaide desviou a escanteio, Rinaldi.
2: É salvador agora do Obaide, porque o chute é fatalmente em direção ao gol, chute do Arnautovic, mais uma vez incomodando agora numa boa troca de passes da entrada da área pro lado direito, pé salvador para trás, escanteio, segue no ataque Áustria.
3: 54, entramos no último minuto de jogo. O Sabitzer não teve autorização ainda. Possivelmente tenhamos alguma análise do VAR. Segurou o escanteio, Rinaldi.
2: Possivelmente se há algum toque, né, no corte para trás do defensor da equipe da Jordânia. O árbitro gesticula muito e a checagem de pênalti acontece nesse momento. Portanto, emoção no final de jogo.
3: É, tocou no braço, hein? Tocou no braço do Obaide. E ele vai no VAR. Vai no VAR, Rinaldi.
2: Vai no VAR porque tocou de fato no braço do Obaide, no chute do Arnautovic. Ele se jogou na bola, parecendo no primeiro momento um pé salvador, que nada, foi o braço que acabou salvando. E com isso, muito possivelmente a arbitragem deva confirmar o pênalti para a Áustria. Pode liquidar e aí chegar ao 3-1 diante da Jordânia.
0: É pênalti isso aí. Tem que marcar o pênalti.
3: É. Ele acabou caindo e erguendo o braço direito ali, protegendo,
0: exato,
3: desviando a bola.
0: E aí o braço não está junto ao corpo e desvia, né? Essa bola poderia chegar no lado esquerdo pro... Como é que é o nome mesmo?
3: O
0: 17, vou deixar para ti.
3: Obaide.
0: Hã?
3: Obaide?
0: Não, o Chukwuemeka.
3: Ah, sim, senhor. Chukwuemeka.
0: Chukwuemeka.
3: Isso aí.
0: É. De repente ele vai bater um pênalti, hein?
3: Pô, quem sabe, hein? Tava ali prontinho pra fazer o gol. Tava prontinho ali, mas...
0: Tava prontinho pra fazer o gol. Ó, o penal vai ser anunciado aí, ó.
3: Vamos ouvir, vamos ouvir. Vamos lá. Fala aí, Juizão.
4: Defender number 17, handle the ball. Final decision, pênalti.
3: Pênalti. A bola bateu no braço, confirme o árbitro, e é pênalti, Rinaldi.
2: É o último lance do jogo praticamente, né? Pênalti de Obaide ao cortar a bola com o braço na conclusão do Arnautovic. E agora resta ver quem vai para a batida para tentar o terceiro gol da equipe da Áustria, que já vence por 2-1.
3: É, já passamos aí dos 10 de acréscimo que deu o árbitro. O Arnautovic está lá pronto para a cobrança. Pode fazer mais um dele no jogo. Ele que entrou para mudar realmente a história da partida. Saiu do banco. Atenção, 57 minutos, segundo tempo. Arnautovic correu, pé direito, gol! Gol da Áustria! Arnautovic do banco para mudar a história do jogo. E para escrever na história, 36 anos depois, uma vitória da Áustria na Copa do Mundo, que volta a disputar a competição 28 anos depois. Festa austríaca! 3 para a Áustria, 1 para a Jordânia. A Anote este nome, mudou o jogo. Arnautovic, 3-1. Conta, conta, conta, Rafael Rinaldi.
2: Ele entrou no segundo tempo para também entrar na história da Áustria, que volta a disputar uma Copa do Mundo depois de 28 anos e chamou atenção a frieza de Arnautovic. Esperou o momento certo na batida, a Bolaia se antecipou saltando para o lado esquerdo, a conclusão no canto oposto, e ele, Arnautovic, marca o 3-1, definindo a partida, Colin.
0: Sem chances para o goleiro. Goleiro no canto, bola no outro, com força, categoria, tirando o goleiro da foto. 3-1 para a Áustria, Helena Bruno.
1: Arnautovic marca o seu primeiro gol em Copas do Mundo e ele vai se confirmando como o maior artilheiro da seleção austríaca. Depois de 36 anos, a Áustria volta a sair vitoriosa de uma partida de Copa do Mundo e agora soma 3 pontos no Grupo J, mesma pontuação da líder Argentina.
3: 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Festa austríaca, Rinaldi.
2: Festa agora nas arquibancadas, presença, boa presença, aliás, do torcedor da Áustria no jogo, comemora muito com os torcedores e na Áustria muita gente certamente agora está comemorando, comendo sabe o que, Eduardo? Tafelspitz.
3: O quê?
2: Tafelspitz, que é um prato tradicional lá de carne de panela com maçã e raiz forte, prato tradicional da Áustria para comemorar esse 3-1.
3: Que espetáculo, ainda é mestre em culinária austríaca. Diga sobre o jogo, Colin.
0: Uma vitória muito justa da Áustria, que iniciou a partida com favoritismo, a Jordânia estreando em Copa do Mundo, a Áustria com vários jogadores atuando em equipes fortes do futebol europeu, principalmente na Alemanha, elenco mais cascudo, como a gente costuma dizer, mais experiente, e fez valer tudo isso. Marcou pressão, marcou presença no campo ofensivo, abriu o marcador logo aos 20 minutos do primeiro tempo, tomou alguns sustos na primeira etapa, e aí no segundo tempo a Jordânia voltou um pouquinho melhor comparando com ela mesma, acabou fazendo um gol num contra-ataque, numa bola perdida no ataque da Áustria, e aí o resultado de 1-1 no início do segundo tempo. Aí o técnico da equipe da Áustria, o Ralf Rangnick, ele faz trocas bem importantes. Antes mesmo de começar o segundo tempo, ele já havia percebido que o seu centroavante, o Kaladzic, estava muito mal no jogo, e aí ele colocou o Arnautovic, que entrou muito bem, acabou de fazer o terceiro gol de pênalti, pulou pro cabeceio que gerou o gol contra no 2-1, e teve muito mais movimentação do que o centroavante do primeiro tempo, o Kaladzic. Ele foi fundamental para essa melhora, assim como a entrada na zaga do camisa número 3, Danso. A Áustria, que gosta de sair com essa bola bem trabalhada com seus zagueiros, os tais zagueiros construtores, estava fazendo isso no primeiro tempo, mas conseguiu manter e até colocar mais qualidade com a entrada do Danso. E assim, apesar do susto que levou quando o Jordânia empatou, conseguiu manter a calma, a tranquilidade, manter o seu estilo de jogo para buscar o 2-1 e liquidar a fatura no finzinho do jogo, fazendo 3-1. É uma vitória bem importante, porque nesse grupo a Argentina é a melhor seleção, a tendência é que faça os 9 pontos. Então a briga para a segunda vaga fica justamente entre a Áustria, Jordânia e a Argélia, que perdeu para a Argentina. E a Áustria dá esse passo importante já de cara, fazendo 3-1 na Jordânia.
2: E todos os jogadores agora da Áustria vão em direção aí ao gol onde marcou de pênalti o terceiro Arnautovic agora há pouco, saudando a torcida presente aí em massa atrás do gol onde marcou Arnautovic, justamente festejando esse 3-1. Muita comemoração, não tem hora para acabar, é Copa do Mundo, Eduardo Costa.
3: E como é que fica a situação da Áustria com esta vitória, Helena?
1: No momento, a Áustria é segunda colocada do Grupo J, fica empatada em pontuação com a líder, a Argentina, mas tem um saldo de gols menor. A situação também acaba no desempate entre Jordânia e Argélia na terceira e quarta colocação, mas a Jordânia fica na frente porque sofreu apenas 2 gols, enquanto a Argélia sofreu 3.
3: Quem é teu craque nesse jogo, hein, Colin?
0: Eu vou ficar com o cara que mudou o jogo. Eu vou ficar com o camisa número 7, que jogou só o segundo tempo, mas deu muito mais movimentação pro ataque da Áustria, o Arnautovic. Apesar de ter gostado também do zagueirão, o Lienhardt, do Freiburg, ele é um grande líder naquele sistema defensivo da Áustria. Mas eu vou ficar com camisa 7, Arnautovic. E o ponto negativo, o goleiro da Jordânia, muito fraco, o Abu Laila.
3: E tu, Rinaldi, teu craque?
2: Gostei desses dois que o Colin citou, também do Sabitzer, né? Que é um jogador participativo na assistência, na bola parada, mas ele mudou o jogo, entrou pra história. Arnautovic, meu melhor em campo.
3: Tô com vocês também. Pra mim, o craque da partida, o camisa 7 da Áustria. E agora, de presente, ele vai ganhar um
2: Taufespitz.
3: Muito bem, que é o prato típico lá da Áustria, segundo o Rafael Rinaldi. Para encerrar, Helena, a agenda desta quarta-feira para nossa audiência se programar e acompanhar o futebol de Copa aqui na Gaúcha.
1: Na quarta-feira, já começando com a partida de agora e da vitória da Áustria sobre a Jordânia, também temos às 14h a partida entre Portugal e República Democrática do Congo. Às 17h, Inglaterra e Croácia, jogão pela Copa do Mundo, grupo L, e também pelo mesmo grupo, Gana e Panamá, às 20h. Fechando a quarta-feira, às 23h, tem Uzbequistão e Colômbia.
3: Muito bem, para encerrar a transmissão, deixa eu mandar alguns abraços aqui do pessoal que tá ligado. O grande Edu César mandou aqui, ó, Eduardo, único narrador do rádio brasileiro a transmitir este histórico primeiro gol da Jordânia em Copas do Mundo. A Gaúcha é a única FM fazendo esse jogo. Valeu demais, Edu César. Nosso colega Bruno Tomé também estava ligado conosco até o momento. Meu irmão Vitor Costa, lá em Uruguaiana. Nosso ouvinte Miguel Fiorese também. E toda a enorme audiência da Gaúcha que acompanhou esta partida. Vitória da Áustria, 36 anos depois, voltou a vencer um jogo de Copa do Mundo. Vamos ficando por aqui com o futebol de Copa da Gaúcha neste início de quarta-feira. Você vai seguir agora com a programação da Gaúcha. Muito obrigado pela sua audiência, pela sua companhia. Uma boa quarta-feira a todos. Até a próxima. Tchau, tchau.

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0: 13h19. Bom dia, você ligado aqui na Rádio Gaúcha. O Madrugada Gaúcha está no ar nesta quarta-feira, dia 17 de junho de 2026. Mais tarde, né? Tivemos há pouco a vitória da Áustria na Copa do Mundo. Para quem gosta de futebol, esse é daqueles momentos maravilhosos, né? Assistir um jogo de duas seleções que não são das mais conhecidas em plena madrugada e já olhar para frente, para o calendário, às 14h tem outro jogão, Portugal e República Democrática do Congo. É a Copa do Mundo. A própria FIFA diz, né, a maior Copa do Mundo de todos os tempos, então temos esse calendário de grandes jogos pela frente. E claro, aqui na Gaúcha nós transmitindo, trazendo todos os detalhes dessas partidas. Agora são 13h20. Lá fora, a temperatura em Porto Alegre, na marca dos 9 graus. Temos no sul do estado 9 graus também em Pelotas, 10 em Rio Grande, 7 graus em Caxias do Sul, 6 em Santa Maria, 6 em Passo Fundo. Tempo seco em todo o estado e mais uma madrugada de temperaturas baixas. Estamos nos últimos momentos do outono, já numa transição, né, para o inverno, para a estação mais fria do ano. Então, nesse processo de transição, muita geada, muito frio e alguns sinais de que os tempos mais frios estão chegando. Daqui a pouquinho o Cleocum traz a previsão do tempo aqui para o estado, para esta quarta-feira, para este meio de semana. Nós vamos até a redação integrada de GZH, por lá está Gustavo Gossen. Gossen, muito bom dia, ótima quarta-feira para o amigo.
1: Bom dia, Frederico Feijó, bom dia a todos. Pois é, né? Acompanhamos uma bela partida de futebol. Agora estamos aqui já para atualizar as notícias das últimas horas.
0: Como brinquei, né? Para quem gosta de futebol, realmente é aquele momento legal, né? Imagina só, a oportunidade de assistir Áustria e Jordânia, 1 da manhã, hein? Ficar até às 3 da manhã ouvindo e assistindo essa partida, né?
1: Isso aí, foi bem, bem interessante. Que venham mais jogos na madrugada, né? A gente gosta.
0: Com certeza, com certeza. Até estava olhando no calendário pela frente, se não me engano, Gossen, olhando para frente mesmo, nos próximos dias não teremos aí jogos muito mais tarde. Nós temos nesta quarta-feira, por exemplo, Uzbequistão e Colômbia às 11 da noite, né? Claro, avança a madrugada, mas não jogo a 1 hora da manhã. Lembrando, né, que os Estados Unidos têm alguns fuso horários, né? Então isso acaba fazendo com que o horário seja diferente em algumas cidades. Tem também a questão das partidas, algumas partidas sendo realizadas no México e também no Canadá. Tô olhando aqui no calendário, no dia 20 de junho, no sábado, à meia-noite, tem Turquia e Paraguai. E depois, no dia 21, aí também Tunísia e Japão pela segunda rodada. Então tem no sábado, de sábado para domingo, mais uma vez um jogo nesse horário.
1: Eu gostei, inclusive da equipe que estava acompanhando aí, né? Com o Eduardo Costa, o Colin e a Helena Bruna, muito legal a equipe. Eu acho que tinha que ter mais jogos na madrugada, inclusive com essa equipe.
0: Daqui a pouquinho a gente pega o campeonato japonês para transmitir também.
1: Agora, por exemplo, tem jogo da Liga das Nações de Vôlei Feminino, Holanda e Canadá. Esse trio podia transmitir também o vôlei.
0: Exato. Fica a dica aí.
1: Ó, tá, primeiro set, 24 para Holanda, 20 para o Canadá. E tem o futebol australiano na madrugada também, né?
0: Exatamente. Isso é interessante, né? A gente pensar nisso, né? Principalmente nessa situação dos horários, né? Que durante a madrugada, em outros continentes, em outras localidades, a vida já andando, né? Já pulsando. Então, é o exemplo da Ásia, da Oceania, né? Com o fuso horário, temos essas situações já acontecendo. Agora são 3 horas 24 minutos. Gosse, em relação à nossa ronda, como é que está a situação nesta quarta-feira em relação ao trânsito, em relação à segurança?
1: Conforme a nossa ronda aqui, Fred, é uma madrugada bastante tranquila, permitiu até que a gente pudesse até ter um pouquinho de atenção ao jogo, né? Porque a madrugada está bastante tranquila. Onde a gente tem uma ocorrência em aberto neste momento, lá em Canela, tem um incêndio em uma residência no bairro São Lucas. É de agora, é desse momento, os bombeiros foram chamados há menos de 20 minutos na Adalberto Wortmann, bairro São Lucas, em Canela. Ó, responderam aqui pro Raí, ó. As guarnições de bombeiros de Canela e Gramado estão combatendo neste momento o incêndio. Estamos com 3 caminhões no local. Até o momento não temos informações de feridos. É uma casa, portanto, na Adalberto Wortmann, em Canela, bairro São Lucas, ocorrência deste momento. No mais, nas últimas horas, aqui em Porto Alegre, região metropolitana, vimos então uma madrugada absolutamente tranquila. Agora a gente fica só nessa expectativa lá de Canela, na expectativa, né, de que menos pior seja apenas o dano material, não haja vítimas, não tenha ninguém nessa residência.
0: É isso, seguimos acompanhando todas as situações aí da madrugada deste início de quarta-feira. Agora são 3 horas e 25 minutos, os ouvintes participam através da nossa interatividade 5199-699-5218, é o WhatsApp da Rádio Gaúcha. Mande sua mensagem, a sua participação, sempre muito bem-vinda. Ronaldo, da Aviação Ouro e Prata. Hoje um abraço especial vai para os ouvintes Paulo Lucas e também o Alceu Nunes. Forte abraço, sempre na escuta da programação. Também o ouvinte Evânio, ligado direto de Caxias, ligado na Gaúcha. Vamos começando a Madrugada Gaúcha com a previsão do tempo. Cléo Kuhn atualiza o tempo no estado para este meio de semana. Fala, Cléo.
2: A previsão do tempo está indicando para o estado uma situação de massa de ar seco, ainda com bastante frio durante o período da quarta-feira, especialmente no começo do dia. Mas, é claro, não é tão forte o frio na quarta quanto na terça-feira. Mas, mesmo assim, a divergência ou, digamos assim, a diminuição da intensidade do frio não é tão grande assim. A expectativa que eu tenho é que a gente deva usar o mesmo tipo de agasalho, mas de uma maneira geral fiquem atentos aí com relação a esse comportamento do tempo no estado, a esse comportamento das temperaturas aqui no Rio Grande, mostrando aí uma situação para quarta-feira de tempo sem chuva, mas um amanhecer com temperaturas que talvez não fiquem negativas, mas não ficam muito longe de 0 grau na serra, não, em torno de 1 a 3 graus na serra, em torno de 2 a 4 graus ali no sul do estado, na fronteira com o Uruguai principalmente, e no centro entre 3 e 5 graus, ou seja, ainda teremos uma temperatura muito baixa. E durante o período da tarde, as temperaturas ali pela marca dos 16, 17, quando muito 18, sendo otimista, na parte mais norte e noroeste do estado, é onde o aquecimento é um pouquinho maior, talvez se aproxime dos 20 graus. Então o pessoal fica atento com relação ao tempo, que segue bastante seco, segue ainda com bastante frio aqui na região, e como eu digo sempre, é um frio um pouco menos intenso, mas não significa que há um período de aquecimento, é só um frio um pouco menor na região e tem que usar praticamente o mesmo agasalho que a gente usou na terça. Tendência de na quinta o frio enfraquecer um pouquinho mais. Sexta-feira tem previsão de chuva para todo o estado, e aí a gente deixa de ter um frio seco e tem um frio úmido. E na quinta-feira, voltando para quinta-feira, no final da tarde, teremos pancadas de chuva na metade oeste do estado. Não são chuvas fortes, mas no final da quinta-feira tem um pouco de chuva por lá. E depois, sexta-feira, a chuva atinge todo o Rio Grande do Sul.

3:31 na trilha musical do Madrugada Gaúcha nesta quarta-feira. O rock brasileiro, o rock nacional. Começamos ouvindo Biquíni Cavadão e agora estamos ouvindo RPM, Alvorada Voraz, na nossa trilha musical. Álbum ao vivo do RPM na inconfundível voz do Paulo Ricardo, né? Na inigualável voz do Paulo Ricardo. Vamos ouvir um pouquinho mais.

0: 3:32, está lá em GZH uma matéria que traz os detalhes da cidade de Cabo Verde, a sensação da Copa, que tem quase a mesma população de Caxias do Sul. É isso. Cabo-verdianos falam português e vivem em um arquipélago que conta com 10 ilhas, uma delas desabitada. Então, matéria lá em GZH traz os detalhes desse país que tem aí como capital a cidade da Praia, localizada na ilha de Santiago. Tem a explicação, né, de todas as ilhas. A moeda, por exemplo, é o escudo cabo-verdiano. As principais ilhas: Santiago, Sal, Boa Vista, São Vicente e Fogo. Ponto turístico mais famoso é o vulcão da Ilha do Fogo, um dos símbolos do país. Além do português, outros idiomas também são falados em Cabo Verde. O crioulo cabo-verdiano é falado pela maior parte da população, de 560 mil habitantes na cidade de Cabo Verde, que ficou no empate contra a Espanha na Copa do Mundo nesta terça-feira. E o goleiro Vozinha é um verdadeiro sucesso nas redes sociais. Estava conversando com o Gossen lá em cima na nossa redação, e nós falávamos, né, que o Vozinha estava ali entre 9 milhões de seguidores. Olhamos depois, já estava com 11 milhões e 300 mil seguidores. Ele é um verdadeiro fenômeno nas redes sociais, né, Gossen?
1: É, e corre o risco de a gente entrar aqui e já ter subido mais ainda, né? Até vou olhar aqui.
0: Eu olhei aqui, 11 milhões e 300 mil seguidores.
1: É, ele... quando eu olhei era 11 e 100.
0: É, imagina.
1: É.
0: Não para de subir, é um verdadeiro fenômeno das redes sociais. Começou por uma campanha, né, da Cazé TV, até do próprio Casimiro, que disse, não, pô, o cara tem 50 mil seguidores, vamos lá, vamos dar uma moral. E virou uma febre nacional, né? O Brasil abraçou o goleiro Vozinha. Até quem não estava assistindo a transmissão naquele momento entrou na moda de seguir o goleiro Vozinha, né?
1: E pela idade dele, né? Com 40 anos, né?
0: Eu 40 anos.
1: Esses seguidores vão ajudar até para aquele aposentando, né, da função de goleiro, até uma renda, né? Com publicidade, certamente, né?
0: Com certeza, né? Com certeza ele já deve estar programado. Claro, ainda tem muita Copa do Mundo pela frente para Cabo Verde, né? Tem ainda 2 jogos nessa primeira fase e quem sabe Cabo Verde passando para as próximas fases. A gente sabe que é uma dificuldade, mas nada é impossível, né? E o goleiro Vozinha fazendo sucesso dentro de campo também, né? Porque foi destaque, né, no jogo contra a Espanha, até por isso ganhou também essa moral, além, claro, do apelido, né? Ele que é fã, ao que tudo indica, da Ivete Sangalo, já teve a Ivete Sangalo gravando um vídeo para ele, né? Mandando um recado, é fã também do Rogério Ceni, que ele disse que era o jogador que mais o inspirou na carreira, e também outro que gravou vídeo fazendo homenagem. Então, o goleiro Vozinha, o Josimar Dias, teve a vida mudada nesses últimos dias, nessas últimas horas, né? Uma mudança e tanto de vida, né, Gozzi?
1: É, ele confirmando esse carisma, né? E o pessoal seguir gostando dele, não só como goleiro, como uma pessoa, um sujeito, gente boa, só tende a crescer e ele conseguir faturar com isso, né? Ter essa renda. Porque ganhar seguidores, a gente dá uma sorte, assim, muitos Big Brothers, né? Muitos BBBs conseguem, mas depois segurar é difícil. Teve um aí, né, que a gente até tava comentando, que não para de perder seguidor, só se queima, né, Fred?
0: Tem vários, né? Muitas vezes as pessoas ganham e
1: tu mantém, né? Ganhar seguidor nessas aí tu ganha, mas tu conseguir conquistando o público e manter, né?
0: É o mais complicado, né? Agora o indicado seria pro goleiro Vozinha contratar um bom time de marketing para continuar, né, consolidado. E ele até fazer uma renda extra, né, porque como até o Gozen citou, ele já tá no final da carreira, né, tá com 40 anos, ao que tudo indica deve se aposentar nas próximas temporadas, se não já agora, após a Copa do Mundo, em um futuro breve. Então seria uma boa oportunidade de trabalho, que a gente sabe que as redes sociais também geram muito dinheiro, né? Se bem utilizadas, né? Se bem programadas, se bem planejadas, as redes sociais acabam gerando uma boa renda, né, Gossi?
1: É, mesmo que alguns consigam se queimar, né? É que tem uns que começam a fazer muito... É que a gente não tá citando nomes, né? Mas tem um aí que a gente tava comentando, esse, né? Que começa a fazer muito trambique, né? Nas redes sociais, né? Daí o pessoal não compra a ideia,
0: né? É, né? Exatamente.
1: Teve um que postava, estou viajando. Daí era uma foto que ele pegava do Google, postava como se tivesse no avião.
0: Assim. Estou em Dubai. Aí ele pesquisou no Google, Dubai.
1: Aí botou, aí o pessoal descobria. Aí começava a fazer rifa, anunciar joguinho dos tigrinhos da vida. E aí não vai sustentando por muito tempo, né?
0: É, perde a credibilidade com os seguidores e perde até aquele encanto, né? Que as pessoas têm muitas vezes com quem tá do outro lado da tela, né? Então, que o goleiro mãozinha, vozinha, goleiro mãozinha.
1: A mão é boa, a mãozona.
0: O goleiro vozinha tenha um bom cuidado aí com as redes sociais.
1: Isso aí.
0: 3 horas.

graus. Mais um dia de temperaturas baixas. Temos aí essa situação do tempo aqui no estado, com temperaturas baixas novamente. São 3:39. Nós vamos com mais uma da nossa trilha musical, que hoje traz o rock nacional.

minutos na nossa trilha musical rock nacional. Estamos ouvindo Kid Abelha. E na capa do jornal Zero Hora não poderia ser diferente. Ele que fez história, o Messi, Lionel Messi, o recital de Messi. Maestro da Argentina faz hat-trick e chega a 16 gols em Copas do Mundo, igualando o recorde do Klose como goleador máximo do torneio. Aos 38 anos, o craque estreou em seu sexto Mundial, passou Pelé em número de participações de gols também na competição. Que jogo que fez Lionel Messi! E esse também é o destaque dos colunistas também em GZH e na Zero Hora. Ainda sobre Copa do Mundo, Neymar avança em recuperação e faz a primeira atividade no gramado. A camisa 10 correu em volta do campo. Também rodada inicial será concluída hoje com os grupos de Portugal e da Inglaterra. Ainda na capa do jornal Zero Hora, Estado lançará hoje programa de prevenção a eventos climáticos extremos. Os detalhes serão apresentados a prefeitos da região metropolitana. A meta é preparar os municípios para os potenciais impactos do El Niño nos próximos meses. Polícia Gaúcha faz operação em São Paulo contra esquema de falsificação de boletos. Guias fraudadas eram de instituições financeiras. Criminosos monitoravam clientes e buscavam quitar empréstimo de forma antecipada. O golpe era efetuado via WhatsApp. No futebol ainda, direção do Grêmio anuncia a saída de Arthur por falta de acordo financeiro. Contratação segura, o que avaliar na hora de buscar serviços de turismo de aventura. Tema ganhou destaque após mulher morrer ao ser lançada sem ligação ao sistema de segurança em Salto. Especialistas alertam sobre protocolos a serem observados. No time de colunistas, Rodrigo Lopes, a idade mínima para usar redes sociais? Leonardo Oliveira, argentinos criam um Buenos Aires nos Estados Unidos. Maurício Saraiva, França escapou de perder do primeiro tempo e carpinejar. Messi nunca alcançará o status de Maradona. São alguns dos colunistas presentes nesta Zero Hora de quarta-feira, dia 17 de junho de 2026.

0: E traz também outros detalhes, muitas informações, então, na edição da Zero Hora de hoje. Temperatura agora na marca dos 9 graus aqui em Porto Alegre, na Ipiranga, na esquina com a Érico. Temos as mensagens dos ouvintes. Bom dia, Fred, é o Gilberto Bittencourt de Tramandaí, sempre na escuta. Abraço embaixo das cobertas. Também o ouvinte ligado direto de Santana do Livramento. Estou firme diariamente com vocês assistindo a programação e nessa época da Copa do Mundo. Quanto ao goleiro Vozinha do Cabo Verde, eu creio que ele joga no futebol estrangeiro. Qual o seu histórico? Quais clubes ele passou? Um abraço. Mensagem do ouvinte aqui. Também, bom dia, ouvindo seu programa e tomando uma cerveja. Abraço, Angelane de Caxias. Tá tomando uma cerveja agora, 3 horas 45 minutos de uma quarta-feira. Será que tá de férias? Será que tá aproveitando, hein, Gosse, hein? Tomando uma cervejinha agora, 13h45, hein?
1: Pô, uma folga. O Cléo, como se tivesse acordado, iria dizer, tem hora pra tomar cerveja agora? O Cléo diria isso, né? Mas tô curioso pra saber se ela tá de folga, né? Ou ela tá aproveitando, né? Às vezes a pessoa toma uma latinha até pra dar um soninho também, né?
0: Pode ser algo terapêutico, né?
1: É.
0: Bom dia, meus amigos do Madrugada Gaúcha, muito frio por aqui, fenômeno mesmo é Lionel Messi, como diz o Pedro Ernesto, o homem é demais. Clodoaldo Sentinela do Sul, ligado aqui também no Madrugada Gaúcha. Bom dia, Frederico, aqui ligado é o Adalberto Rochas, bom trabalho, tamo junto. Obrigado pela mensagem. Os ouvintes participando através da nossa interatividade 5199-699-5218 é o nosso WhatsApp bombando, chegando aqui as mensagens dos nossos ouvintes. Nós vamos chegando agora com informação. E a gente traz a informação aqui no Madrugada Gaúcha que temperaturas negativas alteram rotina de moradores de cidades gaúchas. A Isabela Daut traz os detalhes.
2: Bom dia, Fred, ouvintes. Na manhã desta terça-feira, 12 cidades registraram temperaturas abaixo de 0 graus no Rio Grande do Sul. A reportagem conversou com moradores dos municípios com as 3 menores mínimas para entender como fica a rotina em dias de frio extremo. A cidade mais gelada do estado foi São Francisco de Paula, na Serra, onde os termômetros marcaram menos 3,7 graus. Vânia de Oliveira, que mora há mais de 50 anos no município, conta como fez para sair da cama de manhã.
3: Nunca é fácil acordar em São Chico, mas hoje foi bem mais difícil. Temperatura muito baixa, então a gente tem que usar algumas coisas para se aquecer. Ligar a estufa antes de sair da cama, ligar a estufa no banheiro, ligar o chuveiro muito antes da, bem antes de entrar. E usar duas meias, cachecol, touca, luva, tudo isso que possa aquecer o corpo, porque não é fácil sair de casa em dias como hoje, com uma geada que mais parecia uma neve em São Chico.
2: Já Rafael Flores, de 30 anos, vive em Santana do Livramento, na fronteira oeste, onde os termômetros chegaram a marcar menos 2,9 graus. Ele observou mudanças na casa por conta do frio.
4: Hoje o amanhecer aqui foi congelante, congelou os canos da água da minha casa e no meu trabalho a gente trabalha com uma esquina com os portões abertos que sopra um minuano todo dia, então é bastante frio.
2: A terceira cidade com temperatura mais baixa nesta terça foi Vacaria, na Serra, com menos 2,5 graus. A moradora Manuela Rosendo conta que os impactos na rotina vão além de precisar de duas meias e duas calças.
5: A gente tem que acordar um pouco mais cedo para se agasalhar bem, sair um pouco mais cedo também, porque temos que ligar o carro, deixar dar uma aquecida para enfrentar o frio.
2: Além desses municípios, Soledade, São José dos Ausentes, Quaraí, Lagoa Vermelha, Caçapava do Sul, Hulha Negra, Lavras do Sul, Rosário do Sul e Caxias do Sul também tiveram temperaturas abaixo de zero. Para esta quarta-feira, a previsão é que o frio persista no estado. Nas primeiras horas do dia, as áreas da serra podem contar com formação de geada, tendo elevação dos termômetros à tarde.
0: Horas 49 minutos. Os ouvintes continuam participando aqui na nossa interatividade. Gostei da mensagem aqui do ouvinte. Olha, me junto ao amigo. Tô tomando uma cerveja e fazendo uma massa com molho de almôndega. É o Marciano de Bom Jesus. A pergunta é esse horário, né? Acredito que seja para almoço, né? Ou se for a janta, é uma janta tardia, né, o Gossen?
1: Perdão, repita.
0: É, o ouvinte está fazendo uma massa com almôndega nesse momento. Acredito que seja para o almoço, né? Porque se for para janta, é uma janta um tanto tardia, né?
1: É, ou ele é madrugador que nem nós, né? Eu sempre digo, a essa hora eu comeria até um churrasco, né? Mas porque está acordando agora, sei que não cairia tão bem, né?
0: É, não. Não é dos mais recomendados aí pelos nutricionistas, né?
1: É, se tivesse uma churrascaria aberta, a gente está com o fuso horário ao contrário, né? Então agora seria entrando na segunda metade do meu turno de trabalho, né? Então já daqui a 4 horas é meu happy hour, né?
0: É.
1: A maioria é o café da manhã. É.
0: Já, tu já fez isso, inclusive, né? Eu gosto assim, sair daqui e fazer meio que um happy hour, né?
1: Nós fizemos no posto aqui, na frente aqui da Érico Veríssimo, aqui com a Ipiranga. E aí as pessoas passavam e pensavam, ah, imagina o nível desses alcoólatras aqui às 8 da manhã com 3 latas de cerveja na mesa. Mas a gente estava saindo, era um feriadão, né? A gente estava entrando naqueles dias de calorão mais intenso de janeiro, né? Mas foi até indo ao encontro do que eu falei antes ali, né? Da moça que estava tomando cerveja, mas depois o soninho assim foi maravilhoso, né?
0: Fluiu, né?
1: Fluiu, até ajudou o sono.
0: É, de vez em quando é interessante quebrar a rotina, né, Gossen?
1: Isso, não, é interessante. Mas eu quero saber assim, qual é o motivo aí da boia a essa hora.
0: É, eu também tô curioso. Até ouvinte mandou aqui o Marciano Camargo, ele mandou a foto da panela, que tá bonita, o almôndega ali, prato sendo feito. Mas não sei, né? Se é uma janta tardia ou se é um almoço adiantado.
1: Nós já estamos nos armando aqui para pedir a pizza amanhã, né, Fred?
0: Sim, amanhã é dia da pizza. Ó, outro ouvinte, acordando agora aqui em São José, Santa Catarina, fazendo almoço para levar. Frango parmegiana e arroz, tomando cafezinho. É o Luciano, lá de São José, Santa Catarina, tá preparando a vianda, que ele manda a foto, um bonito frango parmegiana. Tem isso, né, Gossi? Muita gente tá saindo de casa, tá planejando a sua rotina, né, o seu dia, e aí já daqui a pouco tá com a boca, com a barriga no fogão, né?
1: É, o problema é tu fazer, no caso aí, uma parmegiana pra levar na vianda pra almoçar ao meio-dia. Aí tu chega 7, 8 no trabalho, já dá vontade de comer, né?
0: Exatamente.
1: Eu faria isso perfeitamente. Pô, tem um bife à parmegiana aqui. Ah, não, peraí, eu vou comer agora já. Não vou esperar até o meio-dia.
0: O pessoal fica ansioso, né? Quando leva uma marmita de algo muito especial, estrogonofe, alguma coisa assim. O pessoal fica ansioso a manhã toda até a chegada do almoço, né?
1: Mas fica o cheirinho ali da vianda ali do ladinho. Claro, geralmente a pessoa bota na geladeira, né? Mas se vai no carro, se vai no ônibus, vem aquele cheirinho, já dá vontade até de já abrir na hora, né?
0: É, exatamente. Agora são 3 horas 53 minutos, ouvintes participando através do 5199-699-5218. Vamos com mais uma da nossa trilha musical, que hoje traz o rock nacional.

0: 55 minutos, temperatura agora em Porto Alegre, na marca dos 9 graus, em Pelotas 9 graus, Rio Grande com 10, 7 em Caxias, 6 em Santa Maria e 6 graus em Passo Fundo. Mandar um abraço aqui para o nosso ouvinte Max, porteiro da madrugada lá de Caxias do Sul. Sugere aqui, vocês poderiam fazer uma homenagem à Argentina, que fez um lindo jogo hoje. Com certeza, ao longo da nossa programação, muita música argentina será tocada, né, para celebrar o jogaço de Lionel Messi na noite passada. Vamos com a nossa previsão do tempo. Cléo Kuhn atualiza o tempo no estado nesta quarta-feira. Fala, Cléo.
1: O que a gente pode, digamos assim, esperar com relação ao comportamento do tempo nestes próximos dias aqui no estado, vai no sentido da gente ter temperaturas baixas, um frio seco dominando pelo menos até quinta-feira ao longo do dia no estado quase como um todo, porque a chuva é mais pro final da tarde e à noite na metade oeste do estado. Então, por causa disso, as previsões e as perspectivas são de um meio de semana ainda com domínio da massa de ar seco, principalmente a quarta-feira com frio mais intenso, na quinta o frio já não é tão intenso assim, sexta-feira a gente tem chuva e aí a gente tem misturado sobre o estado frio e chuva, talvez para a saúde da gente seja um pouco pior essa situação esperada para sexta-feira, porque a gente vai estar juntando as duas coisas, o frio e a umidade sobre o estado. Quando a gente vai para o final de semana, provavelmente sem chuva, mas com muitas nuvens. E alguma chuva que a gente venha a ter vai ser muito fraca. Então o pessoal fica atento aí com relação ao comportamento do tempo. Tem chuva na sexta? Tem. Mas no final de semana a chance de chuva é pequena para o estado do Rio Grande do Sul. Vê bem, a chance de chuva é pequena no final de semana. Mas aí tem uma boa chuva na segunda e depois volta o ar seco na metade da outra semana, tomando conta do estado por mais alguns dias. A gente acaba não tendo grandes perspectivas de grande chuva para o estado do Rio Grande do Sul tão cedo. A gente tem sistemas de instabilidade que passam por aqui. No caso da sexta-feira, é uma frente fria que cruza pelo estado do Rio Grande do Sul. E como ela cruza, então ela provoca chuva só quando está em cima do estado, só na sexta-feira. Durante o fim de semana, não, porque durante o final de semana ela já vai estar atuando mais entre Santa Catarina e Paraná, principalmente domingo, Paraná e São Paulo. Aliás, a chuva tem uma boa perspectiva de se manter no sul e no sudeste por um período um pouco mais longo esse ano. E é claro, a gente fica de olho nessas oscilações das temperaturas e da chuva no estado e fiquem atentos com relação ao frio e à umidade da sexta-feira.
0: Obrigado, Cléo Kuhn, trazendo a previsão do tempo para este meio de semana. Um indicativo de frio, né? O frio presente no estado nesta semana. Daqui a pouquinho, no Madrugada Gaúcha, nós atualizamos as informações da madrugada, as informações relacionadas ao trânsito, à segurança. Tem também as notícias do interior, notícias de Santa Maria, do sul do estado, de Caxias e, claro, também mais da nossa trilha musical e também as informações do noticiário nacional e também, claro, as informações do futebol, tudo isso daqui a pouquinho no Madrugada Gaúcha. Nós vamos agora com o Notícia na Hora Certa, que não tínhamos, aliás, Notícia na Hora Certa desde lá do período da tarde, né? Porque emendamos aí vários jogos na sequência, né? Tivemos há pouco o fim do jogo entre Áustria e Jordânia e foi uma partida atrás da outra e não tivemos notícia na hora certa, que será retomada neste momento.
2: 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Notícia na hora certa, no sinal 4 horas. Polícia Civil encontra 670 quilos de maconha enterrados em propriedade rural entre Canguçu e Morro Redondo, no sul do estado. Motorista é flagrado a quase 200 km por hora na BR-290, em Caçapava do Sul. Termina hoje prazo para pagamento da taxa de inscrição do Enem 2026. Céu parcialmente nublado em Porto Alegre, temperatura agora de 9 graus. 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
2: Trânsito fluindo normalmente em Porto Alegre e também nas rodovias da região metropolitana.
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2: Um incêndio atinge uma residência em Canela neste momento. O fogo começou por volta de 13h10 da manhã na rua Adalberto Wortmann, no bairro São Lucas. Bombeiros de Canela e de Gramado atendem a ocorrência. Ainda não há informações sobre vítimas. A Procuradoria-Geral da República rejeitou o pedido do ex-presidente Jair Bolsonaro para anular a condenação no Supremo Tribunal Federal. O parecer contrário à revisão da pena de 27 anos e 3 meses de prisão no processo da trama golpista foi emitido nesta terça-feira. No documento, o Procurador-Geral da República, Paulo Gonet, afirma que a defesa não apresentou fatos novos capazes de justificar a anulação ou alteração da sentença. Segundo ele, o caso já foi analisado pela Suprema Corte e não há elementos relevantes para reduzir a pena imposta ao ex-presidente. 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Notícia na hora certa, volta na Rede Gaúcha às 5 horas. Na redação, Gustavo Gossen.
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0: 6 minutos, Madrugada Gaúcha de volta neste dia 17 de junho de 2026. Tempo seco lá fora, friozinho característico. 9 graus a temperatura em Porto Alegre, 9 em Pelotas, 10 em Rio Grande, 7 em Caxias, 6 em Santa Maria e 5 graus em Passo Fundo. 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E todo mundo ligado também no aplicativo nesta madrugada, meio de semana, tempo de Copa do Mundo. Todo mundo ligado aqui na Gaúcha, acompanhando também os jogos. A cada dia um destaque, né? Tivemos ontem o destaque por parte dele, Lionel Messi. Antes de ontem, o Vozinha, né? Então, cada dia tem um destaque aí. E qual será o destaque de hoje? Cristiano Ronaldo? Será? Vamos ver. Inglaterra também. Temos algumas promessas para esta quarta-feira. 4 horas e 7 minutos. Nós estamos ouvindo Skank, Te Ver, na nossa trilha musical, dando sequência ao Madrugada Gaúcha. Nós chegamos agora com informação. Campanha do Agasalho de Santa Maria arrecada 1/4 da meta após um mês de doações. Os detalhes chegam com Tailine Manganelli.
1: Há 4 dias do começo do inverno, Santa Maria tem somente 23% da meta de arrecadação da campanha do agasalho. Segundo dados da Secretaria de Desenvolvimento Social, 9 mil peças foram arrecadadas até agora. O objetivo até o fim da campanha, em 31 de julho, é ultrapassar o número do ano passado, que foi de 38 mil itens. A maior parte das doações tem sido de roupas femininas e, por isso, tem necessidade de se destinar peças masculinas, infantis e também cobertores. Equipes da triagem reforçam que roupas de verão não são úteis neste momento. As peças devem ser de inverno e em bom estado de conservação. O pedido de atenção também vale para os calçados. Doações são recebidas em mais de 20 instituições da cidade, incluindo mercados, farmácias e prédios públicos. A lista completa dos endereços está no site da Prefeitura de Santa Maria. Já a distribuição é na antiga reitoria da UFSM, que fica na rua Floriano Peixoto, no centro. O espaço pode ser procurado nas segundas, quartas e sextas-feiras, das 8 da manhã ao meio-dia. A prioridade é pessoas inscritas no cadastro único. Cada morador pode levar até 8 peças. Cerca de 400 pessoas foram atendidas até agora. De Santa Maria, Tailine Manganelli.
0: Obrigado, Tailine. 4 horas e 9 minutos. Nós vamos com a informação agora lá no sul do estado. Polícia Civil apreende 330 quilos de maconha e prende foragido em Pelotas. Os detalhes chegam com Igor Eslabão.
2: A terceira fase da Operação O Patrão foi deflagrada ontem pela Delegacia de Repressão ao Crime Organizado, a DRACO. Foram apreendidos 330 quilos de maconha. Segundo a polícia, a droga está avaliada em R$1.600.000. A ofensiva aconteceu durante a manhã de ontem. Foram cumpridos 8 mandados de busca e apreensão e 1 mandado de prisão. A droga foi localizada em uma casa que servia exclusivamente como depósito do tráfico no bairro Areal, em uma área residencial de classe média. O homem capturado durante a ação foi localizado em um apartamento no bairro Fragata. Ele estava foragido da justiça após ter fugido do local de onde cumpria a pena. De acordo com a Polícia Civil, a Operação O Patrão é uma linha de investigação permanente, focada em sufocar a logística das facções, atacando diretamente pontos de armazenamento e distribuição regional de entorpecentes, Fred.
0: Obrigado, Igor Eslabão. E tá lá também em GZH, Zona Sul, informação de mais uma apreensão de drogas, o que, juntamente com essa informação que o Igor trouxe, de mais de 300 quilos apreendidos ontem, também uma apreensão de 700 quilos, quase 700 quilos de maconha, que foram encontrados enterrados em uma propriedade rural na região sul do estado. Polícia Civil apreendeu então cerca de 670 quilos de maconha enterrados em uma propriedade rural localizada entre os municípios de Morro Redondo e Canguçu. A droga estava armazenada em túneis soterrados no terreno e foi localizada durante a operação da Delegacia de Repressão às Ações Criminosas Organizadas, a DRACO. Segundo a investigação, a polícia recebeu informações repassadas pelo Corpo de Bombeiros de Canguçu e pela Delegacia de Polícia de Morro Redondo, indicando que o local onde havia sido registrada uma ocorrência de provável suicídio poderia estar sendo utilizado para armazenar entorpecentes. Durante as buscas, com o apoio do Corpo de Bombeiros e também da Brigada Militar, os agentes da Polícia Civil encontraram diversos recipientes enterrados contendo a droga. A investigação da Polícia Civil continua para saber a origem e também o destino da droga apreendida. Agora são 4 horas 12 minutos. Neta de pesquisador doa 77 filmes produzidos pelo avô com imagens raras para a Cinemateca Capitólio. O André Malinowski traz os detalhes dessa interessante notícia. Bom dia, Malinowski.
3: Bom dia, Frederico Feijó e ouvintes. A professora aposentada Cristina Osório Krebs, de 56 anos, doou à Cinemateca Capitólio, em Porto Alegre, 77 filmes. O material foi produzido em Super 8 por seu avô, o pesquisador Carlos Galvão Krebs, falecido em 1992, aos 78 anos de idade. São registros históricos que documentam o mundo do trabalho, a cultura, os costumes e as religiões no Rio Grande do Sul do século XX. A doação atendeu a um chamado da Cinemateca, que fez uma campanha para receber doações de filmes domésticos, de eventos culturais e de paisagens, para preservá-los para a posteridade do audiovisual gaúcho. A neta fala sobre o legado do avô.
4: O avô era um pesquisador, um estudioso, uma pessoa que valorizava um monte a cultura brasileira, né? Todo o material dele, pode ver pelos filmes, eram materiais para passar para os outros, né? Ele foi professor de história da arte. Ele queria criar uma faculdade de folclore, onde era o Palestrina, a ideia dele, né, para formação e para essa valorização de como as coisas são feitas e como chegam até a gente, né? Aquela cultura terrunha, aquelas coisas assim, de tu valorizar. Então, nos filmes, porque os filmes eles são feitos, dirigidos, montados, sonorizados, tudo por ele. E também ele faz as entrevistas. Então, ele sempre valorizava isso, o cara falar como tinha aprendido, sabe? Como é que aquele conhecimento tinha chegado.
3: Krebs pesquisou temas como pesca artesanal, produção de erva mate, festival de pandorgas, histórias sobre os tesouros arqueológicos dos jesuítas nas missões, rodeio em vacaria, jogo de truco, entre outros. Dedicou-se em especial ao estudo das religiões de matriz africana. Para ver as fotos e o vídeo produzidos pelo fotógrafo André Ávila, acesse a reportagem completa em GZH. Da redação, André Malinowski.

0: 4:17 na nossa trilha musical, estamos ouvindo Somos Quem Podemos Ser, Engenheiros do Havaí, na nossa trilha musical. Temperatura agora em Porto Alegre, na marca dos 8 graus, caiu um pouquinho mais a temperatura aqui na capital. Tempo seco nesta quarta-feira, meio de semana. Já aqui alguns ouvintes sinalizando aí para instabilidade. Temos ouvinte lá do sul do estado, em Rio Grande, dizendo que tem chuva neste começo de quarta-feira no sul do estado. Ouvinte Flávio Zolim, de Santiago. Bom dia, uma abençoada quarta-feira, com muita paz, saúde, alegria e prosperidade. Saindo para fazer aquele surf antes do trabalho e matando a saudade do meu Rio Grande, é o Ney, lá de Vitória, Espírito Santo. Vai surfar, hein? Coisa boa nesse comecinho de quarta-feira. Vai que seja um dia de boas ondas, né? 4:18. Vamos agora com a agenda cultural. Jax Machado, Denise Cruz trazem os principais eventos, as principais atrações desta semana.
1: Bom dia, ouvintes do Madrugada Gaúcha, Frederico Feijó. Nós temos dicas de cultura e entretenimento a partir de agora na Agenda Cultural.
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0: 4:23. Estamos ouvindo o Hit pelo interfone, a nossa trilha musical. Os ouvintes participam. 5199-699-5218. Bom dia, saindo de Itaquara rumo a Barueri, São Paulo. Escutando a Gaúcha, um abraço a todos e bom dia. É o Marcelo de Itaquara. Também aqui o ouvinte Ricardo, ligado direto de Caxias, gostando da trilha musical nesta madrugada. Boa madrugada na escuta em Pelotas, é o Cássio Curs, do bairro Fragata. Também o ouvinte Marcelo, ligado direto de Gramado, na Gaúcha. Também o ouvinte Caio, mandando seu recado, também gostando, elogiando a trilha musical. Vamos com notícia, vamos com informação. O governo do estado anuncia investimento de 192 milhões de reais para retirar moradores de áreas de risco no Vale do Taquari. Gabriela Plentes.
1: Pois é, o governo do estado anunciou nesta terça-feira um decreto que prevê esse investimento de 192 milhões de reais para retirada de moradores de área de risco em 9 municípios do Vale do Taquari. O valor é relacionado à primeira etapa do Plano Integrado de Requalificação Urbanística do Vale do Taquari e será destinado à compensação financeira, uma indenização aos moradores que serão, então, desocuparão essas áreas. Os municípios contemplados são Roca Salles, Encantado, Mussum, Lajeado, Arroio do Meio, Colinas, Estrela, Cruzeiro do Sul e Venâncio Aires. Estrela concentra aí essa maior fatia com 56 milhões de reais previstos. Após a retirada das famílias com a limpeza do terreno, as próximas etapas prevêm ainda a captação de recursos para a requalificação dos espaços, como por exemplo uma construção de parques lineares. De acordo com o governo do estado, terá um monitoramento para impedir a reocupação dessas áreas. As zonas de arrasto são caracterizadas por regiões de risco onde o rio avança com força durante enchentes. Elas foram identificadas a partir dos planos diretores dos municípios. Ao todo, são 32 áreas mapeadas, totalizando quase 17 quilômetros quadrados. A previsão é concluir todo o processo de desocupação até março do próximo ano. Segundo o levantamento do governo do estado, foram identificados 2.261 terrenos elegíveis para o programa. A maior parte deles está em uma zona urbana, mas também tem aqueles outros que estão em zonas rurais. O critério principal é que as famílias não tenham recebido benefício de outros programas habitacionais, mas não há restrição de renda. Após a publicação do decreto, as prefeituras serão responsáveis, então, por levantar e apresentar as listas finais dos beneficiários. Depois, esses moradores vão assinar termos e aí depois, sim, vão receber o dinheiro, que está uma média estimada de R$ 88 mil reais por unidade, com mínimo de 25 mil e teto de 240 mil, e aí repassam então esses terrenos ao poder público.
0: Horas 27 minutos. Obrigado, Gabriela Plentes. Viaduto que mudará a ligação da BR-116 com a Freeway terá trânsito liberado nesta sexta-feira. Iatâmbara.
2: Será liberado o acesso ao viaduto Fronteiro Oeste, que vai fazer a ligação da Avenida Zaida Jarros e a BR-116 em Porto Alegre com a Freeway, no sentido litoral capital. Os motoristas já poderão utilizar o viaduto pela manhã. Iniciada em setembro do ano passado, a obra tinha uma previsão inicial de entrega em até um ano, mas teve o prazo adiantado. Nesta semana, equipes trabalham nos últimos retoques, que incluem o asfaltamento e a sinalização. A obra custou 7,5 milhões de reais e foi elaborada pelo DENIT com a intenção de eliminar o cruzamento entre quem segue para a Freeway e quem ingressa na BR rumo a Canoas. Por esse motivo, a estrutura recebeu o nome de Viaduto Fronteiro Oeste, pois será uma nova opção para os motoristas que saem da zona norte de Porto Alegre no caminho para as fontes do Guaíba e as regiões da fronteira.
0: Obrigado, Ian. Agora 4:28. FURG, Universidade Federal do Rio Grande, propõe vestibular próprio com mais de 1.000 vagas para 62 cursos de graduação. Laura Cosme.
3: A proposta do novo vestibular foi apresentada na noite de ontem e deve ser aprovada pelo Conselho Universitário no início de agosto. Depois disso, será publicado o edital e as inscrições devem ficar abertas entre agosto e outubro. O processo seletivo deve oferecer 1.084 vagas distribuídas em 62 cursos de graduação. Segundo a reitora da FURG, Suzane Gonçalves, o vestibular será complementar ao SISU e deve responder por 40% das vagas oferecidas pela universidade. A prova está prevista para ocorrer no dia 6 de dezembro deste ano, que é um domingo, das 14h às 19h. A taxa de inscrição será de R$ 85,00, o mesmo valor cobrado no Exame Nacional do Ensino Médio. Segundo a universidade, a avaliação terá 80 questões objetivas, sendo 2 questões discursivas curtas e opção também de língua estrangeira, com a escolha entre inglês e espanhol. O exame será aplicado simultaneamente em Rio Grande, São Lourenço do Sul, Santa Vitória do Palmar e em Santo Antônio da Patrulha, onde estão os 4 campus da universidade. Os candidatos poderão escolher qualquer uma dessas cidades para realizar a prova, independente do curso pretendido. Lembrando que a expectativa da universidade é de que o edital com todas as informações e critérios de avaliação do vestibular seja publicado até a segunda quinzena de agosto.

0: 4:32, temperatura em Porto Alegre na marca dos 8 graus, tempo seco na capital. É o Madrugada Gaúcha ao vivo aqui na Rádio Gaúcha. Nós recebemos as mensagens dos ouvintes através do 51996995218. Bom dia, na escuta em Cachoeirinha, o Ademir Machado, tá muito gelado aqui. Também o Gilberto de Nova Hart, sempre na escuta nas madrugadas, sempre na audiência. Ele manda foto aqui tomando o chimarrão no fogão a lenha, fogão a lenha ali, inclusive já com pinhão na boca ali no fogão a lenha, coisa bem boa, né? Essa é uma das coisas boas que o inverno proporciona, né? Essa possibilidade, é um dos encantos do inverno, nós podemos dizer assim, né? E claro, um pinhão, chimarrão, cafezinho passado na hora, não tem coisa melhor. São 4:33, a nossa trilha musical. Nós estamos ouvindo agora Guilherme Arantes, Cheia de Charme, na nossa trilha musical, sucesso aí dos anos 80, foi uma das músicas mais ouvidas na época e até hoje, né? Sempre ouvida e sempre lembrada, né? Quando se fala na década de 80. Cheia de Charme, Guilherme Arantes. São 4:33. Nós vamos até a redação de GZH. Por lá está o Lucas de Oliveira e também o nosso querido Gustavo Gossen, que trazem aí, o Gustavo Gossen vai trazer a ronda, como é que está a situação da madrugada em relação ao trânsito, em relação à segurança nesse início de quarta-feira, Gossen?
1: Segue a nossa madrugada bastante tranquila, Fred. A gente só está ainda aguardando o retorno dos bombeiros lá de Canela e de Gramado, que estão em combate a um incêndio que já começou cerca de 3 horas em uma residência na Adalberto Wortmann, no bairro São Lucas, lá em Canela. Um incêndio em uma residência começou por volta das 3:10 da manhã. Os bombeiros de Canela e de Gramado estão atendendo a essa ocorrência, ainda não temos outras informações. No mais, nenhuma outra situação nas últimas horas. O que a gente teve foi aquela grande apreensão de entorpecentes lá na região sul do estado, até uma matéria assinada pelo teu homônimo, né, Frederico Feijó, conhece?
0: Conheço.
1: É. Quero estudar a notícia, tô pegando a notícia que é tua. A notícia está lá em GZH, a apuração do colega Frederico Feijó, de uma grande apreensão de drogas lá. É no limite, né? No limite entre Canguçu e Morro Redondo, 670 quilos de maconha enterrados em uma propriedade rural. Tem as imagens e as informações completas lá em GZH, a apuração do Fred Feijó.
0: É isso, uma grande apreensão ao todo ontem, né? Uma tonelada, mais de uma tonelada de droga apreendida lá na região sul do estado. Teve uma apreensão durante a manhã em Pelotas e no final da tarde, início da noite, essa apreensão entre Morro Redondo e Canguçu. Prejuízo grande aí para os criminosos. 4:36. Vamos com informação. Gabriela Plentes traz os detalhes. Justiça determina a suspensão de corte de árvores em área do Horto Florestal de Sapucaia do Sul. Gabriela Plentes.
2: Essa decisão é uma decisão liminar da Vara Regional de Meio Ambiente, que atende a um pedido da Prefeitura do município. Com essa medida, ficam proibidas todas as intervenções do local, como corte de árvores, a limpeza da área e também transporte de madeira. A Justiça apontou riscos de danos irreversíveis caso esse desmatamento continuasse, além da existência de dúvidas quanto ao pertencimento ou não desse terreno a uma área de preservação permanente. As ações investigações estavam sendo realizadas por Jorge Luiz Antunes, um empreendedor que conseguiu autorização da Fundação Estadual de Proteção Ambiental do Governo do Estado, a FEPAM. A gente tenta contato ainda com a defesa de Jorge Luiz Antunes, mas anteriormente ele já havia dito que a área não corresponde ao terreno da reserva e que toda a documentação para remoção das árvores foi analisada pelos órgãos competentes. A decisão ainda é provisória, o caso ainda vai ser julgado. Essa determinação também impede novas obras, novas ocupações ou alterações físicas no terreno até uma nova deliberação. A FEPAM também não poderá emitir uma nova autorização para supressão vegetal na área sem uma autorização da Justiça. Em nota, o órgão afirma que está ciente e que irá cumprir essa decisão judicial.
0: 4:37, nós vamos agora com a previsão do tempo. Cleocum atualiza o tempo para este meio de semana. Fala, Cleon.
3: A previsão do tempo está indicando para o estado uma situação de massa de ar seco, ainda com bastante frio durante o período da quarta-feira, especialmente no começo do dia. Mas, é claro, não é tão forte o frio na quarta quanto na terça-feira. Mas, mesmo assim, a divergência ou, digamos assim, a diminuição da intensidade do frio não é tão grande assim. A expectativa que eu tenho é que a gente deva usar o mesmo tipo de agasalho. Mas, de uma maneira geral, fiquem atentos aí com relação a esse comportamento do tempo no estado, a esse comportamento das temperaturas aqui no Rio Grande, mostrando aí uma situação para quarta-feira de tempo sem chuva, mas um amanhecer com temperaturas que talvez não fiquem negativa, mas não ficam muito longe de 0 grau na serra, não. Em torno de 1 a 3 graus na serra, em torno de 2 a 4 graus ali no sul do estado, na fronteira com o Uruguai principalmente. E no centro entre 3 e 5 graus, ou seja, ainda teremos uma temperatura muito baixa. E durante o período da tarde, as temperaturas ali pela marca dos 16, 17, quando muito 18, sendo otimista, na parte mais norte e noroeste do estado, é onde o aquecimento é um pouquinho maior, talvez se aproxime dos 20 graus. Então o pessoal fica atento com relação ao tempo, que segue bastante seco, segue ainda com bastante frio aqui na região, e como eu digo sempre, é um frio

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1: 4:41, é o Madrugada Gaúcha nesta quarta-feira, dia 17 de junho de 2026. Temperatura na marca dos 8 graus aqui em Porto Alegre. Temos uma ótima manhã, uma ótima quarta-feira pela frente. Vamos com informação. Matias Boni chega com essa informação. Inadimplência tem leve recuo em maio, mas ainda atinge 4 milhões de gaúchos. Fala, Matias.
2: O número equivale a 46,58% da população adulta do estado. Os dados fazem parte do mapa da inadimplência, levantamento mensal conduzido pela Serasa. Apesar do patamar elevado, este foi o primeiro recuo mensal do número de inadimplentes no Rio Grande do Sul em 2026. Entre abril e maio, cerca de 28 mil pessoas deixaram esta condição no estado. Entre os municípios, Porto Alegre lidera o número de inadimplentes, com um total de 590.991 pessoas. Na sequência, vem Caxias do Sul, com 169.099, e Canoas, com 164.199. Em todo o Brasil, 113 mil novas pessoas ingressaram na inadimplência entre abril e maio deste ano. No mês passado, o número total de inadimplentes no país chegou a 83,5 milhões, equivalente a 50,85% da população brasileira adulta.
1: São 4:43. Trânsito na região portuária de Porto Alegre tem bloqueio a partir de hoje. O Iatâmbara tem os detalhes.
3: A passagem sob a Avenida Castelo Branco pela Comporta 11 ficará totalmente bloqueada desta quarta até a próxima sexta-feira. Com isso, os motoristas que vêm da Avenida João Moreira Maciel, na região portuária, não vão conseguir acessar a Rua Voluntários da Pátria. Segundo a EPTC, o bloqueio ocorre devido a serviços de concretagem do trilho da Comporta, localizada na altura da Avenida São Pedro.
1: Obrigado, Iatâmbara. Dando sequência aqui ao nosso Madrugada Gaúcha, a gente fala de educação. Expansão do ensino técnico aproxima jovens gaúchos do primeiro emprego. A Isabela Sander traz os detalhes dessa reportagem especial aqui para o Madrugada Gaúcha.
4: A ampliação do ensino técnico nas escolas estaduais de tempo integral do Rio Grande do Sul já começa a mudar a rotina dos estudantes. Neste ano, a formação profissional passou a integrar mais de 400 escolas da rede estadual, numa tentativa de aproximar os jovens do mercado de trabalho ainda durante o ensino médio. Na Escola Estadual Cruz de Malta, em Charqueadas, os alunos já percebem diferenças na prática. A estudante Yasmin Silveira de Assis, de 17 anos, conta que as atividades buscam reproduzir situações encontradas nas empresas.
5: E aí a gente tinha que fazer um envelope em 5 minutos. Uhum. Então, eram 4 envelopes em 5 minutos. E a gente tinha que entregar qualidade, tempo e... tinha que estar ali dentro do que o cliente queria.

0: E aí ele deu, e através disso a gente aprendeu como era que as empresas, né, exerciam ali o processo de fabricação do produto, e é muito importante, é muito legal também. A gente interagiu bastante, alguns não conseguiram concluir no prazo, mas a gente entendeu o quão importante é a gente saber trabalhar com qualidade.
1: A expansão foi planejada em etapas. Na primeira série, os estudantes têm contato com conteúdos ligados ao mundo do trabalho e ao planejamento de carreira. Já a partir da segunda série, começam as disciplinas técnicas específicas. Segundo o superintendente de educação profissional da Secretaria Estadual de Educação, Tomás Collier, o objetivo é despertar o interesse dos jovens antes do aprofundamento na formação profissional.
2: As primeiras séries, elas trazem de forma um pouco mais geral conceitos, né, e temáticas relacionadas ao mundo do trabalho, para que eles possam desenvolver o interesse também pelo itinerário técnico a partir da segunda série.
1: Os relatos das escolas apontam aumento do interesse dos estudantes e uma percepção mais clara de como os conteúdos aprendidos podem ser utilizados na vida profissional. Mas a expansão também enfrenta desafios, entre eles a necessidade de contratar professores especializados e de adaptar a infraestrutura das escolas para cursos que exigem laboratórios e equipamentos específicos. Na avaliação da Secretaria da Educação, a formação técnica também ajuda a enfrentar um dos principais desafios do ensino integral: convencer estudantes e famílias de que vale a pena permanecer mais tempo na escola.
2: Os relatos também indicam que existe um interesse na oferta de educação profissional, principalmente pensando na ampliação dessa carga horária médio, né? Então, você tem uma jornada muito maior do aluno dentro da escola, um currículo mais robusto, e para o jovem faz muito sentido que parte dessa carga horária possa oferecer para ele um curso técnico, uma formação profissional, porque, enfim, é uma oferta que faz sentido para a vivência prática do estudante, né?
1: A definição dos cursos oferecidos em cada região leva em conta estudos sobre o mercado de trabalho e as perspectivas de desenvolvimento econômico. Entre as áreas disponíveis estão administração, logística, marketing, desenvolvimento de sistemas, agronegócio, meio ambiente e automação industrial. A expectativa do governo gaúcho é de que a ampliação do ensino técnico facilite a entrada dos jovens no mercado de trabalho e ajude a formar profissionais alinhados às necessidades da economia do estado.

0: 4:49, nós vamos às ruas de Porto Alegre. Aí Quadros, repórter da RBS TV, está conectado conosco. Aí, muito bom dia, ótima quarta-feira.
1: Bom dia, Fred, uma ótima quarta-feira para você, também para os amigos da Rádio Gaúcha, nossa equipe circulando aqui pela área central de Porto Alegre, passando pela Avenida Ipiranga, região do bairro Santana, agora de olho, né, no que acontece nessa madrugada. E na região metropolitana, em Porto Alegre, temos uma madrugada fria e tranquila, sem ocorrências mais graves no trânsito ou na segurança pública até o momento, Fred. A gente está acompanhando, junto com os nossos colegas Lucas de Oliveira e Gustavo Gossen, um incêndio que acontece na cidade de Canela, na Serra. Os bombeiros de Canela e de Gramado estão por lá, com 3 caminhões, combatendo incêndio em uma casa lá na rua Adalberto Wortmann, no bairro São Lucas, cidade de Canela. A gente está atualizando as informações ainda com o corpo de bombeiros lá da cidade. Até o momento não há informações de pessoas feridas. A gente vai atualizando ao longo da programação, também logo mais no Bom Dia Rio Grande. E aí, Fred, a gente está de olho também nesse frio que faz aqui em Porto Alegre, faz pelo Rio Grande do Sul. Ontem a gente já pôde ver pela manhã as imagens da geada caindo pelos mais diversos rincões do nosso estado, aqueles campos branquinhos. Teve temperatura negativa, teve recorde histórico, não, recorde do ano de temperatura aqui em Porto Alegre, 4,1 graus às 3 da manhã. Hoje já não faz tanto frio. Então, para quem saiu ontem para as ruas, Fred, quem saiu ali de manhãzinha e vai sair hoje, vai sentir menos frio. Os termômetros de rua aqui nessa área central de Porto Alegre estão marcando 10 graus nesse momento. Ontem, nesse mesmo horário, eles estavam marcando 5 graus, quer dizer, o dobro da temperatura, da sensação térmica ali, temperatura daquele momento. Mas ainda assim, vale se abrigar, porque 10 graus ainda é frio. Então, levar o casaquinho, levar a jaqueta, ou até com uma mantinha, viu? Para proteger a garganta, nunca é demais, viu, Fred?
0: Até eu ia te perguntar, né? Para quem tá na rua, fazendo esse efeito comparativo de ontem para hoje, na tua opinião, tava mais frio ontem que hoje?
1: Ah, tava bem mais frio ontem do que hoje. E ontem não tinha vento na maior parte da cidade, assim. A gente até chegou a pegar ali na parte do centro histórico aqui em Porto Alegre, uma área ali que acaba embocando, né, como diz, um vento ali, acaba ficando um pouquinho mais gelado. Então, ontem estava bem mais frio, bem mais frio. A gente teve aí Porto Alegre na zona sul, 4,1 graus Celsius, né, menor temperatura do ano até agora. Agora 10 graus aqui nos termômetros de rua, mas ainda está gelado. Então, assim, né, não dá para facilitar. Às vezes a gente vai pensar, não, tá, o dobro da temperatura de ontem, não, vou sair de boa. Não, sai agasalhado, né, porque conforme vai amanhecendo, tende a ficar um pouquinho mais frio ali por volta de 6, 7 horas da manhã. Então, tem que sempre estar precavido, levar o casaquinho a mais para não passar frio também, não vai passar perrengue à toa na rua.
0: É, esse é o grande problema, né? As pessoas vão muito convencidas, né, Raí? Vão muito convencidas que não vai fazer frio e tal. É melhor, muitas vezes, poupar pelo excesso do que pela falta, né?
1: Ah, é, e às vezes a gente aprende isso a duras penas, só depois que tá ali resfriado, ou depois que teve algum problema, que pegou muito vento, a garganta já ficou daquele jeito. Então tem que ficar atento, tem que pecar pelo excesso às vezes, né? Se cabe ali uma roupinha a mais, um casaco na sua bolsa, na sua mochila, no seu carro, leva, não custa. E aí, quem sabe, se precisar, vai estar ali, você pode se proteger.
0: É isso, e driblar, principalmente nessas, né, as doenças que muitas vezes as pessoas contraem no inverno, né? Então, tem... Eu, por exemplo, tô driblando, viu? Eu tô vendo as pessoas gripadas e tô aqui me escapando da maneira que tá. Tomei vacina, tô confiando também na vacina que tomei. E vamos ver, né? Vamos ver até
1: a vacina ajuda,
0: né?
1: Muito, né?
0: Ajuda muito.
1: E é importante isso para evitar que se tenha um quadro grave da doença. E também, assim, a gente acaba, querendo ou não, ficando mais fechado, né? Por exemplo, a gente sempre anda com o carro fechado, com a casa tudo fechado para não entrar vento. E aí, se a gente mora até com mais pessoas, até no trabalho mesmo, né, no ar-condicionado sempre ligado, tudo fechado. E a recomendação que a gente tem ouvido aí dos especialistas é sempre tentar dar aquela arejadinha quando pode, né? Deixar entrar um pouquinho de ar, para justamente não ficar aquele mesmo ar circulando ali, todo mundo respirando junto, que pode contribuir, claro, para um vírus que pode ter ali naquele ambiente, ou alguém que está gripado e passando aquele vírus ali para as outras pessoas.
0: É, a gente aprendeu muita coisa, né, na época da pandemia. Uma pena que o pessoal tem memória curta, né? Mas a gente aprendeu muito de como evitar o contato vírus, né? Mas depois, passado um tempo, as pessoas esquecem, né, dessas regrinhas. Raí, obrigado pela participação. Bom dia, bom trabalho para ti.
1: Sempre um prazer, Fred. Um bom trabalho, bom restante de semana aí para todos.
0: Valeu, um abraço. 4:55, nós vamos à redação de GZH, por lá está o Lucas de Oliveira, que traz agora os destaques da capa do site GZH, que temos na capa de GZH neste momento, Lucas.
2: Muito bom dia, Fred, bom dia a todos os nossos ouvintes. Nossa capa em GZH neste momento com destaque para Gringolândia, das churrascarias, os jovens que deixaram o interior para criar restaurantes tradicionais de Porto Alegre. Também outro destaque para ficar de olho ainda hoje: Copom define taxa Selic nesta quarta-feira. Saiba o que o mercado espera. Previsão do tempo: Rio Grande do Sul terá quarta-feira de geada e temperaturas negativas antes da virada no tempo. Outro destaque também para a Copa do Mundo: goleada da Argentina com show de Messi, França com Mbappé e Haaland estreante. Veja os resultados dos jogos de ontem da Copa do Mundo. Por Cristiano Ronaldo e pela memória de Diogo Jota, geração de ouro de Portugal estreia em busca de título inédito da Copa do Mundo. Áustria vence estreante Jordânia por 3-1. Nossos colunistas com diversos temas, diversos destaques. Esta é a nossa capa de GZH.
0: Obrigado, querido Lucas de Oliveira, trazendo então os destaques da capa de GZH. Até amanhã, Lucas.
2: Até amanhã, Fred, e um bom dia para todos os nossos ouvintes.
0: Bom dia. 4:56, ouvintes participando através da nossa interatividade. Boa quarta-feira, Fred, sempre na companhia da Gaúcha e com frio de ranguear o Cusco, 8 graus no bairro Sarandi, em Porto Alegre, é o Valmor. Bom dia, Frederico, adorando ouvir essas músicas dos anos 80. Esse tempo eu estava na faixa dos 20 anos, grata por me fazer lembrar dos bons tempos. É a Cláudia Ruschel, de Ipanema. Também na audiência aqui em Taquari, temperatura de 6 graus, é o Márcio Amaral. Também o ouvinte Gilberto, ligado aqui no Madrugada Gaúcha. Bom dia, na escuta em Cachoeirinha, o Ademir Machado. Tá muito gelado aqui. Também ouvinte Cícero Aical, ligado direto de Pelotas, participando na audiência do Madrugada Gaúcha. São 4:57, vamos terminando a edição de hoje do nosso programa. Daqui a pouquinho tem Gaúcha Hoje, no comando de Leandro Stout e Thiago Bittencourt. Desejo uma ótima quarta-feira e voltamos amanhã com mais Madrugada Gaúcha. Fique bem, um ótimo dia, até mais. Tchau.

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5: Atenção, produtor. A FAESC alerta para as normas e procedimentos da Declaração do Imposto de Renda à Pessoa Física 2026, referente ao ano calendário 2025. Conforme a Receita Federal, o prazo de entrega vai até 29 de maio. A FAESC reforça a importância de realizar a declaração o quanto antes e de acompanhar o cronograma de restituições. A entrega dentro do prazo, aliada ao uso correto das ferramentas da Receita, contribui para a segurança do processo. A entidade também destaca que a entrega fora do prazo ou a não apresentação, quando obrigatória, está sujeita a multa de 1% ao mês calendário ou fração de atraso. Em caso de dúvidas, procure um contador de sua confiança ou sindicato rural de sua região. 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

Opa, bom dia, bom dia, bom dia. 5:02, temperatura marcando 2 graus e 1 décimo, 2.1. Tá friozinho, gente. Bom dia. Manhã de quarta-feira, 17 de junho. Nós estamos chegando, começando aqui mais um Amanhecer Cantando. Agradecer aqui tua carona, tua companhia. Vamos junto, eu daqui, você daí. Vamos lá, né? Até às 6 horas da manhã, mais 10 minutinhos, né? Vamos começar com o John Carreiro e Pardinho, pode ser? Boiadeiro de Palavra.

0: Ô, louco.
1: Bom dia. 5:06, 5:06. Vamos ver o que aconteceu aqui, que acabou pulando a música. Interessante, né? Não era para acontecer, mas aconteceu, né? Vamos

Vamos voltar pra música. Agora 5:07, temperatura marcando aí 1 grau e 9 décimos, gente. 1.9, né? Tá friozinho na manhã.

Vamos lá, 5 horas com 9 minutos, 5 e 9, bom dia, como é que você tá aí, tá tudo bem? Ui, a 2 graus a temperatura, tá friozinho nesta manhã, né? Tá friozinho, rapaz, não, eu não vi geada quando vim, né? Lá perto de casa tinha um pouco de neblina, cerração, mas com 2 graus ela pode formar geadinha aí, né? Beleza? Vamos lá, 5 e 9, o time da Ferpar está em campo, meu amigo, é verdade, olha que beleza. 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

Vamos lá, né? Vamos lá. Até às 6h10. Caramba, hoje tá me incomodando aqui esse sistema, mas já vai resolver. Olha que loucura, né? Mas agora alinhou. Vamos lá. 5h11. Bom dia, bom dia. Como é que você tá aí? Temperatura marcando 2 graus.

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Ô, seu Gilmar Bonazzi, como é que tá o fogo aí, tchê? Tá esquentando tudo? Então tá bom, né? Vamos lá, vem aí, Tavares e Zé Negão, canoeiro.

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2: Agora 5:19, temperatura marcando 2 graus.
3: Vamos, garotos de ouro.

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9: 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Tá bom.

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3: É comigo mesmo, 5:27, temperatura marcando 2 graus e 1 décimo. Tá bem friozinho nesta manhã de quarta-feira, 17 de junho, né? Quem não tá com frio é o Perusso, né? Lá na associação, aquele fogo na churrasqueira já esquenta tudo aí, né? Eita, valeu Perusso, dona Vita, bom dia. É, o pessoal começa cedo mesmo, né? Ontem falei com o Valdori Petri, meu assinante do O Jornal, também meu cliente, e ele disse: Alemão, se tu puder, toca pra mim aí o André e Andrade, Pássaro Sem Ninho, porque o dedo assim que eu tô te escutando. Valdori Petri, vou mandar pra ti essa música e também lá pro Vettio Piccoli. Ô, seu Piccoli, eu sei que o senhor gosta dessa música também, né? Pássaro Sem Ninho, André e Andrade.

0: É que cada um, né? Cuide do passarinho. Música linda essa, né? Que coisa linda essa história. Show de bola, né? André e Andrade. 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Vamos lá, tem um recadinho chegando aqui da Giovana, lá da Hidro. 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
0: Dois graus, né?
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0: Beleza, Giovana, Giovana tá falando bem, né? Tá solta, tá tranquila, né? 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Agora 5:34, 2 graus a temperatura, como é que tá teu chimarrão aí, tá gostoso? Tá usando Armado Simeone? Bom, então tá uma delícia, né? 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Bom dia. 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

Vamos lá, 5h38, temperatura marcando 2 graus. Abraço aí pros irmãos Fopa. Olha! Bom dia, irmãos Fopa, que aliás são conhecidos aqui do seu Plínio, né? É verdade. Os Fopa, ontem foram me visitar lá na imobiliária, né? Seu Plínio Poleto, e falaram do senhor. É, diz que são teus conhecidos, teus amigos, né? É, se que quer encontrar o Plínio Poleto, é só ir na. Se não quer encontrar o Plínio, vai na casa dele. É, diz que o Plínio caminha bastante, né, seu Poleto? Sempre mantendo a saúde em dia. E os Fopa também, caminho que é uma loucuragem, né? Beleza, ele abraça aí, né? Ó, que frase bonita: sorrir para os tristes e desconhecidos também é uma grande oração. Grande, mas olha o seu Poleto, né? Alô, Fonseca lá do Arabutã, chimarrão, fogão a lenha. Um fogão com 50 anos, esse é dos bons mesmo, né? 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

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Beleza? Dado o recadinho? Então tá bom, né? 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Beleza? Vamos lá, mais um minuto de brasão em brasãozinho.

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10: Vamos lá, 5h48, 2 graus a temperatura. Coisa boa, né? Friozinho seco é melhor que aquele frio úmido, né? 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Mapa do tempo diz que hoje sol com nuvens, céu nublado, noite com nuvens também. Olha só, a previsão marcava mínima de 5, mas aqui nos estudos da Rádio Rural tá marcando 2 graus. Eu sei de casa, o Guilherme Raj antes estava 5 graus às 4h30, né? Então muda um pouco de um lado para outro da cidade. Vamos ver aqui. Quinta-feira também, tempo bom. E sexta-feira, chuvoso dia e noite, tá? Manhã, tarde e noite, deve chover na sexta. Pode chover até 13 milímetros, né? Vamos ver aqui, sábado, também chuvoso, mas aí 2, 3 milímetros com um pouco menos de intensidade, né? Domingo, vamos ter um dia de tempo bom aqui na nossa querida capital do trabalho.
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10: 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Aniversário de hoje, Patrícia Koch, Sigmar Ginter. O Sigmar tocou muito tempo na banda Momentos, lá no passado, no começo da banda Momentos, né? Eita, Analice, parabéns, Cassiele Resterato. Essa é a irmã do Fernandão da Concórdia Tintas, né? Rudimar Suzin, Fátima Stempikowski, Mayra Raimundi, Alessandra Nitschke, aniversariando, parabéns aí, felicidades. Eu vou atender o pedido hoje aqui, né? Pessoal pediu, vai ouvir, claro que vai ouvir. Estrela d'Alva, né? Música bonita. Saudades de Ouro Preto. 9 para 6, 2

0: Aê, que valsa bonita, atendendo o pedido, né? Família Miller. Olha só, quem tá aniversariando hoje também é o Valcir Lopes, né? E ontem estivemos na célula e o Lopes bem quietinho, não falou nada, né? Mas pra isso que existem os parentes, né, Didio? Valeu, Lopes, parabéns aí pra você também, bicho velho. Mas olha que beleza, né? Antes de eu voltar aqui pro bloco comercial, preciso mandar uns abraços aqui, o pessoal tá mandando aqui, seu Darcy Zanella, né? Vamos lá, quem tá falando aqui, o João, já vou te chamar aí, Fonseca. Hernani, Caça Valsinha, o fogão a todo vapor, que coisa boa. Seu João, bom dia. Selmo, bom dia. Diz o Selmo que o rato tá cortando, mas alguém errado tá cortando só no Selmo, né? Neuza Fiamente, no Diário Industriais, bom dia. Mauri Velter, em Peritiba, bom dia, né? Caramba, quanta gente. Dona Loiva, bom dia. Tem que faturar aqui, senão a gente se atrasa demais, tá louco? Não posso.
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14: Vamos lá, 6 da manhã, 2 graus é a temperatura. 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

0: 6:04, 6:04, louvor lindo dessa dupla de jovens, né? Jovenzinho, não tem 18 anos, acho, né? João Marcos e Maria Almeida. Vamos para nossa reflexão de hoje. Em Mateus 6:27 está escrito: quem de vocês, por mais que se preocupe, pode acrescentar uma hora que seja à sua vida? A preocupação não vai fazer você viver mais, apenas vai tornar a sua vida pior. Na verdade, a preocupação pode até encurtar a sua vida, ou pelo menos torná-la mais difícil. Além de ser obcecada pela aparência, a nossa sociedade também é obcecada por tentar aumentar o seu tempo de vida. Nós nos exercitamos regularmente, comemos comida saudável, complementamos nossa dieta com vitaminas e minerais, a gente faz check-up regular e com a esperança de estender a nossa vida por mais alguns anos. E também não estou dizendo que tudo isso não seja importante. É importante, sim. Aliás, eu acho uma ótima ideia cuidar do corpo, porque queremos e podemos viver mais e sermos mais saudáveis. Mas Jesus disse: quem de vocês, por mais que se preocupe, pode acrescentar uma hora que seja a sua vida? A palavra grega utilizada para vida quer dizer tempo, duração de vida. Efetivamente, Jesus estava dizendo: quantos de vocês, através de muita preocupação e ansiedade, podem viver por mais tempo? A resposta é muito clara: ninguém. Há boas razões para cuidarmos de nossos corpos e saúde, e não podemos negligenciar isto. Mas você não pode colocar ênfase demais nisso e negligenciar a parte espiritual. Assim também, como colocar ênfase na parte espiritual somente e negligenciar a parte física? Deus colocou a alma em um corpo humano, então é melhor cuidar dele. Ainda assim, entenda que você vai viver o tempo que Deus quer que você viva, nem mais nem menos. Você não determina a sua data de nascimento e também não determina a data da tua morte. Você, porém, tem muito a dizer entre esses dois momentos. É o que o Salmo 90:12 diz: ensina-nos a contar os nossos dias, para que o nosso coração alcance sabedoria. Meu amigo, minha amiga, meus queridos ouvintes, vivam a sua vida com cuidado e com muita oração. E reconheçam que ansiedade e preocupação não irão aumentar o seu tempo de vida. Agora, 6:07.
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3: Falecimento. Esposo Egon Schell, da linha Rio Engano Itá, juntamente com demais familiares, comunicou com profundo pesar falecimento da esposa, mãe, sogra, avó e bisavó, Alzira Schell, ocorrido ontem, aos 74 anos, no Hospital São Francisco, em Concórdia. A família convida parentes, amigos e vizinhos para os atos de encomendação e sepultamento hoje, às 4:30, no Centro Comunitário da linha Rio Engano, onde o corpo está sendo velado, e logo após seguirá para o cemitério local. Noticiamos com pesar o falecimento de Alzira Schell, aos 74 anos. Serviços fúnebres a cargo da funerária Arabutã.
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3: Temperatura marcando 2 graus e 2 décimos. 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Beleza? Dado recadinho, 6:10, 6:10, vamos ouvir um pouquinho aqui de João Luiz Correia antes de encerrar.

6:11, 6:11, 2 graus, 2 décimos a temperatura. 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Beleza, abraço aqui. Ah, é verdade, Hernani, escutou duas vezes, né? É verdade. Olha aqui, um abraço lá pro Clodoaldo vindo a gente, meu Deus, quantas pessoas nos acompanhando aqui, obrigado pelo carinho, pela companhia, pela audiência, né? Vambora, terminou mais um Amanhecer Cantando, a gente volta amanhã cedinho pegando o galo de pijama e a galinha de camisola, valeu! Aquele abraço, tchau, tchau!

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0: Cooper Alfa emprega estrangeiros para suprir mão de obra. Comissão Europeia propõe pacote de 540 milhões de euros para agricultores atingidos pela crise de fertilizantes. Essas e outras notícias logo após a nossa mensagem cooperativista.
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0: 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Alô, amigos gaúchos e catarinenses, eu sou o Renê Roberto e hoje é quarta-feira, edição de 17 de junho de 2026. E essas são as notícias. A Comissão Europeia anunciou medidas de apoio aos agricultores europeus diante da escalada nos preços de fertilizantes causada por tensões geopolíticas e interrupções no fornecimento global. O pacote inclui 540 milhões de euros em alívio financeiro direto, com possibilidade de ampliação para até 1,5 bilhão, caso os Estados-membros complementem com recursos nacionais em até 200%. Entre as medidas propostas, destaca-se um novo esquema de liquidez no âmbito do desenvolvimento rural para situações de crise, a antecipação de pagamentos diretos aos agricultores antes de 16 de outubro e maior flexibilidade na alocação de pagamentos diretos para o ano calendário de 2027. O cofinanciamento pelo Fundo Europeu Agrícola para o Desenvolvimento Rural, FEADER, pode chegar a 65% do total. As alterações legislativas da Política Agrícola Comum seguirão para aprovação do Parlamento Europeu e do Conselho. A proposta de reserva agrícola de 540 milhões de euros deverá ser votada pelos Estados-membros até o final de julho de 2026. O pacote integra o Plano de Ação para Fertilizantes, lançado em 19 de maio deste ano, que combina medidas imediatas de suporte e acessibilidade e segurança de fornecimento com ações de longo prazo voltadas ao fortalecimento da produção doméstica e à transição para fertilizantes de baixo carbono e base biológica. Mercado de terneiros em Santa Catarina segue com preços estáveis nas principais praças pecuárias do estado nas últimas semanas. A 14ª divulgação do resultado parcial dos leilões deste segmento em 2026 aponta que já foram contabilizados 82 eventos neste ano. O estudo, realizado pelo Grupo de Melhoramento Genético da Universidade do Estado de Santa Catarina, UDESC, com o apoio do sistema FAESC-SENAR, acompanha a comercialização de terneiros no estado e oferece informações estratégicas para produtores, entidades do setor e demais agentes da cadeia produtiva da bovinocultura de corte. De acordo com o levantamento, as últimas semanas foram marcadas por estabilidade nos preços, com variações pontuais. Nesta 14ª divulgação, a alteração foi de apenas 1 centavo, tanto para machos quanto para fêmeas, o que reforça o cenário de equilíbrio nas cotações. Entre as principais regiões produtoras, o Planalto Serrano registra 25 eventos, com média de R$16,51 por quilo de peso vivo para machos e R$16,33 para as fêmeas. No meio oeste, foram contabilizados 21 leilões, com média de R$16,31 para machos e R$15,52 para fêmeas. Já no oeste catarinense, foram 26 leilões, com médias de R$15,34 para machos e R$14,69 para fêmeas. No norte do estado, com 6 leilões contabilizados, os machos alcançaram média de R$15,84 e as fêmeas R$15,34. Na Grande Florianópolis, com 3 eventos registrados, a média foi de R$15,76 para machos e R$15 redondos para as fêmeas. No total estadual, considerando os 82 eventos acompanhados, a média do quilo do peso vivo ficou em R$16 para machos e R$15,48 para fêmeas. As informações completas do levantamento estão disponíveis no perfil oficial do GMG no Instagram, pelo endereço @GMG_desk e também no site do Sistema Faesc Senar, sistemafaesc.com.br. O Sicredi concluiu o ciclo de distribuição de resultados provenientes do seu balanço de 2025, com a destinação de R$1,4 bilhão para 10,5 milhões nas contas dos associados. Na comparação com 2025, houve crescimento de 8,8% no valor distribuído, bem como aumento no número de contas impactadas, que havia sido de R$6,9 milhões no ano passado. Do montante distribuído, o valor de R$920,2 milhões, cerca de 68% do total, foi destinado à conta capital dos associados, ampliando seu patrimônio e a capacidade de concessão de crédito das cooperativas. Os demais valores foram repassados para a conta corrente, 155 milhões, poupança 160,2 milhões e depósito a prazo 25,9 milhões de reais. Os resultados são distribuídos aos associados proporcionalmente à receita que eles geram à cooperativa por meio do uso de produtos e serviços. É com grande satisfação que encerramos o período de distribuição de resultados de 2025, marcado pelo crescimento do retorno aos associados e do número de incontas impactadas. Este é um dos nossos principais diferenciais, pois somos uma instituição financeira que não visa lucro e direciona seus resultados positivos para que as pessoas e empresas associadas movimentem a economia local, destacou Adelaide Simões, superintendente da Associação e Contas do Sicredi. Em 2025, os benefícios econômicos gerados pela instituição para seus mais de 10 milhões de associados somaram 31 bilhões e 100 milhões de reais, num crescimento de 22% em comparação ao ano anterior. O valor representou uma economia média gerada de R$3.100 no ano passado para cada um dos associados ao Sicredi. Três indicadores compõem o cálculo do índice. São eles o benefício econômico de crédito, BEC, que estima a economia sobre operações de crédito por meio de taxas médias mais baixas em comparação à média do sistema financeiro nacional, o benefício econômico de depósito BED, que mede o ganho adicional com depósito por meio de remuneração mais elevada, e os benefícios econômicos do exercício BE, que mostra a distribuição de resultados, o pagamento de juros ao capital e o valor revertido ao associado por meio de ações educacionais e sociais. O Sicredi está presente fisicamente em todos os estados brasileiros e no Distrito Federal, disponibilizando uma gama completa de soluções financeiras e não financeiras. E a seguir, depois da nossa mensagem cooperativista, nossa última notícia. Cooperalfa de Chapecó, Santa Catarina, emprega estrangeiros para suprir mão de obra. Aguardem.
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0: Muito bem, voltamos aqui dos estúdios de rádio da Fecoagro em Florianópolis, capital do estado de Santa Catarina. E agora atenção para a última notícia. A busca por mão de obra tem se tornado um dos principais desafios para empresas e cooperativas do agronegócio brasileiro. Na Cooperalfa de Chapecó, Santa Catarina, embora os trabalhadores estrangeiros representem atualmente uma parcela pequena do quadro funcional, sua presença já faz parte da estratégia de recrutamento da cooperativa, especialmente em setores com maior dificuldade de contratação. De acordo com o presidente da Cooperalfa, Romeu Betti, a cooperativa possui hoje 82 trabalhadores estrangeiros entre os seus 4.747 colaboradores, o equivalente a 1,7% do total de funcionários. Segundo ele, a contratação de profissionais vindos de outros países começou como alternativa para atender demandas específicas de mão de obra, mas passou a integrar de forma permanente os processos de seleção à medida que a cooperativa ampliou suas atividades e encontrou dificuldades para preencher determinadas vagas com trabalhadores locais. O recrutamento de estrangeiros, disse ele, deixou de ser uma medida pontual e passou a fazer parte do sistema de seleção de recursos humanos da Cooperalfa. Atualmente, na cooperativa do Oeste Catarinense, o setor que mais depende da mão de obra estrangeira é o de supermercados. A principal razão está relacionada às escalas de trabalho aos fins de semana, condição que, segundo a gerente de RH, Janete Volpato, costuma ser rejeitada por uma parcela significativa dos trabalhadores brasileiros. A dificuldade de contratação também se manifesta em outras áreas operacionais. O presidente Romeu Betti destacou que os silos da Cooperalfa e as agroindústrias como Aurora Coop enfrentam desafios semelhantes para atrair profissionais dispostos a trabalhar em horários e escalas diferenciadas. Já no setor industrial da cooperativa, a participação de trabalhadores estrangeiros ainda é reduzida. Apenas 6 colaboradores atuam atualmente nas indústrias de soja e trigo da cooperativa. Hoje, a ausência dessa mão de obra não afetaria significativamente o ritmo de expansão da Cooperalfa, mas é uma situação que preocupa para o futuro, observou Romeu Betti. Entre os colaboradores estrangeiros da cooperativa, os venezuelanos representam a maioria. Janete Volpato disse que o grupo é formado predominantemente por jovens com ensino médio completo. Diante das dificuldades crescentes para a contratação de mão de obra, a automação vai ganhando espaço nos projetos da cooperativa. Para o presidente Romeu Betti, os investimentos em tecnologia não apenas aumentam a eficiência operacional, mas também ajudam a suprir vagas que se tornam cada vez mais difíceis de preencher. Disse, a automação nas indústrias e nos demais processos operacionais é uma alternativa para suprir falta de mão de obra e representa uma tendência para os próximos anos. Ao projetar o futuro da Cooperalfa, o presidente da cooperativa catarinense acredita que a continuidade da expansão dependerá diretamente da capacidade de incorporar novas tecnologias aos processos produtivos. Ressaltou, dependendo da disponibilidade de mão de obra, precisaremos buscaremos incluir cada vez mais automação em nossos projetos futuros, caso queiramos continuar expandindo nossas atividades. 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

0: Uma boa manhã para você ligado com a Rádio Rural. Bom dia, hein? Vamos falar de saúde para você que está começando o dia com a gente agora, em saúde, sempre, claro, em primeiro lugar. 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E atenção, uma dica para você especial, hein? Você que está acompanhando agora. Você sabia que a cada 10 homens que são diagnosticados no Brasil com câncer de próstata, 6 morrem? Você já foi urologista? Então preste atenção, porque eu vou conversar agora com Wellington Rocha. Bom dia, Wellington.
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0: Muito bem, um abraço, Wellington. Boa manhã, 6h34, 0800-591-0461.
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0: 6h35, bom dia. Você ligado com Visão Geral, hein? Daqui a pouco tem informações sobre audiência pública em Brasília ontem para tratar sobre a BR-153, concessão da BR-153. Está garantida, segundo informações, uma audiência pública em Concórdia. Daqui a pouco tem entrevista ao vivo. Goleiro concordiense Pedro Bianchini, da CBF, de Carlos Barbosa, fala da homenagem recebida na Câmara de Vereadores pela conquista da Libertadores da América de Futsal. Mais destaques: nova vacina distribuída amplia a proteção de crianças contra doenças graves. Rumores de paralisação nas obras na SC-283 entre Seara e Arvoredo. São 6h36.

0: Segurança Pública, Polícia, aqui no Visão Geral.
1: Os destaques do setor de segurança pública. Bom dia, Serginho.
2: Ok, bom dia, Paulo. Bom dia, amigos que estão nos acompanhando. Uma ótima manhã. Olha, motorista morre em colisão frontal na BR-282 em Campos Novos. Polícia Militar cumpre mandado de prisão por furto em Seara. Incêndio em lareira mobiliza bombeiros e serve de alerta para cuidados no inverno. Homem é preso por suspeita de vender anéis falsos como ouro em Ipubirim. Incêndio destrói depósito agropastoril no interior de Chavantina. Polícia Militar apreende mais de 1,5 quilos de cocaína na SC-283 em Itá. Homem comandado por furto é preso pela Polícia Militar em Ceará. Motorista recebe alta após sobreviver a grave acidente em Ribanceira, no bairro Imigrantes. Veículo capota na SC-283 em Concorde. Bombeiros resgatam vítima presa às ferragens. E ainda, Brigada Militar reforça patrulhamento rural em municípios do norte do Rio Grande do Sul. E tragédia. Motorista de Irani morre após caminhão ser atingido por trem no estado do Paraná. Destaques e informações para os amigos do Souza e Filho Supermercado. Daqui a pouco a gente vai ampliar essas e outras informações aqui na programação.
1: Muito bem, Serginho, agora são 6:37, Folha de São Paulo hoje. Vorcaro bancou hotel em Lisboa para Mota e Ciro Nogueira, diz Polícia Federal. Estado de São Paulo, Polícia Federal detalha esquema entre Vorcaro e Ciro. Pai de banqueiro fica preso. O Globo, Eduardo Bolsonaro é condenado por coagir STF. Zero Hora Porto Alegre, Eduardo Bolsonaro é condenado a 4 anos de prisão por atuar nos Estados Unidos contra o Supremo. Correio do Povo, pré-candidatos protagonizam debate com foco na região metropolitana. 6:38.
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0: Essa música é de 1989, Marina Lima. É um dos grandes sucessos da Marina Lima, francesa. Música de 1989, trilha sonora da novela Top Model. 6h43, 2 graus 3 décimos. Olha, está mais frio que ontem, hein?
1: Mas a sensação térmica não é essa, né?
0: É verdade. Tem razão.
1: É porque assim, ó, existe dois frios, né? Eu acho que o Rafa vai tentar me compreender, porque ele é lá do Rio Grande do Sul, lá do outro lado do rio. Ele vai me entender. O frio seco e o frio úmido. O frio úmido judia mais. E o frio seco que nós estamos vivendo agora, com menos umidade, possivelmente em alguns pontos tem geada, né? Então, ele judia menos. Tá entendendo? Uhum. Porque nós tínhamos aí, desde sábado, gente, sexta, né? Sexta, sábado, domingo, segunda e ontem até o meio-dia, nós ficamos sem ver o sol. Foram praticamente 4 dias sem ver o sol. Então, cara, é muito complicado. E esse frio aqui, eu prefiro esse frio seco, tá entendendo? Que tem geada e coisa e tal, mas que daqui a pouco aparece o sol. Aí aquece amanhã, né, Rafa?
2: É isso aí, Serginho. Bom dia, Paulo. Bom dia aos ouvintes. Bastante serração hoje, tá? Ali na SC283, vindo pra rádio aqui, me dirigindo até a emissora. Bastante serração naquele trecho e pra quem vai pra Chapecó também tem muita neblina.
1: Aquela região sempre teve, né? Sempre parece o rio ali, né?
2: Bastante. Então, onde não tem nevoeiro, pode ter tido geada, né? Segundo a previsão, o Coutinho fez a previsão ontem, falou, disse que poderia ter geada hoje nos lugares que não tinha nevoeiro. Vamos aguardar, se um ouvinte tiver registro aí na sua residência, no seu ponto, onde você está. Se não tiver nevoeiro, se tiver geada, pode mandar pra gente aqui no 3030-9370.
1: Lá nos Alpes Suíços do Portinari, onde eu moro, lá não tinha geada não, tá?
2: Tinha nevoeiro?
1: Não tinha nevoeiro também. Tava céu aberto, mas não tinha geada.
2: Certo.
1: Mas bastante umidade no carro, tinha bastante umidade.
2: Tem bastante umidade, 2 graus e 4 décimos agora, bastante frio.
1: Pela temperatura, é formação de geada, né?
0: Sim. É verdade.
1: Pela temperatura.
0: Deve ter formação na região, ouvinte, pode compartilhar fotos, informações com a gente no 3030-9370, o nosso WhatsApp.
1: Também pode compartilhar um pinhãozinho, né?
0: Na chapa. Ah, seria bom.
1: Né? Pode compartilhar também um chimarrãozinho, né? Ah, um café.
0: Faz parte.
1: Com um bolinho de pão agora de manhã cedo, né? Cara, bem coisa leve, assim.
0: Ah, maravilha. Tudo é bem-vindo, né?
1: Pode mandar aqui.
0: Claro. 6h47, vamos trazer mais informações então, são 6h45, repetindo 2 graus, 4 décimos a temperatura, o Serginho Priman vai passar a limpo as notícias do setor de segurança pública. Motorista morre em colisão frontal na BR-282 em Campos Novos.
1: Isso mesmo, um grave acidente de trânsito com vítima fatal foi registrado na noite desta segunda-feira, dia 15, na BR-282 em Campos Novos. O Corpo de Bombeiros Militares foi acionado por volta às 19 horas para atender então uma colisão.

0: frontal entre o automóvel Renault Logan e um caminhão Volkswagen. O acidente aconteceu nas proximidades do antigo posto da Polícia Rodoviária Federal, no sentido Campos Novos a Joaçaba. No local, socorristas encontraram o motorista do caminhão, de 40 anos, fora do veículo e sem ferimentos. Já a passageira do Logan havia sido retirada do carro e recebeu atendimento inicial por uma equipe do CETER, que passava pelo local. Ela foi encaminhada ao hospital em Campos Novos pela unidade de suporte avançado do SAMU de Joaçaba. O condutor do Renault Logan ficou preso às serragens e, durante o atendimento, acabou perdendo a vida. Foi constatado pela equipe do Corpo de Bombeiros de Campos Novos, que atendeu a ocorrência. Aliás, o que deu de acidente de domingo até agora, uma loucura aqui na nossa região, né? Foi muitos acidentes e esse é mais um, onde uma pessoa acabou perdendo a vida, e foi na noite, então, da última segunda-feira, na BR 282, entre Campos Novos e Joaçaba.
1: Muito bem, o Joinha fala o seguinte aqui no WhatsApp, hein? Neblina no bairro Santa Cruz. Sou do bairro Santa Cruz e acompanhando a Rádio Rural. Bom dia, boa manhã. Vamos trazer mais destaques. Polícia Militar cumpre mandado de prisão por furto em Seara.
0: A Polícia Militar cumpriu mandado de prisão na noite da segunda-feira, dia 15, no centro de Seara. Durante patrulhamento pela região central da cidade, os policiais localizaram um homem na rodoviária municipal. Segundo a PM, a guarnição já tinha conhecimento da existência de mandado de prisão em aberto contra ele pelo crime de furto. Diante da situação, os policiais realizaram a abordagem e deram voz de prisão ao suspeito. Após os procedimentos legais, ele foi conduzido ao Presídio Regional de Concórdia, onde vai permanecer à disposição da justiça para cumprimento da determinação judicial.
1: Bom dia, Vanderlei de Lindóia do Sul aqui, geada forte, hein? Tudo branquinho, diz o Vanderlei aqui no 3030-9370. Obrigado, Vanderlei. A Ivone Ludwig também está compartilhando aqui um vídeo com a gente, mostrando a situação na manhã de hoje, muita neblina na região de Concórdia hoje.
0: Onde que ela tá mandando esse vídeo pra gente, né? É bonito local ali, né, Paulo?
1: É, linha Taquaral.
0: Ah, linha Taquaral.
1: Linha Taquaral é Presidente Castelo Branco.
0: Isso.
1: Quem mais participa conosco aqui no 3030-9370? Olha só os ouvintes, Antônio Marcos Toqueto. Região de viadutos também, hein? Muita neblina agora na região de viadutos.
0: Um abraço para os ouvintes do Rio Grande do Sul, sempre acompanhando a gente.
1: É verdade, os ouvintes aqui ligados conosco no 3030-9370. Vamos trazer mais informações, então, outros destaques. Incêndio em lareira mobiliza bombeiros e serve de alerta para cuidados no inverno, Sérgio.
0: Princípio de incêndio em uma residência mobilizou equipes de emergência após um problema envolvendo uma lareira. Quando os bombeiros chegaram ao local, as chamas já haviam sido controladas e não havia mais risco para os moradores. Segundo a proprietária da casa, ela utilizava a lareira quando percebeu fogo no cano de exaustão. As chamas atingiram a região próxima ao forro de gesso, provocando danos e o derretimento da estrutura no redor da tubulação. Ainda conforme relato dos moradores, uma vizinha agiu rapidamente e conseguiu atingir o fogo utilizando água com auxílio de um balde, evitando que as chamas se espalhassem para outras partes da residência. Os bombeiros realizaram então uma vistoria no imóvel e confirmaram que não havia mais risco do fogo reiniciar ou propagação das chamas. O caso serve como alerta, gente, para os cuidados necessários durante período de temperaturas mais baixas, quando aumenta o uso de lareiras, fogões, a lenha e aquecedores, tá? Entre as situações está manter a limpeza periódica dos canos e chaminés, evitar o acúmulo de fuligem, utilizar apenas materiais adequados para a queima, não deixar o fogo sem supervisão e verificar regularmente as condições da instalação. Também é importante manter materiais inflamáveis afastados da fonte de calor. Em caso de princípio de incêndio, a recomendação é acionar imediatamente o Corpo de Bombeiros pelo telefone 193 e deixar o local em segurança, evitando colocar a própria vida em risco. Alguns dos recados, alguns dos toques que dão aí a equipe do Corpo de Bombeiros. Mas, mais uma vez, o fogo começou possivelmente por fuligem, né?
1: Ah.
0: Dentro desta lareira. É possível, tem que limpar, tá, gente? Mesmo a boca sendo maior do que o cano do fogão, a limpeza, ela é necessária. Daqui a pouco eu volto, Paulo, com mais notícias e informações.
1: Muito bem, 6h51, Moraes, da Moraes Móveis também, Barra Bonita, muita neblina na região de Barra Bonita. Faltando 9 agora para 7 da manhã, 2,5 graus a temperatura.
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4: 6:52.
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0: dia pra você. Pegando a estrada agora, vá com muito cuidado, vá com muita tranquilidade, hein? 2,5 graus a temperatura aqui nos estúdios da Rádio Rural. Vamos juntos até às 8 horas da manhã. Tem muita informação pra você, tem entrevistas ao vivo, tem um show de notícias pra você que acompanha a Rádio Rural. E claro, é muito importante a sua participação, você pode interagir 3030-9370 o nosso WhatsApp. Vamos trazer mais informações aqui na manhã. Homem é preso por suspeita de vender anéis falsos como ouro em Ipumirim.
1: Pois é, Paulo, esse caso que chamou bastante atenção. A polícia militar prendeu um homem suspeito de estelionato na noite da última segunda-feira em Pumirim. A ocorrência teve início após vítimas relatarem que haviam adquirido anéis anunciados pelas redes sociais com informação de que seriam anéis de ouro. Antes de realizar uma nova compra com o mesmo vendedor, os compradores decidiram levar os objetos para avaliação em uma joalheria, onde foi constatado que as peças eram, na verdade, bijuterias. Isso mesmo. Ao suspeitarem de uma fraude, as vítimas acionaram a polícia militar durante uma nova negociação envolvendo outro anel. Os policiais se deslocaram até o local e abordaram o vendedor. Segundo a PM, o suspeito resistiu à abordagem, sendo necessário o uso de técnicas de contenção para efetuar a prisão. Durante a ação, um policial militar sofreu lesões leves nas mãos. Além da suspeita de estelionato, os policiais também constataram infrações de trânsito, entre elas, conduzir veículo sem habilitação e com licenciamento vencido. O homem foi encaminhado à delegacia de polícia civil, onde foram realizados os procedimentos cabíveis com relação ao caso.
0: Mais destaques pra gente, mais informações do setor de segurança pública, Sérgio. Mais um destaque: incêndio destrói depósito agropastoril no interior de Chavantina.
1: O incêndio de grandes proporções foi registrado em um depósito agropastoril, mobilizou aí equipes dos bombeiros. Fato ocorreu ainda na segunda-feira à tarde, em linha Gararapes, interior de Chavantina. Quando os bombeiros iniciaram chegar ao local, o fogo já estava em desenvolvimento completo, hein? No depósito havia material para cama de aviário, peças de implementos agrícolas e uma grande quantidade de lenha utilizada para as fornalhas. Com apoio de uma equipe de Xanxerê, os bombeiros utilizaram o caminhão de combate a incêndio e também para fazer o combate ao incêndio e o rescaldo. Foram utilizados aí 13 mil litros de água na operação. Apesar dos danos materiais, ninguém ficou ferido.
0: E ainda mais um destaque pra gente, Serginho, mais uma informação: polícia militar apreende mais de 1,5 kg de cocaína na SC-283 em Itá.
1: Uma ação da polícia militar resultou na apreensão de mais de 1,5 kg de cocaína na tarde dessa terça-feira, dia 16, na rodovia SC-283, nas proximidades do trevo de acesso ao município lá de Itá. Isso mesmo. A operação foi desencadeada após informações repassadas pela agência de inteligência do 20º Batalhão da Polícia Militar, que indicaram que um veículo estaria sendo utilizado para o transporte de entorpecentes na região. Com base nas informações, os policiais montaram um ponto estratégico e conseguiram interceptar o automóvel suspeito. Durante a revista pessoal, foram encontrados R$ 900 em dinheiro, junto com o motorista. Na sequência, durante a busca veicular, os agentes localizaram 1,556 kg de cocaína. Ela estava dividida em duas embalagens, além de um aparelho de telefone celular. Diante do flagrante, o condutor recebeu voz de prisão pelo crime de tráfico de drogas. Ele foi encaminhado ao Hospital São Francisco para fazer os exames de corpo de delito, ver se não tinha nenhuma lesão ou algo parecido, né? Depois, levado para a delegacia de polícia civil aqui de Concorde. A polícia militar não passou a identidade do suspeito de tráfico de entorpecentes, o qual foi enquadrado, então, por tráfico de entorpecentes, segundo informou a polícia. 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
0: 6:59, vamos trazer os resultados de ontem da Copa do Mundo. Tivemos a Argentina em campo e também a França. A temida seleção francesa, com você, Rafael.
2: Exatamente, Paulo. Ontem, então, ainda pela primeira fase da Copa de Grupos da Copa do Mundo de 2026, a França ontem venceu o Senegal pelo placar de 3-1. Ontem também o Iraque perdeu para a Noruega pelo placar de 4-1. E a Argentina, atual campeã do mundo, venceu a Argélia pelo placar de 3-0, com 3 gols do argentino Messi. Hoje também mais cedo, o jogo que começou 1h, a Áustria venceu a Jordânia pelo placar de 3-1. Hoje, 14 horas, horário de Brasília, tem Portugal e RD Congo, 17 horas, Inglaterra e Croácia, 8 da noite, Gana e Panamá, e 11 da noite, Uzbequistão e Colômbia, jogos da primeira rodada da fase de grupos da Copa do Mundo, Paulo.
0: Muito bem, resultados de ontem, vitórias de França e Argentina e 3 gols do Messi. 7 horas com pontualidade.
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0: Agora às 7 horas com mais um minuto, 2 graus, 6 décimos a temperatura aqui na manhã da Rural, hein? Ótimo dia para você ligado com a gente. Vamos juntos até às 8 horas da manhã.
5: Bom dia. O dia começa frio na região, provavelmente com temperatura mínima aí na faixa de 0 a 3 graus. E agradável no período da tarde, entre 16, 18, um pouco mais, um pouco menos. E tempo bom, aonde não tiver nevoeiro, aparece alguma geada. E mantém a tendência de tempo assim, no geral, mais para, vamos assim, mais para tempo aproveitável na região. Também nessa quinta, mesma situação. Frio de manhã, com alguma geada, onde não tiver nevoeiro, e agradável à tarde. Talvez também na faixa de 0 a 4, 1 a 5, dependendo do local. E mantém a tendência de tempo bom. Na sexta-feira tem chance de chuva, já pela manhã ou mais provavelmente à tarde e noite com trovada. Pode ter algum granizo, alguma coisinha isolada. Mantém a tendência de tempo mais para bom no sábado, caindo a temperatura, e volta a ter tempo bom com frio e alguma geada onde não tiver nevoeiro no decorrer do domingo. Segunda tem chuva e volta a esfriar. Semana que vem é uma semana bem fria. Da Climatea, Ronaldo Coutinho.
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0: 7:04 na manhã da Rural, hein? Bom dia pra você. Olha, geada também aqui na linha Gasperini, o pessoal está mostrando pra gente aqui. Bom dia, o Reni Moreto, linha Gasperini. Bom dia, Reni. Já mostrando fotos pra gente da geada aqui que se formou na manhã de hoje. Mais informações chegando, mais destaques agora do setor de segurança pública. Homem comandado por furto é preso pela Polícia Militar em Seara, Sérgio.
1: A Polícia Militar cumpriu um mandado de prisão na noite da segunda-feira, dia 15, no centro de Seara. Durante rondas pela Avenida Beira Rio, os policiais localizaram um homem que possuía um mandado de prisão em aberto pelo crime de furto. Ao ser abordado, o suspeito colaborou com a ação policial e recebeu voz de prisão. Após os procedimentos de rotina, ele foi encaminhado ao presídio regional de Concórdia, onde permanece à disposição da justiça. A ação faz parte do trabalho contínuo da Polícia Militar no cumprimento de determinações judiciais no combate à criminalidade em nossa região.
0: E ainda, motorista recebe alta após sobreviver a grave acidente em Ribanceira, no bairro Imigrantes.
1: Que loucura isso, né? Aquele carro desmanchou, ele caiu numa ribanceira de 50 metros e sofreu apenas um corte no rosto e foi liberado do hospital. Não teve mais nada de grave, estava tudo ok com ele, hein? O acidente ocorreu nas proximidades do antigo Despovil, quando um condutor de um GM Astra perdeu o controle da direção, saiu da pista e despencou em uma ribanceira de aproximadamente 50 metros. O veículo ficou completamente destruído. Devido à dificuldade de acesso ao local, os bombeiros levaram cerca de uma hora e meia para realizar o resgate da vítima. Quem acompanhou a ocorrência se impressionou com a gravidade do acidente e com o fato de o motorista ter sobrevivido. Moradores das proximidades acionaram os socorristas após ouvir um forte estrondo. Ao verificarem o local, encontraram a cerca de proteção de uma área de reserva ambiental destruída. O homem foi localizado ainda dentro do automóvel, desacordado e com um corte na cabeça. O atendimento mobilizou equipes dos bombeiros, a unidade de suporte avançado SAMU, que prestaram os primeiros atendimentos e encaminharam a vítima ao hospital. Recuperação do motorista e a alta hospitalar foram recebidas com alívio por familiares, amigos, diante da gravidade do acidente. Volto a dizer, viu? Nasceu de novo esse motorista desse Astra e caiu nessa ribanceira.
0: É verdade, sem dúvida, né? Foi um acidente incrível ontem que mobilizou toda a comunidade.
1: Segunda-feira,
0: né? Uhum. Veículo capota na SC-283 em Concórdia. Bombeiros resgatam vítima presa às ferragens, hein, Sérgio?
1: Um grave acidente de trânsito foi registrado na tarde desta segunda-feira em Concórdia, na região de Fragós, nas proximidades do trevo de acesso ao bairro Natureza. A ocorrência envolveu uma saída de pista seguida de capotamento de um automóvel. Equipes do Corpo de Bombeiros foram acionadas e realizaram o resgate de uma vítima que ficou presa às ferragens no interior do veículo. Outros dois ocupantes conseguiram deixar o carro antes da chegada dos socorristas e receberam atendimento no local. Bom, o acidente ocorreu nas proximidades da entrada da empresa Lumidex, praticamente aí em frente ao portão de acesso à indústria. De acordo com informações apuradas pela Polícia Militar Rodoviária, o veículo seguia no sentido Fragosos, centro, quando o motorista perdeu o controle da direção. O automóvel saiu da pista, atingiu a sarjeta e acabou capotando. Apesar da violência do impacto e dos danos materiais de grande monta registrados no veículo, os ocupantes escaparam de consequências mais graves. Circunstâncias exatas do acidente terão que ser apuradas pelas autoridades competentes. Estive lá ontem, Paulo, nesse acidente. Uhum. Impressionante, viu? Impressionante, porque mais uma vez o carro ficou bastante danificado e a sorte de quem estava dentro do veículo ter sofrido ferimentos leves, né? O motorista e ocupante do caroneiro do banco da frente nada sofreram, só a jovem que estava no banco de trás teve que ser tirada de dentro do carro porque ela estava encarcerada, presa nas ferragens, né? Devido à situação do veículo. 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A saúde em sua mesa, meu caro Paulo.
0: Muito bem, 7:08. Agora, 2.7 graus a temperatura, hein? Coleiro concordiense Pedro Bianchini, da CBF de Carlos Barbosa, fala da homenagem recebida na Câmara pela conquista da Libertadores da América de Futsal. Ederson Vilas Boas.
7: Nesta semana esteve na Câmara de Vereadores o concordiense Pedro Bianchini. Ele que é goleiro da Associação Carlos Barbosa de Futsal, a CBF, e ficou há poucos dias campeão da Copa Libertadores de Futsal 2026. A equipe conquistou o 7º título continental da sua história após a vitória sobre o Magnus Futsal Sorocaba na grande final. Após o empate no tempo regulamentar, a decisão foi definida nas cobranças de pênaltis. Ocasião em que a CBF venceu pelo placar de 7-6 e o Pedro Bianchini teve atuação decisiva na conquista, defendendo a cobrança que garantiu o troféu à equipe gaúcha. Pedro Bianchini é natural de Concórdia, iniciou a trajetória esportiva nas escolinhas da antiga Fundação Municipal de Esportes, seguindo posteriormente para as categorias de base da CF Concórdia Futsal, aonde foi treinado pelo técnico Clodimar Tomé. Pedro, que após sair da CF Concórdia Futsal, jogou no Joaçaba até que se transferiu para a equipe da CBF em 2021. O atleta esteve na Câmara de Vereadores e conversou com a reportagem da Rádio Rural e falou desse momento particular vivido por ele na CBF e também sobre essa homenagem recebida na Câmara de Vereadores.
8: É muito gratificante, né? Agradecer primeiro pelo convite, né? Do Evandro, é muito legal receber esse carinho, ainda mais no meu bairro lá, alguém que acompanhou meu crescimento, viu toda a minha trajetória E é um momento mágico, né? Como eu falei, a final da Libertadores, acho que nem nos meus melhores sonhos eu poderia imaginar que foi, que ia acontecer daquele jeito. Para quem acompanhou, viu o sofrimento, a aflição de todos que estavam no ginásio, quem acompanhou em casa também. A primeira coisa que me falam é: vocês querem matar a gente do coração? Eu até brinco, né? Imagina nós na quadra. Então foi especial, nos pênaltis, é um título importante para a instituição também, que está completando agora 50 anos. Clóvis Tramontina também voltou à presidência e foi o primeiro título dele de expressão também como presidente, então foi muito legal estar entregando para ele. E é isso, cara, mas como a gente sabe que o esporte é 24 horas para comemorar e 24 horas para sofrer, já tem que virar a chave. Já jogamos duas competições pós-Libertadores e tem 6 competições nesse ano. Mas muito feliz, aproveitar o momento também, comemorar bastante, mas... O esporte é rápido e tem muita coisa pela frente ainda. Em redes sociais eu recebo muita mensagem, né? Um carinho muito especial, principalmente das crianças, que eu tenho... Pô, é muito legal, eu me vejo muito nelas. Era um tempo atrás, era eu ali, secando a quadra, recolhendo bolas para inclusive jogadores que eu enfrento e jogo junto hoje em dia. Às vezes até é uma vergonha, a gente brinca entre nós. Mas é muito legal esse carinho, cara. É muito legal mesmo. Às vezes eu não tenho esse contato direto com o pessoal aqui do Concórdia, que a gente fica um tempo sem vir, é muitos jogos. Ano passado foram quase 70 jogos no ano, então para vir para cá só uma coincidência, né? O Pegoraro me chamou ali, falou e deu certo de jogar em Joaçaba ontem. A gente venceu nos pênaltis também, sofrimento mais uma vez, estamos aqui hoje.
7: Conforme o proponente Evandro Pegoraro, a homenagem não reconhece apenas a conquista da Copa Libertadores da América de Futsal, mas também a trajetória esportiva de Pedro Bianchini, marcada pelo comprometimento, pela superação e também a excelência, levando o nome de Concórdia aos elevados patamares do futsal brasileiro e sul-americano.
9: Exatamente, né? É um prazer, é um orgulho para nós fazer essa homenagem então ao goleiro Pedro Bianchini, que, como você colocou, foi formado aqui também nas escolinhas esportivas do nosso município. Lembrar aqui sempre do ex-prefeito Sareta, que instituiu essa política pública, depois foi dado continuidade. O quanto é importante essas políticas públicas. E o Pedro foi, é um rapaz aí que nos enche de orgulho, né? Porque ele acendeu uma carreira, começou nas escolinhas, depois também atuou nas categorias de base da Associação Concordense de Futsal, se tornando também campeão do sub-20, nos escolares. Isso é um grande orgulho para nós aqui concordenses também, que levam o nome de Concórdia, inspira também aí a criançada nossa, a gurizada que treina, né, que faz também as escolinhas esportivas, a também estar buscando esses espaços importantes. Então, para nós é um grande orgulho fazer essa homenagem.
7: Nova sessão da Câmara de Vereadores acontece hoje, quarta-feira, às 18 horas, no Legislativo Municipal. 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
0: Obrigado, Vilas Boas. Vamos falar agora sobre a audiência pública de ontem em Brasília, sobre a concessão de rodovias, especialmente a BR-153. Vamos conversar com um dos vice-presidentes da SIC, o Edson Argenton. Edson, bom dia. Edson Argenton com a gente. Alô, bom dia, Edson. Vamos retomar o contato, 7:13, essa audiência pública foi realizada ontem na capital federal, debateu sobre a BR-153, que precisa realmente de melhorias bastante profundas, bastante robustas. Agora sim, vice-presidente da SIC, Edson Argenton, bom dia.
10: Bom dia, Paulo, bom dia a todos os ouvintes.
0: Como é que o senhor analisa os resultados da audiência de ontem? O que mais chamou a atenção nessas deliberações sobre a BR-153?
10: Então, Paulo, ontem a gente participou aqui em Brasília dessa audiência pública. Ela estava prevista para ser a última, né, do processo da NTT. No entanto, já ontem a gente falou sobre a possibilidade de a gente conseguir uma sessão em Concórdia. Na audiência de ontem, então, isso se confirmou. Foi anunciado de que o processo está paralisado temporariamente e até fazer a audiência pública na nossa cidade. E essa foi a grande vitória, porque a gente não pode aceitar a privatização da forma como ela estava sendo prevista, com poucos trechos duplicados, com nada de ruas marginais, com trevos muito medíocres, vão falar assim, tá? E com taxa de pedágios altas, até por sinal. Então agora está previsto provavelmente para final de julho, começo de agosto, a audiência pública em Concórdia, onde a gente vai se mobilizar. E a gente ganhou um tempo a mais para colocar os nossos desejos e anseios para dentro, para dentro do processo da INTT.
0: Edson, já tem uma estimativa, já tem uma previsão de quando vai acontecer essa audiência pública e como ela vai se desenvolver?
10: Então, Paulo, eu preciso enaltecer aqui a bancada catarinense ontem foi fundamental aqui nessa audiência, tá?
0: Uhum.
10: Eu estou falando aqui dos deputados que nos representam aí no estado, nós estávamos com 5 deputados dentro da sessão. O senador Amin foi fundamental nessa paralisação do processo e na questão da marcação dessa audiência. Então, nós não podemos deixar de falar sobre isso. E Concórdia foi muito bem representado aqui com o presidente da Câmara do Legislativo, né, o Zagonel, junto com o seu assessor jurídico, Dagnor Schneider, pela Petransesc, e nós, pela Associação Comercial de Concórdia. Cara, foi um evento fantástico. Ele se estendeu, foi até quase 3 da tarde, porque foram muitas demandas. Lembrando também que houve muita participação online, né? O Canesso, nosso vice-presidente, também participou aí de Concórdia, Chapecó, muita gente de Santa Catarina se envolvendo. O que que aconteceu no final dessa reunião de ontem? A data precisa entrar num cronograma específico da NTT, porque eles têm outros afazeres dentro do período. Então, provavelmente deve acontecer no final de julho, ou primeira semana de agosto. Como vai ser? A gente vai se mobilizar, a gente vai receber esse convite, nós vamos preparar o local, dentro das quais a gente vai convidar todas as pessoas interessadas no processo, o pessoal do SETCOM, o pessoal das associações, o pessoal de interesse, e a gente vai para essa audiência pública para levar os pleitos. Quais foram os pleitos que a gente levou, Paulo? E que é o nosso motivo de mobilização.
0: Claro.
10: Nós precisamos ter vias marginais em Concórdia, nós precisamos ter duplicação na região aí do nosso posto 100, a nossa parte que passa a rodovia, trevos adequados, elevados, se necessário for, passarelas para o nosso pessoal ter segurança, trevo de Irani, foi muito comentado, e além das BRs 470 e 282. Quer dizer, parou tudo. Os 2 lotes que estavam sendo previstos foram parados nesse momento para a gente poder contribuir mais com a NTT.
0: Muito bem. Edson, obrigado pela sua entrevista aqui à Rádio Rural. Bom dia, boa manhã.
10: Valeu, bom dia, um abraço a todos.
0: Agora, 7:17, lideranças locais tentando reverter esse conteúdo que já foi apresentado em uma audiência pública em Chapecó e que prevê pouquíssimos investimentos para a BR-153 em termos de pavimentação asfáltica, em termos de duplicação, aquilo que a rodovia necessita para dar conta a essa grande demanda de veículos que circulam diariamente, principalmente veículos pesados, por conta dos frigorificados que atravessam a rodovia todos os dias, escoando a produção aqui da região. 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
5: 7:21.
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13: Visão Geral, as principais notícias para você ficar bem informado. 7h25, aqui na Manhã da Rural, já estamos de volta, hein? Já estamos de volta. Você que está trafegando pelas rodovias da região, ou que pretende trafegar pelas rodovias dessa manhã, vá com cuidado. Tem muita neblina, muitos ouvintes alertando aqui sobre a formação de neblina em excesso aqui nesta manhã de quarta-feira. Bom dia, você do interior de Concórdia, acompanhando Visão Geral. Bom dia, pessoal tomando chimarrão aqui. Deixa eu ver quem está tomando chimarrão. Pessoal de Presidente Castelo Branco, a Ivone Ludwig participando com a gente. Bom dia. Mari Lúcia também participando conosco aqui, mostrando imagens nesta manhã de muita neblina aqui em toda a região e com formação de geada em alguns locais, em algumas cidades. Vamos trazer mais informações, outros destaques do dia com a nossa equipe. Agora o assunto é saúde. Nova vacina distribuída amplia a proteção de crianças contra doenças graves. Ederson Vilas Boas.
14: Começaram a ser distribuídas as primeiras 20 mil doses da vacina Pneumo 20 pelo SUS aqui no estado. O imunizante que protege contra doenças graves como pneumonia e meningite vai substituir gradualmente a antiga Pneumo 10 no calendário infantil. O diretor de Vigilância Epidemiológica do Estado, João Fuque, explica como fica o esquema de vacinação a partir de agora com os novos imunizantes.
15: É uma mudança, né? Enfim, nós já tínhamos algumas vacinas pneumocócicas, né, disponíveis no calendário de vacinação. Para crianças, ela era Pneumo 10 e a gente tinha, então, na rotina de vacinação para alguns grupos, né? Tinha vacina Pneumo 13 e Pneumo 23. E agora, então, a gente tem a incorporação da Pneumo 20, que vai substituir essas vacinas que até então estavam sendo utilizadas. Claro, lembrando que essas incorporações acontecem no âmbito do Ministério da Saúde, então se entendeu da importância de você ter uma vacina com mais proteção, então você tem essa incorporação e, claro, eu acho que agora a gente está num momento de transição. As vacinas que estavam no calendário vão ser utilizadas até que a gente tenha aí conclusão do uso de todas as vacinas no estoque, mas já num processo de transição, né? Então, para crianças, a gente vai ter aos 2 meses a Pneumo 20 disponível, depois aos 4 meses volta a ter uma dose de Pneumo 10 e aí o reforço com 12 meses da Pneumo 20. E claro, conforme a gente for esgotando esses estoques da Pneumo 10, a gente vai ter só a Pneumo 20 disponível no calendário de vacinação das crianças.
14: Como explica João Fuque, esse esquema misto vale apenas enquanto durarem os estoques antigos. As crianças que já completaram o esquema vacinal anterior não precisam de dose adicional. João Fuque destaca que a nova vacina quase dobra a quantidade de sorotipos protegidos.
15: Acho que é um avanço importante, né? Enfim, você tem mais uma proteção contra outros sorotipos disponíveis da bactéria Streptococcus para essas crianças, né? Então, o Ministério incorpora essa vacina, nós já recebemos, estamos no processo de distribuição, então os municípios, a partir do momento que vão receber, vão começar também a fazer essa incorporação na vacinação das crianças, e certamente, acho que o calendário de vacinação está cada vez melhor, né? Nós temos um calendário com muitas vacinas disponíveis, nós tínhamos a Pneumo 10, agora temos a Pneumo 20, então você quase dobra os sorotipos que você tem proteção na vacina, com o grande objetivo de proteger as nossas crianças.
14: A Pneumo 20 também estará disponível nos centros de referência para imunobiológicos, especiais para pessoas com fatores de risco mediante encaminhamento médico. Pais e responsáveis já podem procurar as salas de vacina aqui de Concórdia para atualizar a caderneta de vacinação. 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
13: Agora 7h28, obrigado Vilas Boas. 7h28. Outras informações agora do setor de segurança pública. Brigada Militar reforça patrulhamento rural em municípios do norte do Rio Grande do Sul, hein, Sérgio?
16: A Brigada Militar realizou durante o final de semana, dos dias 13 e 14 de junho, uma série de ações de patrulhamento rural em municípios do norte do Rio Grande do Sul. As atividades ocorreram nas cidades de Passo Fundo, Ernestina, na cidade de Erechim, de Três Arroios, Barra Funda e Nova Boa Vista, com o objetivo de intensificar a fiscalização nas áreas do interior e ampliar a presença policial junto às comunidades rurais. De acordo com a Brigada Militar, o patrulhamento rural é uma estratégia importante para a prevenção e o combate a crimes no campo, contribuindo para a proteção das propriedades, a preservação do meio ambiente e a segurança das famílias que vivem em regiões mais afastadas dos centros urbanos. Durante a operação, Foram realizadas barreiras de fiscalização, visitas e orientações aos moradores, além de rondas em estradas rurais e locais de difícil acesso. A ação também buscou fortalecer a aproximação entre a Polícia Ambiental da Brigada Militar, reforçando o compromisso da corporação com a segurança no meio rural. Esse trabalho foi realizado no norte do Rio Grande do Sul durante o último fim de semana. 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
13: Valeu, Sérgio. Agora são 7h31. 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
5: Estamos voltando com você, 7h34, agora a hora certa aqui no Visão Geral, nesta manhã de quarta-feira. Vamos trazer mais informações, rumores de paralisação nas obras da SC-283 entre Seara e Arvoredo. Lucas Villiger.
6: Motoristas terceirizados que atuam nas obras da SC-283 entre os municípios de Seara e Arvoredo paralisaram seus trabalhos. Segundo os trabalhadores, a mobilização ocorre devido ao atraso nos pagamentos por parte da empresa responsável pelo serviço. De acordo com relatos obtidos no local pela reportagem da Belos FM, alguns funcionários afirmaram estar sem receber há 3 ou até 4 meses. Os motoristas informaram que a decisão coletiva é manter todos os caminhões parados até que os valores em atraso sejam quitados integralmente. Conforme os trabalhadores, a situação afeta tanto motoristas quanto empresas terceirizadas contratadas para atuar na obra. Também foi relatado que o britador está sem funcionamento devido a questões de energia elétrica. Os cabos foram retirados devido à falta de pagamento por parte de uma empresa. Durante a manhã de ontem, a reportagem da Belos esteve no local e conversou com um representante da empresa responsável pelos trabalhos. Na ocasião, foi informado que a paralisação dos caminhões estaria relacionada a fatores operacionais, como condições climáticas adversas, especialmente a neblina, além de questões envolvendo o abastecimento de diesel e disponibilidade de material. No entanto, os motoristas presentes no britador apresentaram uma versão diferente. Segundo eles, a principal causa da interrupção das atividades é a falta de pagamento. Ainda conforme os relatos, existem terceirizados que possuem valores elevados para receber. Alguns afirmam que os débitos acumulados ultrapassam a marca de R$500 mil. A reportagem da Belos também obteve informações conjunto à Coordenadoria Regional Oeste. Segundo Gilberto Tomasi, representante do órgão, os pagamentos do governo do estado à empresa responsável pela obra estariam sendo realizados dentro da normalidade e sem atrasos. Diante disso, a principal reivindicação dos trabalhadores está direcionada ao cumprimento das obrigações financeiras da empresa junto aos prestadores de serviço e funcionários terceirizados. Os motoristas afirmam que, caso a situação não seja resolvida nos próximos dias, existe a possibilidade de abandono total das atividades por parte dos trabalhadores envolvidos na obra. Por enquanto, a posição do grupo é manter os caminhões fora de operação até que haja uma solução para os pagamentos pendentes. A reportagem segue acompanhando o caso e permanece à disposição da empresa citada para eventuais esclarecimentos ou atualizações das informações. Matéria completa você encontra no portal de notícias da Rádio Rural.
5: 7h37 agora, você acompanhando as principais informações do dia. Outros destaques com a nossa equipe: Cine amplia a rede, chega a 152 municípios de Santa Catarina e oferta mais de 8 mil vagas de emprego em todas as regiões catarinenses. Da Rede Acaerte, Cadu Reis.
7: O Sistema Nacional de Emprego abriu 22 novas unidades de atendimento aos cidadãos ao longo dos últimos 4 anos em Santa Catarina. Com a expansão da rede em 17%, as estruturas do Sine agora estão presentes em 152 municípios no estado, mais da metade do total das 295 cidades catarinenses. Entre os postos, 20 têm gestão direta do governo do estado e 132 são gerenciados em cooperação com as prefeituras municipais. O secretário de Estado da Indústria, Comércio e Serviço, Edgar Usui, explica a iniciativa de expandir as unidades de atendimento da instituição em Santa Catarina.
8: Ampliar a rede do Sine e também qualificar o nosso atendimento e essa conexão que a Secretaria de Indústria, Comércio e Serviço faz junto ao cidadão, além de a gente poder estimular e ajudar a economia ocupando essas vagas de emprego, a gente também traz a cidadania para as pessoas, né? Quem está empregado tem condições de avançar no seu cumprimento das suas obrigações, eu costumo dizer que é no pagamento dos seus boletos e também na construção dos seus sonhos e do seu futuro. Então, a Secretaria de Indústria, Comércio e Serviço tem esse foco de aproximar as vagas que são geradas pela economia catarinense, dos catarinenses e dos que moram em Santa Catarina, que têm o interesse de estar ocupados, de buscando essa capacidade econômica de avançar e de construir os seus sonhos e as suas responsabilidades.
7: Conforme balanço divulgado na última semana, o Sistema Nacional de Emprego possui mais de 8.100 vagas abertas para postos formais de trabalho distribuídas entre todas as regiões de Santa Catarina, sendo que 240 oportunidades são destinadas exclusivamente a pessoas com deficiência. O Vale do Itajaí lidera a demanda com mais de 2.500 vagas disponíveis, seguido por Grande Florianópolis, com 1.400 empregos abertos, Norte, com mais de 1.200, Oeste e Sul, com 1.000 oportunidades cada, Meio Oeste com 500 e Planalto Serrano com 224 postos de trabalho disponíveis. O secretário de Estado da Indústria, Comércio e Serviço, Edgar Usui, incentiva.
8: Todo catarinense ou toda pessoa que mora em Santa Catarina tem essa vontade, tem essa necessidade de buscar um emprego, pode fazer contato com os SINs regionais e com o SINs aqui da capital, para que a gente possa fazer esse match, né? Fazer essa conexão entre uma oportunidade, que é bom para a nossa economia, o que é bom para as nossas empresas, e também para quem precisa estar ocupado buscando essa oportunidade de avançar na sua vida.
7: A consulta às vagas pode ser feita pelo aplicativo Carteira de Trabalho Digital, Portal Emprega Brasil ou presencialmente na rede do Sine. O mapa completo com os municípios de Santa Catarina que possuem unidades do Sistema Nacional de Emprego está disponível em notícia no site acaerte.com.br. De Florianópolis, da rede de notícias Acaerte, Cadu Reis.
5: Agora às 7h40 e hoje a Associação Empresarial de Concórdia tem um encontro com o delegado da Receita Federal de Joaçaba. Mais detalhes aí, Rafael Martini.
9: Exatamente, Paulo. Encontro hoje, então, o presidente Cláudio Mil Vieira e o vice-presidente Roberto Canesso estarão em Joaçaba, terão essa reunião, então, com o delegado da Receita Federal lá do município de Joaçaba, com o intuito de viabilizar aqui para o município a destinação de 2 ônibus que poderão ser utilizados aí na área da saúde como unidade móvel. Essa é a intenção, pelo menos, é mais uma das bandeiras da Associação Empresarial de Concórdia. Esses ônibus foram apreendidos, né, em leilão, e a diretoria da Associação Empresarial de Concórdia vai verificar a possibilidade dessa destinação.

0: 7:41.
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3: 7:42.
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0: Hora de trazermos as dicas na manhã desta quarta-feira. Bom dia, Simone.
9: Bom dia. Atenção pais, mães e responsáveis legais. Se você tem um filho que fez o Enem e sonha em entrar em uma universidade pública, este é um momento importante para acompanhar de perto. O Sistema de Seleção Unificado, o SISU, é uma das principais portas de entrada para o ensino superior gratuito no Brasil. Em 2026, foram ofertadas mais de 274 mil vagas em universidades e institutos federais de todo o país. A educação muda a história de uma família. Converse com seus filhos sobre as opções de curso e a realidade do mercado de trabalho. As inscrições ocorrem até esta sexta-feira, dia 19. As instituições e vagas estão disponíveis no portal de acesso único do MEC. A aprovação em uma universidade é uma conquista do estudante, mas também da família, que apoia, incentiva e acredita. Informação, diálogo e acompanhamento fazem toda a diferença nessa etapa tão importante da vida dos jovens.
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3: 7:45, 2 graus e 4 décimos é a temperatura. Informações do Grêmio com Marcos Souza.
10: O Grêmio se reapresenta nesta quarta-feira, a partir do turno da tarde, no CT Luiz Carvalho. Uma ausência, no entanto, será do volante Arthur. O clube e o jogador confirmaram na última terça-feira o fim das negociações para a renovação contratual do volante. Agora, o Grêmio deve ter Nardoni, Vila Sante e Leonel Pérez como principais opções para o início do meio-campo. A direção confirmou que não fará mais propostas a Arthur e o jogador retornará a partir de agora a ter seu vínculo restabelecido com a Juventus da Itália. A tendência, no entanto, é de que Arthur rescinda o contrato com a Juventus e busque outro clube para atuar no segundo semestre de 2026. Além da saída de Arthur, o Grêmio também trabalha na negociação de André Henrique. O centroavante recebeu proposta do Göztepe da Turquia e a direção do Grêmio analisa os valores oferecidos. Caso o time turco formalize a proposta de 2 milhões de euros pelo centroavante, o Grêmio irá vender André Henrique. Com as informações do Grêmio, Marcos Souza.
3: Faltando 14 minutos para as 8 horas da manhã, destaques do Internacional com Gustavo Gossen.
11: O Inter deve concluir a primeira venda da metade do ano ainda neste mês, mas não se trata de um atleta que vinha atuando pelo time. O lateral esquerdo Ramon, emprestado ao Vitória desde o ano passado,

0: deve ser contratado de forma definitiva pelo time de Salvador por R$4.800.000 em duas parcelas. O Inter tende a vender jogadores para viabilizar chegadas e alcançar a meta orçamentária de R$200 milhões em saídas. Destaques como Bernabé e Carboneiro podem estar nesta lista. Lá na Argentina, o técnico do River Plate, Eduardo Cudê, descartou a utilização de alguns jogadores e foi liberado um deles que jogou no Inter, o lateral direito Fabrício Bustos. Jogou no Colorado por 2 anos, 132 jogos, 6 gols marcados, mas apenas especulações de torcedores diante dessa notícia, nada de retorno dele, pelo menos em vista por parte da direção. Com as informações do Inter, Gustavo Gossen.
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2: Vamos à opinião para você que acompanha o nosso jornalismo. A temperatura agora aqui nos estúdios da Rádio Rural, nesta quarta-feira, 2 graus 3 décimos. Bom dia, Herter.
3: Bom dia, Paulo. Bom dia, amigos. Algumas das grandes seleções com história e títulos não se deram bem na estreia da Copa do Mundo. Uruguai, Espanha, Holanda e Brasil foram mal e deixaram suas torcidas com a pulga atrás da orelha. Ontem tivemos a estreia de mais duas grandes seleções que estão entre as favoritas, a França e a Argentina. A França confirmou tudo o que se esperava dela. Jogou como favorita e ganhou do Senegal por 3-1. Ganhou o jogo quando se interessou, quando assumiu a partida, quando intensificou a busca pelo gol adversário. Primeiro tempo o jogo foi mais do Senegal do que da França. Os senegaleses marcaram bem, fecharam as suas linhas, jogaram para não correr riscos, não deixaram a França à vontade. Porém, no segundo tempo, a França resolveu jogar, imprimiu seu jogo e venceu ao natural com troca de passes, tabelas, dribles e uma grande atuação do Mbappé, que fez 2 gols, foi o grande nome da partida, é candidato a craque da Copa do Mundo. A França tem time e tem opções. Não sei se vai ser campeã, mas é uma das grandes favoritas. E a Argentina enfrentou a Argélia em seu primeiro jogo na Copa, defendendo o título. Todos esperavam um jogo duro, equilibrado. Só esqueceram que o Messi estava em campo. E aí, o baixinho fez 3 gols. Destruiu os argelinos. Messi realmente é de outro planeta. O maior de todos os tempos, ou um deles, foi o dono do jogo. Ele parece dono do futebol, ele brilha, ele joga, ele desequilibra e é de uma humildade impressionante. A Argentina é a seleção que mais tem paciência, técnica e entrosamento entre todas. O time fica com a bola com uma naturalidade absurda e irrita o adversário. Sai jogando de trás, tocando a bola com tranquilidade, movimentando, tabelando, trocando passes, envolvendo o adversário como se estivesse jogando na praia. Messi show 3, Argélia 0. Fiquem de olho nessa Argentina. Diziam que era uma seleção envelhecida, mas mostrou ontem que está entre as grandes favoritas. E tem Messi, o dono da bola, e ele já é o maior artilheiro de todas as Copas do Mundo, com 16 gols. 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Boa quarta-feira, até amanhã.
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2: Olha o recado aqui do Douglas Varela. Olha, bastante neblina na região da 153, hein? Entre o poço da Copercarga e o acesso à Embrapa. Atenção, você que vai se deslocar para essa região. Douglas Varela informa aqui, o nosso ouvinte repórter, informa aqui que tem muita neblina no quilômetro 103 da BR-153, entre o posto Copercarga e o acesso da Embrapa. 9 para as 8, últimas notícias, começando com o Serginho Priman.
4: Motorista de Irani morre após caminhão ser atingido por um trem no Paraná. Um morador de Irani, no oeste de Santa Catarina, morreu em um grave acidente envolvendo um caminhão e um trem no início da tarde desta terça-feira, 16, no distrito de Pirapó, em Apucarana, no norte do Paraná. Conforme informações do Serviço de Atendimento Móvel de Urgência SAMU, a colisão aconteceu por volta às 12h20. Com a força do impacto, o motorista foi arremessado para fora da cabine e morreu ainda no local. Imagens de uma câmera de segurança registraram o momento em que o caminhão se aproxima da linha férrea e inicia a travessia. Segundos depois, o veículo é atingido pela composição férrea. O caminhão, com placas de Itajaí, Santa Catarina, transportava uma carga de papelão pertencente a uma empresa de celulose. Equipes da Polícia Militar e da Polícia Científica atenderam a ocorrência e realizaram os levantamentos necessários. Em nota, a concessionária Rumo, responsável pela ferrovia, informou que o maquinista acionava a buzina conforme os procedimentos operacionais e foi surpreendido pelo avanço do caminhão sobre a passagem em nível, não havendo tempo suficiente para evitar a colisão. A empresa ressaltou que o local possui sinalização vertical, horizontal e reforçou o alerta para que motoristas e pedestres parem, olhem e escute antes de atravessar a linha férrea. A concessionária também informou que permanece à disposição das autoridades para colaborar com a investigação das circunstâncias do acidente. A morte do caminhoneiro causou comoção entre familiares, amigos e moradores de Irani, município onde a vítima residia e morava com a mulher e 3 filhos pequenos. Com informações, repórter Serginho Prima.
2: As últimas notícias, 7h53. Previsão do tempo, Ronaldo Coutinho.
5: É, o dia começa frio na região, mínimas aí na faixa de 0 a 4 graus, um pouquinho mais e um pouquinho menos, pode ter geada onde não tiver nevoeiro. E à tarde não passa muito aí dos 16, 18 graus, um pouco mais, um pouco menos também. Vamos ter tempo bom na região, com um predomínio maior do sol na área e condições de tempo assim bem aproveitável. Um dia bem favorável, atividades ao ar livre em geral. Da Climatea, Ronaldo Coutinho.
2: Meu amigo Almir, ele informa o seguinte, olha, manda um vídeo pra gente aqui. A cidade sumiu de tanta neblina aqui na manhã de hoje. Tem esse vídeo que mostra realmente a cidade em meio a essa forte neblina que se formou na manhã desta quarta-feira.
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2: Agora mais opinião chegando. Bom dia, Alexandre.
6: Bom dia, gente. A Polícia Federal já está divulgando aí o que está encontrando nos celulares do Vorcaro. Ainda falta muito, muito. Mas já descobri que o Vorcaro sustentava uma dupla. O atual presidente da Câmara, Hugo Mota, e o ex-ministro de Bolsonaro e presidente do Progressista, senador pelo Piauí, Ciro Nogueira. Vejam só, viagens de Ciro Nogueira para Nova York, Lisboa, Paris, Courchevel é uma das mais atraentes estações de esqui da França, nos Alpes. Para onde vão aqueles milionários russos? Tem 19 hotéis 5 estrelas. Tem meia dúzia de restaurantes com estrelas Michelin. É caríssimo. Imagina o Ciro Nogueira no calor de 33 graus de Teresina e depois vai para Courchevel. Hoje, por exemplo, em Courchevel, em pleno verão, estava 16 graus no meio da tarde. Mas, em geral, né, agora no fim da semana, está prevista neve. 200 metros acima da última Courchevel, que é a 1850. Neve. É um senhor contraste entre o Piauí e Courchevel. Mas o Hugo Mota também está. Hugo Mota foi companheiro de Ciro Nogueira num hotel patrocinado pelo Vorcaro, o Ritz Four Seasons, de Lisboa, que tem também um restaurante com estrela Michelin. Que maravilha. O que será que eles fizeram para merecer, né? Até anotei aqui para a diária. Deve ter sido só uns 2 dias, 18 mil. Bom, e a irmã do sicário que morreu, o sicário tem o sobrenome Mourão, né? Luiz Felipe Mourão, a Joana Mourão, disse que ameaçou a família Vorcaro, se não resolvesse lá grana para ela, a Joana Mourão, que ela ia por fantástico contar tudo e acabar com a família. Acabou que um sujeito lá chamado Manolo, que era da turma, a turma é aqueles que davam aperto nos dissidentes, né? É o que ia quebrar o Lauro Jardim. O Manolo foi falar com a mãe dela, dona Denise, para fazer um acerto. Parece que aí ela virou sócia de uma empresa com 1 milhão, a empresa chamava JM Consultoria. Ora, JM são as iniciais da Joana Mourão. Não. Eu acho que essa história ainda está mal contada, porque se a Polícia Federal sabia disso e que ela tinha provas para acabar com a família Vorcaro, como ela disse, já devia ter sido feita anteontem uma busca e apreensão na casa dela para procurar as provas, não é? Bom, enquanto isso, o ministro relator André Mendonça chegou a comentar a audácia da defesa de Vorcaro de propor uma delação selecionada, filtrada. Como assim? Não, a gente deixa fora isso, aquilo. Gente, ele não está entendendo. Ele não está entendendo. A régua moral dele, ele acha que não fez nada de mal. Que ele fez tudo certo, que o país é assim mesmo, ele foi apenas mais um que fez esse tipo de vigarice. Claro que a gente tem histórias aí. Hoje eu estava lendo numa velha realidade o caso do Carnê Fartura. E ele copiou, ele deve ter lido o livro do Peter Kellerman, Brasil para Principiantes, dizendo que esse é o país da vigarice, o país do jeitinho, com dinheiro se compra tudo. Né? E ele fez exatamente a mesma coisa que o Peter Kellerman fez lá atrás, nos anos 60, né? Nos golpes que ele deu. Só que o Peter Kellerman conseguiu fugir para o Paraguai. Né? Hoje quem foge para o Paraguai são empresas brasileiras. De Brasília, Alexandre Garcia.
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2: 7h58, César Luiz já está chegando. Você já pode ir abrindo a live no Facebook do César Luiz para acompanhar o conteúdo que a seguir ele vai apresentar pra gente aqui nessa transição do Visão Geral para o show do César Luiz. Bom dia, César.
7: Bom dia, PG. Bom dia, Gaudério Grandão.
8: Não, Galdério é gaúcho vadio. Não sou vadio. Galdério, eu sou. Bom dia, Rafa. Grandão, isso aí.
7: É. Tá, não é? Por que não é Galdério?
8: Porque o Galdério é um gaúcho vadio, né? Se for pesquisar na cultura.
7: Galdério
8: gaúcho vadio. É isso aí. É. Pesquisa, depois nós conversamos.
7: Galdério. Será?
8: É.
7: Gaúcho vadio, Galdério?
8: Vadio.
7: Vadio?
8: Isso.
7: Ah, vadio.
8: Vadio.
7: Galdério ou gaúcho vadio?
8: É, gaúcho vadio.
7: Eita, então é contigo, Nardi, a conversa. Tudo bem, Nardi? Ô, bom dia.
2: Posso
7: bom
2: dia. Dar a denominação aqui, ó?
8: Pode.
2: Galdério é um termo popular mais comum no português de Portugal, usado para descrever uma pessoa vadia, ociosa e que vive na pândega.
7: Olha só.
8: Viu só?
7: Nome de cidade da região em homenagem a um ex-presidente dos Estados Unidos. Você sabia, meu caro ouvinte, meu caro PG, Grandão, Nardi? É, pouca gente sabe, né? Mas a história de uma cidade aqui da nossa grande região está diretamente ligada a uma disputa internacional de território que poderia ter mudado o mapa do Brasil. Século XIX, Argentina, país... onde nasceu o Nelson Nardi, reivindicava uma vasta área que hoje compreende entre parte de Santa Catarina e sudoeste do Paraná. Os argentinos defendiam que a fronteira deveria seguir os rios Chopin e Chapecó. Esta região toda aí de Palmas, Pato Branco, Francisco Beltrão, Argentina queria então a posse desta área territorial. Isso foi tratado como questão de Palmas, era questão de Palmas. Como não houve acordo entre os países, entre Brasil e Argentina, a disputa conhecida então como a questão de Palmas foi levada à arbitragem internacional, foi remetida aos Estados Unidos. No ano de 1895, ao presidente dos Estados Unidos, Grover Cleveland, foi escolhido para analisar os documentos e apresentados pelos dois países e dar a palavra final. Ele analisou os critérios, como os dois países não se entendiam, quem ficaria com esta área territorial. O Cleveland decidiu favoravelmente ao Brasil, garantindo a posse definitiva de cerca de 30 mil quilômetros quadrados de terras disputadas. Aí, como a região envolvia... questão envolvendo Palmas e esta região aí, foi homenageado o Grover Cleveland com a cidade de
2: Clevelândia.
7: Clevelândia. Então, Clevelândia leva o nome, leva homenagem a um ex-presidente americano que decidiu. A decisão foi considerada uma das maiores vitórias diplomáticas da história brasileira. Curiosamente, meus amigos ouvintes, poucos anos antes, a antiga localidade de Bela Vista, não era Clevelândia, era Bela Vista, havia recebido um pouco antes da decisão, olha só, hein? Um pouco antes da decisão do Grover Cleveland decidir em favor do Brasil, os brasileiros já tinham dado o nome de Clevelândia. Uhum. Será que ele se sentiu homenageado e agraciado e pendeu um pouquinho a sua decisão ou não? Então, o ex-presidente norte-americano Grover Cleveland decidiu que esta parte do território paranaense iria pertencer à Argentina e acabou eternizando o nome do homem que ajudou a confirmar que toda aquela região continuaria pertencendo ao Brasil. Por isso, ao falar de Clevelândia, não se conta apenas a história de uma cidade do Paraná, mas também um capítulo importante da formação das fronteiras brasileiras e da preservação do território nacional. O senhor que é lá da cidade de
9: Bernardo Rigoli.
7: Bernardo Rigoles.
9: É, a história são duas.
7: Ah.
9: Se você for hoje em Dionísio, Barracão e Bernardo Rigoli, a história diz que Cleveland não conhecia o mapa, desconhecia a região, estava em Haia, na Holanda, para a convenção, para a disputa desse território, que compreendia Argentina até o rio Marombas em Curitibanos. De Marombas para cá seria tudo território argentino, era o que a Argentina peleava. E o Cleveland deu veredito para o Brasil em Haia, na Holanda, dizendo que o rio Marombas era o rio Peperiguaçu, que nasce lá em Bernardo Rigoli, e deu a divisa dizendo: o rio Marombas passa aqui.
7: Uhum.
9: E o rio Marombas não seria mais o de Curitibanos, e sim o rio Peperiguaçu, que nasce na Argentina.
7: Uhum. Então, está aí, gente, naquela época, o Grover Cleveland decidiu favorável ao Brasil esta área. E esta cidade que eu passo seguidamente quando vou visitar minha mãe no Paraná, de Clevelândia, é em homenagem a Grover Cleveland, ex-presidente americano.
2: Que era uma espécie de VAR da época, né, César? Ele que definiu ali, que olhou ali.
7: Exatamente. Como não tinha quem recorrer, os países foram a este presidente pedir a sua...
2: Que teve a palavra final, né?
7: Palavra a respeito, e assim foi decidido. Agora, 8:04...

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0: 11, agora 8 horas com 11 minutos, gente, é a hora certa, tudo bem, Sérgio Prima? Como é que tá o cafezinho? Ou é uma aguinha? Aguinha, né? Aguinha pra dar uma hidratada na garganta.
1: Exato, é uma aguinha
0: com... hidratada na voz.
1: Com limão, César.
0: Uhum.
1: Limãozinho, né? Aproveitar a época do ano, tem bastante limão, né? Tem vitamina C e ajuda também na questão do fígado, do gás, do estômago, aquela coisa toda, né?
0: E ontem lá se foi um pouco mais da nossa esperança de ganhar a Copa do Mundo,
1: por
0: né?
1: Por que, César?
0: Lá se foi.
1: Ah, mas, então,
0: depois de ver a França, depois de ver a Argentina, depois de ver um Messi jogando ao natural, tranquilo, numa boa, com
1: que
0: seus é um crack, 38
1: né?
0: anos.
1: Que é um craque bem cuidado.
0: É, viu? É, coisa bem cuidada vai longe,
1: vai
0: né?
1: Vai longe, cara.
0: É
1: cara,
0: que nem nós aqui, né, Sérgio?
1: Tudo acabadão.
0: Bem cuidado, né?
1: É, a gente vai até o 100.
0: Olha o Nath, bem cuidado pela dona Marlita aí com 70 anos, né? Ainda operando o som e tal.
1: É, exato.
0: Bem cuidado, vai embora, né, Nath?
1: Ele,
0: agora...
1: Ele não me reconheceu de manhã, mas fora isso, é certo.
0: Viu, Sérgio? Depois de ver esses dois jogos, a nossa esperança já diminuiu bastante, viu? Aí já começamos a ficar na zebra quase, né? É, deixa eu ver aqui, César, cuidado pra cima da curva da Madeireira Grande, a saída de pista.
1: Tem óleo na pista.
0: Tem uma saída de pista aí.
1: Tem
0: óleo na pista,
1: por causa
0: então,
1: óleo
0: e saída de pista. Acima da Madeireira Grande. Ontem à noite, Sérgio, passei até, eu te informei, um pouco acima do cemitério parque ali, uma batida entre dois carros pequenos.
1: Dois carros pequenos, a equipe do SAMU que atendeu a ocorrência, César, e conduziu pro hospital pessoas, mas com ferimentos leves, nada grave, tá? Nada grave. É, mas que deu de acidente, rapaz, de domingo até agora? Ô, louco, gente. Parece que tá aberto aí a porteira dos acidentes, viu? Tome cuidado, turma. É. César, por incrível que pareça.
0: E o dia tá fechado de neblina de novo, em algumas regiões, né? Tá fechado, César, de neblina.
1: Lá em casa não tem neblina. Lá em casa tem sol.
0: Aí no São Cristóvão tem sol.
1: É, lá no Portinari, eu moro no Portinari, né,
0: aqui no
1: César?
0: Centro tá fechado de neblina.
1: Tá fechado de neblina, César. Começou

0: Beleza? Outro time que foi muito bem ontem na Copa do Mundo foi a Noruega, do Haaland. Aquele centroavantão grandão do City. O cara fez 2 gols. A França ganhou também, César. E o Mbappé, 2 gols. Então os craques estão decidindo. A Argentina ganhou com 3 gols do Messi. Quer dizer, os craques estão decidindo, né, César? Quem tem craque no time vai fazer a diferença, César.
1: Olha, 8h14 agora. 8h14 é a hora certinha. Mais uma.
2: Bom.
1: Agora na entrada da linha ouro, na 153, é? Ali?
2: Tem uma batidinha aqui na entrada de linha ouro, no asfalto também. Fala pro pessoal cuidar, aqui muita neblina aqui na BR aqui pra cima. Tá muito perigoso, hein?
1: Olha aí, ó. Informação aí, meu amigo Fabiano Zanella, um abraço. Lá em cima, na 153, entrada pra linha ouro, uma batida também agora há pouco aí, ó. 8h14, agora 8h14.

0: 17, agora 8:17. Pessoal passando informação, né? Seu Jaman tá passando ali pelo Suruvi também. Saída de pista, então, pertinho aí da entrada da Madeireira Grando. Batida na linha Ouro, batida ontem à noite quase em frente ao cemitério Parque, fechado de neblina na região e recebendo aqui, ó, uma geada de ter que largar água no vidro lá em Ibiaçá. Geadão, né? A neblina é que segurou a geada em muitos pontos da região
1: muitos pontos,
0: quando verdade. Tem neblina assim, não tem formação de geada. Tem
1: muita umidade, né?
0: Então, essa neblina que nós estamos tendo aí, evitou que viesse uma geada queimando tudo aí também, quer dizer, tem um lado bom, tem um lado ruim, mas tá aí, portanto, em Ibiaçá. Fala aí, meu amigo, quem é que tá chamando lá de Ibiaçá? Ah, Giovanni, tudo bem, Giovanni? Giovanni é lá de Ibiaçá, é do 54, né? Ibiaçá. Essa cidade é muito conhecida, a gente já viu muito o nome, mas não tô lembrado bem onde é que fica aí o Ibiaçá, né? Acho que é na região aí de Passo Fundo, um pouco à frente, talvez, aí de Passo Fundo, Ibiaçá, né? Pessoal nos ouvindo aí em Ibiaçá. Obrigado, meu amigão, aí pela companhia, pela audiência. 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Alô, pessoal aí da Autoelétrica Assistec. Um abraço para vocês então aí, né? 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Meu amigo pequeno é cliente da Autoelétrica Assistec também, né? Como é que tá aí? Muito frio aí para cima aí, pequeno? O Valdecir de Matos, tudo bem, Valdecir? Fazendo um muro, manda um alô aqui para nós. O Valdecir ontem trouxe aí o par de muletas que a gente pediu, Valdecir, muito obrigado. E o meu amigo que pediu aí o par de muletas, o meu amigo Cândido, seu Cândido, pode vir buscar aí o par de muletas que o Valdecir já deixou aqui na rádio ontem aí com o Lucas Lazarim, viu? Pode vir. A Roseneide Fernandes, escutando seu programa, César Luiz, tudo bem? Aqui é Roseneide, consegue ver com a Celesc porque não tá vindo tirar a leitura na Barra Seca, que não estão tirando a leitura do gasto de energia, né? Na Barra Seca. É, pessoal aí da Barra Seca, tá perguntando aí a Celesc, diz que não estão fazendo a verificação aí da energia, né? A leitura da conta de luz aí na Barra Seca.
1: E mais, Sérgio? César, Ibiaçá, o pessoal tá ouvindo a gente lá?
0: Sim.
1: Pra frente, Seranduba.
0: É.
1: Tapejara, fica entre frente, Tapejara ali. E Seranduba.
0: Isso, Tapejara, Seranduba, naquela região ali.
1: Isso, naquela região.
0: Ibiaçá, né, Giovanni? Ibiaçá. Giovanni tá me ouvindo ainda aí? Isso, tá me ouvindo? Manda aí, meu amigo Giovanni, aí um áudio pra nós aí, diga como é que tá, está muito frio aí, muita geada aí na região aí, grava aí, dá um alô aí, como é que tá o som da rádio aí em Ibiaçá. Giovanni, perto de Tapejara, César Sananduba, estamos te ouvindo aí, valeu, isso aí, ele escreveu aqui, né?
1: Isso.
0: Como é que tá aí, muito frio aí, Giovanni? Deixa eu ver aqui, 93.7, como é que tá o som da rural aí em 93.7 em Ibiaçá, hein? Um abraço pra Zeli Fornari, São Cristóvão, acompanhando o nosso programa também, obrigado pela audiência aí, pela companhia, Linear Materiais de Construções, alô Sirley, como é que tá aí, Sirley? 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Ninguém consegue tomar um banho frio, hein? Nem quem adora o inverno não consegue tomar um banho frio, né, Nargi? Quem adora o inverno, eu não sou muito fã do inverno não, mas enfim, a gente tem que suportar, né? Tem que aguentar todas as temperaturas aí, não dá pra fugir, dá pra fugir. Deixa eu ver o Giovanni aqui, Nadi, põe ele no ar lá de Ibiaçá, meu amigo.
2: Bom dia, César, bom dia, Serginho, tudo bem? Giovanni, nossa, aqui tá frio, ontem tinha neblina, né? Mas hoje não teve neblina, então tava esse geadão aí, mas graças a Deus já tá saindo o sol aí, tá dissipando essa geada aí, graças a Deus, tá? Um abraço pra vocês, então, sempre na escuta aí, trabalhando na empresa Roboagro, um abraço.
0: Rodoagro, é isso, Rodoagro aí em Ibiaçá, um abraço povo de Ibiaçá, um abraço Giovanni, o Wilson Ubiali, tá mandando um recado aí também, o Wilson Ubiali, Olha, César, ela é policial, ele trabalha... Bom, uma família, ela é policial, está precisando de uma casa para alugar, né? Eles estão precisando de uma casa até R$1.500, gente, até R$1.500. Quem tiver uma casa, então, até R$1.500 para alugar aí para uma família, chamar pelo 99885. Vamos ver aqui. Vamos falar de novo. 988558310. Essa família precisa uma casa diretamente com o dono, de preferência, mas até R$1.500. Que ela é policial, ele não peguei a função que trabalha aqui, foi através de uma amiga que mandou o recado para nós aqui. Estão à procura de uma casa para alugar. Agora 8:23.
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1: O esposo Ego Shell, de Linha Rio Iganitá, juntamente com os demais familiares, comunicam com profundo pesar o falecimento da esposa, mãe, sogra, avó e bisavó, Alzira Shell, ocorrido ontem, dia 16, aos 74 anos, no Hospital São Francisco de Concórdia. A família convida os parentes, amigos e vizinhos para os atos de encomendação e sepultamento que serão celebrados hoje, dia 17, às 16:30, no Centro Comunitário de Linha Rio Engano, onde o corpo está sendo velado. Logo após, seguirá para o cemitério local. Noticiamos com pesar o falecimento de Alzira Shell, serviços fúnebres a cargo da funerária Arabutã.
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0: aqui tá frio lá no Lajado do Meio, né, dona Odete? Tá congelando, viu, Sérgio? Lajado do Meio, Irani. É, Lajado do Meio, Irani. Tá congelante lá pros lados do Irani, viu? Temperatura aqui 3 graus. E lá no Irani tá deve estar 0 grau, né?
1: Um grau.
0: 2 graus a menos, né?
2: Me deu saudade da Campina da Alegria do tempo dos rodeios no mês de junho e julho. Era de renguear Cusco, frio.
0: É, mano. Rapaz.
1: É muito frio, velho.
0: Ô, Wilson, mecânica industriário, diz que agora roda uma boa pra nós aí. Tá bom, Wilson? Viu, Nath? Agora é pra rodar uma boa pro Wilson lá na mecânica industriário. E como é que será que tá esse invernão lá pros lados de Campinas do Sul, hein? Cuidado, padre! Te agasalha bem aí, Girelli! É, nem chegou o meio de agosto ainda, Girelli. Vamos cuidar com esses frios aí, ó. É hoje 17 de junho. Muito frio por aí, padre!
3: Bom dia, meu amigo César Luiz. Como é que está a sua pessoa? Tudo bem?
0: Bom.
3: Pois é, meu irmão. Frio aqui na região de Campinas do Sul. Manhã gelada, hein? Estou passando para desejar voto de saúde, paz e muitas felicidades. Que Deus abençoe carinhosamente a cada um e a cada uma da grande família da Rádio Rural de Concórdia. É, vamos resistindo aos frios. Nós que no garão do Brasil temos que resistir, né? É, mas o frio faz bem, o inverno é saudade. Eu lembro do grande inverno do ano passado, né? Foi um inverno rigoroso e as frutíferas todas deram muito bem, desde as uvas, né? Tudo. Porque nós precisamos de frio. Até a da roça, milho, trigo, quanto foi colhido, né? Soja. Parece que o frio ele equilibra a natureza para nós aqui no garão do Brasil, não é verdade? Ele sofreu um pouco, mas depois tudo passa. Nós temos o que se abrigar, não é? Pois bem, tu, a homem do campo e da cidade, as donas de casa, o estudantado, vocês todos aí, que Deus abençoe carinhosamente, especialmente com a saúde, paz e bem-estar, né? Que nunca nos falte também o pão nosso de cada dia em nossas mesas. E assim Deus abençoe as águas, os alimentos e nos abençoe a todos, especialmente lembro desta hora, pessoas doentes, enfermas, hospitalizadas, cuidadores e cuidadoras que necessitam de uma força, de uma graça e uma bênção especial. Ele que é Pai, Filho e Espírito Santo. Amém. Louvado seja nosso Senhor Jesus Cristo. Para sempre seja louvado. Paz e bem, meu irmão. E até a próxima.
0: 3.4 aqui, padre, mas que no Irani tá a 2 graus. Tudo isso aí, tem que tava menos. Valeu, povo do Irani aí, um abraço.

0: adoro frio, hein? Já tem aquela história do... Aquela do bicharia, né, Nath? É, adoro frio, claro, toda encasacada do lado do... De um chocolate quente, lareira, ali é gostoso, lareira, do lado da lareira.
1: Fogão a lenha.
0: Agora vai lá tirar leite das vaquinhas, 6 da manhã, no parno, às vezes na garoa.
2: Vai lá cobrir com acidente no contorno norte de noite.
0: Vai lá.
2: De madrugada, princípio de incêndio e lareira. Vai lá.
0: O meu amigo Wagner Schuller mandou o Wagner aí do Rei do Dinho. O contraste tá aqui, ó. Duas fotos. Bairro São Cristóvão, um sol lindo.
2: Lindo, lindo mesmo.
0: Lindo, olha. Lindo, ele vem descendo o São Cristóvão, bater uma foto. O céu azul, sol e lindo dia. Aqui embaixo no centro.
2: Assim.
0: Serração, né? Serração, fechado de serração aqui no centro de Concórdia. Já ali em cima no São Cristóvão, né, Wagner? Ali no São Cristóvão, lindo, lindo dia. E aquelas corta-vento masculina que o César Luiz comprou uma, tem ali, né, no Rei do Jeans, meu amigo Wagner. Um abraço pra ti aí. Abraço pra você. Obrigado pela companhia e pela audiência, meu amigo. Valeu, valeu, valeu. Vamos em frente, vamos em frente, sem olhar pra trás, agora 8:36 da manhã.
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0: Câmara de Vereadores homenageia goleiro concordiense Bianchini pelo título da Libertadores de Futsal.
2: Outros destaques, César, que nós trazemos para vocês aqui na manhã, além desse destaque aqui local, motorista morre em colisão frontal na BR-282 em Campos Novos.
0: Família Zoletti, homenageada aí com nome de rua também ontem à noite na Câmara de Vereadores.
2: STF condena Eduardo Bolsonaro a mais de 4 anos de prisão por coação em processo sobre trama golpista.
0: Polícia Militar cumpre mandado de prisão por furto em Seara.
2: A Columbre nega ter recebido $30 milhões de Daniel Vorcaro.
0: Incêndio em lareira mobiliza bombeiros e reforça alerta para cuidados no inverno.
2: Polícia Federal aponta que Vorcaro pagou hospedagem de luxo para Hugo Mota em Lisboa.
0: Homem é preso suspeito de vender anéis falsos como ouro em Ipumirim.
2: Caso Master, irmão de sicário, ameaçou divulgar, ou irmã de sicário, ameaçou divulgar arquivos contra a família de Vorcaro, aponta a Polícia Federal.
0: Incêndio destrói depósito agropastoril no interior de Chavantina.
2: Moraes dá 24 horas para Bolsonaro explicar posse de arma durante prisão domiciliar.
0: Governo retira a urgência do projeto da escala 6x1 e destrava votações na Câmara.
2: Motorista recebe alta após sobreviver a grave acidente em Ribanceira, no bairro Imigrantes. Já tá em casa o rapaz lá naquele carro, César.
0: E veículo capota na SC-283 em Concórdia. Vítima fica presa às ferragens.
2: Brigada Militar reforça patrulhamento rural no norte do Rio Grande do Sul.
0: Mega Sena acumula e prêmio pode chegar a R$36 milhões.
2: Motorista de Irani, pai de 3 filhos, morre após caminhão ser atingido por um trem no estado do Paraná.
0: Que coisa, né? Pessoas aqui de Concórdia tinham relações aí com esse motorista, me passaram ontem imagens, que coisa impressionante. Polícia Militar apreende mais de 1,5 kg de cocaína na SC-283 em Itá.
2: No esporte, a CF é eliminada pelo Dracena na Copa da Liga Nacional.
0: A esperança diminui, França goleia e passeia com goleada sobre o Senegal na Copa.
2: E a nossa esperança, Neymar segue fora dos treinamentos e vira dúvida para a sequência da competição.
0: Noruega goleia o Iraque e mostra força nas bolas paradas.
2: Messi marca 3 vezes e a Argentina vence a Argélia.
0: 14 hoje, Portugal e Congo.
2: Às 17 horas, Inglaterra e Croácia.
0: 18h, Gana e Panamá.
2: E pra fechar a rodada de hoje, tem Uzbequistão e Colômbia pela Copa do Mundo.
0: Uzbequistão na Copa.
2: É? Já ouviu falar?
0: Uzbequistão. Não.
2: Nunca foi lá, César?
0: Nunca fui no Uzbequistão.
2: Como que não foi, cara?
0: Você que já esteve lá, como é que é a vida lá no Uzbequistão, César?
2: Cara, é uma vida dura, César.
0: Boa comida lá, não?
2: É, comida boa, boa.
0: Comida boa?
2: Boa, boa, boa. Uhum. Bastante apimentada, tá?
0: Um povo sofrido ou não?
2: Sofrido, sofrido. Tem bastante pimenta, né? Uhum. Esses povos aí, né? Mas é uma vida sofrida, César.
0: Valeu, meu amigo Mário Bonissoni. Um abraço, Mário. Tu não tá no trecho hoje. Voltei de Chapecó, César, a 1 da manhã, agora curtindo uma lareira aqui. Mas tá frio, hein? Na sua audiência. Valeu, Mário. Marião, um abraço, Mário. 8h40.
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8: Olha aí, 8:50, agora 8:50 aqui no programa, gente, a hora certa, né? 8:50. Vamos que vamos, né? Maurício, como é que tá aí, Mauricião? Tudo certo, meu irmão? Como é que tá? Tudo certinho? O Maurício tá nos ouvindo da carruagem, tinha ficado, deixa eu ver aqui, não fomos em frente. O Marinho está contando uma história para mim aqui. Daqui a pouco vou ver fora do ar aí tua história. Mandar um alô pro seu Dário e a dona Iracema Zoletti, sempre ligados aí com o nosso programa também, né? Dário, Iracema, abração aí para vocês aí. Abraço ao Dário, um abraço especialmente aí, então, ao Dário, a Iracema e os demais filhos, filhas, noras, netos, né? Netos em especial também do seu Carlos Zoletti. Agora lá no loteamento Regina, então, teremos também a rua principal, lá vai se chamar rua Carlos Zoletti, né? Por determinação ontem da Câmara, assinada aí por todos os vereadores, uma indicação aí do vereador César Luiz Filho, mas que teve assinatura de todos os vereadores, passa a se chamar lá a rua principal, com ligação para demais parte lá do bairro dos Estados também, de rua Carlos Zoletti. Agora 8:51, 8:51, né? 8:51.

0: pessoal lá do CTG Fronteira da Querência começa já a sair os mais de 4.000 quilos de costelão. E na sexta de manhã, 7 horas, os homens vão varar à noite. Amanhã, vamos pra lá de amanhã, dá uma olhada? Dá uma olhada não, dá uma ajudada, né? É só pra olhar e atrapalhar. Não adianta também nada de aparecer lá com o teu litrinho lá.
1: Eu vou levar meu machado,
0: aparecer, né? Aparecer lá com teu litrinho de água lá, ficar meu tomando machado. Uma aguinha. É, é. Aquela garrafa, aquela... É... Aquela latinha de Coca-Cola, ah, né?
1: A latinha de Coca.
0: Então, se resolver, vamos junto lá.
1: Vamos lá.
0: Amanhã
1: vamos.
0: O pessoal começa já a assar os costelões, vão varar à noite lá assando o costelão, para sexta-feira de manhã começar a servir na MBRF, 7 da manhã, um costelão lá para todos os colaboradores. E no sábado, isso na sexta, né? Já começam a servir o costelão. E no sábado, um evento com mais de 800 mil em prêmios aos colaboradores da MBRF, que foi a campeã na gestão, né? No sistema de gestão interna. Ser campeã significa ter o melhor desempenho geral em gestão. Na prática, isso realmente quer dizer que a unidade cumpre metas com excelência, tem processos organizados e bem executados. Parabéns à nossa unidade, parabéns aos trabalhadores da MBRF Concórdia.

0: Quem não mandou ainda, vai mandando a homenagem para o aniversariante, porque é às 9 horas, tá? É, daqui 4 minutinhos tem a homenagem aí para o aniversariante. Vai mandando, que depois se der para recuperar, o que vem atrasado a gente recupera. E se não der pra recuperar, aí fazer o quê, né, gente? Fazer o quê? Vamos ver aqui qual é o recado aqui. Vamos ver qual é o recado. Ah, da geada. Formação de geada em algumas regiões. Sol em outras regiões. Já o sol bonito nesta manhã de quarta-feira. Em outras regiões também.
1: Hoje tá.
0: Hã?
1: Geladinho.
0: Põe no ar aqui.
1: Pressão.
0: Quero ver.
1: Um gelinho em cima do carro.
0: Aham. Será que aqui, porque aonde teve formação de neblina e tal, aí não teve geada, viu, Sérgio?
2: Nossa, que gelado.
0: Mas o homem tá raspando com a unha aqui, vamos ver aqui.
2: Para-brisa.
0: Edu, do Bussolaro, hein? É aí do Bussolaro, é Edu? O Edu Rocha mandou pra nós aqui. Então lá no Bussolaro deu geada. Tu vê que lá em cima, no alto, onde não deu serração, aqui embaixo na cidade onde teve serração, não deu geada.
2: Que loucura.
0: A serração não deixou haver a formação de geada. E lá pra cima, no alto, onde não teve, a geada pegou, viu? A geada pegou, meu caro PG. Bom dia, o PG é friolento. Ele vem com 3, 4, 5 blusas.
3: Ah, sim.
0: Eu tô com uma camiseta e uma blusa aqui, cara.
2: Ele tá com
0: vem com cachecol.
2: Ele tá com 2 cuecas e um mijão.
3: Também, é, também.
0: Mijãozão,
3: mijãozão por baixo.
0: Diga aí.
3: Kit mijãozão completo.
0: Ah, PG.
3: César. Motoristas terceirizados que atuam em obras na SC-283 entre os municípios de Seara e Arvoredo paralisaram seus trabalhos. Segundo os trabalhadores, a mobilização ocorre devido ao atraso nos pagamentos por parte da empresa responsável pelos serviços. De acordo com relatos obtidos no local, alguns profissionais afirmam estar sem receber 3 ou até 4 meses. E ainda, hoje acontece um movimento dos servidores da Embrapa Suínos e Aves através do Sindicato Nacional dos Trabalhadores em Pesquisa Agropecuária. Está acontecendo nesse momento, aliás, lá na Embrapa, um dia de paralisação. Os servidores estão cobrando uma reposição salarial.
0: 8:58, agora 8:58 aqui no programa. Que sol vai, minha gente boa. Alô, dona Guilmar Codebella, tudo bem por aí? Bom dia, bom dia. Abraço também para Clarice Peronde, acompanhando o Norte

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10: E o meu amigo Maurinho Cabeleireiro, viu? Maurinho Cabeleireiro diz, olha, César, aqui todo dia reúne os 4, 5, tá que nem a casa do Nardi, né? Tu vai lá do Nardi de tarde, sempre tem os mesmos lá, 5, 6, 7, tomando chimarrão lá do fogão. Diz o Maurinho, tu acha que um César aparece aqui com 1 quilo de erva mate? Que um passa num mercado aí na Gulu e pega 1 quilo de erva mate e vem com 1 quilo de erva mate na mão? Agora, tomar chimarrão todo dia eles lembram de vir. Chegam aqui e querem chimarrão. Mas levar 1 quilo de erva mate, ninguém leva, né, Nath? Engraçado, né?
11: E são capazes de reclamar da erva. Mas tá meio amarela essa erva.
10: É. E são capazes de dizer, não gosto dessa erva, tenho minha preferida, que é outra marca. 9 horas e 4 minutos.
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0: Paula Baio Natureza, de aniversário hoje da amiga Débora Cristina Krieger, a homenagem. Vamos ver aqui, ó, 9:05. Bom dia, tá muito bom, Cesarei, o seu programa. É a Tercila, bom dia, dona Tercila. Vamos se esquentando aí, dona Tercila. 9:06, quem mais?
1: César, quero parabenizar o meu esposo Cláudio Cron, que hoje completa seus aniversários.
0: Valeu, Gessi, esqueceu a idade do marido, não tem problema. A Ana Prado queria fazer um comentário sobre a sinalização de entrada no bairro dos Estados. Daqui a pouquinho vou olhar a tua matéria aí, Ana. O Almir Afonso Beckman, de São José, queria homenagear minha esposa Fátima, que está de aniversário aí, a Fátima. Valeu, então. Annelies Calco, tudo bem, Anneli? Bom dia. A Jandira Balestro. Alô, Jandira, quero dar os parabéns para a minha neta Emanuele Balestro e o meu neto Marone Lorenzi, que mora no Maranhão, de aniversário. Então, a eles, felicidades e muitos anos de vida. Vamos ver quem mais aqui. Vamos ver se é aniversário aí, Zeneide.
2: É. Bom dia, Zeneide.
0: Oi.
2: Tudo bem?
0: Bom dia.
2: Zeneide, eu tenho um porão, mobiliado para alugar.
0: Porão mobiliado?
2: Na rua Itália, esquina com o Uruguai. 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
0: Porão lá no bairro Nações, então ela tem para alugar. Vamos ver aqui se encontramos mais aniversariantes. O Neymar Enki, um abraço, Enki. Um abraço, pessoal aí da Mecânica Industrial, que estão esperando uma música boa ainda, Nath. Estão ainda lá esperando uma música boa, que é pra tocar uma boa. 9:07. Fala aí, Serginho.
3: Aniversariante de hoje, aqui, ó, Valdir Senger, hoje completando mais um ano de vida. Rudinei Bove, parabéns, felicidades. Também o Nelson Tunes, hoje aniversário. Fabiana Romani, hoje completando mais um ano de vida. A Gabriela Camila Chiamenti, também de aniversário. Antônia Lovato, parabéns. Suzy Radim, felicidade, muitos anos de vida. Elis Regina, também de aniversário hoje. Fernanda Aparecida Roden, a Nevel José Klein, também um abraço para Graciele Albiero, Juliana Moreira, Aline da Silva, a doutora Andressa Baú, também de aniversário hoje. Franciele Tiepo, Rosilaine Araújo, Rosemary Alves Dutra, Eduardo Luiz, também de aniversário hoje. Genuir Camargo, Camila Simplício dos Santos, também de aniversário, e a Adriana Soligo, Ana Alice, completando mais um ano de vida hoje, e também Casiele Restelato, Angélica Favareto, nossa, quanta gente, e Rafaela Machado, Marli Poleto, também de aniversário hoje. Parabéns a todos e muitas felicidades.
0: Pois é, seu Leonir, também no bairro Nações aí, abraço aí pro amigo Leonir, então, aí no bairro Nações, acompanhando o nosso programa. A Vanice e Cassiano na Canhada Grande Arabutã, vindo nosso programa também lá. Aí um bom dia também pra comadre Rosângela Lopes Boiani, e o Pedrão tá por aí também, comadre, tudo certo aí no bairro Liberdade, ouvindo o nosso programa. Um alô pra da sua neta Vanessa César Luiz. Deixa eu ver aqui, parabenizar meus avós Adão Gonçalves e a Inês Gonçalves de São José, 48 anos de casamento. Um alôzão aí também. E o meu amigo Cauãzinho tem homenagem aí, põe no ar, Nardi.
4: Bom dia, César Luiz, tudo bem? Aqui o Cauã do Bairro Primavera. Gostaria de homenagear Enzo, que está de aniversário hoje, tá bom? E roda aí uma música aí, qualquer uma. Tertúlia. Os Serranos, tá bom, meu amigo? Um abraço.
0: Os Serranos.
5: Vamos, César Luiz, vamos, que a rádio não pode parar.
0: Vamos,
4: meu amigo César Luiz, vamos, Nelson Nardi.
3: De aniversário hoje também, César, não posso esquecer do nosso amiguinho Jusce, lá da PG Construtora, né? Ele tá lá acompanhando a

0: Olha, 9:11, 9:11, 9:11.
1: Deixa eu fazer homenagem aqui pro Itamar Galas, que hoje tá de aniversário. Grande Galas, aquele abraço, felicidades pra ele também, muitos anos de vida, né? Grande parceirão aí, felicidades pra ele também. Tá de aniversário hoje, homenagem de toda a turma aí que tá, os amigos, os familiares, César. Itamar Galas também de aniversário hoje, César.
0: 9:12, 9:12, pessoal que tá ligado aí com a Rural, a sua melhor companhia do rádio, aqui na maior prestação de serviços do rádio também, hein? Vamos juntinho, vamos juntinho. 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
0: Serginho Prima. Olha aí, quem avistar aí o seu Cândido, né? Quem avistar o seu Cândido aí, o par de muletas dele tá aqui na rádio. Já tá aí esperando aí pelo seu Cândido. Agora 9:18, 9:18. E o Lamba, tudo bem aí, Lamba? O Lamba tá pela região da onde, Lamba?
20: Bom dia, César, tudo certo?
0: Yeah. Olá, Lamba. Diga.
20: Aqui já passei o trevo aqui, que é a Piratuba, bastante neblina aqui, eu acho.
0: Região aí
20: que vai ali pra cima do... Mercado ali, mas tá tudo fora da pista. Acho que cada neblina andaram se batendo ali.
0: Teve uma pequena batida ali.
20: Bastante neblina aqui pra baixo.
0: Exato, teve uma pequena batida ali mesmo, quase na entrada ali que vai pra linha Ouro aí, seu Lamba, viu?
20: E aproveitar e mandar um abraço aí pro turista das antigas, do Concorde região, né? Grupo GAC, GCC também e os demais grupos aí, né? Rádio que fazem parte da nossa região aí. Abraço pra todo mundo aí.
0: Valeu, Lamba. Boa viagem aí, devagar aí que tem muita neblina. A Margarete também nos ouvindo, César Luiz, hoje 48 anos de casados, do seu Nelson e dona Vilma Klein, da linha Schiavini. Parabéns a eles, felicidades então da amiga aí que tá mandando para eles aí umas felicitações. Qual é a notícia, Sérgio?
1: Vamos falar sobre um morador de Irani, aqui no Santa Catarina, que morreu em um grave acidente envolvendo um caminhão e um trem no início da tarde desta terça-feira, dia 16, no distrito de Pirapó, em Apucarana, no norte do Paraná. Bom, conforme informações do Serviço de Atendimento Móvel de Urgência, o SAMU, a colisão aconteceu por volta às 12h20. Com a força do impacto, o motorista foi arremessado para fora da cabine e morreu ainda no local. Imagens de uma câmera de segurança registraram o momento em que o caminhão se aproxima da linha férrea e inicia a travessia. Segundo depois, o veículo é atingido pela composição férrea. O caminhão, com placas de Itajaí, transportava uma carga de papelão pertencente a uma empresa de celulose. Equipes da Polícia Militar e da Polícia Científica atenderam a ocorrência e realizaram os levantamentos necessários. Em nota, a concessionária Rumo, que é a responsável pela rodovia férrea, informou que os maquinistas acionaram buzina conforme os procedimentos operacionais e foram surpreendidos pelo avanço do caminhão sobre a passagem da pista, não havendo tempo suficiente para evitar a colisão. César, com o impacto da pancada, César, do trem com o caminhão, o motorista foi arremessado para fora da cabine do caminhão, César.
0: Uhum.
1: E acabou perdendo a vida. Ele deixa mulher.

0: que vem pela frente aí ninguém sabe, né? Que coisa. 9:21, 9:21, para quem a informação?
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0: Scooby-Doo, Scooby-Doo.
1: É, Casa das Calhas.
0: Conhece o Scooby-Doo, Sérgio?
1: É, não.
0: É, César, manda um abraço para o pedreiro Ademir, do Vista Alegre, trabalhando na minha fábrica de pizzas. Como é o nome da tua pizza, Scooby-Doo? Aqui no quilômetro 111, sempre ligado aí no seu programa. Ele tem o rádio sempre ligado de manhã no seu programa e de tarde no programa do Raul. Alô, Ademir! É pro Ademir aí me chamar aí no meu zap aí pra me credenciar ele aqui nos prestadores de serviço. E às vezes aparecem algumas obras aí, a gente manda pro pessoal aí, os prestadores de serviço da construção civil aí, meu amigo, tá? Valeu, Scooby-Doo, Mercado Parceria, BR aí, 153.
2: É inevitável

0: Dário, um pedido. Ao Ana, tá me ouvindo aí, Ana? Para alguém responsável pelo contorno na entrada do bairro dos Estados, está bem ruim aquela sinalização da entrada do bairro dos Estados. Ah, ok. Dona Ana, se possível, me manda um áudio aí, dona Ana. O que que a senhora entende ali, o que que tá faltando ali da entrada do bairro dos Estados, o que que tá acontecendo? Não tem placa, tem placa, falta placa, o que que tem aí? Será que tem alguém que pode dar uma atenção? Claro que tem. Especial aí, por favor. Não sei como ninguém percebeu ainda que aquela entrada do bairro dos Estados está horrível. Ana, Ana Prado, comenta pra mim aí o que que falta ali, por favor, aí na entrada do bairro dos Estados. Então, Ana, que aí eu vou mandar para órgãos, para o pessoal aí. Vamos repassar aí para o vereador César Luiz Filho aí. Vamos repassar aí para o vereador dar uma olhada nisso aí também com a assessoria aí, tá bom?
1: Até porque tem a BR, a SC 283, né, César? Tem uma SC, a nível nacional, né? Nível estadual, melhor dizendo, né? E daí tem a entrada do bairro, daí ali pra dentro é o município, né? E ainda tem a rótula nova que foi feita ali, né? Que fica dentro do perímetro urbano de Concórdia, mas também pertence à SC 283.
0: Eu fico no aguardo aí de um comentário seu um pouco mais aprofundado aí, dona Ana, qual é a dificuldade que tá tendo ali, tá? Na entrada do bairro dos Estados, pra gente encaminhar essa matéria, tá bom? Fico no teu aguardo, comente pra nós aí, por favor, qual é a dificuldade, o que que acontece. Pessoal aí do Nono Pizza, conhece o Nono Pizza, Sérgio Prima?
1: O Nono Pizza, gostei do nome, Nono Pizza.
0: O Nono Pizza é do Scooby-Doo.
1: Oh, cara.
0: É, o Scooby-Doo é o proprietário do Nono Pizza.
1: Scooby-Doo.
0: Ô, Nadir Mocelin, tudo bem, Nadir? A Nadir mandando um abração aí para a amiga Zelinda do Prado Ruth Schmidt, né? É, Nadir Mocelin aí da Vila União mandando um abração então lá para a amiga Zelinda do Prado Ruth Schmidt. 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Tá cansado?

0: meio cansado, meio estrufiado na rádio aí, caminhando meio duro, né, Sérgio?
1: Coitado, né?
0: Agora bem, vai ajudar nas articulações suas, Nardi, viu? Vai te ajudar muito a melhorar essas articulações.
1: Ele tava até agora mexendo a mão aí.
0: É.
1: Conseguia mexer a mão.
0: Fica aí articulando, passando. Isso. Toma Dora bem, viu?
2: Se defenda aí, Nardi.
1: Tem palavras?
3: Não consegue. Deixa o Nardi
4: quietinho. Bem quietinho.
0: Essa aqui.
4: Ainda bem que eu tenho uma assessora.
0: É, minha amiga?
3: Deixa o Nardi quieto no cantinho dele, não tá incomodando ninguém. Abração, Nardi, querido.
4: Obrigado. Basta pegar mais cinquentinha.

0: Nossa, que música ridícula.
1: Ah, mas eu concordo com a senhora. 9:29, agora 9:29, consultório de reabilitação oral 3030-0600. 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E mais que tá girando aí, Sérgio Prima?
2: Girando pelo Brasil, César, o principal fato é o frio, César, que chegou na região sul do Brasil, César, ocasionando quedas de temperaturas, né? E geada, especialmente aqui no oeste de Santa Catarina, César. Mas a previsão do tempo, por incrível que pareça, é dizer o seguinte, né? Que nós vamos ter uma subida da temperatura nas próximas horas. É isso mesmo. Amanhã, quinta-feira, nós não temos tanto frio como foi hoje, né? E na sexta-feira, chuva. Chove sexta-feira, não é muito, e depois a temperatura volta a baixar aqui na região sul, meu caro César. Tá aí, portanto, né? Um dos destaques é o frio que atinge Santa Catarina e também o sul do Brasil nesta manhã de quarta-feira.

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8: 9h46 da manhã, no repórter policial, olha, veículo capota na SC-283 em Concórdia. Bombeiros resgatam uma vítima que ficou presa às ferragens. Foi ontem à tarde esse acidente, hein? Um grave acidente foi registrado, então, na SC-283, na região de Fragosos, nas proximidades aí do trevo de acesso ao bairro Natureza. A ocorrência envolveu uma saída de pista, seguida de capotamento de automóvel. Equipes do Corpo de Bombeiros foram acionadas e realizaram, então, o resgate, então, de uma vítima que ficou presa às ferragens. No interior, então, desse veículo, que seria um veículo Astra com placas de Concórdia. Outros dois ocupantes conseguiram deixar o veículo, né? Com a ajuda de terceiros. O acidente ocorreu nas proximidades da entrada da empresa Lumidex, praticamente aí em frente ao portão de acesso da indústria. De acordo com informações apuradas pela Polícia Rodoviária Estadual, o veículo seguia no sentido Fragosos Centro, quando o motorista perdeu o controle da direção. O automóvel saiu da pista, atingiu a sarjeta e acabou capotando. Do VI, da violência, do impacto, né? Do acidente, graças a Deus, as pessoas que estavam no interior do veículo sofreram lesões graves, né? O motorista e o carro que estavam no banco da frente saíram ilesos, né? E a mulher que estava no banco de trás teve ferimentos leves e foi levada ao Hospital São Francisco para melhor ser avaliada. 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

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Nardi, ontem à noite eu atendi aí uma ocorrência de um princípio de um incêndio em uma lareira aqui em Concórdia. Quando os bombeiros chegaram no local, as chamas já haviam sido controladas e não havia mais risco para os moradores. Esse fato aconteceu ali no bairro da Gruta, tá? Na rua Catarina Mafessoni, na subida que dá acesso, que vai lá pro contorno norte, né? Segundo informações, a equipe do Corpo de Bombeiros chegou no local e constatou que o fogo de PVC havia sido atingido pelas chamas, provocando então danos, derretimento da estrutura ao redor da tubulação. Ainda conforme relato dos moradores, uma vizinha agiu rapidamente e conseguiu extinguir o fogo utilizando-se de um balde de água. Mais uma vez fica aquele alerta, né, pessoal? Vai usar fogão a lenha, vai usar lareira, dá uma limpada antes, dá uma observada antes, né? Porque esse superaquecimento acaba acontecendo por causa das fuligens que ficam ou no cano ou na saída desses locais aí. E o frio tá aí e o pessoal quer utilizar para se aquecer, né? Então tome

0: Olha, 9h52. Agora 9h52. 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
0: Tá bem dividido aí o contorno, aí um lado é sol, um lado é neblina. Pro lado da cidade, quem vai no contorno norte, olha pro lado da cidade, neblina. Pro outro lado, muito sol, hein? São 9h53, agora 9h53.
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0: pontualmente 10 horas. Pontualmente 10 horas da manhã, hein? Vamos que vamos, gente. Vamos que vamos, né? Vamos que vamos. Em algumas áreas altas aí, o sol lindo. Sol azul, né? Sol azul. Um abraço aí para o cara que mais viaja pela região, é o Agnel Luiz Kupner. É. Como é que é, Lárcio? O que tu disse?
1: Não tem nada pra fazer mesmo?
0: Aham.
1: Daí o negócio é viajar, conhecer. Cara, eu queria ter uma vida.
0: Cada um com o seu rabo, Nardi. Cada um com o seu rabo.
1: Eu tô cuidando do meu.
0: Tem a ver com a vida dele, cara.
1: Eu tô cuidando do meu, que eu tenho tanta coisa pra fazer que não consigo.
0: Tem que ficar falando dos outros. Agora 10 horas pontualmente. Ele não faz nada, não faz nada. A gente sabe, mas não precisa ficar falando.
1: Não, mas ele faz muito.
0: 10 horas pontualmente aqui no programa. Vamos em frente, Sérgio Prima. O que mais que tá girando aí, Sérgio?
2: Pois é, Sérgio, tem muita informação chegando, mas. Até você está relacionada, então.
0: Olha aqui, ó, o recado do Agnel Ponardi.
3: Aí. Viu, Nardi? Trabalha aí, fica quieto.
2: Bem isso aí.
0: É, fica na tua.
2: Fica na tua, Nardi, sabe? Tessa foi preso, tá? Foi preso.
0: É, depois as menininhas que estão mexendo com o Nardi, que ele tá quietinho, né?
2: Mas vai trabalhar com ele.
0: É.
2: A polícia militar cumpriu um mandado de prisão na noite da segunda-feira, dia 15, no centro de Seara, gente, hein? Durante patrulhamento pela região central da cidade, os policiais localizaram um homem na rodoviária municipal. Segundo a PM, a guarnição já tinha conhecimento da existência de um mandado de prisão em aberto contra ele pelo crime de furto, César. Diante da situação, os policiais realizaram a abordagem e deram voz de prisão ao suspeito. César, após o procedimento, parece um rato, homem, após os procedimentos legais, ele foi conduzido ao presídio regional de Concórdia, onde o homem está à disposição da justiça. Então, lá em Seara, foi preso um homem com mandado de prisão, César, na rodoviária, né, nas últimas horas.
0: Ok. Fala aí, dona Salete Machado, qual é o recado, Salete? Todos os dias você será testado, seja forte, mantenha o foco, siga em frente, você será testado todo dia, viu, Nadi? Mas não desanime, não aborreça, você também, Agnel Luiz Kufner, não aborreça pelos comentários dos outros, siga nessa sua vida boa, tranquila e não dê bola, se você tá conseguindo se sustentar, não tem nada que ver, não é eles que estão pagando tuas contas, teus boletos, tua energia, tua água, teu combustível, se você é o cara que mais viaja, parabéns pra você, né? Você que tá sendo responsável pela bomba quando você encosta ali no posto para abastecer, não é o Nardi, né? 10

0: aí ficar só ouvindo minutos manhã inteira, se eu pudesse.
1: Fosse pra ouvir o Menudo, né? Valeria ficar aí sentado a manhã inteira, nem que fosse ouvindo o Menudo.

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2: Gente, vai participando, vai mandando. Se você vai pra São Luís domingo, vou sortear aqui um almoço espeto corrido no valor de R$65, tá? É, pode ir participando, dizendo eu quero ir pra São Luís. São pouquíssimos ingressos ainda. É, para São Luís domingo, são pouquíssimos ingressos que ainda restam. E lá o clube não é tão grande, acabou o almoço, acabou, né? Acabou. Aí fica o matinezão à tarde aí com o Rogério Magrão domingo, lá pra São Luís. 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Serginho Prima, motorista recebe alta após sobreviver a grave acidente, aquele do bairro Imigrantes, cara, que o senhor teve no local lá.
3: Cara, que loucura aí, César. E ele não sofreu nada de grave, César. E o carro desmanchou, ele caiu 50 metros, uma ribanceira. No, segundo informações, era 15 metros de profundidade e altura, César. Mais ou menos, o carro bicou no meio das árvores e capotou, César. E ficou pendurado por uma roda e ainda ele sobreviveu. Sobreviveu, César. Foi levado ao hospital, né? Estava desacordado, tinha um corte na cabeça com um sangramento. E na tarde mesmo, de segunda-feira, o acidente foi na segunda-feira de manhã. Na tarde de segunda-feira mesmo, o rapaz foi liberado do hospital, César. E comoveu bastante aí, todo mundo acreditava que ele não ia sobreviver, César, pela forma como o acidente aconteceu. A recuperação do motorista e a alta hospitalar, elas foram recebidas com alívio por familiares e amigos diante, então, da gravidade do acidente. Então, o motorista desse acidente está bem, César, graças a Deus, e sobreviveu a esse grave acidente ocorrido, então, no bairro Imigrantes. César, as causas ainda então, têm que ser apuradas, tá? O que aconteceu, o que, que houve, tá? E não está descartado um mal súbito no motorista, César. Não está descartado um mal súbito no motorista, segundo o que foi apurado aí pelas autoridades até o momento, César. Então, realmente pode ter ocorrido um mal súbito e ele desacordou e acelerou o carro, quando, né? Ele estava descendo o morro e acelerou o carro e por isso que acabou descendo o barranco abaixo. Isso está sendo avaliado e sendo analisado pelas autoridades. 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
2: Ok, 10h20, pessoal participando, pessoal mandando participação aí, que hoje eu não vou colocar no ar as participações, vou só receber aqui e fazer o sorteio no final de um almoço, espeto corrido, então, lá para a comunidade de São Luís, com Rogério Magrão, né? É, Rogério Magrão.

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0: ao trabalho do CRO aí, doutor Fernando. 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

0: ingresso então lá para São Luís pro almoço domingo. Poucos ingressos restam ainda. Será espeto corrido no domingo à tarde. Rogério Magrão lá no São Luís. Vamos mandar um abração aí também o pessoal da Casa de Queijos Lodge, na entrada no bairro Industriário. Obrigado pela companhia. Mandar um alôzão aí pro povo aí do Casa Supermercado lá em Santo Antônio. Meu amigo Johnny, o pessoal da Eletromotores Nela aí também, um bom dia. Vai um alusão aí também, o pessoal que está me ouvindo na Eletroporte. 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Um alusão aí também, o pessoal que está me ouvindo aí na Zanol. Como é que tá o povo da Zanol aí no Santa Cruz, hein? Ô, Celzinho, tudo bem aí na Stoff Car aí? Bom dia. 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Posso chamar o padre Ezequiel? Padre, bom dia, padre.
1: Olá, meu amigo, olá, minha amiga ouvinte. Momento despertai para o amor. Padre Ezequiel falando com vocês nesta rádio. Obrigado por estar junto. Como eu sempre falo, acompanhe as nossas redes sociais, procurem o Padre Ezequiel lá, que tem muita coisa boa. Eu gostaria hoje de falar sobre o cansaço. Você é uma pessoa que de repente está cansada com a vida, com o trabalho, com as coisas, com a luta que fez, nada dá resultado. Esse cansaço nos lembra, por exemplo, aquele texto de Pedro que vai pescar. Pedro disse aos outros discípulos: eu vou pescar. E os outros discípulos dizem: nós vamos junto contigo. Estavam todos motivados para a pesca, só que eles passaram a noite toda sem pegar nenhum peixe, ficaram desapontados, cansados e foram para a margem. Lá encontraram Jesus, mas não reconheceram. E Jesus perguntou: moços, tendes alguma coisa para comer? Eles responderam: não. Lançai a rede à direita do barco e achareis, Jesus disse. Então veja que aqui a ideia é o seguinte: é a noite da inutilidade que todos nós conhecemos. Quantas coisas a gente faz e muitas vezes tem a sensação de que foi inútil, não adiantou nada, nosso trabalho não rendeu nada, ficamos frustrados e desapontados. E a gente se pergunta: para que continuar se esforçando? Então, a sensação de inutilidade nos tira a energia necessária para a vida e até nos coloca como doentes, nos adoece. Isso acontece na Bíblia também, por exemplo, com Jó, que ele se pergunta em algum momento para que vale a vida e para que ele fez tudo aquilo que ele fez em relação a Deus, a fidelidade de Deus, parece tudo em vão. Só que aqui vem a palavra de Jesus. Quando a gente vê que muita coisa foi inútil e a gente está cansado, o próprio Jesus surge nesse momento na nossa vida, se a gente quer que ele surja. E ele nos faz perceber que a inutilidade nos faz confiar mais nele. Ou seja, ele diz: olha, lancem as redes para o lado direito, ou seja, o lado da consciência. Por quê? O sentimento de inutilidade, ele pode emergir do nosso inconsciente. E agora nós queremos que o lado consciente perceba que, na verdade, tudo vale a pena na vida. Tudo vale a pena quando a alma não é pequena, diz o poeta. Por isso, devemos escutar a voz interior, a voz de Jesus dentro de nós, e lançar nossa rede para a direita, para o lado do consciente. Então, estar em contato com o nosso coração, estar em contato com a nossa consciência e perceber que a luta não foi inútil. Que aquilo que você fez, embora não dê os resultados que você esperava, a noite que você passou na inutilidade, como os discípulos, não deu em nada. Mas, ouvindo a voz do seu coração, a voz da consciência, você consegue se recuperar. Por isso, olhe para Jesus e escute também aquilo que ele está querendo te dizer. Pensemos nisso. O Deus de amor, o Deus da paz, o Deus da luz esteja no teu coração, abençoe a tua vida, abençoe as tuas buscas e te faça seguir adiante. Em nome do Pai, do Filho e do Espírito Santo. Amém. Um abraço e até mais.

0: Olha, 10 horas e 38 minutos. Agora 10 horas e 38 minutos, né? Pessoal aí que nos ajudou, praticamente aí chegamos a um valor de 6.520, né? Quase 6 mil reais, falta R$ 80 para 6 mil reais. Ontem na campanha para o Fernando, para o andador do Fernando, sofreu AVC. Se você recebeu, ainda puder contribuir, puder ajudar, puder fazer o teu depósito aí, o andador fica no valor de quase 16 mil reais. É, uma certa quantia, a família já estava com a campanha em andamento, uma quantia pequena, mas os 6 mil aí tá ajudando muito, muito, mas ainda precisamos um pouco mais, né? Então as pessoas que puderem, que receberam ontem e ficaram com a vontade aí, que você que mexeu aí com você também, que quer contribuir, que quer ajudar esse moço, faça a sua doação, seu pix aí, por favor, e ajude o Fernando. Agora 10 horas e 39 minutos, 10h39. 10h39, a gente assistindo as notícias, viu, meu caro Sérgio Prima? É até engraçado, né? Que você assiste as notícias da Copa e vem do outro lado as notícias do Trump lá com a guerra. E parece que o Trump não tá vivendo a Copa, né? Você vê ele só lá mexendo com notícias da guerra. E paralelo, a Copa acontecendo no seu país. É uma coisa estranha, né?
1: A maior Copa do mundo, já, com 48 países.
0: De um lado, a Copa. E aí você vê o Trump, ele só fala da guerra e do estreito e do acordo de paz.
1: Isso.
0: E não se vê posição nenhuma, nada do Trump com relação à Copa do Mundo. Até... Parece que nem tá acontecendo nos Estados Unidos.
1: Pior que é verdade, César, tem toda a razão. O Trump é um presidente diferente, né, César? Podemos assim dizer, né? É diferente. Não é aquele cara que acompanha as coisas do jeito normal, como deveria se acompanhar um líder mundial, né? Pra ter uma ideia, a declaração dele no G7, ele diz o seguinte, né? Que ele é o chefe de todo mundo.
0: Ele é o chefe de todos.
1: De todos, os 7 que estavam lá. Os 7 países mais ricos do mundo. Aí todo mundo ficou olhando pra ele assim, tipo, peraí, como assim?
0: Olha, 10h40, agora 10 horas com 40 minutos aqui no programa. O pessoal que está participando aí, obrigado pela audiência, pela companhia. Quero concorrer ao ingresso. César Luiz é a Carmen. Oi, Carmen. Carmen Schuch está participando também aí. Mas enfim, você vai mandando sua participação, que de não mencionar aqui, a gente acaba esquecendo, né? Porque são muitas as pessoas, então menciona um, não menciona outro, mas está valendo um almoço para São Luís para o próximo domingo e à tarde uma tinezão com o Rogério Magrão, lá em São Luís, agora 10h41.
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6: Serginho Prima. 10h48, hein? 10h48, como é que tá aí hoje pra uma quarta-feira? Iria bem com a tua panqueca, Nath, né? Hoje é uma panquecazinha aí, um vinhozinho Bordeaux, um vinhozinho branco, de repente, com panqueca que vai, onde vai um molho escuro, teria que ser vinho branco ou não?
7: Olha, pode ser a gosto, mas a preferência, se é escuro, até o rosé seria saudável.
6: O rosé, né?
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7: 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É.
6: Mandar um alô aí pra turma aí dos fretes do Cassimiro. Alô, Jussi. 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Um abraço pra vocês aí também. O Demir aí na bike, bike moto.

0: Alô, meu amigo Demir, tudo certo aí, meu irmão? Abraço. Pessoal também da Eletrônica Mil Mac no Santa Cruz aí, o Vanderlei, o Zanetim. Bom dia, gurizada. Vou mandar uma alusão aí também, quem mais está nos ouvindo aqui, quero ver aqui. Chelsea Tecidos, né? O lojão de tecidos aí da 29, abaixo aí do Schultz Supermercado. Trate bem aí em todos, toda a bicharada aí, com fene pra secado lá dos irmãos Galvão, no Pinhal. 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
1: Destacando mais uma informação da área de segurança, César, um repórter policial. Uma ação da Polícia Militar resultou, César, na apreensão de mais de 1,5 kg de cocaína ocorrido na tarde de ontem, terça-feira, na rodovia CC-283, nas proximidades do trevo de acesso ao município de Itá. A operação foi desencadeada após informações repassadas pela Agência de Inteligência do 20º Batalhão da Polícia Militar, que indicaram que um veículo estaria sendo utilizado para o transporte de entorpecentes na região. Com base nas informações, os policiais montaram um ponto estratégico e conseguiram interceptar o automóvel suspeito. Durante a revista pessoal, foram encontrados R$ 900 em dinheiro com o motorista. Na sequência, durante a busca veicular, os agentes localizaram 1.556 gramas, ou seja, 1,556 kg de cocaína, divididas em duas embalagens, além de um aparelho de telefone celular. Diante do flagrante, o condutor recebeu voz de prisão pelo crime de tráfico de drogas. Foi levado ao hospital, feito exame, tudo certo, depois conduzido para a delegacia de polícia, onde foi feito o flagrante. 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
0: Tá legal. Agora 10:51, 10:51 aqui no programa. Vamos que vamos, gente, vamos que vamos. Raiol Vidros, alô turma aí, alô Júnior, alô pessoal aí, bom dia. 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Vai um alusão aí também o pessoal que está comigo aí, acompanhando o programa também na Linear. 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O Cristiano da Crescom participando aqui, Cristiano.
2: 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Até mais.
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0: minutos para as 11, 3 para as 11. O Raul já vai falar em seguidinha. Polícia Militar apreende mais de 1,5 kg de cocaína na 283, região de Itá, hein? 1,5 kg de cocaína apreendido. Motorista de Irani morre após caminhão ser atingido por trem no Paraná. Mega Sena acumula e prêmio pode chegar a 36 milhões de reais. Olha, isso aí de um carro, caminhão ser atingido por trem fazia tempo, né? Que a gente não via. Pois o cara morreu lá atropelado por um trem no Paraná, o motorista do Irani deixou 3 crianças pequenas. Pessoal do Irani aí que conhece, inclusive aí, pessoal bastante comovido com a notícia. Brigada Militar reforça patrulhamento rural no norte do Rio Grande do Sul. Veículo capota na 283 em Concórdia, vítima fica presa às ferragens. Motorista recebe alta após sobreviver a grave acidente em Ribanceira, aqui no bairro Imigrantes, pertinho da Despovil. Governo retira urgência do projeto da escala 6x1 e destrava votações na Câmara. Moraes dá 24 horas para Bolsonaro explicar posse de arma durante prisão domiciliar. Incêndio destrói depósito agropastoril no interior de Chavantina. Estas e outras notícias ampliadas sempre aqui na manhã. Agora 1 para as 11, o informe chegando, Raul Piquete.
1: Olá, César Luiz, ouvintes da Rádio Rural, chegando com as informações aqui no programa. 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
3: Falecimento. Esposo Egon Shell, de linha Rio Engane Itá, juntamente com demais familiares, cumprem o doloroso dever de comunicar o falecimento da esposa, mãe, sogra, avó e bisavó, Alzira Shell. Ontem falecido aos 74 anos. A família convida parentes e amigos para os atos de encomendações e sepultamento hoje, às 16h30, no Centro Comunitário de linha Rio Engano, onde o corpo está sendo velado, seguindo logo após para o cemitério local. Noticiamos o falecimento de Alzira Shell. Serviços fúnebres a cargo da funerária Arabutã. Agradecimento. As famílias Grisa e Castoldi, do bairro Catarina Fontana, agradecem as orações e apoio recebidos quando do falecimento da querida Zeferina Castoldi. Agradece aos bombeiros, SAMU, profissionais da saúde, ministra de culto Tere, Janete e Dione, que rezaram o terço, família, amigos que confortaram nos momentos de dor. A família convida para a missa de sétimo dia, dia 17 de junho, às 19 horas, na Igreja Matriz Nossa Senhora do Rosário. Descanse em paz, mãe, que Deus a receba em seus braços e lhe conceda o descanso eterno. Sua missão nessa terra foi cumprida com amor e sua memória continuará viva em cada pessoa que teve o privilégio de conhecê-la e amá-la. Descanse em paz. Você será eterna em nossos corações. Convite para a missa de primeiro ano de falecimento. Esposo Arlindo Siega e família convidam para a missa de primeiro ano de falecimento de Irma de Carli Siega, que será rezada dia 21 às 9:30 na Capela de Planalto. Um ano de saudades. Sua presença faz falta, mas seu amor e suas lembranças permanecem sempre em nossos corações. Descanse em paz.
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7: 11h08. Agora 11h08, gente, a hora certa aqui no programa. Vamos que vamos, minha gente, vamos que vamos, meu povo. 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

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Thomas do Forró, lá no sábado à noite, hein, Thomas? O amigo Thomas, um abraço. 11 horas, 11 minutos, agora 11:11, gente, a hora certa. Hora certinha no programa 11:11. Vamos que vamos, gente. 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Agora 11:13. 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

0: 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Para você que está sentindo as mudanças no clima, as mudanças chegaram, né? Com a temperatura baixa. Temos apenas 8 graus ainda de temperatura. 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
0: 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Hoje tem jogo, minha gente, hoje tem Copa do Mundo. Em sim, vamos lá então, a rodada da Copa do Mundo de futebol. Começando hoje, vamos ver aqui, Copa do Mundo, jogos de hoje, 14h, Portugal e Congo. 17h, Inglaterra e Croácia. 20h, aí para complementar a rodada aqui, mais jogos, a primeira rodada da Copa, para todo mundo ter jogado uma partida. Hoje tem Portugal e Congo, 14h, 17h, tem Inglaterra e Croácia. 18h, Gana e Panamá. Deve dar um jogaço aí, né? Gana e Panamá pela Copa do Mundo hoje. E o Uzbequistão pega a Colômbia às 23h. Uzbequistão e Colômbia. Então são 4 jogos hoje pela Copa do Mundo de futebol. Ninguém mais está falando, mas o Brasil joga depois de amanhã, né? Depois de amanhã, sexta-feira vai pegar o Haiti. Brasil e Haiti. Depois de amanhã, então, tem o segundo jogo da seleção brasileira de futebol. 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
5: Como é que tá aí, meu amigo Jurandir? Tudo bem, Jurandir? Tranquilo, meu amigo? Braço pro Jurandir. Tá na mecânica, Jurandir? Tá aí pela mecânica? Viajando, escutando o seu programa, César, até onde pegar, ok, Jurandir? Jurandir Barroso. Vai um abraço aí pro meu amigo Jurandir Barroso. Nesse momento nós temos uma unidade móvel da Rádio Rural em deslocamento para o bairro Quintino Centrial, em deslocamento para o bairro Quintino Centrial. Fumaça preta, os ouvintes falando que tinha uma fumaça preta e tal, é uma casa que está queimando na região ali do Quintino Centrial. Se alguém tiver aí alguma foto pra gente aí, manda aí que nós vamos, as notícias podem vir chegando dos nossos ouvintes, enquanto a gente não recebe, né? A notícia oficial da nossa reportagem, mas que tem uma casa aí queimando, né? Que tem uma casa aí queimando nas imediações aí das Sucatas Quintino, por isso essa fumaça preta que os ouvintes mandavam para nós aqui, ó, tem uma fumaça preta, César. Uma fumaça estranha aí nessa região aí, o pessoal filmou de longe, e eu tô aguardando informações da nossa reportagem que está se deslocando. Agora essa senhora aqui diz que tem panqueca na casa dela, só que ela é do 54, a dona Lene. Queria saber de qual é a cidade do Rio Grande aí que tá falando a Lene, diz que tá frio, barbaridade, viu, Lene?
6: Bom dia.
5: Bom dia.
6: No rádio, aqui é panqueca. Panqueca hoje com vinho e depois assistir o jogo.
5: Coisa boa.
6: E tudo um friozão que tá aqui no sul, tá frio nisso. Mas tudo bem, grande audiência de vocês, parabéns.
5: Mas da onde vem essa participação simpática do Rio Grande? Mas de que cidade que tá falando essa senhora simpática, né? Que diz que vai tomar um vinho, vai comer uma panqueca e vai assistir o jogo hoje das 14h. 11h24, fico no aguardo aqui por informações, mas o meu amigo repórter Tafarel, tu tem notícias, Tafarel?
7: Eu não sei se vocês chegaram de assistir o jogo da seleção argentina del futebol. Eu quero dizer que se a Argentina pegar o Brasil, o Messi vai bater mais um recorde. Maior número de gol feito em Copas do Mundo em um só jogo.
5: Não fale que você vai dar com a língua nos dentes, rapaz. Depois tu vai ter que dizer que não era você que falou, que era inteligência artificial, que era IA. Não me vem com essa conversinha aí. Que jogo é jogo, rapaz, né? O Timão vai lá, faz um jogaço, de repente faz um jogo ruim, faz um jogo bom, faz um ruim, né? Ô, Jandir, tudo bem, Jandir? O Jandir tá fazendo uma... chimia de figo, né, Jandir? Ô, Jandir, Tu ficou de me dar um retorno ontem, ainda me deu um retorno, Jandir. Como é que tá, homem?
8: Bom dia, bom dia.
5: Bom.
8: Aqui em Pinhal, muita aceleração, muita aceleração. Muito cuidado, que parece chuva.
5: É, mas isso aqui era 6h45 da manhã, esse áudio. Agora ele mandou uma taxada de chimia de figo, parece aqui, né? Ou será que é de cana mesmo aí, meu amigo? Hein, mas que taxada, rapaz, hein? Que taxada. Temos notícia aqui, agora sim, do incêndio. Agora eu recebi aqui de uma casa que está
9: aqui no trabalho, pessoal, para ir do outro lado.
5: Uhum.
9: Pegou fogo na casa aqui.
5: Uma casa de madeira, região aí das Sucatas Quintino, linha Quintino aí praticamente, então. A nossa reportagem está indo lá para o local. E daqui a pouquinho vai trazer informações de lá.
8: Se enganou, César Luiz. É rapadura, homem.
5: Rapadura.
8: E será que eu deixo aí na rádio uma sacolada pra ti? Ou será que é suspeito deixar aí na rádio isso aí?
5: Não faça isso.
8: O Lucas já ganhou.
5: Mas não em faça nome do Nardi. Isso de deixar a sacolada aí que eu não vou ver nem a cor da sacola.
10: Ainda mais se não escrever em cima, cuidados do Nardi.
5: Não traga nada pra cá. Me avise que eu vou buscar.
10: Não.
5: Ah, meu amigo Kuskoski. E aquela foto de ontem que o senhor mandou e ficou de me chamar aí no meu zap, que o senhor não me chamou. É, me chama aí no meu zap, eu vou te passar o número pra nós conversar aí. 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O meu amigo Rogério passou ontem uma informação aí da Rótula Veículos de um carro que estava sendo vendido de única dona, né, Rogério? Eu acho que eu não tenho mais aqui a informação. Era um carro de única dona que o Rogério passou a informação ontem, com 50 e poucos mil quilômetros, né, Rogério? Que a equipe aí da Rótula Veículos tinha venda. Me manda de novo aí, por favor, aí, Rogério, que eu não tenho mais aqui, tá? Não tenho mais aqui tua informação, viu, Rogério? 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
4: Olha, 11 horas e 35 minutos. 11:35, daqui a pouco chegando ao local aí, incêndio então em uma casa lá no bairro Quintino Cintrial, ali, né? É, nas imediações aí do Ferro Velho Quintino, naquela região. É, o nosso repórter, o Rafael Martini, está chegando ao local e daqui a pouco traz informações. Ainda dentro aqui da nossa programação, eu acredito, ou até o meio-dia, ele participa com informações, né? Ele vai participar com informações. Agora, 11 horas e 35 minutos. Vamos mandando um alô aí pro Machado. Como é que tá, Machado? Tudo certo? Abraço aí pro meu amigo Machado, que é, não sei se é frentista ainda aí do posto Perizolo, Machado. Vigia da Escola de Planalto, né? Filho do nosso saudoso Adelmo Machado. Vai, um abraço aí, Machado. Tudo de bom. 11 horas 35 minutos aqui no programa. 999-94-4148. 999-92-4148. 999-92-4148 é o telefone do Dr. Ariovaldo Manfield, aí da Manfield Dermatologia. E aí, dona Dete, aí na Montalume, qual é a informação aí, minha amiga? A casa César, nosso vizinho, que triste, hein? A casa do Vilmo, é uma casa do Vilmo, então, aí, que acabou pegando fogo aí. Olha aí, gente, né? O pessoal tá me passando a informação. Que barbaridade, né? A casa queimando, não sei o que que aconteceu ali na região do Quintino. A minha amiga Dete aí da Montalume tá passando a informação, né? Tá passando a informação. A casa, na verdade, é uma pessoa muito conhecida aqui, pelo que me passa a informação, do seu Vilmo Lazzarotti, né? Pelo menos a informação que ela está me passando, que a casa é do seu Vilmo, aí na região do Quintino, Schiavini, nessa região aí. Daqui a pouco a informação do local com o repórter Rafael Martini, né? Muito triste aí o pessoal da região aí com esse incêndio. César Luiz, bom dia, bom dia. 26 anos então de Montalume, 26 anos de Montalume, esquadrias de alumínio, trabalhando com janelas, portas, cercas, né? Janelas, portas, cercas, é com a equipe da Montalume. Fale com a Dete, com o Ivanir, pelo telefone 991-486351. 991-486351. É uma época que o pessoal tem que cuidar muito. Ontem também tivemos aí um início de incêndio aí com, envolvendo problemas com lareira, agora o pessoal usa muito fogão a lenha também, então vamos ter que cuidar muito, às vezes cai uma brasa, né? Pega no assoalho e é o suficiente às vezes para queimar uma residência inteira, às vezes aí. Tem que tomar muito cuidado com isso. São 11:38, agora 11:38. Mandar um alô aí pra Pazina Distribuidora também, obrigado pela companhia de vocês. A ganhadora do ingresso hoje para almoçar em linha São Luís, então, né? Para almoçar na linha São Luís é a Carmen Lúcia Schuch. Carmen Lúcia Schuch. Vai me chamar aí no 999-648455. A Carmen Lúcia Schuch, tá bom? É Carmen Lúcia Schuch. Valeu, Carmen. O Anderson, como é que tá aí, Anderson? Trabalho de jardinagem aí, meu amigo. Tudo certo aí, meu amigo Anderson. É, um abraço aí pro Anderson. Agora 11:38. 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

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Daqui a pouquinho aí, meio-dia, tem o Ederson Vidão com as principais notícias aí daqui a pouco. Câmara de Vereadores homenageia goleiro concordiense. Motorista morre em colisão frontal na 282 em Campos Novos. Polícia Militar cumpre mandado de prisão por furto em Seara. Incêndio em Lareira mobiliza bombeiros e reforça alerta para cuidados no inverno. Polícia Federal aponta que Vorcaro pagou hospedagem de luxo para Hugo Mota em Lisboa. Homem é preso suspeito de vender anéis falsos como ouro lá em Ipumirim. Daqui a pouco ao meio-dia, o noticiário completo também da Rádio Rural para Concorde Auto Center. 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
15: Olha aí, você ligado com a gente aqui, a rádio que mais presta serviços no teu rádio. Tem vaga para cuidar de granja. Atenção, casal aí, ó, casal, é? Que queira trabalhar numa granja, uma granja super bem estruturada, grande suíno, tem vaga para o casal aí, praticamente em cima do asfalto, a granja, informações pelo 991474142. Ligue para informações ou chame no zap, te apresente aí no zap, 991474142, o telefone. 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Olha, uma pessoa inclusive é policial, né? A mulher é policial e ela e o marido estão procurando um local para morar, uma casa com aluguel até R$ 1.500. Informações pelo 98855-8310. 98855-8310.
16: Vamos trazendo mais informações com Rafael Martini.
17: Retornando com mais informações direto aqui da comunidade de Lajeado dos Pintos, para o ouvinte ter uma referência, onde fica o local próximo aqui, a Sucatas Quintino. Os bombeiros seguem trabalhando, estão tendo muito trabalho para combater o incêndio que destruiu por completo uma residência aqui na comunidade. Para se ter uma ideia, César e ouvintes, ainda na aba da casa está em chamas, está pegando fogo. Bombeiros estão tendo muito trabalho. As primeiras informações indicam que um casal de idoso residia na residência. Mas, felizmente, não há registro de feridos nesta ocorrência. Os bombeiros seguem ainda trabalhando. Já já a gente vai trazer mais informações e detalhes aqui do local.
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Convidão com as notícias daqui a pouquinho, hein? A previsão do tempo também, será que vem chuva essa semana ou vai continuar frio? Daqui a pouco o Ronaldo Coutinho atualiza. Vamos encerrando aqui o nosso programa, rezando a nossa oração de hoje, agradecendo por mais um dia. Pai nosso que estais no céu, santificado seja o vosso nome, venha a nós o vosso reino, seja feito a vossa vontade, assim na terra como no céu. Pão nosso de cada dia, Senhor, nos dai hoje. Perdoai as nossas ofensas, assim como nós perdoamos a quem nos tem ofendido. Não nos deixe cair em tentação e livra a gente, ó Pai, de todo mal. Amém. Obrigado, fiquem todos.

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8: Olá, boa tarde. Boa tarde, boa quarta-feira. Estamos começando mais um Visão do Meio-Dia. Nesse dia 17 de junho de 2026, 10 graus e meio de temperatura. Obrigado pela sua audiência desde já. Eu sou Ederson Vilas Boas e comigo por aqui o Nelson Nardi até as 12h35. Levando para vocês as principais informações das últimas horas em Concórdia e região. Falando em informação, daqui a pouco a gente vai ter o destaque com o Rafael Martini. Está lá no local do incêndio, né? O incêndio que aconteceu agora há pouco lá no, em Quintino, né? Na região aí de Lajeado Quintino. Já já ele vai trazer essa informação. Outros destaques aqui na nossa programação: 10 graus 4 décimos a temperatura. Motorista de caminhão de Irani perde a vida em grave acidente com um trem no Paraná. Já já a gente fala também, direto da rede Acaerte, gigante do varejo alimentar, debate o futuro dos supermercados. A gente vai falar também sobre a mobilização das lideranças políticas da região, que foram ontem a Brasília e estão nos acompanhando, né? E estão acompanhando sempre a nossa programação e também, né, nesse trabalho que fizeram. O presidente Zagonel daqui a pouco vai trazer a informação. A gente vai falar também sobre funcionários terceirizados da revitalização da SC-283 paralisam trabalhos. E também, direto de Brasília, comissão vota hoje proposta que permite tirar CNH aos 16 anos. Algumas informações a partir de agora aqui no Visão do Meio-Dia.

0: Grande abraço pro seu Jandir Kuskoski, né? Está aqui com a gente aqui no estúdio. Obrigado pela audiência, seu Jandir. Trouxe uma rapadura pra gente aqui, acompanhando também o Visão do Meio-Dia, nesse início de tarde de quarta-feira, no oferecimento Super Coperd, também Lojas Lang.
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0: São 12 horas mais 4 minutos. Vamos até Climaterra em São Joaquim. Ronaldo Coutinho do Prado atualiza a previsão do tempo. Boa tarde, Ronaldo.
3: Boa tarde. É, o tempo segue bom na região, com frio, né? A temperatura foi baixa hoje. Não só aí, como em todo o estado. Tivemos pelo menos 26 municípios com temperaturas abaixo de zero. Foi bem mais do que isso, né? Mas com registro, 26 municípios. Em Concórdia, a mínima ficou entre 1 e 3 graus. Alguma geada onde não teve nevoeiro. E hoje pode ser que passe aí dos 14, 13, 15, 14, 16 graus. A noite cai. Amanhã vai ser outra madrugada bem parecida, onde não tiver nevoeiro, aparece alguma geada, e à tarde um pouquinho mais quente. Na sexta-feira está indicando chuva, trovada. Pode ter alguma coisinha mais forte, pontual, e já melhora no fim de semana com frio, principalmente domingo. Na segunda volta a ter chuva e muito frio semana que vem. Da Climaterra, Ronaldo Coutinho.
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0: São 12 horas 7 minutos, eu vou dar um pulinho lá em Lajeado Quintino. Rafael Martini vai atualizar como é que tá a situação por lá dessa casa que pegou fogo agora pela manhã. Ele já trouxe informações aqui no programa do César Luiz e agora a gente vai ao vivo com o Rafael Martini. Boa tarde, Rafa.
1: Pois é, Ederson Vilas Boas. Infelizmente, o incêndio residência acabou destruindo por completo o imóvel aqui na comunidade de Lajeado Quintino. Segundo informações apuradas pela reportagem no local, um casal de idosos residia, mas felizmente não tivemos feridos. Estamos aqui com o bombeiro líder Ouro, do Corpo de Bombeiros Voluntários de Concórdia. Ouro, como aconteceu essa ocorrência e como vocês foram acionados para atender essa?
2: Então, nós fomos acionados pelos vizinhos, né? Que detectaram chamas e fumaça na residência, porque os proprietários não estavam no interior da residência ou não estavam perto da residência. E após isso, nos deslocamos prontamente para cá. Ao chegar no local, já detectamos que a residência estava completamente tomada pelas chamas. Fizemos o combate dessas chamas e agora estamos realizando o rescaldo na residência.
1: É muito trabalho por parte do Corpo de Bombeiros Voluntários de Concórdia, né? Sendo que alguns pavimentos ainda há chamas do imóvel.
2: Isso. Nós estamos com uma equipe considerada de bombeiros aqui, estamos fazendo ainda o rescaldo, ainda tem alguns focos, pequenos focos, né? E devido à alta temperatura, porque a casa era de madeira, casa antiga, né? Então acaba ainda dando um bom trabalho para nós aí no rescaldo.
1: Ainda não se tem uma informação do que pode ter ocasionado esse princípio de incêndio?
2: Não, infelizmente não, porque não havia ninguém na residência na hora do princípio, né? E aí o pessoal só viu quando já tinha chamas na própria residência.
1: Perfeito, obrigado, Ouro, pelas informações. É isso, Ederson Vilas Boas, bombeiros seguem trabalhando ainda no local e ainda não se há uma causa do que, ou o princípio do que ocorreu esse incêndio. Felizmente, não houve feridos no local nesse incêndio de residência que mobilizou os bombeiros voluntários de Concórdia na manhã desta quarta-feira. O incêndio começou aí por volta das 11 horas e 15 minutos da manhã, quando os bombeiros foram acionados para atender a sua ocorrência. Mais informações, detalhes, a matéria completa com vídeos e fotos no nosso portal de notícias.
0: São 12 horas mais 10 minutos. Obrigado, Rafa. Então tá aí, informação direto aí de Quintino, né? Próximo ali a Sucatas Quintino, né? Pra localizar as pessoas. Bem próximo ali a essa residência que infelizmente foi completamente consumida pelas chamas nesta manhã de quarta-feira. Infelizmente, esse casal de idosos aí acabou perdendo tudo que tinha. Mas felizmente não se feriram, né? Não, nenhuma das duas pessoas acabou se ferindo nesse incêndio que aconteceu aqui no município de Concórdia no final da manhã desta quarta-feira. São 12 horas mais 10 minutos, esse é o Visão do Meio-Dia, agradecendo você que está acompanhando a gente, está mandando recado já também aqui na nossa programação. Vamos agora até a unidade móvel, Serginho Primo também traz outra informação, infelizmente triste, né? Motorista de caminhão de Irani perde a vida em grave acidente com um trem no Paraná. Com você, Serginho.
3: Caminhoneiro morre em grave acidente no Paraná e deixa esposa com 3 crianças pequenas. Ele é morador de Irani. O morador de Irani, no oeste de Santa Catarina, morreu em um grave acidente envolvendo um caminhão e um trem no início da tarde de terça-feira, dia 16, no distrito de Pirapó, em Apucarana, no norte do Paraná. Conforme informações do Serviço de Atendimento Móvel de Urgência SAMU, a colisão aconteceu por volta das 12 horas e 20 minutos. Com a força do impacto, o motorista foi arremessado para fora da cabine e morreu ainda no local. Imagens de uma câmera de segurança registraram o momento em que o caminhão se aproxima da linha férrea e inicia a travessia. Segundos depois, o veículo é atingido pela composição férrea. O caminhão com placas de Itajaí transportava uma carga de papelão pertencente a uma empresa de celulose. Equipes da Polícia Militar e da Polícia Científica atenderam a ocorrência e realizaram os levantamentos necessários. Em nota, a concessionária Rumo, responsável pela ferrovia, informou que o maquinista acionava a buzina conforme os procedimentos operacionais e foi surpreendido pelo avanço do caminhão sobre a passagem em nível, não havendo tempo suficiente para evitar a colisão. A empresa ressaltou que o local possui sinalização vertical e horizontal e reforçou o alerta para que motoristas e pedestres parem, olhem e escute antes de atravessar a linha férrea. A concessionária também informou que permanece à disposição das autoridades para colaborar com as investigações das circunstâncias deste acidente que vitimou esse caminhoneiro, jovem caminhoneiro, que acabou perdendo a vida nesse grave acidente. A morte, então, dele causou comoção entre familiares e amigos e moradores de Irani, município onde a vítima residia. Com informações, repórter Sérgio Prima.
0: Obrigado, Sérgio. 12:13, né? Infelizmente, né? Mais uma pessoa acaba perdendo a vida aí nas estradas desse Brasilzão afora, e um motorista de caminhão aqui de Irani, né? Aqui do município de Irani, que pese estava aí viajando com uma carreta com placas de Itajaí, mas o motorista era aqui da nossa região. 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Vamos ao comercial, volto na sequência com mais informações aqui no Visão do Meio Dia.
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0: Muito bem, estamos de volta. Agora são 12:15. Tem bastante informações aqui, né? E as pessoas que estão ligadas com a gente, seja no carro, né? Seja em casa. Muita gente já está em casa almoçando, muita gente ainda está no trânsito. E a gente sabe que esse horário é um horário que o trânsito fica um pouco mais complicado, né? Então, devagar, para não acontecer nenhum tipo de acidente e nenhum tipo de incidente também. Gigante do varejo alimentar debate o futuro dos supermercados. Vamos à rede Acaerte com Carol Denardi.
8: Teve início nesta terça-feira no Expo Center, em Balneário Camboriú, a Expo Super 2026, promovida pela Associação Catarinense de Supermercados. O maior evento de negócios de Santa Catarina e um dos principais encontros do varejo alimentar do país, reúne mais de 300 expositores. E a força desse segmento no estado impressiona. São 16 mil estabelecimentos, mais de 200 mil empregos e o segundo o maior arrecadador de ICMS de Santa Catarina, ultrapassando 4 bilhões de reais. O governador Jorginho Melo destaca o peso econômico e a força de quem empreende no estado.
9: A importância que tem esse segmento na arrecadação dos nossos impostos, eles hoje recolhem 5% do nosso ICMS, só esse setor. O volume de emprego que eles geram, esse evento serve para continuar se modernizando.
8: O presidente da ACATS e do grupo Passarela, Alexandre Simeone, foca no conteúdo estratégico desta edição da Expo Super.
10: Esse ano a gente está buscando intensificar os conteúdos, né? Conteúdos muito relevantes para os setores, discutir o futuro, né? Do varejo. Está acontecendo uma transformação muito grande, muito veloz, né? Cada vez as coisas acontecendo num curto espaço de tempo. E a finalidade da Expo Super é essa, né? Além de gerar bons negócios, negócios, são mais de 300 expositores, é trazer conteúdos atualizados.
8: Para o secretário de Articulação Internacional, Paulo Bornhausen, o setor supermercadista catarinense é referência importante no país.
11: A gente tem visto aí no ranking nacional que muitos supermercados, redes de supermercados catarinenses estão entre as maiores do Brasil. Isso significa emprego, renda, mas muito mais do que isso, competência. Santa Catarina é um celeiro de competência nessa área, que é a área de mercados, atacarejos. Aqui está essa marca, né? Se nós somos hoje líderes nacionais na área de supermercado, é porque o catarinense sabe desenvolver bem isso, mas a gente lidera no Brasil em grandes áreas e essa é uma das áreas que nós dividimos a liderança com grandes estados brasileiros.
8: A Expo Super segue até esta quinta-feira em Balneário Camboriú, com expectativa de reunir 25 mil visitantes e movimentar R$1 bilhão. Especial da Expo Super em Balneário Camboriú, Carol Denardi.
0: Valeu, Carol. 12:18. A mobilização de lideranças políticas, empresariais e representantes da sociedade civil de Concórdia e do Oeste Catarinense conquistou uma importante vitória nessa terça-feira durante a audiência pública realizada em Brasília para discutir o processo de concessão da BR-153 e de outras rodovias federais em Santa Catarina. Representando a Câmara de Vereadores de Concórdia, o presidente Closmar Zagonel participou do encontro ao lado de representantes do Executivo, entidades empresariais e do setor de transporte para defender as demandas históricas da região. Durante sua manifestação, Zagonel foi enfático ao afirmar que o município não aceitará a instalação de uma praça de pedágio sem a garantia de investimentos concretos em infraestrutura e segurança.
12: Olha, foi uma grande audiência pública, Concórdia estava bem representada, eu participei representando todos os vereadores do município Concórdia, os 13 vereadores de todos os partidos, representando a Prefeitura Municipal Concórdia, o prefeito Fábio Ferri, sua equipe, o SETCON estava muito bem representado também, a Associação Empresarial de Concórdia, pelo empresário Edson Argenton. Enfim, a região estava bem representada e nós defendemos o interesse de Concórdia. E nós conseguimos, de maneira objetiva e prática, a suspensão do edital de concessão da BR-153, que corta o município de Concórdia, lote 1 e 3, até que se defina os investimentos necessários naquela região, especificamente no município de Concórdia. Ou seja, o edital está suspenso e foi conseguido, através do senador Esperedion Amin, o qual temos que agradecer, numa grande articulação na Câmara de Vereadores, da Associação Empresarial de Concórdia, CETECON e outros, uma nova audiência lá no município de Concórdia, que vai ser na Câmara Municipal de Vereadores, para tratar especificamente da região de Concórdia. Então, o pessoal, a direção da ANT, Agência Nacional de Trânsito Terrestre, vão sair em Concórdia para ouvir nossas lideranças, o setor produtivo, o setor empresarial, o setor industrial, a população, as lideranças, para incluir no projeto de concessão as melhorias na BR-153 que corta o trecho de Concórdia. Pois nós não vamos aceitar uma praça de pedágio de jeito nenhum sem ter os investimentos em Concórdia. Então foi um grande avanço, conseguimos essa vitória parcial e agora lá em Concórdia, que vai ser marcada a data da audiência pública, nós vamos encaminhar os nossos pedidos de uma maneira definitiva.
0: Aí então, esse o presidente do Legislativo, Closmar Zagonel, falando sobre esse encontro que aconteceu lá em Brasília e reuniu aí lideranças aqui da nossa região, principalmente aí do setor do transporte. Estamos com 10 graus 9 décimos de temperatura. Você pode acessar o nosso portal, o nosso site, tem muita informação. Tem essa aqui como principal, né? Incêndio destrói residência no interior de Concórdia, que o Rafael Martini trouxe agora há pouco. Júri popular do caso Menina do Futsal acontece nesta sexta-feira. Acusados pela morte da jovem concordiense, Patrícia Ribeiro, serão julgados pelo Tribunal do Júri. Caso que aconteceu lá em Chapecó, né? Muita gente se recorda. E infelizmente aí, essa garota de Concórdia acabou falecendo. E tem outras informações que você pode conferir aqui no nosso portal radiorural.com.br. Deixa eu voltar ao departamento de jornalismo. Funcionários terceirizados da revitalização da SC-283 paralisam os trabalhos. Quem traz os detalhes é Lucas Williger.
13: Motoristas terceirizados que atuam nas obras da SC-283 entre os municípios de Seara e Arvoredo paralisaram seus trabalhos. Segundo os trabalhadores, a mobilização ocorre devido ao atraso nos pagamentos por parte da empresa responsável pelo serviço. De acordo com relatos obtidos no local pela reportagem da Belos FM, alguns funcionários afirmaram estar sem receber há 3 ou até 4 meses. Os motoristas informaram que a decisão coletiva é manter todos os caminhões parados até que os valores em atraso sejam quitados integralmente. Conforme os trabalhadores, a situação afeta tanto motoristas quanto empresas terceirizadas contratadas para atuar na obra. Também foi relatado que o britador está sem funcionamento devido a questões de energia elétrica. Os cabos foram retirados devido à falta de pagamento por parte de uma empresa. Durante a manhã de ontem, a reportagem da Belos esteve no local e conversou com um representante da empresa responsável pelos trabalhos. Na ocasião, foi informado que a paralisação dos caminhões estaria relacionada a fatores operacionais, como condições climáticas adversas, especialmente a neblina, além de questões envolvendo o abastecimento de diesel e disponibilidade de material. No entanto, os motoristas presentes no britador apresentaram uma versão diferente. Segundo eles, a principal causa da interrupção das atividades é a falta de pagamento. Ainda conforme os relatos, existem terceirizados que possuem valores elevados para receber. Alguns afirmam que os débitos acumulados ultrapassam a marca de R$500 mil. A reportagem da Belos também obteve informações conjunto à Coordenadoria Regional Oeste. Segundo Gilberto Tomasi, representante do órgão, os pagamentos do governo do estado à empresa responsável pela obra estariam sendo realizados dentro da normalidade e sem atrasos. Diante disso, a principal reivindicação dos trabalhadores está direcionada ao cumprimento das obrigações financeiras da empresa junto aos prestadores de serviço e funcionários terceirizados. Os motoristas afirmam que, caso a situação não seja resolvida nos próximos dias, existe a possibilidade de abandono total das atividades por parte dos trabalhadores envolvidos na obra. Por enquanto, a posição do grupo é manter os caminhões fora de operação até que haja uma solução para os pagamentos pendentes. A reportagem segue acompanhando o caso e permanece à disposição da empresa citada para eventuais esclarecimentos ou atualizações das informações. Matéria completa você encontra no portal de notícias da Rádio Rural.
0: São 12 horas mais 25 minutos. Obrigado, Lucas Williger, pelas informações. Visão do meio-dia até as 12h35. Daqui a pouco tem o Raul Piquete com o programa da tarde. Um abraço para Edith Elaim, aí no Jardim Ângela, acompanhando sempre a nossa programação. 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Vou rapidinho pro comercial, daqui a pouco eu volto com as últimas informações de hoje aqui no Visão do Meio-Dia.
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0: São 12h27, vamos agora até Brasília. Rita Sardi vai trazer o destaque de momento. Boa tarde, Rita.
14: Uma comissão especial da Câmara dos Deputados analisa um pacote de 270 propostas para alterar o Código de Trânsito Brasileiro, que inclui a permissão para tirar a Carteira Nacional de Habilitação a partir dos 16 anos. A matéria está pautada para discussão e votação nesta quarta-feira. O relator da proposta, deputado Áureo Ribeiro, defende a medida com base no argumento de que jovens nessa idade já possuem o direito ao voto. O deputado catarinense Jorge Guetem, do Republicanos, que é o segundo vice-presidente do colegiado, afirma que o jovem poderá dirigir com supervisão.
15: E está avançando no projeto que o relator, o Áureo Ribeiro, está construindo, dando condições para que os jovens possam se habilitar, tirarem a sua carteira de habilitação a partir dos 16 anos, acompanhado dos pais. Isso é importante, acompanhado dos pais, e necessariamente eles têm que passar pelas escolas de trânsito, pelas autoescolas e pelas clínicas médicas também, que daí isso nós vamos formar bons motoristas para depois eles poderem dirigir com segurança nas estradas aí de Santa Catarina e do Brasil.
14: O jovem só poderá dirigir em perímetros urbanos e no horário entre 5 da manhã até a meia-noite, e o acompanhante deve ter habilitação há pelo menos 2 anos. A habilitação será permitida nas categorias A e B. Em caso de motos, elas podem ter até 150 cilindradas. O relatório também revê o processo de obtenção da CNH, que sofreu modificações recentes em um decreto do governo federal e regulamentado pelo Conselho Nacional de Trânsito, o CONTRAN. O texto prevê a volta de uma carga horária mínima de 5 horas aulas práticas de direção, já com direito à carteira de motorista.
15: É dar condições para você procurar uma escola de trânsito e sair lá da escola de trânsito já com a sua carta de habilitação. Você não precisa ir pro Detran, fazer prova no Detran, nada. As autoescolas vão se adaptar e fazer os testes necessários online, com câmeras dentro dos seus automóveis. Esse teste é online e ele já pega sua carta de habilitação na autoescola.
14: Vários outros temas fazem parte do relatório que, se aprovado na comissão, ainda precisará passar pelo plenário da Câmara. De Brasília, da Rede de Notícias Acaerte, repórter Rita Sardi.
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0: São 12 horas mais 31 minutos. Vamos ao comentário de hoje. Paulo Gonçalves e a temática. Boa tarde.
16: Boa tarde, Ederson Vilas Boas. Boa tarde, ouvintes. Olha, evoluiu bem a audiência pública ontem em Brasília, com a participação de lideranças de Concórdia que querem obras estruturantes para a BR-153 nesse processo de concessão. A evolução foi tamanha que agora aquele objetivo que as lideranças tinham, que era de trazer uma audiência para a Concórdia, já está garantido, ou seja, vai acontecer uma audiência pública em Concórdia. Agora, claro, é uma batalha, é uma segunda etapa dessa batalha. Realmente contemplar nesse projeto, e o momento é agora, mais obras, mais investimentos para a BR-153. Uma rodovia tão importante, que há muito tempo vem sendo esquecida, e agora, em um processo de concessão, mais uma vez estava ou está sendo colocada em segundo plano. E graças a esse movimento das lideranças locais, dá para reverter. É difícil, mas é possível reverter. Boa tarde.
0: Boa tarde, Paulo. 12 horas mais 32 minutos. Só trazendo informação aqui da equipe da CF Concórdia Futsal, ontem acabou perdendo pro Dracena na Copa da Liga Nacional, não é o campeonato da Liga Nacional, não é a Liga Nacional em si, é uma Copa que está acontecendo de forma paralela, envolvendo as equipes da Série Ouro e da Série Prata, e ontem a equipe de Concórdia perdeu pro Dracena pelo placar de 4-1, e com isso deu adeus a essa Copa. A Copa era jogo único, né? Um jogo apenas, e o jogo aconteceu lá em São Paulo. Agora Concórdia volta as atenções para a Liga Nacional, né, que tenta, onde a equipe tenta se recuperar, pulou da 15ª para a 13ª colocação, está próximo aí da zona de classificação para a próxima fase da competição, E aí vai ter jogos aí agora fora de casa, né? Vai ter um jogo fora de casa. E depois também tem o Campeonato Catarinense, onde a equipe enfrenta o Blumenau. São jogos que acontecem agora em sequência. Vai ter um jogo aqui em Concórdia, o próximo da Liga, acontece contra o Vasco da Gama, dia 1º de julho. Em 1º de julho, já vá se preparando, tem Concórdia e Vasco da Gama pela Liga Nacional de Futsal. 12h33, está chegando por aí o Raul Piquete com o programa da tarde. Obrigado pela sua audiência, pelo seu carinho. Amanhã a gente volta às 12 horas. Um abraço aqui pro Aldo Baldin e toda a família aí no bairro Renascença também. Até mais!

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4: Pessoal, boa tarde, meio-dia com 35 minutos, eu tô chegando aqui para mais um programa, para mais uma tarde com você, a partir de agora aqui na Rádio Rural. Hoje é quarta-feira, 17 de junho, o programa do Raul tá começando. Temperatura em Concórdia em 11,7 graus. Hoje de manhã foi frio, né? Tava gelado aí de manhã, o sol agora apareceu, agora dá a tendência a aumentar um pouquinho a temperatura, né? Estamos com 11,7, solzinho apareceu, tá gostoso no sol. O programa

0: Luciano, Zezé e Luciano, último dos apaixonados aqui na Rural, 12:38. Esse é o programa da tarde, hein? Esse é o programa do Raul aqui na Rádio Rural. Uma boa quarta. 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Você vai mandando aí o WhatsApp pro 3030-9370, 3030-9370.
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3: Boa tarde, associados. No ar informativo Copérdia, hoje é quarta-feira, 17 de junho. O Serviço Meteorológico da Austrália alertou nesta semana que um fenômeno climático El Niño se formou no Pacífico Tropical e pode se intensificar no segundo semestre desse ano, tornando-se um dos mais intensos dos últimos 50 anos. Os meteorologistas esperam que esse fenômeno climático mais intenso traga chuvas excessivas em partes das Américas e condições de calor e seca na Ásia, onde o plantio já está sendo prejudicado, gerando preocupações com o abastecimento de alimentos na região mais populosa do mundo. As temperaturas da superfície do mar na região ultrapassam os limites do El Niño e todos os indicadores atmosféricos apontam para o fenômeno, informou o Serviço de Meteorologia em comunicado. As previsões apontam para um evento El Niño forte e muito forte, com base na extensão do aquecimento do Pacífico Tropical Central. Cerca de metade dos modelos indica que esse evento poderá atingir picos entre os mais altos observados desde 1950. Cientistas afirmaram que as mudanças climáticas intensificarão os efeitos. Começou na segunda-feira e termina no sábado a campanha Boa Colheita em todas as lojas agropecuárias da Copérdia. Esse é o momento ideal para o associado se planejar.

0: está reeditando o Leite em Foco e realizando a primeira edição do Suíno em Foco. Se você trabalha com uma dessas atividades ou com as duas e é integrado do sistema Aurora Coop, participe dos encontros. Eles são fundamentais para tratar do momento das atividades, do planejamento da Aurora para suínos, aves e leite, do comportamento do mercado e das oportunidades que podem bater à porta dos produtores. Agende o encontro mais próximo e participe. O programa Terra Boa do Governo do Estado oferece kits como solo saudável, forrageira, apicultura e o troca-troca de calcário. O troca-troca de sementes de milho iniciou na segunda-feira. Para participar, o produtor precisa estar adimplente com a cooperativa e o Estado e ter em mãos a autorização fornecida pela IPAGRE. Atenção para o calendário dos núcleos femininos. Hoje tem curso sobre pizzas, bordas e recheios em Sede Figueira, Braço do Norte, às 15 horas. No dia 19, curso sobre pizzas, bordas e recheios em Pinheiro Ralo, no município de São José do Cerrito, às 13 horas. Oportunidade de negócio, vende-se lenha de eucalipto e uva Japão. Tratar pelo 9-9193-9130. Vende-se 4 ventiladores trifásicos, sendo um da Vesur e o outro Top Leite, seminovo, e uma bomba de 900 com unidade para 45 litros com ducha inox. Valor a combinar. Tratar pelo 9-9835-8397. Vende-se 7 bezerros e 6 bezerras com peso médio de 340 quilos cada. Tratar pelo 42-9-8428-0453. Atenção para a cotação do mercado agrícola para esta quarta-feira, Praça de Concórdia. Mas atenção, os preços a seguir são valores de referência. Eles podem sofrer alteração até o final do expediente. Milho consumo compra R$ 58,00 a saca. Posto do Sino Concórdia, preço para associados. Soja compra R$ 113,00 a saca. Leitão, preço base Aurora, R$ 5,65. Suíno terminado, preço base Aurora, R$ 5,55. Tudo que só vem do campo. Apresentamos o informativo Coperdi. Boa tarde.
1: De volta aqui na Rural, agora meio-dia, 48 minutos, Ferpar Ferragens, até sábado, até este sábado tem a Semana do Agro na Ferpar. 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Meio-dia, 48 minutos.

0: 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Agora 12:51. Um abraço pra você ligado com a Rádio Rural. Tudo bem, Dona Edith? Boa tarde, boa tarde. O seu Amaral tá ouvindo o programa aí, Gauchinho do Amaral, beleza? Um abraço aí, Gauchinho. Obrigado pela audiência, companhia aqui na tarde, né? Vai pra academia? Tá bom, Amaral, um abraço. 13 graus a temperatura em Concórdia. Seguimos aqui na Rural.
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0: Olha, não, teremos o informativo BRF hoje, vamos seguindo então por aqui no programa, seguindo aqui na tarde, agora 12:53.

0: Soraya, meio-dia 56 minutos. Ah, boa tarde, eu sou Sidney de Lima, de Ponte Serrada. Tô à procura de um sítio ou granja de suíno para trabalhar. Se alguém precisar aí de alguém para trabalhar, né, em granja de suíno ou um sítio, Sidney aí tá disponível. 99925-3342. 99925-3342. Olha, neste sábado, lá no Arabutã, você tá convidado, hein? Você tá convidado sabadão.
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0: Rainha Musical e Silverson, neste sábado no Arabutã, tem ingresso aqui, tá valendo, né? Você vai concorrer ingresso hoje, 3030-9370. Manda aí teu WhatsApp, 3030-9370. Silverson e Rainha Musical, neste sábado em Arabutã. Ingresso 50 pila na casa do show de bandas. E eu tô sorteando ingresso aqui pra você hoje também. 3030-9370. Alô, Reinaldo. Aí na CD Escavação tá trabalhando e ouvindo o programa, né, Reinaldo? Um abraço, boa tarde. Vamos lá, gente. Valendo ingresso pra Arabutã. Neste sábado, Silverson e Rainha Musical tem bailão no Arabutã neste final de semana. 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Um minuto para uma.

4 minutos. Boa tarde, pessoal. 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Alô, pessoal de São Luís. Alô, os amigos aí de São Luís. Um abração, hein? Domingão tem festa, espeto corrido aí no São Luís, né? Neste domingo, São Luís Concórdia, domingo, Rogério Magrão e Energia Nova no Matinezão e o almoço tradicional aí, né? O espeto corrido aí no São Luís neste domingo. Abraço, pessoal. Obrigado pela companhia aí, né? Os amigos aí, o Thiago Vendrúsculo aí, pessoal do São Luís, Comunidade São Luís convidando, domingão, espeto corrido e Rogério Magrão e Energia Nova. 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Alô, Tatiane Varoto, tá concorrendo ingresso aqui pro Arabutã. A Nayara Pereira, linha Bela Vista, e tá também. Boa tarde, vamos ver quem mais aqui. Raul, quero ingresso também. A Andriela Nespolo também tá concorrendo aqui, né? Lembrando então, festa aí, né? No domingo lá no São Luís, no sábado tem o baile no Arabutã, fim de semana aí cheio de festa pela região. Manda aí teu WhatsApp 3030-9370 que a gente vai colocando aqui nas participações, 3030-9370. Essa energia nova, neste domingo.

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1: 1:17, aqui na Rádio Rural, boa tarde. O pessoal tá mandando um recado aqui, Vitor. Oi, Vitor. Vitor Gonçalves. A Ivone Ludwig também tá concorrendo aqui, né? É pra Arabutã, Ivone. É pra Arabutã aqui hoje, né? Tá concorrendo. O nome da sobrinha Marli. É, boa tarde, Raul. Deixa o nome do Renan Salve também. Valeu. Boa tarde, Marlene Meneghetti, bairro Santa Cruz. Também tá aí concorrendo. Hoje é só pra Arabutã, tá? Só tem pra Arabutã hoje, pessoal. Beleza? Sábado lá no Arabutã que tem Rainha Musical e Silverson. 1:18. Manda aí teu recado. Hoje tem uma melancia aqui. Meu amigo Adriano falou, ó, sorteio uma melancia aí pro pessoal, pros ouvintes. Então vamos sortear a melancia aí da Casa da Melancia também, né? Tá valendo. Você concorre uma melancia aqui. É do Goiás? A melancia do Goiás, Adriano? Tá valendo uma melancia pra você que mandar também o WhatsApp no 3030-9370. 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

0: 1h24, esse é o Rick Renner, aqui na Rural, aqui na tarde, pra você ligado em toda a região, você que tá aí pelo aplicativo também, obrigado pela companhia, hein? Oi, boa tarde.
1: Boa tarde.
0: Opa, tudo bem?
1: É, o Sérgio quer concorrer os ingressos, o Sérgio de Arabutã.
0: Ô, Sérgio.
1: Sérgio Neycam de Arabutã.
0: Beleza, Sérgio. Um abraço, alô Vanusa Gonçalves também, abraço Vanusa, deixa eu ver aqui quem mais, meu amigo, ô Jamanta, tá aí já ouvindo, né, Jamanta, abração aí Jamanta, boa tarde aí meu amigo, boa tarde, trabalhando, tá na escavadeira, trabalhando e ouvindo o programa, né, Jamanta, quem
2: boa,
0: mais
2: boa
0: aqui?
2: Tarde, eu quero concorrer essa melancia também, né, é o Carlos da Silva de Alto Bela Vista, Correções.
0: Valeu, Carlos, um abraço pra você aí, tá, 1h25, daqui a pouquinho, ó, com mais recados aqui, mais participações, pessoal que tá na escuta, que tá na companhia da Rádio Rural. 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
13: Tô de volta, 1h33 aqui na Rádio Rural, 1h33. Ô, Jacques Soleria, tudo certo aí, Jacques? Boa tarde. Tá no sorteio aqui também a Marlene Meneghetti do Santa Cruz, a Isolde Kirst Pedron. Raul, estamos na escuta. Alô, dona Marley. A dona Marley Holdefer também tá na escuta aí no São Luís. Agora 1h33, você vai mandando recado aqui no 3030-9370, tá? 3030-9370 é o WhatsApp da Rádio Rural para você participar, para você mandar recado, pedido musical. Vamos lá, até às 16h tem o programa do Raul.

0: sabe.
1: Daí o Rio Negro e Solimões, 1h39. 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É, recado aqui no WhatsApp. Boa tarde, Raul. Arlan Schwarz. Tudo bem, Arlan? Valeu, tá no sorteio também. Ricardo da Silva Ribeiro, boa tarde. Quem mais?
2: Boa tarde, meu nome é Valdir Paludo. Também quero concorrer à melancia.
1: Valeu, Valdir. Tatiane Varoto, vai pro Arabutã, Tatiane. Tá concorrendo aqui também com a gente. 3030-9370 é o WhatsApp da Rural.
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12: Tô de volta aqui na Rural, 15 pras 2 na tarde. Como é que tá aí, Clodoaldo? Tudo bem aí, Clodoaldo? O Darlan Miguel da Silva também, né?

0: 2h52, daí o Michel Teló com Chitãozinho Chororó. Ô, Nelson Rogoski, tudo bem aí? Pessoal de Seara, ouvindo a Rádio Rural aí em Seara. A Juliana, oi Juliana, Juliana de Oliveira, né? É, Raul, também quero participar aqui, a Terezinha Zereia, do bairro Nações. Abraço, Terezinha! Raul, anuncia pra mim, eu compro Moto Titan. Compro uma Moto Titan 125 ou 150. É, valor aproximado da Fipe, R$7.000, né? Pagamento é à vista. A pessoa que quer comprar uma moto Titan, mas tem que ser uma Titan 125 ou 150 no valor aproximado aí de R$7.000, né? Então não adianta daqui a pouco você chamar com uma moto de outra marca, enfim, ou um valor muito maior. É algo nesse sentido, tá? Moto Titan 125 ou 150 com valor aproximado de R$7.000 da tabela Fipe. Ele paga à vista. Telefone 98870-9461. 98870-9461. 98870-9461 é o telefone para contato aqui, tá bom? 1h53 aqui na Rádio Rural, uma boa tarde, manda aí o recado, manda aí tua participação, Mega Mecânica e Auto Center, na Mega tem pneu aro 13 a partir de R$199, é o melhor preço aí de toda a região, né? 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
8: Tô de volta, lembrando, hein? Tô sorteando ingressos sábado tem bailão, tem o bailão aí no Arabutã. Neste sábado tem bailão no Arabutã e eu tô sortindo ingresso por aqui pra você, né? 3030-9370, neste sabadão, Arabutã, a quinta edição do Encontro de Gigantes. Vai ter eles do Rainha Musical.
9: Tem saudade lá fora.
8: Vai ter Silverson também, sabadão. E tá valendo ingresso aqui no 3030-9370. Mais alguns minutinhos pra você concorrer ingresso. Sabadão, Encontro de Gigantes com Rainha Musical e Silverson no Arabutã. Vamos.

Pra mim aí tem uma moto CG 125 Titan à venda. Valor de mercado 7.900, mas eu tô vendendo ela por 6.500. É uma moto em ótimo estado de conservação, revisão em dia, motor com apenas 3.000 quilômetros rodados e documento ok. Preciso vender ela porque eu vou embora de Concorde. Interessado, chamar no 99133-3228. 99133-3228. Quem tiver interessado aí é só chamar. Aqui na Rural, 1h59. Vamos trazer eles que sábado vão estar aí no Encontro de Gigantes também, no Arabutã, né? Tá valendo ingresso por aqui. 3030-93.

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10: Raul Piquetti. De volta e começou pela Copa do Mundo, Portugal e Congo, né? Portugal e o Congo jogando aí pela Copa do Mundo. São 3 minutos de jogo. A gente vai acompanhando por aqui, atualizando. 2:05, boa tarde.

0: 12h12 na Rural. Boa tarde. Quem mais aqui no recado? Vamos lá, tem bastante participação chegando. Oi, boa tarde.
1: Boa tarde, Raul, que é Nelis Calco, do bairro Vista Alegre.
0: Oi, amiga.
1: Aí concorreu um ingresso para Rabutã.
0: Tá bom.
1: Para o meu filho Sidney Calco.
0: Beleza, Ana Cláudia Zuirtes. Ana Cláudia Zuirtes, Linha Paraíso, boa tarde. É, quem mais?
2: Tô ouvindo a rádio, obrigado.
0: Tá ouvindo aí? Quem é que tá ouvindo? Quem é que tá me ouvindo aí? É, boa tarde, o Jonathan Lima, valeu Jonathan, boa tarde pra você aí, tá? Tá com a gente aqui na programação da Rádio Rural, Super Copérdia, hoje quarta do Super Preço, hoje tem na promoção a manta Benecasa Plush Casal por R$31,90 e nas ofertas do Clube Copérdia, o óleo de soja Vitalive, 900ml por apenas R$6,25, o açúcar Cristal Eurosucar 5kg a R$11,99, é no Super Copérdia. 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Ah, o Portugal abriu o placar, né? A seleção de Portugal vai fazendo 1-0 no Congo, são 13 minutos e meio de jogo, agora 2:15.

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10: Você tá aí, Rodrigo.

0: E Gabriel e as quatro estações. Tá? Agora são 2:25. Quem mandou o recado aqui no programa, Raul, tudo bem? Anuncia que eu procuro uma bicicleta ergométrica pra comprar usada que não seja tão cara aí. Eu fiz uma cirurgia e preciso continuar uns exercícios em casa. Se alguém tiver pra vender, então, né? Me chama aí. 99933-4575. 99933-4575. Quem mais? Boa tarde.
1: E o Raul?
0: Oi.
1: Eu tenho essa moto aí pra vender.
0: É.
1: A minha sobrinha, ela tem câncer e ela quer vender. Ela quer 7,5. Aquele homem que ligou aí na rádio, de repente, que ele se interessasse.
0: É, ele queria uma CG,
1: eu não consegui,
0: né,
1: pegar o telefone dele.
0: Ele queria uma CG, não sei, daqui a pouco, tenta chamar ele aí. Mas ele tava procurando uma CG. Mas tenta chamar, é 988-70-9461. Daqui a pouco dá certo, né? Quem mais aqui? Boa tarde, Paulo Rodrigues de Oliveira. Alô, Isabel Zuirtes, Linha Paraíso. É, Romualdo César Zuirtes também, boa tarde. Quem mais? Oi.
2: Boa tarde, Rádio Rural. É Nadir Brustolini, Serinha Pumirim. Quero concorrer a ingresso para Rabutão.
0: Beleza.
2: Sábado.
0: Tá bom, tá no sorteio. Fernanda Coldebella. Fernanda Coldebella também tá concorrendo. Tá encerradas as participações aí, né? Do ingresso para Arabutã. Cristiane Zanato também tá concorrendo. Cristiane Zanato também concorrendo. Encerradas as participações por aqui. Daqui a pouquinho já anuncio quem levou ingresso. São 2:26. Lembrando, hein? Tô sortindo uma melancia da Casa da Melancia. Quer concorrer a melancia aí também? Mais alguns minutinhos para você participar. 3030-9370. 3030-9370. 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
10: De volta, 2h34. Como é que tá aí, Darlan Ferreira, bairro Santa Cruz? Boa tarde aí, Darlan. Tem mais aqui. Neuza Brickman, tudo bem aí?

0: 2:37. Ah, eu tenho uma casa pra vender em Santo Antônio. Se alguém se interessar, me chama aí. 99163-0281. 99163-0281. Quem mais aqui mandando recado? Oi, boa tarde.
1: Bom, Pirau, tudo bem?
0: Tudo.
1: É Ivanete Giacchini Bobinotti.
0: Diga, diga, Ivanete.
1: Gostaria de participar do sorteio da melancia.
0: Tá bom, amiga, tá no
1: da
0: sorteio, viu?
1: Melancia.
0: Beleza. 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
2: De volta

0: Deus, Gustavo Lima com Jorge Matheus aqui na Rural 2h48. Quem mandou recado aqui é Maria de Abreu Ensfeld. É, também a Vanícia Nikiewicz, Mari. Oi, Mari. Tudo bem, Mari? Hoje tá de folga, Mari Custódio. O Sérgio Luiz Cola, boa tarde. É, quem mais aqui tá mandando recado pra gente? Boa tarde.
1: Boa tarde, Raul. Tudo bem?
0: Oi, tudo.
1: Vanete Poço aqui do Bairro Bela Vista.
0: Diga, Vanete.
1: O sorteio da melancia?
0: Tá bom, tá concorrendo.
1: Obrigado.
0: Valeu, valeu, valeu. Um abraço aí, é, minha amiga. Obrigado pela audiência, tá? São 2h49, hora certa aqui no programa. Temperatura tá em 15 graus. Como subiu, né? Eu falava no início do programa, estávamos com 11. Agora já fomos a 15 graus. E vai subindo devido ao sol, né? O sol apareceu hoje um pouquinho mais cedo. Muita cerração aí na região, né? Mas hoje ele saiu um pouquinho mais cedo do que nos outros dias. 15,3 graus a temperatura. Boa tarde.
2: Boa tarde.
0: Oi.
2: Eu tenho um porão semi-imobiliado para alugar. Na Rua Itália, esquina com Uruguai, no Bar das Nações.
0: Tá bom.
2: Fone 84073588.
0: 98407-3588. 98407-3588, se alguém se interessou aí nesse porão para alugar. João Paulo e Daniel, finalzinho já do primeiro tempo. Portugal 1, Congo 0. Tá nos últimos lances aí do primeiro tempo.

para as três. No último lance do primeiro tempo, a equipe da República do Congo empata o jogo. Copa do Mundo, Portugal 1, a República do Congo 1, intervalo de jogos.

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7: Vamos lá em 2h56 aqui na Rádio Rural, 2h56. Uma boa tarde. Pessoal mandando aqui recado, 3030-9370, esse é o nosso WhatsApp para você participar então, né? Vai mandando teu recado aí, ó. Quem ganhou ingresso para Arabutã, encontro de gigantes neste sábado, Rainha Musical e Silverson, Rainha Musical e Silverson, neste sábado em Arabutã. Quem ganhou o ingresso foi a Cristiane Zanato. Atenção, Cristiane Zanato, você ganhou ingresso para Arabutã, sábado, né? Sábado com Rainha Musical e Silverson em Arabutã, tá? Para você retirar, teu ingresso é lá no evento, lá no baile, tá? Vai estar o teu nome na portaria, teu nome vai estar na lista lá na entrada, na portaria. É só ir lá com o teu documento que o pessoal já libera a tua entrada, ok? Cristiane Zanato levou ingresso hoje. Cristiane Zanato, se estiver ouvindo aí, só manda um positivo, Cristiane, para confirmar aí que você tá ouvindo, né? E você que faturou o ingresso, então, para Arabutã, 2h57.

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1: Vamos lá, é hora de informações da Rural, chegando aí o Lucas Villiger, destaques do jornalismo. Lucas, boa tarde.
2: Muito boa tarde, Raul, boa tarde, ouvintes da Rádio Rural. Vamos aqui então com as principais informações de hoje. Motociclista sofre fratura exposta após colisão com carro na marginal da BR-153 em Concórdia. Também, incêndio destrói residência no interior de Concórdia. Isso aconteceu no final da manhã de hoje, né? Júri popular do caso da menina do futsal acontece nesta sexta-feira. Mobilização da Câmara em Brasília garante suspensão temporária de concessão da BR-153. Ocorrências mobilizam bombeiros e reforçam alerta para cuidado com segurança no inverno. E por fim, Câmara de Vereadoras divulga nota oficial sobre caso de acúmulo de animais em Concórdia. Essas e outras matérias você encontra no portal Rádio Rural. Já a nível nacional e internacional, no G7, Trump diz que situação política no Brasil é perigosa. Hugo Mota admite carona em avião de Vorcaro e afirma, não me pediu nada em troca. E governo e relator fecham acordo sobre MP do frete. Essas e outras matérias você encontra no portal CNN Brasil, Raul.
1: Muito bem, vamos falar de esporte, Copa do Mundo. Como é que foram os jogos ontem e conta pra mim dos jogos que estão acontecendo já, né?
2: Então, os jogos de ontem, a França venceu o Senegal por 3-1, né? Com uma bela partida de Mbappé e Ulisse. Também a Noruega, com 2 gols de Haaland, venceu o Iraque por 4-1. E a Argentina venceu a Argélia por 3-0 com direito a hat-trick de Lionel Messi, né? Que é um jeito melhor de estrear na Copa do Mundo do que fazendo 3 gols em uma partida? Pois é, Messi fez isso. E aí, o jogo da madrugada, né? A Áustria venceu a Jordânia por 3-1. Esse jogo eu não assisti. Agora...
1: Eu assisti o da Argentina, viu? Aguentei o da Argentina todo.
2: É, o da Argentina foi bom, também assisti. Né? Mas o da Áustria e Jordânia não fiquei acordado pra ver, não. É, e também, né, agora, Raul, tá no intervalo, jogo entre Portugal e Congo, né? No placar 1-1.
1: 1-1, o Congo empatou no último lance do primeiro tempo.
2: Exatamente, então com certeza o segundo tempo vai ser
1: vai
2: bem...
1: Vai melhorar, porque depois do gol de Portugal tava dando sono o jogo, né?
2: Tava ruim. Mas agora quem sabe dá uma movimentada, né? E hoje tem jogos interessantes, hein, Raul? Às 17 horas acompanharemos Inglaterra e Croácia, pra mim é o jogo da rodada, né?
1: É
2: muito bom. Às 8 da noite, Gana e Panamá. E às 23 horas, Uzbequistão e Colômbia. São os jogos de hoje da Copa do Mundo 2026.
1: Muito bem. Era isso, Lucas.
2: Exatamente, Raul.
1: Valeu, então. Um abraço, Lucas Villiger. 3 horas, 3 minutos. Ronaldo Coutinho e o tempo, Coutinho.
3: Boa tarde. O tempo segue bom na região, com frio, né? A temperatura foi baixa hoje, não só aí, como em todo o estado. Tivemos pelo menos 26 municípios com temperaturas abaixo de zero. Foi bem mais do que isso, né? Mas com registro, 26 municípios. Em Concórdia, a mínima ficou entre 1 e 3 graus, alguma geada onde não teve nevoeiro. E hoje pode ser que passe aí dos 14, 13, 15, 14, 16 graus. A noite cai. Amanhã vai ser outra madrugada bem parecida, onde não tiver nevoeiro, aparece alguma geada, e à tarde um pouquinho mais quente. Na sexta-feira está indicando chuva, trovada, pode ter alguma coisinha mais forte, pontual, e já melhora no fim de semana com frio, principalmente domingo. Na segunda volta a ter chuva e muito frio semana que vem. Da Climaterra, Ronaldo Coutinho.
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1: São 3:07. Alô, Mário Veronês, bairro Nações. Boa tarde. Sirlei Rizzo, tudo bem, Sirlei?
11: Sirlei Rizzo, também quero concorrer a melancia.
1: Valeu,
11: da casa da melancia.
1: Valeu, Sirlei, um abração pra ti aí, tá? 13:07.

0: horas da tarde, mais 14 minutos. Raul, anuncia pra mim aí, eu tenho à venda um terreno, bairro São Cristóvão. Com vista pra Avenida Tancredo Neves, são 480 metros quadrados. Eu quero R$250 mil. R$250 mil, 480 metros quadrados, ali no bairro São Cristóvão, esse terreno, tá? Informações aí pelo 99943-1529. 99943-1529. Alô, Geni Frison! Boa tarde aí, Geni Frison! Obrigado pela audiência! E na Rural são 3 horas e 14 minutos. 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
11: 13h21, tem mais alguns recados aqui, ó. Daqui a pouquinho já vou anunciar quem que levou, né? A melancia da Casa da Melancia. É, o pessoal me mandou aqui, ó, Raul, ó, eu faço mousse no pote sob encomenda. Quem quiser encomendar aí mousse no pote aqui em Concórdia, sob encomenda aí, né? É, o que mais aqui? Torta de frango com requeijão também. Chama aqui a nossa ouvinte aqui do bairro Imigrantes. O telefone dela é 54, mas ela mora em Concórdia, no bairro Imigrantes, tá? 549-8421-0884. 549-8421-0884. É, quem mais tá mandando aqui o recado? Oi!
12: Oi, Raul, tudo bem contigo? Como é que tu está?
11: Tudo ótimo, e você?
12: Muito frio, né?
11: Friozinho, né?
12: Eu sou a Maria Margarete Rosa, da rua Marcelino Ramos. Eu gostaria de concorrer à melancia.
11: Então tá bom, os últimos recados aqui, depois
12: agradeço,
11: já vai ter o sorteio,
12: se for
11: tá?
12: Atendida.
11: Se alguém
12: abraço,
11: quiser concorrer ainda, tem mais alguns minutinhos, já vai encerrar as participações. Quer concorrer essa melancia aí da Casa da Melancia, manda aí, 3030-9370. O jogo aqui de Portugal, seleção de Portugal contra o Congo, segue 1-1. Já estamos aí com 15 minutos do segundo tempo. 3 horas com 23, vamos seguindo aqui na Rural.

0: 25 minutos, esse é o Cleiton Romário aqui na Rádio Rural, em nome da Meu Tricô, né? 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Alô, aqui é a Neuza Leido. Alô, Neuza, tudo bem aí, Neuza, bairro Nações? Boa tarde.
1: Eu quero concorrer à melancia da Casa da Melancia, Salete Pilate do Industrial.
0: Salete Pilate também, boa tarde.
2: Boa tarde, Raul. Sou no Lipona de Batuquilho. Gostaria de participar do sorteio da bolsa de batata da Casa da Melancia.
0: Hoje é uma melancia, Noeli. Hoje é uma melancia, tá, amiga? 13h26. Obrigadão pela companhia aí, tá? Vamos seguindo aqui na tarde, 15 graus.

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11: Boa tarde, 13h32, essa é a Rádio Rural. Eduardo Costa.
12: Que

0: esse é o Eduardo Costa, 13h34, Zadão Móveis. 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Vamos aos últimos recados aqui, tá encerradas as participações.
1: Boa tarde, Raul.
0: Oi, boa tarde.
1: Aqui é a Brandina do Bairro das Nações. Eu quero concorrer à melancia da Casa da Melancia, beleza? Um grande abraço.
0: Rosalinda Kirst, no Petrópolis também. Madalena Crefta, boa tarde. Alô aqui pro Valdir. É, o Valdir também tá ouvindo a gente aí, valeu Valdir Paludo, boa tarde pra você aí, tá no sorteio da melancia, tá encerradas as participações, 3 horas 36 minutos.

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Então, 3h41. 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Depois da música, eu já vou anunciar quem leva a melancia da Casa da Melancia, hein? Depois da música aqui no programa, eu já vou anunciar aqui quem levou, tá certo? Agora tem César Menotti Fabiano.

15 para as 4 agora, 15 para as 4 da tarde. A melancia aqui da Casa da Melancia, quem ganhou foi o Sérgio Luiz Cola. Sérgio Luiz Cola ganhou a melancia aí da Casa da Melancia. Pode passar ali na Casa da Melancia para retirar, tá? Sérgio Luiz Cola ganhou a melancia. O ingresso lá para Arabutã sábado, quem ganhou foi a Cristiane Zanotto. Ou melhor, Zanato. Cristiane Zanato ganhou então o ingresso para Arabutã. E a melancia aqui foi o Sérgio Luiz Cola. Os ganhadores então de hoje, tá certo? Só ir direto na Casa da Melancia aí, Sérgio. Vai direto lá que o pessoal vai estar com o teu nome lá pra fazer a retirada, tá? 15 faltando pras 4 da tarde. 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

52 minutos. Finalzinho do jogo, hein? Finalzinho de jogo pra Portugal 1. Congo também 1. Vai tropeçando a equipe de Portugal. Se não conseguir fazer gol, hein? Vai ficando no 1-1. Tropeçando. Era favor.

fortíssima a seleção de Portugal, empatando até esse momento aí. Faltam 2 minutos para acabar a etapa regulamentar, 2 mais acréscimos para acabar o jogo. É, agora 3:52. Boa tarde, boa tarde. Esse é o programa do Raul aqui na Rural.

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6: Tô encerrando o programa por aqui, viu? 3:54. Muito obrigado pela audiência. Tá chegando aí na sequência Rural Notícias. Vem aí André Marques e o Viva Tarde. Tchau, gente. Boa quarta-feira e até amanhã.
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0: 16 horas em ponto.
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0: No G7, Trump diz que situação política no Brasil é perigosa.
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0: Tempo bom em Concórdia, temperatura agora 16 graus.
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0: O presidente dos Estados Unidos, Donald Trump, disse nesta quarta-feira na França, durante uma coletiva, que a situação política no Brasil se tornou perigosa. Trump foi questionado por um dos repórteres que participaram da coletiva se havia conversado sobre as novas tarifas dos Estados Unidos contra o Brasil e sobre a designação de facções criminosas como organizações terroristas pelo governo americano. Agora no Rural Notícias, mais informações.
3: Motorista de Irani morre após caminhão ser atingido por um trem no Paraná. Um morador de Irani, no oeste de Santa Catarina, morreu em um grave acidente envolvendo um caminhão e um trem no início da tarde desta terça-feira, 16, no distrito de Pirapó, em Apucarana, no norte do Paraná. Conforme informações do Serviço de Atendimento Móvel de Urgência SAMU, a colisão aconteceu por volta às 12 horas e 20 minutos. Com a força do impacto, o motorista foi arremessado para fora da cabine e morreu ainda no local. Imagens de uma câmera de segurança registraram o momento em que o caminhão se aproxima da linha férrea e inicia a travessia. Segundos depois, o veículo é atingido pela composição férrea. O caminhão, com placas de Itajaí, Santa Catarina, transportava uma carga de papelão pertencente a uma empresa de celulose. Equipes da Polícia Militar e da Polícia Científica atenderam a ocorrência e realizaram os levantamentos necessários. Em nota, a concessionária Rumo, responsável pela ferrovia, informou que o maquinista acionava a buzina conforme os procedimentos operacionais e foi surpreendido pelo avanço do caminhão sobre a passagem em nível, não havendo tempo suficiente para evitar a colisão. A empresa ressaltou que o local possui sinalização vertical, horizontal e reforçou o alerta para que motoristas e pedestres parem, olhem e escute antes de atravessar a linha férrea. A concessionária também informou que permanece à disposição das autoridades para colaborar com a investigação das circunstâncias do acidente. A morte do caminhoneiro causou comoção entre familiares, amigos e moradores de Irani, município onde a vítima residia e morava com a mulher e 3 filhos pequenos. Com informações, repórter Serginho Prima.
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4: Copa do Mundo 2026 tem daqui a pouco 17 horas, Inglaterra enfrentando a Croácia, 20 horas tem Gana contra Panamá e Uzbequistão jogando contra a Colômbia. Tivemos ainda nos resultados de ontem, já na madrugada de hoje, a Áustria vencendo a Jordânia pelo placar de 3-1. Ontem tivemos a goleada da Argentina contra a Argélia 3-0, destaque para Messi, fazendo 3 gols e encostando em Close. Agora os dois com o mesmo número de gols como os maiores artilheiros de Copas do Mundo. O Iraque perdeu para a Noruega pelo placar de 4-1 e a França fez 3-1 na seleção de Senegal. Para o Rural Notícias, repórter Ederson Vilas Boas.
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gente. E aí, tudo legal? Tudo beleza? Boa tarde pra você. Essa tarde de quarta-feira, estamos aí no meio da semana, né, gente? Quarta-feira, 17 de junho de 2026, está no ar o nosso Viva Tarde, com sol em Concórdia, 15,8 a temperatura. 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Vamos juntos, eu me chamo André Marques, muito prazer, tô chegando na Gigante do Rádio. 4:09. Vamos começar com Jorge Matheus. Só falta você. Faltava você, agora não falta mais nada, hein? Tamo junto, né?

0: Marcos Centim, Mato Grosso e Matias, na tarde da Rádio Rural. 4h16 agora, e aí? TR7 passou em branco, né, gente? República Dominicana do Congo e Portugal empataram em 1-1, né? Zebra aí no futebol. Copa é isso aí, futebol é isso aí, né? Todo mundo esperava aí uma grande atuação do TR7, né? Do Cristiano Ronaldo. Um passeio de Portugal em cima de República do Congo. O jogo acabou agora, fim de jogo. Portugal e República do Congo empataram em 1-1, gente. Foi 1-1, o jogo acabou agora há pouco na estreia de Portugal na Copa do Mundo, né? Sei que 5 da tarde tem Inglaterra e Croácia. Sei que ainda estamos aí na primeira rodada, né, na fase de grupos aí da Copa do Mundo. Demorei pra na sexta-feira, né, gente, contra o Haiti. E senti, não sei. 4h16 agora. Olha, ontem ninguém acertou o valor aí na caneca da Holderfer Financeira. 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O valor que tem dentro da caneca, entre 100 e 110 reais. Tá? Entre 100 e 110 reais tem o número 1, o número 0 e o número 3. Tá? Então as dicas aí, ó. Por escrito, tá, gente? Áudio não vai dar hoje, tá? Tem que escrever aí bem certinho o valor que você acha que tem dentro da caneca. Um palpite por WhatsApp, tá? Entre 100 e 110 reais, número 1, número 0 e número 3. Tem esses três números aí no valor e tem centavos também, tá? E manda aqui pra gente, pro nosso Zap Zap da Rádio Rural, com o teu nome completo e dá o teu palpite.
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0: Repetindo, entre 100 e 110 reais tem número 1, número 0 e número 3. Quanto que tem dentro da caneca da Holderfer Financeira? O Holderfer acabou de me trazer aqui a caneca. Ó, esse barulho aqui é das moedas e o que mais tem dentro dessa caneca da Holderfer Financeira. Manda aí pra gente, não esquece. Por escrito, manda aqui pro nosso WhatsApp.

0: Perfume Masculino, Rainha Musical, Banda Virtual, 4h21 agora. Falei agora há pouco aqui da Holderfer Financeira e o André Holderfer, lá da Holderfer Financeira, acabou de adentrar ao estúdio aqui trazendo os presentes que a gente vai dar hoje aqui para quem acertar o valor que tem na caneca. E aí, André, boa tarde.
1: Boa tarde, André, tudo bem?
0: Tamo aí. Mais dinheiro pro povo.
1: Hoje tamo aí, tamo com a caneca, com o dinheiro aqui, alguém, quem ganhar vai ter que vir aqui na rádio tirar uma foto contigo, né? Tem guarda-chuva, tem boné, tem caneca, tem chaveiro e dinheiro.
0: E o dinheiro.
1: Mais de R$100 aqui na caneca, tá?
0: Então, tá bom. Já dei a dica, né, André? Entre 100 e 110, entre 100 e 110 reais tem dentro da caneca, tem o número 1, o número 0 e o número 3.
1: Tá fácil acertar.
0: Vou dar uma dica não, vamos colocar no ar aqui as primeiras participações que chegaram, vamos ver? Não vamos dizer nem se chegou perto ou longe, tá?
1: Tá.
0: Vamos lá então aqui, ó. O Mauro Rogério Vaz disse que tem R$103 na caneca, tem centavos, tá, gente? Tem centavos, tá? Tem o número 1, o número 0 e o número 3 e tem centavos no valor, tá? Entre 100 e 110 reais. Lembrando que só vale por escrito e não esquece de colocar o teu nome completo. É, deixa eu ver aqui. A Suzane Zanetti, lá de Santo Antônio, disse que tem 106,35. Quem mais? Ricardo da Silva Ribeiro diz que tem 103,35. Nayara Pereira de Linha Bela Vista e tá, a caneca tem 108,30. Mais um aqui. Alfredo Leopoldo Scheffler lá de tá 103,30. Rosângela Boiani do Liberdade disse que na caneca tem 103,70. Camila Roberta Chanel 103,50. E mais um aqui, só por escrito, tá, gente? Áudio não tá valendo, tem que escrever, fica melhor depois pra gente apurar aqui. Mais uma participação, deixa eu ver aqui. Carla Cristina Ferreira da Silva, 103,30. 101,50, a pessoa não colocou nome, daí não vale, tem que botar nome. Adriana Maria Moraes disse que tem R$100,30. Cadê o 9 aí? Eu falei a dica, né? A dica é 103, tá certo? 103. Ela colocou R$100,30. Ó, entre todas as participações, eu não vou nem dizer se chegaram perto ou não. Depois a gente diz aí se alguém acertou ou não. Se tiver mais que um acertador, a gente vai sortear entre os acertadores.
1: Pode ser então, André. 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
1: 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Então assim, ó, a caneca tá aqui do meu lado, quem ganhar... Pega aqui com o André Marques, então mais meia horinha para você fazer o seu palpite. Isso. De 100 a 110 reais, pode só vir retirar a caneca e o dinheiro tá dentro.
0: Quem acertar, ó, se ninguém chegar perto, eu vou dar mais dica depois, tá?
1: Ok, então.
0: Beleza? Valeu.
1: Valeu.
0: André Holdfer, da Holdfer Financeira. Sim.

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falando tudo com o microfone desligado, André. Alô, Ari Duarte, 107,93. Ana Thomas, tem na caneca 107,33, ela diz pra gente. R$ 100,35 disse Gelsi Lermen lá de Peritiba. Um abraço pra ti, boa tarde. 110,30 é no máximo 110, né? Valdori Petri de linha Céu Azul. Entre 100 e 110 reais. Tem o número 1, o número 0, o número 3. Tem centavos no meio. Mensagem por escrito aqui pra gente, tá? Clair Prates, lá de Chapecó. 101,50, ela falou. Se você acertar, Clair, o André Rodolfo vai fazer um pix pra ti, tá? 103,30, Lorena dos Santos também tá com a gente. 104,34, disse a Salete Pilate. Bora lá, gente. Participem com a gente. 3030-9370. Manda por escrito. Quanto que tem na caneca da Holderfer Financeira?

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2: Informando para você agora 4h42.
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2: Best é Tina Turner pra matar a saudade hoje. Ela dedicou essa música pro Ayrton Senna, viu? Lembra disso?

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2: 11 minutos agora para 5 da tarde. É a vez de Wilson Paim.

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4: Conferindo com a gente, faltam 3 minutos para 5 da tarde.
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4: Daqui a pouquinho tem Inglaterra e Croácia, hein? Vai começar em 1 minuto, né? Inglaterra, estreia da Inglaterra na Copa, né? Inglaterra e Croácia, vai começar dentro de instantes.

0: 17 horas em ponto.
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0: Cristiano não brilha e Portugal empata com Congo na estreia da Copa.
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0: Bom, em Concórdia, a temperatura agora 13 graus e meio.
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0: Portugal ficou no empate por 1-1 com a República Democrática do Congo nesta quarta-feira em Houston, no Texas, pela estreia do Grupo K da Copa do Mundo de 2026. João Neves abriu o placar logo aos 5 minutos do primeiro tempo e Congo respondeu nos acréscimos da etapa inicial. Biza subiu livre na pequena área e empatou. No segundo tempo, Portugal pressionou, teve um gol anulado e Cristiano Ronaldo desperdiçou chances claras. O empate resistiu até o final. Agora no Rural Notícias, mais informações.
2: Uma ação da Polícia Militar resultou na apreensão de mais de 1,5 quilos de cocaína na tarde desta terça-feira na rodovia SC 283, nas proximidades do trevo de acesso ao município de Itá. A operação foi desencadeada após informações repassadas pela Agência de Inteligência do 20º Batalhão da Polícia Militar. Indicaram que um veículo estaria sendo utilizado para o transporte de entorpecentes na região. Com base nas informações, os policiais montaram um ponto estratégico e conseguiram interceptar o automóvel suspeito. Durante a revista pessoal, foram encontrados R$ 900 em dinheiro com o motorista. Na sequência, durante a busca veicular, os agentes localizaram 1.556 gramas de substância análogo à cocaína, divididas em duas embalagens, além de um aparelho de telefone celular. Diante do flagrante, o condutor recebeu voz de prisão pelo crime de tráfico de drogas. Ele foi encaminhado ao Hospital São Francisco para realização de atestado de lesões corporais e, posteriormente, conduzido à Delegacia de Polícia Civil de Concórdia para procedimentos legais. O veículo utilizado no transporte da droga também foi apreendido e encaminhado à delegacia. A Polícia Militar não divulgou a identidade do suspeito. Com informações, repórter Serginho Prima.
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3: A CF Concórdia Futsal perdeu na noite de ontem para a equipe do Dracena pelo placar de 4-1 na Copa da Liga Nacional. Com o resultado, Concórdia se despede da competição e o Dracena passa à próxima fase. E está classificado ao lado de Juventude, Vélez Camaquã, São Caetano, a CBF, Jaraguá Futsal, Joinville e também o São Lourenço. A Confederação Brasileira de Futsal, através da Liga Nacional, sorteia nesta quarta-feira os jogos próximos das quartas de final desta competição. Concórdia agora se dedica tanto ao campeonato catarinense como também à continuidade da LNF Silver, a qual acabou vencendo o Sport na última rodada e pulou da 15ª colocação para a 13ª, ainda com chances de classificação à próxima fase da competição. Para o Rural Notícias, repórter Ederson Vilas Boas.
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4: 5:04. Nas tardes da Rural. Olha, tá rolando Inglaterra e Croácia. 4 minutos do primeiro tempo, 0-0, hein?

0: Leonardo, separação. Inglaterra bateu um pênalti, foi anulado, repetiu o pênalti através do VAR, né? Houve adiantamento do goleiro e agora a Inglaterra repete o pênalti e converte, né? Então, Inglaterra 1, Croácia 0. Aí na estreia da Inglaterra na Copa do Mundo. Inglaterra 1, Croácia 0. 12 minutos agora.
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0: 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E na caneca da Holdefer, hein? Na caneca da Holdefer é o seguinte, vamos facilitar aí pra galera. Então é o seguinte, ninguém acertou então até agora o valor dentro da caneca, tá? Deixa eu ver aqui, ninguém acertou até agora. Então eu vou dar mais uma dica e quem palpitou pode palpitar de novo, tá? Vale mais um palpite por WhatsApp, quem palpitou pode palpitar de novo. Não esquece, nome completo, mas é tudo por escrito, tá? Nome completo, escreve aí o valor que tem na caneca. Entre 100 e 110 reais, tem o número 1, número 0, número 3 e número 9. E tem centavos, mas não é nessa ordem exata, tá? Tá misturado aí os números, tá? Número 1, número 0, número 3, número 9. Ou número 9, número 3, número 0, número 1. Tem esses números aí, tá? Esse é o número que forma o valor exato que tem na caneca. Quem acertar leva a grana e mais um kit de presentes da Holdefer Financeira, tá? Vou repetir. Entre 100 e 110 reais, tem o número 1, número 0, número 3 e número 9. 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Quem palpitou pode palpitar de novo, que até agora ninguém acertou quanto que tem na caneca da Holdefer.
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21. 15 graus e 2 décimos. Milionário José Rico na Rural. E a Pombinha Branca.

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1: Informando para você, agora são 5:27, Martinello Auto Center.
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1: Muito bem, vamos lá então, algumas participações aqui, eu mudei o palpite, quem tá pegando agora é o seguinte, dentro de uma caneca de porcelana da Holdefer Financeira, tem uma grana dentro dessa caneca. Quanto que tem lá dentro? Ontem ninguém acertou, hoje o prêmio dobrou de valor, quem acertar o valor leva a caneca, leva o dinheiro, leva mais um kit de prêmios da Holdefer Financeira. A dica é a seguinte, tá? Quem já tinha palpitado ontem, palpitou hoje e não tinha acertado, eu mudei agora aqui o palpite. Tô facilitando ainda mais que eu quero que esse dinheiro saia hoje, tá? Então a dica é a seguinte, lembrando, por escrito, né? Escreve o nome, escreve também o teu palpite, quanto que tem na caneca, tá? Tem entre R$100 e R$110 e a dica é a seguinte, esse valor tem centavos e tem o número 1, 0, 3 e 9, não necessariamente nessa ordem, né? Até vou bagunçar aqui, tá? Tem o número 3, número 0, número 1 e número 9. Número 3, número 0, número 1, número 9, número 9, número 3, número 1, número 0. Esses números aí tem no valor. E quem acertar, leva a grana. Se mais de uma pessoa acertar, eu vou sortear entre os acertadores, tá? Alô, Carla Cristina Ferreira do Bairro Imigrantes. Boa tarde, obrigado pela tua participação. Botou 109,30. Deixa eu ver quem mais aqui, tem muita gente participando e não tá colocando o nome, tá? Se não colocar o nome, se por um acaso você acertar o valor, eu não consigo dar o prêmio para você. Tem que colocar o nome completo. Ricardo da Silva Ribeiro colocou 109,93. E Vonete Valcarengue Poça também quer concorrer, colocou 109,15. 103,93 disse Salete Pilate. Quem mais aqui? Elisandra Hackhorn, 109,30. Deixa eu ver aqui quem mais, a Maria de Abreu Enfield, do bairro Petrópolis, também 109,30. Gelsi Lerman, de Peritiba, colocou 109,35. 109,30, Neuza Leidov, do bairro das Nações, também colocou aqui. R$100,93, disse Cleudes Brand, R$100,93. Deixa eu ver aqui quem mais mandou mensagem. R$100,93, já falei dela aqui. Tananã. Rosalina Vescovi. Oi, Rosalina, boa tarde. 109,30 também. 103,15, disse Rosângela Boiani, do bairro Liberdade. Vai mandando aí. O nosso WhatsApp é o 3030-9370. 3030-9370. Porque eu já divulgo se alguém acertou.
7: Quero mandar meu abraço.
1: Agora tem o Baitaca, Fogo, Galpão e Cordiona nesse inverno.

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0: 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Informando para você, agora são 5:37. 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Agora a Inglaterra empata, aliás, a Croácia empatou. Na Inglaterra saiu na frente 1 e agora a Croácia empata. 1-1, 38 minutos do primeiro tempo. Inglaterra e Croácia, o jogo tá 1-1. 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
0: E é o seguinte, eu vou dar mais 2 minutos pro seu palpite pra caneca da Holdefer Financeira. Tem entre 100 e 110 reais, tem os números 0, número 1, número 3, número 9. Número 0, número 3, número 9, número 1. E tem centavos, entre 100 e 110 reais. Vou repetir os números aqui, eu vou falar misturado, você monta aí e me diz o valor que tem na caneca. Números 1, 3, 9, 0. Esses números formam o valor que tem na caneca. Quem acertar leva o valor, leva a caneca e mais um kit de prêmios da Holdefer Financeira. Manda aqui pro WhatsApp por escrito com o seu nome completo no 3030-9370. Mais 2 minutos pro seu palpite. Depois eu vou apurar se alguém acertou e quem que leva a grana e os presentes da Holdefer.

de Correio do Paraná, você não sabe amar. Acabaram as participações, não vale mais palpite, que eu já tô apurando aqui se alguém acertou o valor e daqui a pouquinho eu divulgo aí pra você, tá? Fique atento aí, tá bom? Se mais de uma pessoa acertou, eu vou fazer o sorteio entre os acertadores. Agora, não dá mais pra participar, segura aí. Já já eu divulgo o ganhador ou ganhadora. E também, dentro de instantes, tem previsão do tempo com Ronaldo Coutinho.

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4: Bora lá então falar a previsão do tempo. Antes quero dizer aqui que a Inglaterra fez mais um, né? 2 Inglaterra, Croácia 1. 2-1 para a Inglaterra. Neste momento a Inglaterra fazendo cobrança de falta, mas não converteu no gol. Então continua. Está aí 45 minutos do primeiro tempo. Inglaterra 2, Croácia 1. 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
1: Santa Catarina deu mais um passo na ampliação das políticas educacionais, com a apresentação de uma nova etapa do programa Educação Levada a Sério. As ações foram anunciadas pelo Governo do Estado e pela Secretaria de Estado da Educação durante evento realizado em Florianópolis. O foco é qualificar a aprendizagem, reduzir desigualdades educacionais e ampliar as oportunidades para os mais de 539 mil estudantes da rede estadual. Os novos programas chegam em um momento de crescimento expressivo da educação catarinense. Em apenas um ano, o número de escolas com educação integral passou de 75 para 519 unidades. Já o total de estudantes atendidos saltou de pouco mais de 10 mil para mais de 88 mil alunos. A secretária de Estado da Educação, Luciane Cereta, destaca que o trabalho faz parte de um planejamento iniciado em 2025.
2: Em 2025, nós lançamos um programa denominado Educação Levada a Sério. E o foco desse programa foi justamente as quatro missões que o governador Jorginho Melo nos deu: a infraestrutura escolar, a qualificação do ensino e da aprendizagem, o ensino técnico gratuito e a universidade gratuita. E hoje nós apresentamos conjunto de estratégias, de ações, justamente para o fortalecimento da aprendizagem dos nossos estudantes.
1: Entre as novidades anunciadas estão programas voltados ao reforço escolar, recomposição das aprendizagens e correção da distorção idade-série. O Aprender Mais oferecerá apoio em língua portuguesa e matemática para estudantes que apresentam dificuldades de aprendizagem. Já o fortalecimento da aprendizagem atenderá alunos que ainda não consolidaram habilidades de alfabetização e letramento. Além disso, o programa Mais Tempo, Mais Saber amplia as atividades no contraturno, com ações nas áreas de esporte, cultura, empreendedorismo, tecnologia e sustentabilidade. Outro fato que chama atenção é a expansão do ensino técnico gratuito. O número de matrículas passou de pouco mais de 12 mil estudantes em 2023 para mais de 55 mil em 2026.
2: Todas essas ações têm por finalidade melhorar os indicadores educacionais de Santa Catarina, porque eles representam o desempenho dos nossos estudantes e o desenvolvimento da educação pública estadual.
1: E fortalecer a permanência dos estudantes na escola, criando melhores condições para o aprendizado em todas as regiões catarinenses. De Florianópolis, da Rede de Notícias Acaerte, Amarílis Pequeno.
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Faltam 3 minutos para 6 da tarde. Antes de anunciar aqui quem leva o dinheiro da Rodofer Financeira, leva os prêmios, eu quero agradecer as lojas Quero Quero, Colorato Tintas, Passarela Supermercados, Proteger Proteção Veicular, 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E agradecer a todos que participaram com a gente hoje, que estiveram na audiência, e dizer que, sim, temos ganhador ou ganhadora. Depois que eu dei o último palpite, né? Depois que eu dei o último palpite, muita gente acertou. Então eu fiz o sorteio entre os acertadores, né? É, a dica era, tinha, aliás, tem o número 1, número 0, número 9 e número 3. Muita gente chegou perto, muita gente passou longe, mas agora, por último, muita gente acertou. E a pessoa que eu falo o nome agora, acaba de ganhar um kit de presentes, incluindo até um guarda-chuva lindo, maravilhoso, um boné, uma caneca de porcelana, e acaba de ganhar, atenção, atenção, para o valor. Quem respondeu? R$109,30 acertou. R$109,30 acertou, muita gente acertou. E aí eu peguei todas as pessoas que acertaram R$109,30 e fiz o sorteio entre todas as pessoas que acertaram este valor, R$109,30. E a pessoa sorteada, quem leva R$109,30, atenção, a pessoa que tem o final do telefone 1971, Elisandra Hack Horn. Alô, Elisandra Hack, você acaba de ganhar R$109,30 e mais um kit da Rodofer Financeira. Elisandra Hack Horn. Tá ouvindo aí, Elisandra? Dá um oi aqui pra gente pra confirmar a tua audiência. Como é que você vai fazer, Elisandra Hack Horn? Você vem aqui na recepção da Rádio Rural, tá? Vem aqui na recepção da rádio, traz um documento de identificação. Tua grana tá aqui, o teu kit da Rodofer Financeira tá aqui também. Apresentaço pra você, tá? Repetindo, quem leva a grana... Não é todo mundo que acertou o 109,30. Entre os acertadores foi feito o sorteio. Só quem leva o dinheiro e os prêmios é a Elisandra Hack Horn, que foi a sorteada, R$109,30. Levou todos os prêmios e mais a grana. Valeu, gente. Obrigado pela companhia, pela audiência e pela participação de todos vocês. Vem aí o Lucas Lazarim. Eu sou o André Marques e amanhã a gente se encontra aqui a partir das 4 da tarde. Jari Terres para encerrar hoje o programa. Galo poneando chuva e frio. Hoje não tem chuva, mas tá frio, 11 graus. Tchau, até amanhã.

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1: Atenção, produtor. O sistema CNA, FAESC, Senar, sindicatos alerta que o Certificado de Cadastro de Imóvel Rural, o CCIR 2026, já está disponível para emissão no sistema do INCRA. O documento é obrigatório para comprovar a regularidade cadastral do imóvel rural. O prazo para o pagamento da taxa de serviços cadastrais segue até o dia 17 de junho. A emissão do CCIR é indispensável para operações como compra e venda de propriedades, arrendamento, atualização de matrícula em cartório, acesso a financiamentos e políticas públicas, entre outros benefícios. A emissão do documento pode ser feita no portal do INCRA. A FAESC informa que os sindicatos rurais estão preparados para orientar e auxiliar os produtores na consulta e emissão do CCIR. Os contatos dos sindicatos rurais podem ser consultados no site do Sistema FAESC.
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5: Gente, eu tô chegando pra tocar o seu coração. Bora! Modão, música gaúcha. É isso!
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5: E de banda também, né? Bora, só tá começando. É música, é informação. É destaques do nosso portal de notícia. É a sua participação. Atendo pedido, só tá começando. Eu sou o Lucas Lazzarini, muito prazer. Licença, eu tô pedindo pra entrar na sua casa, pra pegar uma carona com você no trânsito. Bora. É quarta-feira, é dia de namorar. É quarta-feira, 17 de junho, ano é 2026. 10,8 graus, o programa um patrocínio da Concórdia Auto Center, Postos é Perizolo, Lojas Lang, Ouro Móveis, Clínica Odontológica e Harmonização Orofacial 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O Alessandro da Silva tá na casa aí do seu Jovino Varoto, um abraço pra vocês aí de Kennedy. Abrindo todas, Bison e Comaceto, é um mundão moderno.

0: Muito obrigado.
1: Valeu, já. 18 horas, 12 minutos, 18:12, abrindo todas as Bison e Comaceto, mundão moderno no programa.
2: Boa tarde, Lucas Vazarin, como é que você tá, meu amigo? Lucas?
1: Ô, Pichuninha, tá tudo ótimo, e aí, guria, tudo bem? Tudo certinho? Bora, bora, já, já, atendo pedidos, então a sua mensagem vem chegando no 3030-9370.

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5: 18 horas 15 minutos. 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
5: 10,6 graus a temperatura, marcando em Concórdia, Santa Catarina, oeste catarinense. Alô, Mauri Patzlaff em Arabutã, tá tudo bem aí, Mauri? Obrigado pela tua companhia, Mauri. Obrigado, obrigado, grande abraço. Tem mais participando aqui? 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

0: Alô, Nicolas, tá me ouvindo aí, Nicolas? Alô, alô.
1: Oi, Luquinhas, tudo bem? É o Nicolas Margiero, ouvindo você.
0: Valeu, e o Clóvis Lorand, Artilina no Cachimbo também acompanhando a gente. Obrigado pela companhia. Bora trazer o Agito Nacional com Joe Albert. É, sucesso, sabor da uva.

0: Agito Nacional com Joe Albert aqui na programação 18:22, doutora Thaís Sordicepe. Vamos falar de futebol, vamos falar de dicas pro jogo desta sexta-feira. Ô, doutora Thaís tá chegando com recados.
1: Brasil!
0: Pra quem já tá pensando aí do que vai ser aí o jantar ou então aquele petisco, a doutora Thaís tá chegando com dicas, doutora.
2: Decidiu comer torresmo durante o jogo do Brasil? Acompanhe as dicas. Eu sou a Thaís, é dentista da família. E então, o torresmo, amendoim ou aquele pé de moleque crocante são cartão amarelo para o seu dente. Geralmente são duros demais. E na emoção do gol, você morde com força e crack. Ocorre a trinca ou a fratura parcial do dente. Aí o jogo acaba para você. Para quem usa aparelho ortodôntico, é pior. Esses alimentos são campeões em soltar bracte, gruda, puxa e quando você vê, o fio está solto no meio da torcida. Estraga a festa e atrasa o tratamento. Regra da Copa. Alimento duro não combina com dente frágil. Quer comer mesmo assim? Corta alimentos duros em partes menores, mastiga devagar, de preferência com os dentes de trás, nunca com os da frente. E já anota 3 dicas que valem para o jogo todo. Tomar água entre os petiscos ajuda na salivação e na limpeza dos resíduos maiores que ficam entre os dentes. Cuidado com azeitona, coxinha, o caroço ou o ossinho escondido quebra um dente também. Sentiu que trincou? Não testa com a língua e procura logo o dentista. Olha, saúde bucal é sobre poder curtir a vida sem medo e sem ida na emergência na prorrogação. Dente cuidado, mastiga melhor, não inflama e te deixa sorrir nas fotos sem cobrir a boca. Fratura e bracte solto são chatos de resolver. Então, prevenir é o drible mais bonito que existe. Cuida do seu sorriso e tenha um ótimo jogo. Essas são as dicas.
0: 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Quem tá acompanhando aqui é a Antonella. Deixa eu ver se é a Antonella esse recado aqui. Se é da Antonella. Cadê o recadinho aqui? Oi.
3: Boa noite, Lutinhas Lazarinho.
0: Boa noite.
3: Como você tá?
0: Eu tô bem.
3: Aqui é a Antonella Luiza Hackhorn.
0: Ô, Antonella, tudo bem, Antonella?
3: Toca o chá de amor pra mim, com o Rogério Madão, que eu vou pôr a música.
0: Chá de amor.
3: A minha mãe ganhou o prêmio da rádio.
0: Ai, que legal, que bacana, mamãe.
3: Do programa do Ander Matres.
0: Ai, que legal, legal.
3: O prêmio vai ser meu também.
0: Ah, vai ser teu também, Antonella? Tu vai dividir com a mamãe, é? Então tá bom. Alô, Carla, também tá ouvindo a gente. Tá tudo bem aí, Carla? Eu vou pro intervalinho e na sequência tem César Menotti e Fabiano. Já, já.
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4: 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Manda um modão aí pro nosso amigo Rato Gasperini, que foi lá hoje à tarde.
3: Ô, Rato!
4: Ganhamos até um lanche do homem.
3: Ah, é?
4: E o rapaz não tava com chinelinha do Inter num frio desses.
3: Eita!
4: É, tá vermelho. Não sabia se era o chinelo ou era os pés. Tá vermelho do frio. Mas tudo certo. Sofredor, né? Tem que sofrer mesmo.
3: Colorado.
4: Usa esse tipo de chinelo. Um abraço aí pro Rato. Manda um modão pra ele e... fez um lanche pra nós hoje, bicho velho. Chegamos na hora do lanche na casa dele.
3: Alô, Rato, alô, Maiquinho, Evandro. Na sequência, César, Menotti, Fabiano. E também vai ter Rogério Magrão e banda. 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Fábio das lojas O Baratão. Alô, Fábio, frio pegando, né, Fábio?
5: Lucas, só dá um grito hoje de noite que chegou os cobertores, tá?
3: Ah, mais uma semana, mais cobertores, 10 graus neste momento. É, chegou os cobertores.
5: A gente acabou de receber os cobertores hoje, casal e queen.
3: 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Vamos atendendo pedidas. Alô, Davizinho, Mana Carol, Dirley, tá tudo bem aí? É o pai Mauri, família Zotes Urbanski. Ô, Davizinho, dá volume no teu rádio, vamos curtir juntos? César Menotti, Fabiano.

0: César Menotti, Fabiano, 18:32, que é uma dica para almoçar muito bem amanhã. 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
1: Meu amigo Lucas Lazarinho, tudo bem com você? Aqui tudo? O Cauã do bairro Primavera.
0: Ô Cauã,
1: quero pedir uma música aí, Léo Canhoto e Robertinho, qualquer uma deles, Léo Canhoto e Robertinho, Pinga no Tacho, tá bom, meu amigo? E meramente quero agradecer o teu programa, mais uma vez aqui no teu programa, Lucas Lazarim.
0: Uhum.
1: E quero oferecer pra Mani Israele, tá bom?
0: Tá bom.
1: Um abraço e tenha ótima quarta-feira.
0: Valeu.
1: Vamos que vamos, Lucas Lazarim.
0: Valeu, Cauã.
1: Lucas Lazarim.
0: Lucas Lazarim. Valeu, Cauã. Aquele abraço, Cauã.
2: Boa noite, Lucas. Tudo certo?
0: Tudo.
2: Aqui é o Luiz Rodrigues da Silva Neto, né?
0: Ô, Luiz.
2: Cheguei agora, não tava em casa.
0: Aham.
2: Uhum. E viu, Lucas? A partir daqui uns 15, 20 dias.
0: O quê?
2: Vou estar vendendo copos.
0: Ah, copos.
2: Comprei uma máquina de copo.
0: Ah, legal.
2: De garrafa, litro. Vai ser copos tudo personalizado.
0: Legal.
2: Emblema do Brasil.
0: Ah, do Brasil.
2: Daqui uns 15 dias, mais ou menos. 15, uhum. 20 dias. Eu vou estar vendendo copo personalizado.
0: Legal.
2: De times de futebol, de todos os times de futebol, da Copa do Brasil, copos. Como eu dei uma máquina, vai ter copos personalizados para vender. Só que
0: bacana.
2: Eu não vou vender na festa porque é garrafa, né?
0: Ah, tá.
2: Beleza, Lucas.
0: Valeu. Valeu, Luiz. 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

Danielo e a Nilce também no Concasvir, boa noite. Ô Davizinho, daqui a pouquinho eu toco a tua, tá bom, Davi? Daqui a pouquinho eu toco a tua também, Davizinho. Já, já eu atendo. 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

0: 18:43, já eu atendo a tua, ô meu amigo Cauã, já tem a tua.
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1: Ô, meu amigo Marquinhos do Portal do Sul, vamos trazer o convite aí. Tem festança final de semana, vai ter por lá a equipe da Alerta de Segurança, vai ter a equipe aí do nosso amigo Luiz, vai ter o Portal do Sul fazendo a festa no Jaborá. Marquinhos, faz o convite pra gente.
2: Pode lugar. Boa noite a todos os ouvintes, noite gelada, né? Mas estamos aí, graças a Deus, vamos curtir mais um inverno que Deus permita, entre tantos mais esse, né? Olha, o convite de hoje é para nesse domingo a gente celebrar, né, e comemorar a festa em São Luís de Jaborá, em honra ao padroeiro São Luís. Vamos estar lá fazendo aquela grande festa com Santa Missa, ao meio-dia churrasco, e a partir das 14 horas vamos cantar Beijo Caramelo, Valeu Noitada, entre outras músicas que marcam a história do Portal do Sul. Vamos fazer aquela tarde maravilhosa, aquela tarde linda, se divertir com os amigos e familiares. É claro, também os nossos amigos da Alerta e Segurança vão estar por lá também, né? Vai ser uma festa maravilhosa. Então, convide seus amigos e bora pra São Luís de Jaborá nesse domingo, final de semana especial. Valeu, Lucas. Aguardo você por lá também, hein? E a todos os ouvintes, aquele convite especial. Domingão, lá em Jaborá, na comunidade de São Luís. Bora pra lá que a festa vai ser boa.
1: Valeu, Marquinhos. 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Beijo Caramelo.
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1: Ô, Amélio Jacomelli, tá certo pra sábado os brodo aí, o brodo dos patos, como que tá, Amélio?
4: Boa noite, nada melhor que um fogão a lenha no inverno, né?
1: Ah, é verdade.
4: Show de bola. A modona de viola aí vai bem, né, Lucas? Amélio Jacomelli.
1: Na sequência, Amélio, Léo Canhoto e Robertinho. Só confirma aí. É porque os brodo, já, os pás já estão quase fervendo aí. Tem que ferver um pouquinho antes, né? Uma semaninha pra ficar molinha a carne. É sábado então, Amélio? Sabadão?
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1: O brodo dos patos, Amélio? Vamos. 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
1: Ô, Fonseca, um abraço. Arabutã, Fonseca, Edith Gelaíno, Jardim Ângela, boa noite. Cleudes Brandi tá na escuta do programa, Cleudes. Almoçou lá no Tiagão hoje, Cleudes? Alô, Cleudes Brandi, aquele abraço, Cleudes. Vamos trazer Léo Canhoto e Robertinho. Alô, Cauãzinho.

0: 18h50, atendendo a pedida aí, Cauã. Pediu, curtiu aqui na programação da Gigante do Rádio. Amélio, como que fica pra sábado, Amélio? O povo quer saber, Amélio?
1: Olha, dependendo de mim, tá tudo certo. Só me diga o horário e me diga o endereço.
0: Ah, então tá combinado. Alô?

0: certo, Luquinhas, tudo certo, Ferrugem por cá. Manda alô pra galerinha de Azeco, de Praxe, no caso ali, vai vendo. Manda vestida azul, banda São Francisco. Forte abraço, tudo de bom. Jogar um vôleizinho agora que ninguém é de ferro. Valeu!
1: Valeu! Ah, vai jogar vôlei, Ferrugem. Tá bom, Ferrugem. Vestido azul, já já toca no programa o Vestido Azul, Ferrugem. Já já.
2: Beleza? Boa noite, é o Gabi. Estamos no trecho, escutando o teu programa aí. Gostaria de pedir a música do Mato Grosso e Matias, Quando Brilhar o Sol, acho que é aquela música nova deles, muito bonita, por sinal. Puder rodar e fico agradecido. Valeu, Lucas, um abraço.
1: Quando Brilhar o Sol, é isso, Mato Grosso e Matias?
3: Mais ou menos.
1: Enquanto o sol brilhar, então tá bom. Enquanto o sol brilhar, daqui a pouquinho eu toco, tá bom? Valeu, Gabi. Valeu, a Cândida. Valeu, turma. Aquele abraço. E o Tiagão, Tiago. Satisfação, Tiago. Foi meu colega de rádio lá na Rádio Comunitária.
4: Música boa pra você, música boa pra mim. Estamos na audiência do programa do Lucas Lazarim. Na saga, no velho. Baita abraço.
1: Ô, Tiagão, Tiago Eluíro Rubental, de Barra Bonita, Barra do Tigre, pro mundo, né, Tiagão? Vamos de vestido azul.

agora o São Francisco teve a saída do vocalista Luciano, né? Pro novo projeto aí. Inclusive, a Globo presenteou o Luciano aí na dupla, né? Sucesso aí, Luciano! Musical São Francisco em breve, então. É, com vocal novo aí nos palcos de todo o sul do Brasil. Uma das principais bandas. Valeu, Ferrugem, vestido azul, tá aí, vestido azul. 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Meu amigo Zanella, Celso Zanella no Pesque Pague do Zanella.

0: Aliás, o Zanella tá informando que tem jogos aí amanhã, explica aqui.
1: Boa noite, meu povo. Estou passando por aqui para convidar a todos e a todas para prestigiar a Copa Intercomunidade, que acontecerá no Campo do Zanella, no Pesque Pague do Zanella, com 3 jogos à noite, feminino, veterano e masculino. Estão todos convidados.
0: Ai, vai ter jantar por aí, vende porções também, aquela caipirinha. Valeu, Zanella. Tá dado o teu recado aqui no programa. Cleudis Brandi também curtiu aí o vestido azul do São Francisco. Valeu, Cleudis. 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
0: 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Vamos lá, ok, quero ver aqui o recadinho. Ah, o Jonas, o Joel, o seu Luiz, a família.
3: Boa noite, meu amigo Lucas, aqui é o Joel do Planalto. Toca pra nós aí, Porão do Nono, estamos na escuta lá de Rural aí.
0: Ah, essa também vai lá pro Adenor Grosser, D8. É, lá pro meu amigo Renato Soster, família Soster. Que a janta do Brodo de Pato vai ser no Porão do Nono. Então tá bom. Primeiro tem Mato Grosso e Matias, lá pro Gabi, família Tescher, obrigado pela audiência de vocês. Enquanto o sol brilhar, Mato Grosso e Matias. E daqui a pouquinho, família Dal Ponte, lá no Porão do meu Nono.

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2: Entrando para a segunda hora de programa, Mato Grosso e Matias, enquanto o sol brilhar, já tem família Dal Ponte lá no Porão do Nono. Vou atender por aqui também, a música gaúcha. A Rose tá ouvindo o programa, Rose, todo o programa para ti aí também. Vamos de música gaúcha também daqui a pouquinho, depois da família Dal Ponte.
3: Luquinhas, boa noite. Se é música gaúcha, encaixa uma pra família Resmini também. Seu Lenir deve ter mandado já algum alô ou não. Ah, duvido se não mandou.
2: Ah, vai ter os monarcas. Vai ter os monarcas. O Sul é o meu país.
4: Boa noite, Lucas. Tudo certo?
2: Olá, Lenir.
4: A música que aparece pros parentes de linha São Paulo, Católico, tá na escuta. O Felipe da Laiola, que também tá na escuta. E o Reni lá de 3 de outubro, que tá na escuta também do teu programa. Pode ser um gaúcho aí, pode no Baitaca ou de qualquer outro aí que vim, pode tocar pra nós.
2: Os monarcas, família Resmini, Ruviaro, família Dallagnol, aquele abraço. O Varguinhas tá aqui, o Varguinhas.
5: Alô, amigos, aqui quem está falando é o gaiteiro Varguinhas do Conjunto dos Monarcas. Vamos ouvir mais um sucesso dos Monarcas.
2: Ah, vai ter, o Sul é o meu país, os Monarcas. Mas antes, família Dal Ponte, lá no Porão do Meu Nono.

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1: Atenção, produtor! A FAESC alerta para as normas e procedimentos da Declaração do Imposto de Renda à Pessoa Física 2026, referente ao ano calendário 2025. 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A entidade também destaca que a entrega fora do prazo ou a não apresentação, quando obrigatória, está sujeita a multa de 1% ao mês calendário ou fração de atraso. Em caso de dúvidas, procure um contador de sua confiança ou sindicato rural de sua região. 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
4: Estão falando do Nardão aqui, do velho Nardi, um jovem, é isso, Jando?
5: Boa noite, Lucas. Fui na rádio hoje de tarde.
4: Uhum.
5: Conheci o Nardi, eu achei que ele era uma pessoa idosa, que fala. Mas é um gurizinho, homem, eu acho que ele deve ter uns 45 anos.
4: É, nem isso.
5: Pensa num cara, gente boa, amanhã ele vai rodar pra mim. Adeus, Mariana.
4: É o vovô Nardi. Doutora Thaís Sordicepe, boa noite, de linha São Paulo. O Vinícius, a esposa Camille, o filho Ravi, família Hack, família Baca, na audiência. Aquele abraço, gente. Vamos lá, então, lá no porão do meu nono e na sequência, os monarcas.
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0: Obrigado, meu amigo Lucas, por ter tocado a música que eu te pedi. Já vamos reforçar o convite aí do Marquinho aí, do pessoal da segurança aí. Tem a festa em São Luís de Amorá. Compareçam quem quiser, fica à vontade.
1: Valeu, valeu. Tá convidando aí, né, meu amigo Joel? Então tá bom. Curtiu aí o Porão do Nono? Já já eu falo da Alerta de Segurança. O Evaldo, família Resmina em Linha São Paulo, estão no chimarrão. Obrigado pela companhia.
2: A hora que você voltar, tu vem pro sítio, passa aí que eu te dou mais uma rapadura. Só
1: por quê?
2: Você ter rodado essa música. Cara, traz muita saudade do meu nono, pai do tio Clemente, lá no Arena Moura. O Francisquinho, como era conhecido.
1: Que legal, né?
2: O fazedor de fumo. Cara, essa música aí não existe.
1: Valeu,
2: Jean. O tio Clemente tá esperando pra tu ir lá buscar o Xim Mirim.
1: Ah, vamos lá no tio Clemente. Foi pra vocês aí também, tio. Alô, Jando, Maristela.
3: Ô, Lucas, obrigado em denunciar, né? O novo trabalho nosso também, né? Tem que evoluir, não pode ficar parado numa coisa só, né? Vamos fazer essas limpezas nas festas. Comprei uma máquina de cortar vidro, garrafa, assim. Fazer copos de caipira, fazer taças. E tô pesquisando no Face aí, né? O que eu vou fazer? E obrigado de tu anunciar. Eu vou colocar no Face.
1: Valeu.
3: Vou colocar os emblemas, tudo aí, beleza, Lucas? Um abraço.
1: Obrigado, valeu, valeu. 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Família Rezi, no Industriários, bairro Cinquentenário. Aquele abraço, família Rezi. Chegando os Monarcas, pra quem pediu a música gaúcha.
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1: É, seu Luiz, já já vamos atender música raiz também.
2: Muito boa noite, Lucas Lazarinha, José do Rio Grande. Vamos de música. Alô, Zico! Zico também sumido, Zico! Vai pra ti também, Zico! Vai pro Fonseca, que batemos um papo hoje, Fonseca! Tudo de bom, Fonseca, também! E pro bar do Zico, como eu falei. Lucas, pagode em Brasília, John Careira e Pardinho, é viola e mais viola, Lucas!
1: É, vamos valeu, Luiz! José, aliás, José, né? Lá pro Zico, pros amigos, já já vai ter moda de viola, então. Vamos trazer duas na linha sertaneja, Jean e Giovanni também canta.
3: Ô, boa noite, Luquinha. Aqui é o Carlos da Silva, aqui do Tamanduá. Roda pra mim aí, Jean e Giovanni, mil corações. Toma na escuta aí, valeu, combinado. Luquinha.
1: Uhum.
3: Meu, que frio, né, cara?
1: Ah,
3: vamos fazer o quê? Chegou o inverno, né, meu amigo? Um abração aí, uma ótima programação pra você aí, valeu?
1: Obrigado.
3: Tchau, tchau.
1: Valeu, 19:20. 9.4 graus, João Carreiro e Pardinho, Jean Giovanni.
4: Oi, Lucas, aqui é a Camille Vitória Barini, de Linha Alvorada, e eu quero pedir a música da banda G10.
1: Ah, vai tocar G10 também no programa, também toca G10.
5: Fala, Luquinhas. Boa tarde, boa noite. Luquinhas, eu te falei que ia vir a Bianca e veio. Eu, toca aí, ó, pra nós. Utopia. Não sabe quem que canta. Abraço aí, tamo na escuta aí, Johnny.
1: Ô, Johnny, mandou foto aqui o William. É, já dona, né? Utopia é do Duque Dalvan. João Carreiro e Pardinho, Jean e Giovanni, banda G10 e Dudu e Dalvan são as quatro próximas aqui do nosso programa. Quatro próximas aqui na sequência.
6: Música boa pra você, música boa pra mim. Tamo na audiência do programa do Lucas Lazarim. Massa, galo velho.
1: Baita abraço. Família Rubental, aquele abraço.
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1: 19:21.
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1: É um Carreiro e Pardinho. Já já tem Jean Giovanni, já já Banda G10, Duduca e Dalvão Utopia. Bora, bora, bora. 19 com 27, é isso? 19 com 27. Consultando aqui, ó.

0: sequência, 19:40, ao vivaço, teve 4. Dudu Caí, Dalvão, Utopia, 365 dias, banda G10, Mil Corações, Jean Giovanni e o Pagode em Brasília de Tião Carreiro e Pardinho. Vamos lá, seu Pedroca. Ô, Pedroca, tá me ouvindo? Ah, tá lá no ranchinho.
1: Alô, Lucas Lazarim. Aqui quem fala é o Pedroca, seu José Pedro de Andrade. Tô aqui na casinha, escutando teu programa. Quero uma música hoje do Tio Parada Duro, pode ser a casa mais antiga, boa dele lá. Que oferece lá pro Jandir Kuskoski, lá de Pinhal, que hoje eu teve na rádio, achava que ia ajudar a dar notícias no meio-dia. Diga que eu não escuto rádio, é dia e noite eu estou escutando rádio.
0: Opa!
1: Então, boa noite.
0: Ô, Pedroca, já vamos trazer então um trio Parada Dura, tá bom? Lá pro Jando também ouvindo a gente. Aquele abraço, Jando! Vamos atendendo recados, pedidos aqui no nosso programa. Vamos lá, quem tá pedindo música aqui? Deixa eu ver, conferindo.
2: Boa noite, Lucas, tudo bom?
0: Tudo
2: certo?
0: Tudo.
2: É o Júnior aqui da Biraiá.
0: Opa,
2: de Júnior. Amanhã o Juarez escutando teu programa aí, bebendo um aperitivo.
0: Ah, é?
2: Ele chegou recém da lida da lavoura.
0: Uhum.
2: Tava plantando uma couve-flor e veio aqui pra nós prosear um pouco e...
0: Opa!
2: Escutar você, hein?
0: Aham.
2: Pois se puder, toca Bugre do Mato aí pra nós, com o Porca Vé. Grupo Cordiano.
0: Ah, o Bugre do Mato, vou tocar.
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0: 19:42.
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5: Oi, Lucas, se não for demais o pedido meu aí, manda uma música lá pro Osmar Elta e a esposa dele que estão na escuta. Não perde um programa.
0: Opa!
5: Arthur Cascalho Irani é o tio da minha esposa. Osmar Elta e a esposa dele.
0: Legal.
5: A Pena agora tá falando que não perde um programa teu. Se não for demais, manda uma música pra ele aí. Beleza, Lucas?
0: Vamos trazer o trio Parada Dura pra eles também, seu Luiz. Vamos trazer o trio Parada Dura. Já tem o Bugre do Mato, o Grupo Cordiona, o Grupo do Porca Veia, do saudoso Porca Veia.

0: Aí foi lá pro Zanella, né? O Zanelão no Pesque Pague do Zanella. Darcy Zanella também me ouvindo em Planalto. É o Celso lá no...
1: Rasgando o ventre da terra.
0: O Celso lá no Suruvi.
1: Eita! Sou do garrão brasileiro, nascido lá em Caibaté. Vaguei por...
2: Boa noite, meu amigo Luquinha. Tudo...
0: Opa,
2: certo?
0: Tudo.
2: Tudo bem. Meu, Luca, nós temos te ouvindo aí, tá? Eu tô te ouvindo, mas as músicas tudo... Um em cima do outro de matar a pau aí, é, né? Manda um abraço pro seu Érico. Ele deve estar te ouvindo lá. E um abraço para todos os teus ouvintes. Tu sabe que tu tem uma audiência muito grande, né? Tomara que você sempre tenha sucesso. Um abraço, Pia.
0: Obrigado, ô Beto. Me ligou aqui, não consegui te atender, mas obrigado pelo teu carinho, a tua mensagem, né? É o seu Rez, a família, obrigado. Família Bete de Linha Pinhal também. Todo o programa para vocês também. Giacomone, o Zico, os amigos aí do Industriários.
3: O Davi, que é aquela música do Nico Tinoco.
0: Uhum.
3: É Feijão Queimado, ele adora, ele e a Carol adoram essa música.
0: Ah, o feijão queimado do Tonico e Tinoco. Então, depois do Bugre do Mato, do Cordiona, vai ter a pedidinha aí, é, do Davi. Então tá bom. 19:46.
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4: 19:51, o Ivan de Viadutos, música sempre na melhor companhia. Abraço pra todos aí, todos os ouvintes da Rural. Boa semana, valeu Ivan. Viadutos no Rio Grande, Norte Gaúcho, aquele abraço.
5: Boa noite, Lucas, que lindo Mares Mirim. Manda uma música caprichada pra nós aí, que tamo na escuta aí, beleza?
4: Lindomar Resmini, vamos trazer uma sequência aqui, né, Resmini?
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4: 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Alô, Valdemar Rux, tá tudo bem aí, Valdemar? Aquele abraço. Bugre do Mato, atendendo pedidas, Clóvis Lorange, Valdemar Rux, também vai pra ti, Valdemar, Artilina no Cachimbo, família Conte Industriários, alô, Fabrício, família Noato, lá de Barra do Luciano, Paulo Baixinha, alô, Barra do Luciano, Vinícius, Camille, é, Maria Gorete Peritiba, toda a região aí.

0: É o Bugre do Mato, tá aí atendendo pedidas, pessoal agradecendo por aqui. 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
0: Valeu, valeu, Vanessa, Ledir Automóveis, Tancredo de Almeida Neves, bairro São Cristóvão. Davizinho, vamos trazer a tua aí, Davizinho. É Tonico e Tinoco na Rural.
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0: Marcelo Darlan, e o Marcelo tá na audiência aí, né, Marcelo? Aquele abraço!
1: Boa noite, Lucas.
0: Opa!
1: Me diz uma coisa, eu não consigo lembrar bem certinho, o Viajante, daí a Viúva pede, como é que é o nome do galo? Viajante. Se tornar essa música, roda pra um amigo meu. Pertigal.
0: Mas será que o ouvinte conhece? Eu não lembro qual que é.
2: Passarinhos a cantar.
0: Vamos entrando por aqui, gente, na terceira hora de programa.
3: Opa, tudo certo, Lucas? Tudo dominado? Temos aí convidando a ti e a todos os ouvintes desse teu programa a participar do nosso tradicional baile junino, sábado à noite, agora, dia 20, né? É, início 21 horas, com a animação da banda Energia Nova. É, ingressos bem baratinho, né? Ingresso é apenas R$20 antecipados e R$30 na hora, então ingresso bem acessível, um precinho bom. É, início 21 horas, então para você trazer a família, participar do nosso baile junino é tranquilo, né? Não é tão tarde, né? É cedo, né? E o início. E temos todos os tipos de pratos típicos de junino à disposição durante o baile, quem quiser adquirir, né? Então, temos tudo à disposição aí. Todos convidados, beleza?
0: É, valeu, família, obrigado. Família Lazarim já confirmou a presença aí no Mirim. Vai ter mais ingressos aí no decorrer da semana. Sorteio aqui no programa, então fica ligado. 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
0: 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Já comeu, ele já confirmou.

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2: É, Lucas, nós trabalhamos lá em Lajado Mirim, Peritiba. Agora vai fazer, eu acho, uns 2 anos, mais ou menos, né? Trabalhamos num baile lá. É um salão muito bonito lá. Salão típico germânico, alemão, né? E são... A diretoria lá é muito boa, viu? A pessoa que comparecer lá vai também... Um baile genuíno muito caprichado lá, beleza, Lucas? Um abraço também para aquela diretoria lá, de Lajado Mirim. Eu não esqueci deles também, né? Apesar que não estamos mais trabalhando nas festas lá, mas não esqueci deles também.
0: Valeu, Lajado Luiz! Mirim, vamos trazer Banda Energia Nova, banda que comanda a festa lá no Mirim neste sábado. O amor da minha vida.

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14: 20 horas com 15 minutos.
15: Cheguei um pouquinho tarde hoje.
14: Aham.
15: E tinha visita aí.
14: Ah, tá chegando agora. Tá bom.
15: Boa noite, Lucas. Tudo certo? Será que dá tempo pra dar uma musiquinha pra mim aí?
14: Dá.
15: E pedir uma música pra ti aí. Uma do Leandro e Leonardo aí.
14: Leandro e Leonardo, vai tocar.
16: Boa noite, Lucas Lazarim. Aqui é o Lauri Gasperini, o Popular Rato. Gostaria de ver a música com Leandro e Leonardo, Mulher Brasileira. Oferecer para a refrigeração Funes, lá do Maiquinho, Pra vocês aí da rádio e pra todos que estão ouvindo. Um abraço a todos.
14: É o rato que pagou o lanche pra turma da Refrigeração Funes hoje. Maiquinho, novo endereço?
13: 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Valeu, aquele abraço e tudo de bom!
14: Valeu, Maiquinho, lá pro rato. Vander, vamos trazer o Leandro e Leonardo, então, na sequência.
17: Boa noite, Lucas.
14: Opa!
17: É Valdecir Vieira.
14: Valdecir, a Camille, é os que me presentearam com torresmo.
17: Ontem de noite, né, eu esqueci de ligar.
14: Ah, esqueceu?
17: Mas eu vi que tinha bastante coisa. E eu quero aquela música do...
14: Qual?
17: O cara pediu lá do...
14: Qual?
17: Oh, hã? Música bonita lá do...
14: Hã? Qual?
17: Eu não sei se é o Khalid Badwick que canta.
14: Uh-huh.
17: O biquíni azul.
14: Ah, o biquíni azul? Ou preto? Ou rosa? Qual cor que era?
17: Toca pra mim depois essa música.
14: Mas tem que saber bem certinho qual que era a cor do biquíni.
17: Um abraço pra ti aí, Guri.
14: Pra... Ô, Valdecir. Pra nós não ter problema, né, Valdecir?
18: Agora eu fiquei com a orelha atrás de uma purga. Até adorei.
14: Não é pra mim, não é pro Valdecir, é só pra nós saber da música.
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14: Polaquinho, tu também, né, Polaquinho?
18: Agora eu fiquei com a orelha atrás de uma purga. Até adorei.
14: Ninguém te colocou na conversa, Polaquinho. Vamos informar a hora certa. Informa pro portal a hora certa, isso. 20:18, desculpa, Marquinhos, o Polaquinho é complicado.
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18: Cheguei agora, fui passear com o Samu lá em no hospital.
14: Ô, Polaco,
18: cheguei agora.
14: De novo.
18: A posição subiu. Elétrico deu bom do coração. É o amor.
14: Mas, Polaco, quem que te chamou na conversa, Polaquinho? Vai com calma. Tá, vai ter. Leandro Leonardo, bem apaixonado. Ô, Valdecir, vou ver se eu encontro a tua aí, Valdecir. Vander, aquele abraço, Vander. Maiquinho, vamos de música.
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14: Mas por que final de semana?
21: Segunda-feira.
14: É só quarta.
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14: Tem um recado aqui do Fábio. Deixa eu conferir aqui o Fábio.
22: Lucas, só dá um grito hoje de noite que chegou os cobertor, tá? A gente acabou de receber os cobertor hoje. Casal e Queen.
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21: E vai um recado pros amigos que não bebe, que me cuide e me carregue.
23: Lucas, boa noite, aqui é o Paletão.
14: Ô, Paletão.
23: E manda a música do Portal do Sul. O Beijo Caramelo.
14: Ah, o Beijo Caramelo?
23: Minha esposa, né?
14: Ah, pra esposa.

0: 7:26, 20:26. 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
0: 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Vamos trazer mais uma dica da dentista da família. 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
2: 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Mas se o seu dente dói só de encostar no copo, então cartão amarelo para você. 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O efeito é cumulativo e protege o esmalte dia após dia. 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É para comer bem, dormir bem e viver sem dor. 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
0: 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O que foi, ô Valdecir? O que foi da música aí?
4: Pô, a música tocou lá pro Rio Grande ontem.
0: Aham, Valdecir.
4: Mas eu gostei da música, sabe por quê?
0: Por quê? Por quê?
4: Porque eu não tenho briga com a mulher. Por isso que eu faço, eu pedi essa música.
0: Que bom, que bom.
4: Beleza?
0: Valeu.
4: E quando a carne é a porco, pode deixar.
0: Um torresmo
4: pra ti, pode estar tá ajeitado, ser uns pacotinhos pra ti.
0: Ô, oh, coisa boa.
4: Beleza?
0: Valeu.
4: É uma casinha de pobre, piá.
0: Ah, simples.
4: De madeira, mas é divertido.
0: É, que bom.
4: Não tem tristeza, sabe?
0: Que coisa mais boa. É isso.
4: Tristeza pra nós.
0: Deixa lá fora.
4: Não muda nada.
0: Deixa lá fora a tristeza, né?
4: Os caras quando chegam digam, não, eu tô pobre, eu tô a tristeza, não sei o quê, não sei o quê. Uma casinha de madeira. Faz 35 anos que eu moro lá, Jano.
0: Aham.
4: Meu Deus.
0: 35?
4: Mas tô lutando. Perdi meu pai.
0: Aham.
4: Minha mãe tá morando com o outro padrasto. Minha menina tá junto lá embaixo.
0: Uhum.
4: E ó, eu não tenho tristeza. Só eu e a mulher aqui, sabe? Comendo pinhão, ainda tá comendo pinhão, hein?
0: Pinhão, que bom.
4: Tá camelo.
0: E uns torresmo, né?
4: Beleza? Um abraço pra vocês aí.
0: Vamos lutando com o toco da espada, né, ô Valdecir? Aquele abraço, Valdecir, tudo de bom.

0: É o Biquíni Azul aqui na programação da 93.7.
1: Boa tarde, boa noite, Lucas Lazarinho. Que é Olga Guimarães de Seara. Gostaria de ouvir uma música com Irmãos Casagrande. Eu não sei se é Hino à Concórdia ou Valsa Concórdia. Obrigado,
0: tá.
1: Lucas.
0: Aliás, está chegando o aniversário do município. Já vamos adiantando aqui as comemorações. Já, Irmãos Casagrande estão no programa, tá bom?

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1: Boa noite, Lucas. Como é que você tá? Segundou, então? Segunda-feira começamos com tudo.
0: Ô, Pitulinha, é quarta, guri, é quarta-feira já.
1: Lucas, não vamos esquecer, né? Essa semana tem jogo do Brasil, sexta-feira. Sexta. Neymar vai jogar?
0: Não.
1: Em comemoração que o nosso Neymar vai jogar?
0: Não vai.
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2: É, Lucas, eles associaram aí os pneus, porque o Neymar tá sempre no chão, né? Aí a questão do pneu no chão.
0: Tá rodando, né?
2: Neymar no chão.
0: Foi bem.
2: Até que combina, né?
0: Combinou.
2: Tá especial.

0: Olha que é bem avaliado que tu tá analisando aí, ô Renato.
1: É, Lucas, eles associaram aí os pneus, porque o Neymar tá sempre no chão, né? Daí a questão do pneu no chão, Neymar no chão, até que combina, né?
0: Aham.
1: Tá especial, né? Boa noite, Lucas.
0: É, meu amigo Renato.
2: Viu, técnico Camilotti, não sei se vai...
0: Técnico o quê?
2: Viu, técnico Camilotti, não sei se vai...
0: Não é Camilotti, não é técnico Camilotti. Camilotti é aquele da farmácia.
2: Viu, técnico Camilotti, não sei se vai...
0: Não é Camilotti.
2: Colocar o Caicai, ó.
0: Ah, é Ancelotti, não é? Por que que tu falou Camilotti? Trocou?
2: Viu, técnico Camilotti, não sei se vai...
0: Ah, colocar o Caicai?
2: Colocar o Caicai, ó.
0: Não vai. Já tá definido. Bom, é o quê? Então

0: Ancelotti, Ancelotti, Lucas, Ancelotti. Isso. Me enganei.
1: É, não Camilotti.
0: E o técnico Camilotti, não sei se vai.
1: Ancelotti, isso.
0: Ancelotti, Ancelotti, Lucas, Ancelotti.
1: Carlo,
0: me enganei.
1: Ancelotti. Ô, meu amigo, o mecânico. Eita. Ô, Léo, tá acompanhando? Tá ouvindo, Léo? Bora, Léo.

0: popular cadeirinha tá de aniversário hoje, Lucas. Manda os parabéns. Muitos anos de vida, paz, amor. A esposa.
1: Parabéns.
0: Ô, cadeirinha, vai sair a festa, o Galas, né? A festa vai sair sábado. Roselei, vamos estar junto por aí, tá bom, cadeirinha? Felicidade.
1: Feliz aniversário.
0: Muitos e muitos anos de vida.
1: Querida, hoje é o seu dia. Curta com alegria.
2: Boa noite, Lucas Lazarinho. Aqui é o Juliano, de Itatiba do Sul.
0: Oi, Juliano.
2: Me tem um dia que não ligava mais pra ela. Eu quero pedir aquela que dava pra tocar aquela música do Pino dos Atuais com os Montanari. Eu, fora atendido, agradeço. Uma boa noite e tudo bom.
0: Pino com os Montanari?
1: Ajude, só o teu que interessa.
0: Barbaridade. Aí fica difícil, né?
1: Seja sempre assim.
0: Não, não encontrei aí os Atuais com os Montanari. Me fala o nome dela que eu toco aí. Tá, Júlia? Manda aí o nomezinho completo dela aí. Manda aí que eu toco, tá bom, Júlia? Wagner Augusto Vaslavic tá pedindo Rainha do Paraná, Rainha do Paraná, a Mulher Ilusão. Vamos tocar agora no lugar aí da pedida com os Atuais, porque eu não encontrei, tá bom, Júlia? Manda aí que eu toco, manda que eu toco, mas tem que mandar o nomezinho certinho da música.

0: Mulher Ilusão, Banda Real do Paraná aqui no programa.
1: Lucas, então bota assim os montanáricos atuais. Porque um dia eu pedi aqui na nossa, aqui em Aratiba também, tinha aquela dos atuais, é o pino dos atuais com os montanari. Então bota aquela dos atuais que tem com os montanari, que uma vez tu botou, então.
0: Então,
1: uma boa noite e tudo bom.
0: Menina da Minha Cidade é o nome da música. Agora eu encontrei. Anota aí, tá? Menina da Minha Cidade, participação do Pino com os Montanari. Agora sim. Então, depois do intervalo, eu toco por aqui, tá bom, Júlia? Lá do Rio Grande.
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2: Vamos trazer os destaques, os convites por aqui também. Lembrando que sábado tem podcast Microfone Aberto e estará por aqui a Patrícia e também o Marcelo da banda. Banda, deixa eu só conferir aqui, Monique, isso, agora sim. Vamos atender o recadinho deles aqui, fazendo o convite. Alô, Marcelo, alô, Patrícia.
3: Alô, galera, todos os ouvintes da Rádio Rural, aqui quem fala é o Marcelo.
4: E aqui é a Patrícia. Nós somos da banda Monique e estaremos neste sabadão no Microfone Aberto. Você é o nosso convidado para estar ligadinho, ouvindo a gente, contando altos papos, altas histórias, viu?
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4: Até lá.
2: Valeu, Marcelo e Patrícia. Estaremos juntos neste sábado a partir das 17 horas. Destaque do nosso site www.radiorural.com.br. Grupo de Concórdia destaque no segundo festival União em Dança. Turmas das oficinas de danças da Casa da Cultura conquistaram prêmios em várias categorias. A SIC busca junto à Receita Federal doação de 2 ônibus para o município de Concórdia. A diretoria da entidade participa de reunião institucional em Joaçaba para tratar de destinação. 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
2: Ronaldo Coutinho, e aí? Deu geada, vai dar geada novamente? Como que fica a quinta, sexta?
6: Amanhã vai ser outra madrugada bem parecida, onde não tiver nevoeiro, aparece alguma geada e à tarde um pouquinho mais quente. Na sexta-feira está indicando chuva, trovada, pode ter alguma coisinha mais forte, pontual, e já melhora no fim de semana com frio, principalmente domingo. Na segunda volta a ter chuva e muito frio semana que vem. Da Climaterra, Ronaldo Coutinho.
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7: É, homenagem, bem. Homenagem, Lucas. A homenagem do... Ah. Do Montanari, Cupino dos Atuais,
2: ah,
7: é isso aí.
2: Tá. Tá bom, então vamos tocar.
8: Lucas, aí, nós tivemos aquela música do Papilho Negro com o Teixeirinha lá. O professor lá, eu tô vindo, vai lá com a função preta no estelégio lá em cima.
2: Aham.
8: Meu pai é Eduardo Klein. Os meus dois filhos, Marcos e Marta, e o da rádio aí. Beleza? Eu gostei de todos que estiverem ouvindo vocês aí. Então, tchau.
2: Valeu, valeu.
9: Opa, boa noite, Lucas. Esse bando me serve de Coronel Teixeira, Marcelino Ramos. Gostaria de ouvir a música com Marcos Violeiro e Cleiton Torres, a Bolinha. Agradeço por atendido.
2: Valeu, a Ivone Ludovic de Itaquaral também tá curtindo a gente.
10: Eles regravaram também a música do Fuscão Preto.
2: Ah, tá.
10: Essa banda do Star.
2: Legal, Vande, legal. Fiquei devendo aqui o Destino de Peão também, com o saudoso Porca Véia, a Bolinha, entre outras, né? 20 horas e 54 minutos, vamos agradecer, claro que a gente agradece os patrocinadores, Concórdia 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Último intervalo, 1 minutinho e na sequência tem a música para fechar todas.
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1: Que horas e 54 minutos? Vamos agradecer, claro que a gente agradece os patrocinadores.
2: Voltando pra casa depois da fome, ouvindo o teu dia de você é coisa chique, né? Vamos lá, Zé, quando for treino.
3: Valeu pra hoje.
4: Aí, ó, vai ser até o Tordilho Negro aí. Com a história vai ficar contente.
3: Não, mas só um trechinho, doutor Dílio Negro. Porque agora eu vou encerrar o programa. Vou encerrar com Menina da Minha Cidade, participação dos atuais com os Montanari.

0: Rock Rodrigues, encerrando todas essas também foi pra ti, tá bom, Rock? Ei, Rock, fumaceira, trabalhando aí no negrume da noite hoje, muita atenção, motora. Muita neblina promete por aí. Um faltando pras 21, tá chegando a Voz do Brasil, às 22, Rede Gaúcha Sat, informações da Copa também. Lembrando que a Rádio Rural é a oficial também na transmissão aqui do município de Concórdia pra Copa do Mundo, através da Rede Gaúcha. Às 5 da manhã retorna Alemão Gordo ao vivo e eu volto, se Deus quiser, lhe há de permitir que sim, amanhã, dia 18, quinta-feira, eu tô de volta. Ó, beijo no seu coração. Voz do Brasil chegando, tchau, tchau.
1: Está no ar a Voz do Brasil. As notícias do governo federal que movimentaram o país no dia de hoje.
2: Olá, boa noite.
3: Boa noite para você que nos acompanha em todo o país.
2: Quarta-feira, 17 de junho de 2026.
3: Vamos ao destaque do dia: proteção de crianças nas redes, combate ao crime e crescimento econômico.
2: Temas tratados pelo presidente Lula no encerramento da reunião do G7 na França.
3: Grupo reúne as maiores economias do Ocidente e Brasil participou pela décima vez como convidado.
2: O presidente discutiu com países desenvolvidos formas de o mundo voltar a crescer com a inclusão dos mais pobres.
4: O mundo